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0: Tudo bem, Portanto com Leskis, aqui na sua Jovem Pan, tem clássicos da Pan também, à meia-noite, horário de Brasília, pra você curtir em alto bom som, o que bombou na Pan nos 70, 80, 90, anos 2000, tá bom? A música volta já, segura aí!
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0: York, Ariana Grande, Jason Mraz, Victor Clay, Samuel Rosa, BTS e muito mais. Pra você na número 1 do Brasil, ótima noite de terça-feira pra você, já já tem elas, hein? As 7 melhores da PAN.
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0: Sim. Taylor Swift, The Fate of a Filha na Pan. É, meninão e menininha, meninões. Taylor Swift chegando na primeira posição aqui na sua número 1 do Brasil. Sete melhores com Benton Boone, Gracie Abrams, Sam Fender e Olivia Jean também passaram por aqui com Remy Ann, Sabrina Carpenter, Lola Young, Bruninho Mars. São as sete melhores bombando no mundo todo, não só aqui na Pan. Nas redes sociais também é o que a galera mais pede, o que mais toca por aí. Por isso que a gente toca pra você em alto e bom som aqui na Pan, tá bom? Falando em alto e bom som, já já tem Drácula com Jenny Tame Impala na melhor da semana. 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

0: Watermelon Sugar. Ok, Harry Styles aqui na Pan, The Verve, baita de um clássico legal. E tem Fala Danny, Danny, Danny, Danny com o Dracula aqui na melhor da semana. Falando em melhor, astros, estrelas e tudo mais, baita jogão que tá rolando agora da Argentina. Eu faço um convite pra você que é fã de esportes, até pra você que não é tão fã, não acompanha a Copa, mas olha, você pode assistir em qualquer lugar, mas a narração do rádio, ela é muito mágica. E agora tá rolando a narração do nosso time de esportes no canal do YouTube da Jovem Pan. Você pode dar uma passada de lá só pra você curiar um pouquinho. Dá uma ouvida lá, narração esportiva sensacional da galera daqui, pra você sentir a narração esportiva do rádio de verdade, a real mesmo, tá bom? Fica o convite, a música volta já aqui na Número 1 do Brasil, tamo juntasso na Pan!
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0: Bom, esse vilão aqui na número 1 do Brasil.
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0: Conexão tá de volta aqui na Pan e você tem apenas uma chance para adivinhar quem marcou presença no show do No Doubt em Las Vegas. Se você respondeu, Olivia Rodrigo acertou em cheio no quiz. Só que desta vez, a estrela pop apareceu como mais uma fã de carteirinha da banda e com direito a erguer um cartaz com o seguinte pedido, abre aspas para Olivia Rodrigo. Eu sou apenas uma garota que deseja um abraço no final do show. Essa história que vamos contar para você parece mais um roteiro de Hollywood. Um dono de posto de gasolina viajou do Arizona até a Califórnia para uma missão especial. Devolver o cartão de crédito que o astro do rock Alice Cooper que havia perdido após abastecer seu carro no estabelecimento. Como gratidão, o cantor enviou a ele um disco de vinil. A qualquer momento a gente volta com mais Conexão.
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Muito mais som pra você nessa noite de terça-feira, 16 de junho. Já olha o mês voando, meu Deus do céu. Você com a gente, então, na maior e melhor rede de rádios do Brasil. Vamos juntar essa última semana pra gente, então. Vai.

Perfeito, hein? É, aquela letra pra você refletir. Titãs, Epitáfio aqui na sua Jovem Pan. Jack Johnson chegando aqui pra você. Já, daqui a pouco, meia-noite, horário de Brasília, tem clássicos da Pan. Ótima noite de terça-feira pra você. Essa é número 1 do Brasil.

Muito bem, músicas boas você escuta aqui na sua Jovem Pan Pink, Just Give Me a Reason, Sabrina Carpenter, The Weeknd, Ed Sheeran, Tate McRae, tem mais, sempre tem mais. A gente não para, ótima noite de terça-feira pra você, 16 de junho, mês passando rapidão. E o que é que você fez? O que é que tá fazendo? Como é que tá a semana aí? Leve a Jovem Pan com você, tá bom? Teres Filmes com The Door.

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0: Agora 4h59, olá, bom dia para você. Hoje é quarta-feira, dia 17 de junho de 2026. Seja bem-vindo, bem-vinda aqui à programação da Jovem Pan. Nós estamos iniciando o Jornal da Manhã com os principais assuntos que movimentam o Brasil e o mundo. Vamos então aos destaques da edição de hoje. O STF condena Eduardo Bolsonaro a 4 anos e 2 meses de prisão pelo crime de coação por atuação nos Estados Unidos para intimidar o judiciário brasileiro durante o processo da tentativa de golpe de Estado. A arma pertencente a Jair Bolsonaro é apreendida com um militar durante uma blitz no Distrito Federal. E Alexandre de Moraes dá 24 horas para que o ex-presidente, que está em prisão domiciliar, dê explicações. Com divergência de Gilmar Mendes, a segunda turma do Supremo decide manter preventivas de pai e primo de Daniel Vorcaro, presos pela Operação Compliance Zero, suspeitos de organizar condutas violentas para intimidar desafetos do ex-banqueiro. Investigação da PF aponta que Ciro Nogueira recebeu cerca de 6 milhões de reais a título de mesadas de Daniel Vorcaro, que também custeou suítes em hotel de Lisboa para o senador e o presidente da Câmara, Hugo Mota, durante um fórum jurídico promovido por Gilmar Mendes. Após apelo de Hugo Mota, o governo retira urgência do projeto de lei que prevê o fim da escala de trabalho 6x1 que trancava a votação de propostas na Câmara. O Comitê de Política Monetária do Banco Central define hoje a nova taxa básica de juros do país. E a expectativa do mercado é de manutenção da Selic nos atuais 14,5% ao ano, após 2 cortes consecutivos de 0,25 ponto percentual. Agora temos 5 horas e 1 minuto e a edição de hoje começa destacando para você que a primeira turma do Supremo Tribunal Federal condenou por unanimidade o ex-deputado federal Eduardo Bolsonaro por coação no curso do processo sobre a trama golpista. Acompanhe os detalhes na reportagem de Janaína Camelo.
1: Eduardo Bolsonaro virou réu no STF no ano passado, depois que a PGR apresentou denúncia contra ele pelo crime de coação, por tentar interferir no julgamento que condenou Jair Bolsonaro por tentativa de golpe. Eduardo mora nos Estados Unidos desde o ano passado. Antes do julgamento da trama golpista, ele dizia nas redes sociais que o pai era vítima de perseguição política e que por isso estava intermediando com auxiliares de Donald Trump punições a autoridades brasileiras. A Casa Branca aplicou sanções ao Brasil, como o Tarifaço e a Lei Magnitsky contra Alexandre de Moraes, além de revogar vistos norte-americanos de ministros do STF e de integrantes do governo Lula. No fim do ano passado, Eduardo teve o mandato de deputado federal cassado por faltas não justificadas. No julgamento na primeira turma, Eduardo foi representado pela Defensoria Pública da União, já que ele nunca apresentou um advogado. O defensor, Esdras dos Santos Carvalho, alegou que as condutas imputadas a ele como crime se tratavam, na verdade, de manifestações públicas de um parlamentar e não coação.
2: O acusado não teve nenhum poder de decisão sobre a política externa dos Estados Unidos. Ele não integra o governo norte-americano, não exerce função pública naquele país. Obviamente ficou muito bem claro nos seus vídeos, nas suas exposições, era essa facilidade em interlocuções e demonstrar o seu descontentamento com a política então produzida no Brasil, com a situação jurídica como um todo, econômica, social e, obviamente, um descontentamento na condução dos processos de 8 de janeiro.
1: No voto, o relator, ministro Alexandre de Moraes, afirmou que Eduardo atuou nos Estados Unidos contra o próprio país.
3: Não é função de deputado federal brasileiro fazer lobby no exterior contra o próprio país. A desinformação levada por eles ao governo americano prejudicou todo o país, que teve, por um período grande, uma taxação elevada. Ou seja, no intuito de beneficiar o seu próprio pai, a atividade criminosa do então deputado licenciado Eduardo Bolsonaro prejudicou todo o país e não amedrontou essa corte, como jamais amedrontaria o Supremo Tribunal Federal.
1: O voto do relator foi seguido pelos demais ministros da primeira turma. Eduardo Bolsonaro foi condenado a 4 anos e 2 meses de prisão em regime semiaberto e ao pagamento de multa de cerca de R$ 160 mil. Ao aplicar a multa, Moraes disse que Eduardo tem condições de pagar, porque ele recebeu, nas palavras do ministro, PIX de milhões de reais do pai. Com a condenação, Eduardo Bolsonaro também fica inelegível por 8 anos. Ainda cabe recurso da condenação.
0: E foi grande a repercussão da decisão da primeira turma do Supremo Tribunal Federal de condenar o Eduardo Bolsonaro por suposta tentativa de interferir no julgamento da tentativa de golpe e pela sua atuação nos Estados Unidos também. Acompanhe com Matheus Dias.
4: Ao programa Os Pingos nos Is, o ex-deputado Eduardo Bolsonaro disse que não reconhece a decisão do STF que o condenou por coação contra o tribunal no julgamento da trama golpista.
5: Tudo isso que ocorre, eu fico sabendo pela imprensa, né? Então são suposições, são teses, porque de fato, para mim, esse processo nunca se iniciou. Um processo se inicia, eu aprendi na faculdade de Direito, e todos os advogados falam isso, com a citação. Então, sem a citação, não tenho condição de constituir advogado, eu não tenho condição de saber do que estão me acusando, e eu não tenho como me defender. Então, eu posso citar aqui Pacto de São José da Costa Rica, eu posso citar o Código de Processo Penal do Brasil, eu posso citar a Constituição Federal Brasileira. Você não encontra nenhum documento, qualquer um deles, justificando que essa farsa se mantém em pé.
4: Para o filho de Jair Bolsonaro, a condenação tem o objetivo de minar não apenas as pretensões eleitorais dele, mas também do irmão Flávio na corrida à presidência.
5: O que o povo pode fazer para se expressar? Pode ir para as ruas ou pode expressar na urna, votando nas pessoas que representam esse sentimento. E o Flávio representa, porque o Flávio é o único capaz não só de conceder a anistia, assinar uma anistia ampla, geral e restrita, como também lutar por ela. Porque não será uma batalha fácil.
4: Eduardo Bolsonaro reforçou que o caminho para reverter a decisão e também as condenações de envolvidos no 8 de janeiro é a anistia.
5: Se este não for o caminho viabilizado, em janeiro, Flávio Bolsonaro já se comprometeu com a assinatura de uma anistia para todas as pessoas envolvidas nessas perseguições políticas. Isso não se restringe ao 8 de janeiro, que teve gente que perdeu monetização de YouTube, teve gente que foi perseguida, como por exemplo os caminhoneiros tomaram multa, mesmo antes, né, já preparando o clima para tudo isso que a gente está vendo hoje em dia. Então é algo realmente, quando a gente fala em amplo, é uma anistia ampla. Ela pode ser uma anistia geral para todos, pode ser uma anistia que abranja todos esses perseguidos, mas de maneira individual, que aí tecnicamente é o que o senhor está falando, na questão da graça, que a graça é individual, o indulto ele acaba sendo coletivo.
4: No mundo político, a repercussão também foi imediata, com aliados criticando a decisão do STF e adversários comemorando o resultado do julgamento do filho de Bolsonaro. A decisão gerou debate no plenário da Câmara. O deputado Marcon, do PT do Rio Grande do Sul, acusou Eduardo Bolsonaro de trair o Brasil.
6: Além de planejar o golpe, além de querer voltar à ditadura militar, ele persegue as pessoas que são contra essa opinião desse falso patriota. Esse falso patriota, que é covarde, foi se esconder nos Estados Unidos para fazer política contra a nossa nação, contra o povo brasileiro.
4: Júlia Zanatta, do PL em Santa Catarina, chamou Eduardo de vítima da esquerda.
7: Eduardo não ameaçou ninguém. Ele articulou politicamente, deu entrevistas e denunciou no exterior os abusos cometidos contra a direita no Brasil. Coisa que a esquerda fez a vida toda e agora se mordem de inveja porque Eduardo é recebido na Casa Branca, porque Flávio Bolsonaro, por articulação de Eduardo Bolsonaro, é recebido pelo presidente Trump. Vocês se mordem de inveja porque vocês viviam denunciando o Bolsonaro fora do país e tramando contra o país, como vocês gostam de dizer.
4: Ex-deputado federal, Eduardo Bolsonaro, foi condenado a 4 anos e 2 meses de prisão por coação no curso do processo que condenou o ex-presidente Jair Bolsonaro por tentativa de golpe. Professor de Direito da Universidade Federal Fluminense, Gustavo Sampaio, diz que, como Eduardo Bolsonaro não escolheu um advogado, dizendo não ter sido notificado, o próximo passo é o trânsito em julgado.
8: Ele foi condenado, ele terá agora a seu favor uma possibilidade de embargos de declaração que é um recurso que não modifica o teor do julgado, apenas para esclarecimento de eventuais pontos obscuros ou lacunosos da decisão judicial. E depois vem o trânsito em julgado. Com o trânsito em julgado, inicia-se o cumprimento da pena. Mas Eduardo Bolsonaro foi para os Estados Unidos e lá se estabeleceu. A única forma que o Brasil teria de colocá-lo no cumprimento de pena dentro do território nacional brasileiro seria através de um procedimento de extradição.
4: O professor avalia que, como a condenação foi unânime na turma, o caso não poderia chegar ao plenário.
8: Em cada turma, que se compõe de 5 ministros, 3 votam pela condenação e 2 pela absolvição. Mas isso não aconteceu. Eduardo Bolsonaro foi condenado à unanimidade dos votos. Então ele não tem recurso que possa conduzir a matéria a uma reação pelo plenário do tribunal. O que pode acontecer, não propriamente recurso por agora, porque não haverá, mas mais à frente, mais adiante, talvez tenhamos a possibilidade do manejo do que o Código de Processo Penal chama de revisão criminal.
4: Para a defesa de Eduardo Bolsonaro, as condutas do ex-deputado não configuram o crime de coação no curso do processo da trama golpista. A defensoria alega que ele não tinha poder para impor sanções ao Brasil ou aos ministros do STF, exercendo apenas a liberdade de expressão.
0: Esse é um dos principais assuntos do dia, certamente voltaremos nele na programação aqui da Jovem Pan. Após apelos do presidente da Câmara, Hugo Mota, o governo retirou o regime de urgência do projeto sobre a redução da escala de trabalho 6x1. A urgência constitucional obriga que os deputados analisem projetos em até 45 dias. Caso isso não aconteça, o plenário fica impedido de votar outras propostas. A reportagem é do Bruno Pinheiro.
9: O governo recuou. O líder do governo na Câmara, Paulo Pimenta, formalizou nesta terça-feira o requerimento de retirada da urgência constitucional do projeto de lei que trata da escala 6x1 e da jornada de trabalho. Com isso, a pauta da casa ficou destravada e o tema não entrou na votação do plenário.
10: A nossa decisão aqui depende do Senado. Estamos tratando aqui do ambiente da Câmara. O andamento das questões da Câmara. Não há nenhum acordo de projeto A, projeto B. É uma iniciativa do presidente no sentido de demonstrar a vontade da Câmara dos Deputados de que a pauta seja destrancada. A votação de um projeto com o mesmo texto da PEC seria praticamente inócuo. O que nós teríamos depois que ter um outro projeto regulamentando as matérias da PEC. Então, o melhor encaminhamento foi...

0: O governo tentou chantagear o Congresso.
1: Então ele colocou esse PL para literalmente chantagear e extorquir o Congresso Nacional. E nós não aceitamos. E falamos de forma reiterada ao presidente Hugo para que pudesse resolver esse problema o quanto antes. Até porque o Congresso fez sua parte. Aprovou a PEC 6x1 praticamente de acordo com o texto que a maioria da casa construiu, que praticamente foi unânime.
0: A Câmara já aprovou o fim da escala 6x1, sem redução de salário e com redução da jornada de 44 para 40 horas semanais. O desafio está com o Senado. E por se tratar de uma mudança na Constituição, o texto deve ser aprovado em dois turnos, com apoio mínimo de 3/5 dos senadores e depois a promulgação pelo Congresso Nacional.
2: Ainda nesse assunto, a Justiça determina que o governo federal suspenda anúncios sobre a escala 6x1. Quem tem mais detalhes é o Misael Mainetti.
3: A Justiça Federal, no Distrito Federal, determinou que o governo Lula suspenda, no prazo de 48 horas, o impulsionamento pago de publicações nas redes sociais sobre a proposta de extinção da escala de trabalho 6x1. A decisão atende parcialmente a uma ação apresentada pelo deputado federal Carlos Jordi, do PL do Rio de Janeiro, e obriga a Secretaria de Comunicação Social da Presidência da República a interromper anúncios patrocinados sobre o tema em plataformas digitais. Pela decisão da juíza federal, Poliana Maciel Medeiros Martins Alves, a União também deverá se abster de realizar novos investimentos para promover conteúdos com o mesmo objetivo enquanto a proposta estiver em análise no Congresso Nacional. O descumprimento da determinação poderá resultar na aplicação de multa diária.
4: A Jovem Pan, o deputado federal Carlos Jordi afirmou que a decisão representa um freio ao uso da máquina pública para influenciar o debate legislativo. Ele declarou que Lula tem abusado com o desvio de finalidade e abuso de poder econômico.
5: Mas ele não pode utilizar recursos públicos para influenciar as decisões do Congresso Nacional. E por isso, a juíza atendeu nosso pedido de forma acertada, determinando que o governo se abstenha de fazer qualquer publicidade paga pelo fim da escala 6x1, até que a matéria seja deliberada de forma terminativa no Congresso Nacional. Vale destacar que, até o momento, estima-se que o governo federal já gastou mais de 80 milhões com publicidades pagas em Facebook, Instagram, TikTok e outras redes sociais pela aprovação do fim da escala 6x1.
3: A medida não impede a divulgação de conteúdo institucional de forma orgânica, sem impulsionamento pago, nem alcança pronunciamentos do presidente Lula em cadeia nacional de rádio e televisão ou por outros meios de comunicação, que não envolvam publicidade patrocinada nas plataformas digitais.
2: E a gente confere agora como é que fica o tempo, né? A meteorologia nesta quarta-feira pelo Brasil com a participação da Camila Iones. Bom dia, Camila.
6: Olá, um ótimo dia a todos que nos acompanham aqui no Jornal da Manhã. Quarta-feira começando e com temperaturas baixas, especialmente lá na região sul do país, mas aqui também no sudeste tem friozinho, viu? E esse deve ser o padrão, pelo menos para os próximos dias. A gente tem uma frente fria se deslocando associada a um ciclone extratropical, mas esse ciclone está em alto mar e está se deslocando. Ele não vai interferir no regime de chuvas aqui no Brasil. Mas na retaguarda dessa frente fria e desse ciclone, tem uma massa de ar polar que vai fazer as temperaturas caírem ainda mais. E a gente tem também uma alta pressão atmosférica que mantém o tempo firme lá na região sul do país. O tempo fica firme também, sem condição de chuva, em áreas da região centro-oeste, Mato Grosso, Goiás e também aqui no norte de Minas Gerais, Bahia e boa parte aqui do Maranhão e sul do Piauí. Então, esse é o cenário que a gente tem de tempo firme, só que tem condição de chuva também para outras áreas do país. E olha só, aqui na região sudeste, ainda tem atuação de bastante umidade, então na faixa leste de Minas Gerais, Rio de Janeiro e Espírito Santo, tem condição de atenção para os volumes de chuva que podem ocorrer de moderada a forte intensidade. Aqui no litoral sul da Bahia, a gente tem o deslocamento de uma frente fria e no litoral sul, portanto, os acumulados podem ser mais elevados. E olha só, alerta também para o norte do Amazonas. No litoral nordestino, a gente tem condição de atenção aqui desde o litoral do Ceará até a Paraíba. Paraíba. E aproveitar que a gente está falando de chuva, vamos trazer um panorama desse mês de junho, porque até agora, nessa primeira quinzena do mês, já choveu mais do que o esperado. E onde isso? Nas regiões sudeste

0: e também no centro-oeste. Volumes acima de 100 milímetros, o que não é comum para essa época do ano, porque a gente lembra, nós já estamos num período de estiagem. E olha só, em áreas aqui do Triângulo Mineiro foram cerca de 230 milímetros. Isso é um volume muito expressivo para a época do ano. Áreas aqui do interior de Goiás, pegando aqui a capital federal, cerca de 70 milímetros. Mato Grosso do Sul, entre 60 e quase 120 milímetros de chuva. Choveu bastante também aqui no Rio de Janeiro, com 144 milímetros. E a tendência é de que a gente deva ter mais chuva ainda para esse mês, especialmente a partir da semana que vem. E a gente lembra que o inverno começa no dia 21 de junho e deve ter ainda bastante chuva nesse mês de junho. E claro que a gente vai seguir acompanhando. Agora vamos falar de temperaturas, como elas ficam para o dia de hoje. Aqui na capital paulista, máxima de 20 graus, sem condição de chuva. Depois de um dia mais cinza aqui na cidade de São Paulo. Lá no Rio de Janeiro, máxima de 23 graus. A chuva diminui, mas a gente ainda tem condição de pancadas de chuva na capital fluminense. Em Brasília, nada de chuva, máxima de 27 graus. E lá em Porto Alegre também não chove e máxima de 17 graus. Um ótimo dia para vocês.
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0: Jornal da Manhã, agora são 5 horas e 22 minutos. E hoje é dia de super quarta para a economia. Com o acordo de paz entre Estados Unidos e Irã, o mercado tem uma expectativa positiva para uma possível queda de juros. Quem tem as informações para a gente é o Rodrigo Viga.
1: Em meio ao fim do conflito entre Estados Unidos e Irã no Oriente Médio, as duas principais economias da América Latina, Estados Unidos e Brasil, vão anunciar nesta quarta-feira suas novas taxas básicas de juros. Os comitês de política monetária começaram a se reunir nesta terça-feira para definir os juros. Lá nos Estados Unidos, através do Fed, e aqui no Brasil, a taxa Selic por meio do Copom, o Comitê de Política Monetária. Apesar do fim da guerra, os efeitos inflacionários ainda estão aí presentes e devem perdurar, segundo analistas e especialistas, por mais algum tempo. Por isso, se fala que lá nos Estados Unidos, a taxa de juros deve ser mantida. Por aqui, boa parte do mercado financeiro tem a expectativa de mais um corte na taxa Selic, que hoje está em 14,5%. No entanto, para muitos analistas e especialistas, pode ser o último corte antes de uma freada de arrumação por parte do Comitê de Política Monetária. Na média, especialistas falam em um corte de 0,25 ponto percentual. Samuel Santos, do sistema Alios, analisa aqui na Jovem Pan a sua perspectiva para a reunião do Copom e do Fed na chamada super quarta.
2: A diferença dessa situação entre os bancos centrais vem do ritmo do ciclo de corte na taxa de juros, né? Os Estados Unidos começou a cortar juros antes do Brasil, então ano passado eles já faziam cortes na taxa de juros, enquanto o Banco Central Brasileiro e o Copom levaram um pouco mais de tempo para iniciar esse ciclo de cortes de juros. Então hoje a gente tem um juros mais alto e uma possibilidade de seguir fazendo cortes pontuais, como tem sido feito, né? Nesse processo de calibragem da taxa de juros, onde o Banco Central já vem cortando de 0,25 em 0,25 ponto percentual a taxa de juros.
1: Tanto lá nos Estados Unidos quanto aqui no Brasil, as preocupações com a inflação seguem muito claras e evidentes. Essa semana, o Boletim Focus do Banco Central mostrou que os analistas estão projetando um IPCA bem longe do teto da meta esse ano, na casa de 5,30%. O centro da meta é 3%, a margem de tolerância é de 1,5% para cima ou para baixo. Ou seja, no limite, o IPCA, a inflação oficial do país, poderia alcançar 4,50%. Os juros norte-americanos são anualizados e estão mantidos há muito tempo numa faixa entre 3,50% e 3,75%. Pedro Haas, especialista em investimentos da Manchester, analisa aqui na Jovem Pan esse cenário em torno da chamada super quarta.
3: E aqui no Brasil, com esse possível final da guerra, a gente começa a ver já 80% de chance de um corte de 25 pontos base, e isso começa a ter uma propensão maior à tomada de risco. Então as bolsas lá fora começaram a subir bastante, as commodities começaram a subir, fora o petróleo, que claro, começou a arrefecer bastante, exatamente por conta da diminuição dessa incerteza que a guerra vinha trazendo.
1: As decisões sobre juros são extremamente importantes para além do efeito sobre os preços, sobre a inflação de cada um dos países. Afeta, por exemplo, oferta de crédito, taxa de câmbio, crescimento da economia, entre outros fatores e variáveis. O mercado está projetando, inclusive, um crescimento menor do PIB nesse ano de 2026, pouco abaixo dos 2%. Focos dessa semana falam em 1,96% de crescimento em 26. Do Rio, Rodrigo Viega.
0: Empresários do Grupo Lide discutem formas de manter a resiliência ao empreender no Brasil. E uma das chaves pode estar na tecnologia. A reportagem é do Daniel Lian.
4: Os gestores públicos devem favorecer o empreendedorismo, eliminando a burocracia e diminuindo a carga tributária, a fim de dar um importante passo para ampliar os negócios no Brasil. O head do Lead Empreendedor, Sérgio Zimmermann, aponta que quem quer transformar um sonho em realidade deve se preparar para superar as barreiras.
5: O fato de ter tantas barreiras, problemas trabalhistas, problemas regulatórios, dificuldades de juros altos, etc., etc., também ajuda a diminuir a competição. Então, você tem que empreender, mas, sobretudo, se preparar para tentar mitigar o risco do insucesso. Infelizmente, o Brasil tem uma taxa alta de empreendedorismo, mas também uma taxa muito alta de mortalidade.
4: O empresário acrescenta que o empreendedor, para se destacar, tem que ter um olhar diferenciado.
5: O país, ele tem muitos desafios, mas o espírito empreendedor é enxergar nos desafios oportunidades.
4: Para Ana Fontes, vice-presidente do Conselho de Administração do Pacto Global da ONU, um empreendedor precisa encarar as adversidades sem medo de errar.
6: Não pode ter medo de errar, eu falo isso o tempo inteiro, eu conto, eu estou há 18 anos como empreendedora e eu tive inúmeros erros e não é por isso que eu não tenha criado um negócio que tem relevância internacional, porque os erros me fizeram aprender, eu com certeza vou errar em outras coisas, mas naqueles que eu já cometi eu com certeza vou ter aprendido. Eu acho que isso é muito importante, a gente não ter medo de errar.
4: O secretário de Desenvolvimento de Barueri, cidade da região metropolitana de São Paulo, Magu Rodrigues, destaca que aqueles que tiverem iniciativa para empreender devem se espelhar em experiências já vividas, especialmente nos exemplos positivos.
7: Lições, né? Não só lições que viveram, mas também os ensinamentos de como empreender.
4: O ex-governador de São Paulo, João Dória, enfatiza que a chave para um negócio é inovar, ter disciplina e não desistir diante de obstáculos.
8: Muita disciplina, porque a disciplina que é a base da determinação, senão você desiste. A primeira falha, o primeiro fracasso, o primeiro tropeço, você desiste e não pode desistir. O fracasso, o tropeço, deve ser a referência para você aprimorar o seu trabalho.
4: Nos tempos atuais, empreender tem sido uma tarefa mais fácil do que nas últimas décadas. E um instrumento indispensável que transformou esse panorama e tem contribuído de forma decisiva para esse avanço é a tecnologia.
8: Eu acredito que mesmo com a turbulência dos dias de hoje, principalmente na natureza política e econômica, é mais fácil você empreender hoje do que no passado. Com tecnologia, você tem um campo muito mais amplo de oportunidades. E se você observar, de cada 10 novos, grandes e bem-sucedidos empreendedores, provavelmente 7 estão na área de tecnologia. Portanto, a tecnologia, inteligência artificial, impulsiona o empreendedorismo. Encurta o tempo entre o início, a trajetória e a vitória.
4: Nesse novo cenário, a inteligência artificial se mostra uma ferramenta que chegou para ficar e, quando bem utilizada, impulsiona o empreendedorismo.
0: Os ministros Gilmar Mendes e André Mendonça tiveram um embate durante um julgamento do caso Master na segunda turma do Supremo Tribunal Federal. A Janaína Camelo acompanhou.
9: A sessão da segunda turma começou já com 2 votos para manter a prisão preventiva de Henrique Vorcaro, pai de Daniel Vorcaro, e de Felipe Vorcaro, primo do ex-banqueiro. Os 2 votos foram depositados pelos ministros André Mendonça, relator do caso Master e que autorizou as prisões, e também Luiz Fux, em sessão virtual no fim do mês passado. Mas o julgamento, na ocasião, acabou suspenso com pedido de vista de Gilmar Mendes, que ontem devolveu o processo e para o plenário físico. Henrique Vorcaro foi preso em maio, suspeito de ser operador financeiro de um esquema criminoso liderado por Daniel Vorcaro e de também fazer parte do núcleo violento do grupo. Já Felipe Vorcaro teria tido papel fundamental no núcleo operacional financeiro das condutas ilícitas do Banco Master. Gilmar Mendes votou pela prisão domiciliar de Henrique Vorcaro, com tornozeleira eletrônica. Disse que não há provas de que ele teria continuado supostos crimes com o andamento das investigações do Master e que a prisão foi em razão apenas de ser pai de Daniel Vorcaro. O ministro também votou pela soltura de Felipe Vorcaro, com a proibição de manter contato com investigados e testemunhas. Gilmar Mendes fez críticas à Operação Compliance Zero. Disse que o caso Master vem ocupando o noticiário de forma espetaculosa e sensacionalista. Citou a tentativa de delação de Daniel Vorcaro e fez comparações com a Operação Lava Jato.
10: A experiência da Lava Jato, protagonizada por sujeitos da estirpe de Deltan Dallagnol, Sérgio Moro e Rodrigo Janot, personagem de triste lembrança para o sistema de justiça, ensina que métodos desse jaez tendem a esvaziar o contraditório, enfraquecer as garantias inerentes ao devido processo legal e inviabilizar a própria elucidação dos fatos investigados, gerando ao final impunidade. É precisamente para evitar a repetição desses erros censurados por este tribunal em passado recente que se impõe especial vigilância diante da forma como tem sido conduzida a presente investigação.
9: Falou em uso de instrumentos processuais para coagir investigados a firmar acordo de delação premiada.
10: O direcionamento de uma delação premiada para atingir alvos políticos predeterminado pelos investigadores, além de atingir criminosamente o direito do terceiro falsamente delatado, não somente macula a voluntariedade do pretenso acordo, como descredibiliza por completo qualquer produto que resulte da suposta colaboração. Há que se ressaltar ainda que não cabe ao magistrado, em hipótese alguma, digo com toda clareza, não cabe ao magistrado, em hipótese alguma, participar das negociações realizadas para a formalização do acordo de delação. Isso é expresso, doutora Cláudia, na lei.
9: André Mendonça rebateu, disse que não prende investigado para delatar.
11: Me chegou uma proposta por um advogado. Perderam o pudor, ministro Gilmar. Queremos fazer uma delação seletiva. Falaram na minha cara isso. Eu disse, não faço questão de delação. Agora, delação seletiva, comigo não.
10: É interessante que está tudo muito invertido, né?
11: Totalmente. E minha única pretensão aqui é aplicar a lei. Vossa Excelência tem razão, não se prende para delação. Seria abjeto fazer isso. E eu não me presto a trabalhos abjetos. Se prende, se está praticando crime, se está obstruindo a justiça, se está tentando ocultar provas, se há uma continuidade delitiva, para isso se prende.
9: Por um momento no julgamento, os dois ministros trocaram farpas.
10: Primeiro que nós não estamos julgando o caso. Aqui nós estamos julgando os critérios de uma prisão cautelar.
11: Exatamente. Nós não estamos julgando Lava Jato.
10: Não estamos julgando este...
11: Estamos julgando o Henrique.
10: Não, nós estamos julgando a prisão.
11: A prisão, os motivos da prisão. É isso.
10: Os fundamentos da prisão.
11: É isso.
10: É disso que...
11: De uma organização em atividade. Exatamente.
9: Gilmar Mendes também criticou Mendonça por ter derrubado o sigilo das investigações do Master sobre o pai e o primo de Vorcaro, horas após o ministro ter marcado o julgamento na segunda turma. Sem o voto de Dias Toffoli, que se declarou suspeito de votar em qualquer processo do caso Master, sobrou para Cássio Nunes Marques decidir. A regra diz que, em caso de empate no julgamento, o resultado beneficia o réu. Mas o ministro acompanhou o relator, com a justificativa de que precisaria analisar o material, agora sem sigilo. Com 3-1, sendo o ministro Gilmar Mendes vencido, a segunda turma decidiu manter a prisão preventiva do pai e do primo de Daniel Vorcaro. O resultado desse julgamento era uma das apostas de Daniel Vorcaro para sair da prisão. Porque caso a segunda turma revertesse a prisão preventiva dos parentes, isso abriria uma brecha para ele, Daniel Vorcaro, também apresentar na segunda turma um recurso para tentar reverter a prisão preventiva dele. Enquanto isso, Daniel Vorcaro continua preso na Superintendência da Polícia Federal, mas já com o pedido da própria PF ao ministro André Mendonça para que ele seja levado de volta para o presídio federal. Na última segunda-feira, foi a vez da PGR rejeitar a proposta de delação premiada de Daniel Vorcaro, entendendo que ele não apresentou fatos novos e relevantes à investigação e nem garantiu a devolução de valores. A PF já havia rejeitado a proposta por duas vezes.
0: 5 horas e 36 minutos agora, você acompanha aqui o Jornal da Manhã. A gente segue nesse assunto porque o presidente da Câmara dos Deputados, Hugo Mota, disse estar tranquilo em relação à quebra de sigilo de um dos celulares do ex-banqueiro Daniel Vorcaro. A reportagem é de Bruno Pinheiro.
12: Na chegada para a reunião de líderes desta terça-feira, Hugo Mota quebrou o silêncio sobre a revelação de que o empresário Daniel Vorcaro, dono do Banco Master, teria custeado sua hospedagem em Lisboa em junho de 2024. Questionado, o presidente da Câmara não negou o pagamento, mas garantiu não ver um problema no episódio.
13: Não vejo problema, era um evento corporativo, um encontro jurídico, que inclusive participei esse ano já como presidente da Câmara, então não vejo problema algum.
12: Para Hugo Mota, os órgãos de fiscalização já estão atuando sobre o caso. O deputado repetiu mais de uma vez que tem tranquilidade e defendeu que as apurações ocorram de forma isenta e imparcial. Sobre a informação de que teria havido uma preocupação com a privacidade do encontro, o presidente da Câmara disse não se lembrar.
13: Não me recordo o pedido de privacidade, não posso falar por aquilo que eu não fiz.
12: As mensagens foram encontradas pela Polícia Federal em um dos aparelhos celulares de Daniel Vorcaro. Nos textos, o dono do Banco Master pede a um funcionário que faça reservas em um hotel de luxo em Lisboa em junho de 2024 para Ciro e Hugo. Mota afirmou que vazamentos sobre o caso não geram uma preocupação e garantiu que sua conduta será comprovada pelas apurações em andamento.
13: As investigações elas vão demonstrar sempre a minha conduta de forma correta, de forma responsável, como tem que ser o exercício da atividade parlamentar em nosso país.
12: No Congresso, aliados do governo e oposição seguem cobrando a instalação da CPMI do Banco Master.
0: E uma operação para desarticular uma organização criminosa investigada o Internacional de Drogas acabou, de algum modo, essa associação ao tráfico e lavagem de capitais, também incluída nessa história, terminou com 8 pessoas presas e muitas apreensões. Todo o trabalho foi coordenado pela Polícia Federal em Presidente Prudente e em outros 4 municípios da região. Acompanhe os detalhes na reportagem da Paula Sipling, da TV Fronteira, afiliada da Jovem Pan.
14: 8 pessoas foram presas na manhã desta terça-feira durante a Operação Stratos, que desarticulou uma organização criminosa investigada por tráfico internacional de drogas, associação para o tráfico e lavagem de dinheiro. Entre os presos estão pilotos de avião e um casal, que, segundo a Polícia Federal, era quem articulava o esquema no Oeste Paulista.
15: Os principais alvos tinham alguma relação com o mundo aeronáutico, eram pilotos, né? A grande parte deles todos cursados, né? A gente tinha ali algumas pistas que eram realmente clandestinas, vamos dizer assim, sem registro, no meio de fazendas, mas a pista de Martinópolis é uma pista, né, que tem registro, é uma pista de aviação agrícola ali, quase praticamente dentro da cidade, o que demonstra inclusive a ousadia da organização criminosa, né, trazendo toneladas de cocaína dentro da cidade.
14: 16 mandados de busca e apreensão também foram cumpridos em cidades do Oeste Paulista. Foram encontrados cerca de R$200 mil em dinheiro, armas e 10 veículos, entre carros de passeio, caminhonetes e até um caminhão, pertencentes aos investigados. Além disso, a 2ª Vara Federal de Presidente Prudente autorizou o bloqueio e sequestro de bens dos investigados, no valor de até R$183 milhões.
15: Foram encontradas muitas armas com os investigados. A gente encontra uma quantidade de dinheiro boa também, mais de R$200 mil em dinheiro, em espécie, né? O que indica aí geralmente a origem ilícita do valor. E assim, agora o trabalho da PF é realmente analisar a análise desse material todo, celulares, né, computadores, anotações, documentos que a gente encontrou nos locais, para avançar. para uma nova fase do trabalho.
14: As diligências contaram com a participação de mais de 70 policiais federais nos municípios de Presidente Prudente, Álvares Machado, Regente Feijó, Martinópolis e Mirante do Paranapanema. Agora as investigações continuam com tudo que foi apreendido pelos agentes federais. O grupo utilizava aeronaves e pistas de pouso clandestinas para que a cocaína de origem estrangeira entrasse no território nacional. Segundo a Polícia Federal, a organização teria movimentado mais de 10 toneladas da droga, destinada principalmente à capital paulista, com parte distribuída na região oeste do estado.
15: A maior parte, mais de 90% da cocaína ia para São Paulo, né? Cujo destino agora será alvo da nossa investigação, porque a investigação foi focada no pessoal daqui da região. Uma pequena parte ficava realmente aqui pelo Oeste Paulista, né? E o grupo todo realmente de pessoas aqui da região.
0: Agora uma boa notícia na área da saúde. Uma nova esperança no combate ao câncer de pâncreas. Uma pílula experimental apresentou resultados inéditos contra um dos tumores mais agressivos. Acompanhe na reportagem de Isabela Noleto e Camila Yunes.
16: O câncer de pâncreas está entre os mais letais do mundo. Na maioria dos casos, a doença é descoberta já em estágio avançado e as opções de tratamento são limitadas. Agora, um estudo internacional trouxe resultados animadores. Uma nova medicação oral chamada Daraxonrasib atua justamente bloqueando essa mutação genética. A pesquisa acompanhou cerca de 500 pacientes que já não respondiam ao primeiro tratamento com quimioterapia, como explica Fernando Maluf, médico-oncologista.
17: O braço que recebeu essa nova droga teve uma redução do risco de morte de 60%. Comparado com quimioterapia. Teve uma redução do risco do tumor crescer de 55%. As taxas de resposta triplicaram e a toxicidade, os efeitos colaterais foram mais a menos. Portanto, é uma droga que mudou completamente o cenário do câncer de pâncreas avançado.
16: Os pesquisadores também observaram menos efeitos colaterais e uma melhora na qualidade de vida dos pacientes. Apesar disso, o medicamento não elimina completamente a condição da doença. Fernando Maluf fala sobre a expectativa para a comercialização da pílula.
17: Então, ela deve estar comercializada nos próximos poucos meses. No Brasil, deve demorar mais tempo, porque a priori é uma companhia que não tem um representante no Brasil. Então, talvez esse processo demande um pouco mais de tempo, mas certamente é a medicação que vai chegar também no nosso país.
16: Os avanços na oncologia não param por aí. O Brasil tem participado de estudos científicos na área. Instituições nacionais lideram pesquisas que já estão mudando protocolos adotados em diferentes países. Novos medicamentos, testes mais precisos e pesquisas lideradas por cientistas brasileiros mostram que a luta contra o câncer entra em uma nova fase, menos agressiva e cada vez mais eficaz.
0: Agora são 5 horas e 44 minutos. Seguimos agora com outros destaques para você. As recentes declarações de Romeu Zema sobre Flávio Bolsonaro não têm pegado bem dentro da cúpula do Novo. O partido já avalia até uma possível retirada da pré-candidatura à presidência. Isso porque as críticas do ex-governador de Minas Gerais podem pesar para a formação de alianças em alguns estados. É assunto do Misael Mainetti.
18: Sem chance de Romeu Zema deixar o Partido Novo. Quem me disse isso foi uma fonte ligada à sigla. Portanto, a ideia é que Romeu Zema continue no Novo, mesmo com a insatisfação de vários parlamentares e aliados. Essa segunda apuração é do nosso jornalista da Jovem Pan, Felipe Gustavo. Ele conseguiu apurar que muitos aliados, alguns inclusive do Partido Liberal, estão muito descontentes com Romeu Zema. Tudo depois das conversas entre Daniel Vorcaro do Master e Flávio Bolsonaro virem à tona. Inclusive, Romeu Zema, na época, disse que era um tapa na cara dos brasileiros ver Flávio Bolsonaro cobrando dinheiro de Daniel Vorcaro. E desde então, ele não poupa críticas, faz declarações e para esses parlamentares do Novo e também aliados, como do Partido Liberal, Zema deveria ser mais polido, mais institucional e não não fazer tantas críticas a Flávio Bolsonaro. Inclusive, para eles, isso estaria ajudando na reeleição do presidente Lula. Romeu Zema, vale lembrar, é ex-governador de Minas Gerais e um dos principais candidatos ao Planalto. Ele aparece ainda com números tímidos na pesquisa, está concentrado na pré-campanha e existe uma preocupação desses interlocutores, desses aliados, de que com essas declarações, Romeu Zema quebre ainda mais a união da direita e ofereça mais espaço para a reeleição do presidente Lula do PT.
0: O Show Business de hoje vai receber Geise Diniz, cofundadora do Pacto Contra a Fome e conselheira da Península, uma empresa de investimentos da família de Abílio Diniz. 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
19: Como foi ser casada com o empresário brasileiro mais admirado?
20: Bom, é quase que dois chapéus aqui, né? Eu sendo executiva e tendo trabalhado no Pão de Açúcar, eu conheci o Abílio lá, eu entrei trainee no Pão de Açúcar. Então eu conheci, então a minha história ela é meio misturada, né? Mas olhando esse lugar, eu executiva e sendo formada por uma pessoa que estava muito próxima a mim, que eu sempre admirei, aprendi. E por outro lado, é o meu marido, né? Então com quem eu tinha uma relação, óbvio, muito próxima. E a gente tinha um combinado, nós tínhamos 35 anos de diferença de idade.
19: Você tinha, na época, quantos anos?
20: Eu tinha 28 quando 28 comecei a namorar
19: anos.
20: Com ele.
19: Isso foi início dos anos 2000?
20: 2000, tá. Exatamente.
19: 28 anos.
20: É. E ele 62, 63. E ele, um dia eu falei pra ele assim, eu falei, Bi, eu chamava ele de Bi. O apelido dele era Bilo, e eu chamava ele de Bi. Falei, olha, no Pão de Açúcar, você é 99,99, eu sou 001, tá tudo bem, tenho maior paz com isso. Mas na nossa vida é 50-50. A gente tá aqui. E ele falava, não, não é não, você é 75, eu sou 25. Eu falei, não, não quero. É 50-50 e é assim que a gente vai levar. Então, a vida que a gente viveu, eu falo que foi um encontro de almas ali. A gente viveu uma vida maravilhosa. Acho que a gente se complementou, a gente aprendeu muito, a gente trocou demais. Essa é uma das coisas que eu mais sinto falta, essa relação da troca, porque a gente tomava café da manhã, a gente treinava juntos, daí a gente tomava café da manhã juntos, a gente lia o jornal, porque naquela época a gente ainda lia jornal de papel, né? Então a gente trocava as notícias do jornal e à noite nós estávamos juntos, conversando sempre também. Então, muitas vezes a gente tinha reuniões juntos e no final, depois de Pão de Açúcar, menos, né? Mas a gente estava lá enquanto Península. E sempre foi uma troca muito grande. Então, eu realmente admiro esse grande homem que ele foi, um grande empresário, porque o Abílio, eu acho que ele tinha uma vertente diferenciada da maioria dos empresários.
19: Qual era?
20: Ele tinha um lado humano e espiritual muito desenvolvido. Então, o Abílio era um homem duro, todo mundo sabia, um homem duro de negócios, e que ao longo da vida, mais nos últimos, que eu posso falar, nos últimos 20 e poucos anos que eu convivi com ele, eu vi esse homem se transformar num lugar de humildade, num lugar de ouvir muito, mudava de opinião, ele falava assim, se eu for convencido, eu mudo rápido, e mudava sim. Mas a fé que ele tinha em Deus era uma coisa linda. E ele falava sobre isso. E muitas vezes, os empresários eles acabam ficando duros num papel, muito resultado, né? Muito que eu tenho que mostrar. E ele muitas vezes se mostrava vulnerável.
0: As vendas no comércio varejista brasileiro caíram 1,5% em abril deste ano, puxadas pelo grupo de combustíveis e lubrificantes. Acompanhe com Rodrigo Viga.
1: O comércio varejista brasileiro sofreu um verdadeiro tombo na passagem de abril para março desse ano, segundo dados do IBGE. Retração nas vendas de 1,5%. É o pior desempenho desde meados de 2022. E o resultado foi bem pior do que as estimativas do mercado financeiro. Analistas e especialistas apostavam numa taxa negativa, só que de 0,6%, no máximo 0,7%. E ela veio o dobro disso. 1,5% agora em abril deste ano, frente ao mês de março. 6 atividades tiveram taxas negativas e apenas 2 operaram no terreno positivo. Uma delas é a mais importante do setor varejista brasileiro. Foi quem salvou o resultado do mês de abril. Na verdade, evitou que o tombo fosse ainda maior. O setor de super e hipermercados teve um crescimento agora no mês de abril de 1,6%. Ao passo que o segmento de combustíveis e lubrificantes teve uma queda bastante expressiva, de mais de 6%, de acordo com o Instituto Brasileiro de Geografia e Estatística. Gabriel Warian, da Cultura Capital, analisa aqui na Jovem Pan esse comportamento muito negativo do varejo, agora na passagem de março para abril desse ano.
3: Na quinta-feira passada, dia 11, começaram a sair algumas notícias sobre um possível acordo para acabar com essa guerra, que com a expectativa de alta do petróleo começou a fazer bastante preço nas expectativas de juros de todos os países do mundo. Inclusive aqui no Brasil, nos Estados Unidos, a gente viu os bancos centrais não podendo cortar juros tanto quanto eles esperavam anteriormente. E exatamente por isso a expectativa de alta de juros começou a aparecer em todos os mercados. Já lá na Europa e no Japão eles começaram a subir os juros. A gente vai ter agora na quarta-feira a reunião do Fed, reunião aqui do Banco Central do Brasil, na qual a expectativa de corte começou a ficar cada vez mais baixa. E aqui no Brasil, com esse possível final da guerra, a gente começa a ver já 80% de chance de um corte de 25 pontos base, e isso começa a ter uma propensão maior à tomada de risco. Então as bolsas lá fora começaram a subir bastante, as commodities começaram a subir, fora o petróleo, que claro, começou a arrefecer bastante, exatamente por conta da diminuição dessa incerteza que a guerra vinha trazendo.
1: O resultado do varejo brasileiro, essa queda de 1,5%, veio na véspera da chamada Super Quarta, decisão sobre juros aqui e também nos Estados Unidos. A guerra terminou, mas os efeitos inflacionários ainda estão aí presentes. Marisa Rossignoli, economista do Corecon de São Paulo, analisa aqui na Jovem Pan esse comportamento ruim do varejo brasileiro em abril de 26.
2: Nos chama atenção a queda de 1,5%, que é claro que é algo que preocupa, né, o setor de uma forma geral, mas dentro desse 1,5%, importante destacar que o que mais contribuiu para que houvesse essa queda foi justamente o setor de combustíveis, lubrificantes, de uma forma geral, em função desse cenário externo e do cenário interno. Como algo a ser comentado também, vale lembrar a pesquisa do mês passado e os comentários que fazíamos na ocasião. Se naquele momento materiais de escritório, informática, tinham representado uma alta, agora, com os dados de abril, isso vem com uma baixa. O contrário para o setor de supermercados, que foi um dos poucos setores que conseguiu ter uma alta nesse mês.
1: Com resultado muito negativo agora no mês de abril, no ano, o comércio varejista brasileiro ainda tem uma alta de 2%, porque tinha apresentado taxas positivas nos três primeiros meses do ano. E em 12 meses, a alta é um pouco menor. 1,5%, segundo o IBGE, do Rio. Rodrigo Viga.
0: E o governo de Minas Gerais passa o comando da estatal Copasa à Equatorial Energia após uma oferta na B3 em São Paulo. É reportagem de Marcelo Matos.
21: A Companhia de Saneamento de Minas Gerais foi adquirida pela Equatorial Energia por R$ 5,5 bilhões após oferta pública de ações ordinárias com a referência de R$ 49,03. A operação, concluída na B3, contou com a presença do governador do estado, Matheus Simões, em São Paulo.
22: O investidor de referência é a Equatorial, uma empresa de infraestrutura e utilities de serviços já estruturada há duas décadas no país. Não poderíamos esperar um operador de melhor qualidade do que Equatorial para assumir esse desafio. E a operação se faz essencialmente na busca da garantia da universalização do serviço de água e esgoto a mais de 600 municípios atendidos pela Copasa no estado de Minas Gerais.
21: A Equatorial ficou com 30% das ações e o controle da Copasa. O governo de Minas Gerais ficou com 5%, mas com o poder de veto. As demais ações foram vendidas no mercado por R$ 8,4 bilhões.
22: O objetivo central dessa operação nunca foi arrecadar valor na privatização. Sempre foi garantir capacidade de investimento. Para que as pessoas tenham uma dimensão. Essa operação, um pouco mais de 8 bilhões de reais, representa menos de 6% do orçamento anual do Estado. Então ela não é um evento de liquidez extraordinário para mudar a vida de Minas Gerais. Ela é uma possibilidade de investimentos futuros extraordinários para mudar a vida dos mineiros, fazendo com que a gente consiga bater as metas de universalização antes dos prazos finais previstos na Lei Nacional de Saneamento.
5: A Copasa foi criada em 1974, uma empresa de economia mista controlada pelo governo de Minas Gerais, com origem em 1963, na Companhia Mineira de Água e Esgoto.
0: Jornal da Manhã, agora são 5 horas e 57 minutos.
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0: Jornal da Manhã, 6 em ponto. Já estamos iniciando aqui a segunda hora do Jornal da Manhã, edição desta quarta-feira, dia 17 de junho de 2026. Seja muito bem-vindo, bem-vinda aqui à nossa programação para acompanhar os principais temas que movimentam o Brasil e o mundo. E nessa hora também tem muita análise para que a gente possa entender melhor o contexto daquilo que está ocorrendo. A investigação da Polícia Federal apontou que Daniel Vorcaro dava tratamento privilegiado a Ciro Nogueira. As apurações dão conta de que havia troca de favores entre o ex-banqueiro e o senador. É assunto da Janaína Camelo.
4: A Polícia Federal encontrou mensagens que indicam que o ex-dono do Banco Master, Daniel Vorcaro, ordenou pagamentos de R$350 mil em dinheiro vivo para o senador Ciro Nogueira. A ordem foi dada pelo próprio Vorcaro ao seu cunhado, Fabiano Zettel. A representação destaca que, enquanto o parlamentar do PP atuava no Senado para defender interesses do ex-banqueiro, Vorcaro retribuía com vantagens financeiras. As investigações da Polícia Federal apontam que o ex-banqueiro realizava o custeio sistemático de viagens e despesas pessoais do senador Ciro Nogueira entre 2024 e 2025, usando frequentemente aeronaves particulares e serviços de luxo. Entre os locais visitados estão Paris, na França, Nova York, nos Estados Unidos, Portugal e Kotchev, destino dos Alpes franceses procurado por praticantes de esqui. A PF já identificou que Vorcaro desembolsou em um restaurante em Paris, no dia 13 de abril de 2024, US$ 1.981, o equivalente a R$ 10.175. Em Nova York, em maio de 2024, foi identificado o pagamento de 6 diárias no Hotel Park Hyatt, no período de 12 a 18 de maio de 2024, montante total de US$ 47.779. Em Lisboa, em junho de 2024, a reserva de 5 diárias, atribuída a Ciro Nogueira, no Hotel Four Seasons, totalizou R$ 91.280. Em Kuchev, nos dias 21 e 22 de janeiro de 2025, as despesas identificadas em restaurantes somaram R$ 122.112. As conclusões constam em documentos enviados pela Polícia Federal ao ministro André Mendonça do STF e que tiveram os sigilos derrubados. Esses relatórios embasaram as decisões do magistrado no inquérito do caso Master. Ciro Nogueira também foi beneficiado em ao menos 3 ocasiões com voos internacionais em aeronaves particulares de Daniel Vorcaro. Além de despesas, o ex-banqueiro custeou transportes nos destinos, reservas de chalés e atendeu a solicitações detalhadas de vestuário para a viagem de esqui de Ciro e de sua companheira. A Polícia Federal ressalta ainda que o montante total gasto nessas ações de mimos e despesas de viagem ainda está em fase de apuração, mas afirma que, mesmo em cálculo conservador, o valor supera R$ 500 mil.
0: É assunto para a nossa primeira rodada de análises. Nós temos aqui o Henrique Kriegner, que vai comentar com a gente esses assuntos. Isso é uma verdadeira pancada na cara do brasileiro comum quando a gente vê esse tipo de despesa, valores absurdos, seja gasto em restaurante, hotel, que mais? Degustação de uísque, que a gente já teve também nessa história envolvendo o Daniel Vorcaro. E por aí vai. Não, o Kriegner, o que mostra uma proximidade muito grande, né? Porque haja amizade para você bancar tudo isso para o teu amigo, não? Bom dia.
8: Pois é, Nonato. Estou esperando o dia que você vai bancar uma viagem minha também, alguma coisa, porque parece que é comum, pelo menos lá em Brasília, é algo que é tranquilo, se faz sem nenhum tipo de problema ou mesmo vergonha na cara, né? Isso aqui é realmente mais um soco, como você falou, na cara do brasileiro, que já tem um atrás do outro no dia a dia. Mas tem um problema maior, que é agora a gente precisa, já está comprovado aí pelas apurações da Polícia Federal, que o Vorcaro beneficiava Ciro Nogueira. Agora precisa ter a comprovação de que o Ciro Nogueira beneficiava também o Vorcaro, porque claro que é suspeito, claro que cheira mal, muito mal, tem um problema sério aí de conflitos de interesses, especialmente com a articulação que o Ciro Nogueira fez com a aprovação de uma PEC que beneficiou diretamente o Vorcaro, e ainda tem a mensagem do Vorcaro dizendo: foi aprovado do jeitinho que eu mandei, do jeitinho que eu escrevi. Ou seja, Ciro acabou submetendo, segundo as apurações, o que as apurações concluem, o seu mandato a favor de quem pagava mais, que é Daniel Vorcaro. E isso precisa ficar muito comprovado quando a gente olha para o processo. Precisa ter uma comprovação ainda mais cabal, ainda mais conclusiva, para que haja uma punição ainda neste mandato. E eu sempre falo aqui, Nonato, e a gente não pode ter medo de ser repetitivo, tem que ser antes do período eleitoral, porque senão vai ter muito político conseguindo enganar os eleitores, dizendo que não se passa de ataques eleitorais ou mesmo conjunções aí, e na verdade o eleitor pode até cair nesse conto. Então isso precisa ser resolvido com urgência. A Polícia Federal tem feito um belo de um trabalho, Nonato.
0: Pois é, ô Krigner, antes de mais nada, eu já te convido para um café na padaria, tá? No máximo, na padaria. Agora, lembrando que você falou aí da questão eleitoral, imagino que essa investigação prossiga, né? Obviamente, ela não vai parar por causa da questão eleitoral. Isso vai ter interferência muito forte na campanha, na tua avaliação, ô Krigner? Principalmente se a gente for observando nomes da política com essa proximidade com o ex-banqueiro?
8: Com certeza vai ter um impacto, concordo com você, porque justamente a gente está falando de muitos políticos do campo da direita em especial, mas também do campo da esquerda, que negaram relações com o Vorkar. Isso atinge desde Flávio, atinge também Ciro, atinge outros, que agora foi sendo comprovado que tiveram, né? E a gente viu o impacto que isso teve na campanha do Flávio Bolsonaro, teve aí uma leve recuperação, aos poucos vai recuperando, mas essa questão de negar e depois ser comprovado de que sim, houve, isso é algo que o eleitor brasileiro não gosta, isso ele olha com uma desconfiança muito grande, porque se está negando e depois se descobre que existia, o que mais está sendo negado, contado, e que lá na frente nós vamos descobrir? E está todo mundo vendo o caos que o Brasil está. A gente sabe as consequências desse governo, a questão econômica, a questão de segurança pública, todos esses problemas. O que o eleitor busca agora é uma segurança de que ele vai poder votar em alguém que vai trabalhar, não vai salvar a pátria, mas vai trabalhar para poder melhorar. É isso que o eleitor tem buscado. Se ele não tiver a confiança e a segurança de que o que o candidato fala é de fato verdade e ele tem a intenção e condição de trabalhar para implementar, ele vai recuar do voto, ainda que seja um voto mais ideológico. Nonato, esse ano tem tudo a ver a respeito da credibilidade e garantia de entrega.
0: O presidente da Alesp, André do Prado, minimizou a condenação de Eduardo Bolsonaro no STF e garantiu a manutenção dele como suplente na chapa ao Senado. Quem acompanha esse assunto é o João Vitor Revedilho.
9: A condenação de Eduardo Bolsonaro no STF não deve mudar os rumos da chapa de André do Prado ao Senado. André pretende mantê-lo como primeiro suplente na composição e aposta no recurso na primeira turma da corte para reverter a condenação.
10: Uma injustiça muito grande essa condenação do Eduardo Bolsonaro, diante dos fatos, né, diante do que ocorreu, desse julgamento que eu considero uma injustiça, mas com a decisão do Supremo, nós esperamos agora essa turma que possa haver o recurso e eu quero manter a candidatura de Eduardo Bolsonaro na minha chapa, esperando que esse recurso possa ser aceito para ser votado em plenário, a gente reverter essa situação, porque o Eduardo é prioridade, é estar nessa primeira suplente.
9: Eduardo Bolsonaro foi condenado por unanimidade pela primeira turma do STF por coação no processo da trama golpista. Os quatro ministros votaram pela pena de 4 anos e 2 meses de prisão no regime semiaberto. Eduardo, no entanto, está nos Estados Unidos desde março do ano passado. Apesar da condenação, André admite que se o recurso não for aceito, o ex-deputado federal será o responsável por indicar um outro nome.
10: Eu pretendo agora ligar para ele, fazer, né, uma videoconferência, conversar, saber dos detalhes, do que ele pensa, qual estratégia que nós vamos estar usando, seja para manter essa candidatura dele, ou seja, para indicar outro nome por ele. Então agora eu vou conversar com ele. Se for possível também aos Estados Unidos, irei com o maior prazer para estar falando com o Eduardo, para tomarmos a decisão mais correta.
9: André do Prado aparece em quinto lugar nas pesquisas de intenção de voto. Apesar de distante dos líderes, o presidente da Alesp se diz otimista em garantir uma das cadeiras a Salão Azul.
0: Na economia, o Copom define hoje o novo patamar da taxa básica de juros, que é a Selic. Acompanhe o comentário aqui da Denise Campos de Toledo.
11: O mercado local segue na expectativa da decisão de hoje do Copom, contando ainda com uma interrupção dos cortes da taxa básica de juros. A maioria dos analistas prevê mais um corte de 0,25 ponto na Selic, hoje em 14,5%, mas com a possibilidade de comunicado que vem junto com a decisão já trazer essa sinalização. Isso apesar de fatores que podem contribuir para uma menor pressão de preços, como a queda do petróleo, que nesta terça ficou abaixo dos $80 o barril pela primeira vez desde o início do conflito. Parece cedo para esperar por um maior impacto por aí, até porque no Brasil os preços preços dos combustíveis já cederam um pouco nas últimas semanas. E se houver mesmo acomodação no petróleo, o governo tende a cortar subsídios e subvenções que ajudaram a segurar os aumentos, o que comprometeria quedas maiores. Além disso, em termos de pressões inflacionárias, tem outras preocupações, como a alta de alimentos, de serviços, os gastos do governo, a piora da percepção quanto ao fiscal, o menor fluxo de recursos externos, que pode afetar o comportamento do dólar. A curva de juros até cedeu um pouco, assim como as taxas dos treasuries, dos títulos do Tesouro dos Estados Unidos, pela perspectiva de uma melhora do cenário internacional, de menos ameaças para a inflação dos vários países. Só que hoje também haverá decisão do Fed sobre as taxas de juros. E guardadas as proporções, também nos Estados Unidos, o fato de a inflação estar rodando em patamar bem acima da meta não dá margem para muita flexibilização da política de juros. Só que o Fed deve manter as taxas entre 3,5% e 3,75% ao ano. Aqui estamos falando de juros básicos acima de 14%.
0: O ministro Alexandre de Moraes, do Supremo Tribunal Federal, negou um pedido do senador Flávio Bolsonaro para que a Polícia Federal realizasse uma série de diligências na investigação sobre a acusação de calúnia cometida contra o presidente Luiz Inácio Lula da Silva. Acompanhe.
12: O ministro Alexandre de Moraes afirmou que cabe à Polícia Federal conduzir a investigação e que o investigado não pode definir os rumos da apuração. A manifestação ocorre após a defesa do senador tentar obter uma série de medidas investigativas que já haviam sido recusadas pela própria Polícia Federal. Flávio Bolsonaro queria que a Polícia Federal realizasse diligências no âmbito do inquérito e que o Ministério Público acompanhasse as apurações. Segundo Moraes, acolher os pedidos representaria uma interferência indevida na atividade policial. O inquérito questionado por Flávio Bolsonaro foi aberto em abril, após pedido da Polícia Federal, com parecer favorável da Procuradoria-Geral da República. A investigação

0: Com a decisão de Alexandre de Moraes de não interferir no inquérito, essa etapa segue normalmente na Polícia Federal, que recebeu do STF prazo de 60 dias para realizar as diligências consideradas pertinentes e encaminhar as conclusões ao Ministério Público. De Brasília, André Anelli.
1: E a primeira turma do Supremo Tribunal Federal condenou, e por unanimidade, o ex-deputado federal Eduardo Bolsonaro por coação no curso do processo sobre a trama golpista. A reportagem é da Janaína Camelo.
2: Eduardo Bolsonaro virou réu no STF no ano passado, depois que a PGR apresentou denúncia contra ele pelo crime de coação, por tentar interferir no julgamento que condenou Jair Bolsonaro por tentativa de golpe. Eduardo mora nos Estados Unidos desde o ano passado. Antes do julgamento da trama golpista, ele dizia nas redes sociais que o pai era vítima de perseguição política e que por isso estava intermediando com auxiliares de Donald Trump punições a autoridades brasileiras. A Casa Branca aplicou sanções ao Brasil, como o Tarifaço e a Lei Magnitsky contra Alexandre de Moraes, além de revogar vistos norte-americanos de ministros do STF e de integrantes do governo Lula. No fim do ano passado, Eduardo teve o mandato de deputado federal cassado por faltas não justificadas. No julgamento na primeira turma, Eduardo foi representado pela Defensoria Pública da União, já que ele nunca apresentou um advogado. O defensor, Esdras dos Santos Carvalho, alegou que as condutas imputadas a ele como crime se tratavam, na verdade, de manifestações públicas de um parlamentar e não coação.
3: O acusado não teve nenhum poder de decisão sobre a política externa dos Estados Unidos. Ele não integra o governo norte-americano, não exerce função pública naquele país. Obviamente ficou muito bem claro nos seus vídeos, nas suas exposições, era essa facilidade de interlocuções e demonstrar o seu descontentamento com a política então produzida no Brasil, com a situação jurídica como um todo, econômica, social e, obviamente, um descontentamento na condução dos processos de 8 de janeiro.
2: No voto, o relator, ministro Alexandre de Moraes, afirmou que Eduardo atuou nos Estados Unidos contra o próprio país.
4: Não é função de deputado federal brasileiro fazer lobby no exterior contra o próprio país. A desinformação levada por eles ao governo americano prejudicou todo o país, que teve, por um período grande, uma taxação elevada. Ou seja, no intuito de beneficiar o seu próprio pai, a atividade criminosa do então deputado licenciado Eduardo Bolsonaro prejudicou todo o país e não amedrontou essa corte, como jamais amedrontaria o Supremo Tribunal Federal.
2: O voto do relator foi seguido pelos demais ministros da primeira turma. Eduardo Bolsonaro foi condenado a 4 anos e 2 meses de prisão em regime semiaberto e ao pagamento de multa de cerca de R$ 160 mil. Ao aplicar a multa, Moraes disse que Eduardo tem condições de pagar, porque ele recebeu, nas palavras do ministro, PIX de milhões de reais do pai. Com a condenação, Eduardo Bolsonaro também fica inelegível por 8 anos. Ainda cabe recurso da condenação.
1: Mais um tema para a gente ouvir aqui a opinião do Henrique Kriegner, que comenta os assuntos hoje com a gente. Ô Kriegner, queria te ouvir a respeito dessa condenação do Eduardo Bolsonaro, ele que já não pretendia voltar ao Brasil, agora imagino que muito menos, não?
5: Pois é, Nonato, e é uma violação, uma quebra dos direitos que é até difícil da gente comentar. Aquilo que nós estamos assistindo aqui agora, em termos das falas do ministro Alexandre de Moraes, é a presunção, na verdade, ali a declaração de quão politizado foi todo esse processo relacionado ao 8 de janeiro e as suas consequências, os seus desdobramentos. Porque se no argumento do ministro Alexandre de Moraes, Eduardo Bolsonaro é o responsável por sustentar tarifas caríssimas que custaram tudo para o Brasil, como é que ele justifica a redução dessas tarifas? Foi Eduardo também que negociou? É mérito do Eduardo? E como é que ele justifica agora as novas tarifas? As tarifas são parte da política externa norte-americana do governo Donald Trump, goste ou não goste. Canadá foi taxado, Alemanha foi taxada, grandes parceiros comerciais e estratégicos dos Estados Unidos.

0: Unidos foram taxadas também. É claro que houve uma justificativa ali, política, mas não é uma decisão do Eduardo Bolsonaro de colocar esse tipo de tarifa ou tirar esse tipo de tarifa, né? E aí ele dizer, olha, pode pagar porque ele recebeu Pix do pai, é um comportamento de um ministro da Suprema Corte que parece mais de um vereador do que de fato de um ministro de Suprema Corte, alguém que está mais preocupado com o discurso político do que com a lisura do processo. E é isso que tem desgastado o judiciário, diante do povo brasileiro, que fica na dúvida: será que isso é uma briga, de revanche? Tiraram o meu passaporte, tiraram o meu visto americano aqui, me colocaram numa situação delicada, perdi meu cartão de crédito e agora eu preciso pagar? Ou será que estão falando a verdade e julgando segundo a lei brasileira? Está cada vez mais difícil de dizer, Nonato. E o que a gente está vendo aqui é escandaloso.
1: Jornal da Manhã, agora são 6 horas e 19 minutos.
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1: Hoje, Jornal da Manhã, 6 horas 22 minutos. E foi grande a repercussão da decisão da primeira turma do Supremo Tribunal Federal de condenar Eduardo Bolsonaro por suposta tentativa de interferir no julgamento da tentativa de golpe e pela atuação dele nos Estados Unidos também. Acompanhe essa repercussão com o Matheus Dias.
12: Ao programa Os Pingos nos Is, o ex-deputado Eduardo Bolsonaro disse que não reconhece a decisão do STF que o condenou por coação contra o tribunal no julgamento da trama golpista.
6: Tudo isso que ocorre, eu fico sabendo pela imprensa, né? Então são suposições, são teses, porque de fato, para mim, esse processo nunca se iniciou. Um processo se inicia, eu aprendi na faculdade de Direito, e todos os advogados falam isso, com a citação. Então, sem a citação, eu não tenho condição de constituir advogado, eu não tenho condição de saber do que estão me acusando, e eu não tenho como me defender. Então, eu posso citar aqui Pacto de São José da Costa Rica, eu posso citar o Código de Processo Penal do Brasil, eu posso citar a Constituição Federal Brasileira. Você não encontra nenhum documento, qualquer um deles, justificando que essa farsa se mantém em pé.
12: Para o filho de Jair Bolsonaro, a condenação tem o objetivo de minar não apenas as pretensões eleitorais dele, mas também do irmão Flávio na corrida à presidência.
6: O que o povo pode fazer para se expressar? Pode ir para as ruas ou pode expressar na urna, votando nas pessoas que representam esse sentimento. E o Flávio representa, porque o Flávio é o único capaz não só de conceder a anistia, assinar uma anistia ampla, geral e restrita, como também lutar por ela. Porque não será uma batalha fácil.
12: Eduardo Bolsonaro reforçou que o caminho para reverter a decisão e também as condenações de envolvidos no 8 de janeiro é a anistia.
6: Se este não for o caminho viabilizado, em janeiro, Flávio Bolsonaro já se comprometeu com a assinatura de uma anistia para todas as pessoas envolvidas nessas perseguições políticas. Isso não se restringe ao 8 de janeiro, que teve gente que perdeu monetização de YouTube, teve gente que foi perseguida, como por exemplo os caminhoneiros tomaram multa, mesmo antes, né, já preparando o clima para tudo isso que a gente está vendo hoje em dia. Então é algo realmente, quando a gente fala em amplo, é uma anistia ampla. Ela pode ser uma anistia geral para todos, pode ser uma anistia que abranja todos esses perseguidos, mas de maneira individual, que aí tecnicamente é o que o senhor está falando, na questão da graça, que a graça é individual, o indulto ele acaba sendo coletivo.
12: No mundo político, a repercussão também foi imediata, com aliados criticando a decisão do STF e adversários comemorando o resultado do julgamento do filho de Bolsonaro. A decisão gerou debate no plenário da Câmara. O deputado Marcon, do PT do Rio Grande do Sul, acusou Eduardo Bolsonaro de trair o Brasil.
9: Além de planejar o golpe, além de querer voltar à ditadura militar, ele persegue as pessoas que são contra essa opinião desse falso patriota. Esse falso patriota, que é covarde, foi se esconder nos Estados Unidos para fazer política contra a nossa nação, contra o povo brasileiro.
12: Júlia Zanatta, do PL em Santa Catarina, chamou Eduardo de vítima da esquerda.
13: Eduardo não ameaçou ninguém. Ele articulou politicamente, deu entrevistas e denunciou no exterior os abusos cometidos contra a direita no Brasil. Coisa que a esquerda fez a vida toda e agora se mordem de inveja porque Eduardo é recebido na Casa Branca, porque Flávio Bolsonaro, por articulação de Eduardo Bolsonaro, é recebido pelo presidente Trump. Vocês se mordem de inveja porque vocês viviam denunciando o Bolsonaro fora do país e tramando contra o país, como vocês gostam de dizer.
12: Ex-deputado federal, Eduardo Bolsonaro, foi condenado a 4 anos e 2 meses de prisão por coação no curso do processo que condenou o ex-presidente Jair Bolsonaro por tentativa de golpe. Professor de Direito da Universidade Federal Fluminense, Gustavo Sampaio, diz que, como Eduardo Bolsonaro não escolheu um advogado, dizendo não ter sido notificado, o próximo passo é o trânsito em julgado.
14: Ele foi condenado, ele terá agora a seu favor uma possibilidade de embargos de declaração, que é um recurso que não modifica o teor do julgado, apenas para esclarecimento de eventuais pontos obscuros ou lacunosos da decisão judicial. E depois vem o trânsito em julgado. Com o trânsito em julgado, inicia-se o cumprimento da pena. Mas Eduardo Bolsonaro foi para os Estados Unidos e lá se estabeleceu. A única forma que o Brasil teria de colocá-lo no cumprimento de pena dentro do território nacional brasileiro seria através de um procedimento de extradição.
12: O professor avalia que, como a condenação foi unânime na turma, o caso não poderia chegar ao plenário.
14: Em cada turma, que se compõe de 5 ministros, 3 votam pela condenação e 2 pela absolvição. Mas isso não aconteceu. Eduardo Bolsonaro foi condenado à unanimidade dos votos. Então ele não tem recurso que possa conduzir a matéria a uma reação pelo plenário do tribunal. O que pode acontecer não propriamente recurso por agora, porque não haverá, mas mais à frente, mais adiante, talvez tenhamos a possibilidade do manejo do que o Código de Processo Penal chama de revisão criminal.
12: Para a defesa de Eduardo Bolsonaro, as condutas do ex-deputado não configuram o crime de coação no curso do processo da trama golpista. A defensoria alega que ele não tinha poder para impor sanções ao Brasil ou aos ministros do STF, exercendo apenas a liberdade de expressão.
1: Jornal da Manhã, 6 horas e 29 minutos.
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6: Presidente da Câmara, Hugo Mota, o governo retirou o regime de urgência do projeto sobre a redução da escala de trabalho 6x1. A urgência constitucional, lembrando, obriga que os deputados analisem projetos em até 45 dias. Caso isso não aconteça, o plenário fica impedido de votar outras propostas. Acompanhe na reportagem do Bruno Pinheiro.
7: O governo recuou. O líder do governo na Câmara, Paulo Pimenta, formalizou nesta terça-feira o requerimento de retirada da urgência constitucional do projeto de lei que trata da escala 6x1 e da jornada de trabalho. Com isso, a pauta da casa ficou destravada e o tema não entrou na votação do plenário.
8: A nossa decisão aqui independe do Senado. Estamos tratando aqui do ambiente da Câmara. O andamento das questões da Câmara. Não há nenhum acordo de projeto A, projeto B. É uma iniciativa do presidente no sentido de demonstrar a vontade da Câmara dos Deputados de que a pauta seja destrancada. A votação de um projeto com o mesmo texto da PEC seria praticamente inócuo. O que nós teríamos depois que ter um outro projeto regulamentando as matérias da PEC. Então, o melhor encaminhamento foi esse encaminhamento. Nós já retiramos a urgência e, no momento oportuno, após a votação na PEC do Senado, vai ter que ter um projeto para poder regulamentar.
7: Para Pimenta, a retirada do mecanismo permitirá que o governo concentre esforços na regulamentação da proposta nos próximos passos da tramitação. A retirada da urgência encerra por hora a crise entre o Executivo e o Congresso em torno da escala 6x1. O governo ainda diz que vai continuar atuando para regulamentar a proposta, mas para o líder da oposição, deputado Cabo Gilberto, o governo tentou chantagear o Congresso.
9: Então ele colocou esse PL para literalmente chantagear e extorquir o Congresso Nacional. E nós não aceitamos. E falamos de forma reiterada ao presidente Hugo para que pudesse resolver esse problema o quanto antes, até porque o Congresso fez sua parte, aprovou a PEC 6x1, praticamente de acordo com o texto que a maioria da Casa construiu, que praticamente foi unânime.
7: A Câmara já aprovou o fim da escala 6x1, sem redução de salário e com redução da jornada de 44 para 40 horas semanais. O desafio está com o Senado. E por se tratar de uma mudança na Constituição, o texto deve ser aprovado em dois turnos, com apoio mínimo de três quintos dos senadores e depois a promulgação pelo Congresso Nacional.
6: Hora da gente ouvir aqui a opinião do Henrique Kriegner, que está comentando os assuntos com a gente nesta manhã de quarta-feira. Kriegner, o que é que significa essa retirada de urgência nesse momento? É um sinal de uma melhor relação do governo com o Legislativo ou nem tanto, hein?
10: Olha, a gente pode olhar dessa maneira, sim, mas eu não colocaria todas as fichas de expectativa nisso, Nonato, porque a gente sabe que a relação historicamente, considerando aí, vai, o passado recente, ela é muito de momento. Então, a relação entre o Hugo Mota e o governo Lula vai melhorando, depois piora, depois melhora, depois piora. E essa melhora e piora, sempre considerando aí o ponto de vista daquilo que é bom para o país, né? Não daquilo que é bom para um lado ou para o outro. Então, melhora no sentido de passar aquilo que precisa, independente da vontade do governo, ou piora, passando aquilo que precisa para o governo, independente da necessidade do país, né? Esse é sempre a dicotomia que a gente tem ali nesse relacionamento. A questão do 6x1 é que nas últimas semanas a gente teve algumas reviravoltas aí, surgiram novos estudos, teve também essa pedido agora de aprovação do aumento de passagem de ônibus em algumas cidades do Brasil por conta das novas contratações que serão necessárias. Isso tem um impacto direto, então a população está vendo que não vai ser uma coisa tão gratuita assim como o governo federal gostou de vender. Aliás, vendeu fazendo também propaganda, né? Propaganda paga aí em aeroportos, em espaços públicos e também usando mídia quando a própria legislação diz que não pode, não se pode fazer campanha de matérias que estão em tramitação no Congresso. Mas essa reviravolta pode ser refletida também na votação dentro do Congresso, especialmente na Câmara, que também começou a perceber que parte do eleitorado já tem ali uma certa atenção, não necessária para derrubar essa ideia, mas sim pedindo um olhar mais atento e cuidadoso aí por parte dos deputados, Nonato.
6: Henrique Kriegner, participando com a gente aqui do Jornal da Manhã. 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
6: 6 horas e 40 minutos, a gente muda de assunto. Uma mulher morreu após bater o carro contra a portaria de um condomínio em Alphaville. Vamos até São Paulo com o David de Tarso, que participa conosco aqui do Jornal da Manhã e tem mais informações a respeito desse caso. Oi, David, bom dia.
12: Bom dia, Donato. Muito bom dia a todos. Exatamente. Então, essa mulher, né, a Rosiane Alves Silva, de 41 anos, acabou batendo fortemente na portaria, numa pilastra ali na entrada de Alphaville 1, em Barueri. E a polícia agora está investigando o caso, porque se trata de um acidente e as circunstâncias ainda estão sendo apuradas. Foi feito exame toxicológico nela, ela chegou a ser socorrida, mas infelizmente não resistiu aos ferimentos, porque ela ficou presa nas ferragens durante um período para o trabalho dos bombeiros e acabou não resistindo. Agora a polícia vai determinar o que de fato aconteceu, porque pelas imagens das câmeras de segurança é possível perceber que ela estava em alta velocidade, mas claro que a perícia também foi feita e vai determinar em qual velocidade especificamente ela estava, se é moradora do condomínio e se fez uso de alguma substância, se ela teve um mal súbito, pode ter sido isso, pode ter também uma outra causa em relação à falha mecânica. Então, as circunstâncias em relação a esse acidente, que chamou bastante atenção durante a madrugada, né, vão ser determinadas e definidas pela polícia, que está investigando o caso, mas causa bastante estranheza, porque é uma portaria ampla, um espaço bem aberto, para que ela pudesse, então, acessar ali o condomínio. E se é que, de fato, ela estava tentando entrar no condomínio de Alphaville. Então, a gente acompanha os trabalhos periciais, o trabalho da Polícia Civil, que está investigando esse caso.
6: David de Tarso, atualizando para a gente essas informações em São Paulo. Agora são 6 horas e 42 minutos. 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Hora da gente falar aqui de finanças, de assunto que interessa aí para o seu bolso. Renata Flores já está aqui conectada com a gente. Eu já vou perguntar para você qual é o nosso tema hoje. Renata, bem-vinda.
13: Oi, Nonato. Olá para quem nos acompanha. Olha, Nonato, junho tem sido um mês bem cheio e a gente só está na metade, né? Dia dos Namorados, festa junina, futebol. Além disso tudo, tem muita gente já se organizando para as férias de julho. Fazendo o quê? Reservando hospedagem, comprando passagem, pacote de viagem. Só que tudo isso, Nonato, somado aos nossos gastos fixos do mês, começa a pesar bastante no bolso e é disso que a gente vai falar hoje.
6: Certamente. E aí tem muita gente nessa hora, Renata, ouvindo você e ouvindo a nossa conversa aí, que está falando, meu Deus do céu, como é que eu faço para equilibrar as contas, hein, Renata?
13: Pois é, eu acho que a dica mais importante é não deixar que esses gastos sazonais que eu acabei de citar, então férias, churrasco, etc., se misturem com as despesas essenciais. A gente tem que estar com isso muito bem separado. Então, antes de você planejar o teu churrasco com 20 amigos, revisa o orçamento e entende o quanto realmente cabe no seu bolso, né? Talvez diminuir aí para uns 10 amigos ou então ratear os custos. Eu acho, Nonato, que essa também é uma ótima oportunidade para a gente revisar a fatura do nosso cartão de crédito. Tem gastos que passam despercebidos no dia a dia. Por exemplo, na minha fatura, assinaturas que não estão sendo mais usadas. A gente deve e pode cortar.
6: É isso. Agora, o problema é quando chega lá uma oportunidade imperdível. Sei lá, pintou uma viagem ali que o preço está bacana, está interessante. Eu vou ter uma oportunidade de ir, eu posso aproveitar. E aí, como é que faz, hein?
13: Aproveita. 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
6: É isso, e a gente espera que tenha muito jogo, que o Brasil avance, vai tendo muito jogo. Ótimas dicas aqui de como organizar esse orçamento nesse momento imperdível. Renata, obrigado. Amanhã tem mais. Até lá.
13: Amanhã eu volto. Ótimo dia.
6: Valeu. Agora são 6 horas e 45 minutos. O presidente Lula aproveita a cúpula do G7 para realizar reuniões com líderes globais. Quem tem mais informações é o nosso correspondente Luca Bassani, direto da Europa, atualizando essas informações sobre a presença de Lula no G7. Luca Bassani, bom dia para você, bem-vindo.
14: Bom dia a você também, querido Nonato, a todos que nos acompanham aqui no Jornal da Manhã. A reunião do G7, a cúpula do G7, continua hoje, né, reunindo as lideranças de Estados Unidos, Canadá, Japão, Alemanha, Reino Unido, Itália e França, mas com países convidados como a Índia, como a Ucrânia e também o Brasil. O presidente Lula, que veio com algumas missões à Europa, conseguiu um encontro bilateral com a primeira-ministra do Japão, Sanae Takaichi, para discutir um possível acordo comercial também de livre comércio com o Japão e o Mercosul, algo que interessa os japoneses e também os sul-americanos para ser implementado durante os próximos anos. Essa foi a notícia positiva que o presidente consegue no seu primeiro dia de conversas. Em relação à Europa, a tentativa é fazer com que a carne brasileira, que segue ainda suspensa, né, dentro da lista da União Europeia, não está suspensa, mas não foi incluída na nova lista de novas condições a partir de setembro, possa voltar a ser comercializada a partir desta data, o que vai agradar também o agronegócio brasileiro. Logo mais, voltaremos também no Jornal da Manhã, segunda edição, com mais detalhes sobre isso. A grande decepção, talvez, se possamos listar, tem a ver com o não encontro entre Lula e Donald Trump, já que o governo brasileiro e Itamaraty esperavam, talvez, pelo menos alguns minutos em um encontro bilateral para tentar fazer um apelo ao presidente norte-americano para não aplicar uma nova tarifa ao Brasil em relação a esse tarifaço que os Estados Unidos anunciaram na semana passada. Logo mais a gente volta com outros detalhes no NATO também sobre a Ucrânia, o presidente Zelensky, algo muito importante sendo discutido com as lideranças do G7 por aqui na Europa.
6: Isso, muita coisa rolando no mundo. Obrigado, Luca Bassani. Agora 6h48.

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1: Pois é, enquanto o presidente Lula está na França, como você acompanhou para esse encontro do G7, em São Paulo, a Câmara de Comércio Brasil-França realizou um evento para discutir o acordo entre Mercosul e União Europeia. Quem esteve lá e traz a análise é a apresentadora do Hora H do Agro, Mariana Grilli.
2: Embora o acordo Mercosul-União Europeia tenha sido assinado, a discussão entre os blocos e países está na implementação das regras de comércio diante de condições socioambientais. Sob a justificativa do Pacto Ecológico Europeu, Bruxelas impõe barreiras comerciais severas à competitividade da agropecuária tropical, a exemplo do que temos assistido sobre o setor de carnes. Nesta terça-feira, eu estive na Câmara de Comércio Brasil-França e em um evento realizado, ficou evidente que a União Europeia depende do Mercosul para garantir o fornecimento de alimentos e também de minerais críticos para sua transição energética, quando a gente olha aí para minerais utilizados na energia eólica e solar. Os europeus, eles não querem deixar transparecer essa dependência, mas se não houver inteligência estratégica, há também o risco de o Brasil e os demais parceiros do bloco simplesmente direcionarem seus produtos para a China e para o mercado asiático como um todo, deixando o velho continente ainda mais isolado no cenário geopolítico atual. O grande nó, então, aí discutido no evento foi a real disposição dos europeus em implementar salvaguardas que respeitem, sobretudo, a legislação ambiental brasileira, que é uma das mais robustas e rigorosas do planeta. Entidades alertam ainda para o risco de exclusão de produtores caso a implementação do acordo não seja simétrica. Então existe muito um discurso europeu também dessa preocupação socioambiental, falar das pessoas, né? Mas é importante então olhar para esse produtor rural que precisa ter aí condições para então ser incluído nas cadeias, incluído, por exemplo, nesse sistema de rastreabilidade tão exigido pela Europa. Então, se de fato eles querem implementar regras, precisam entender a realidade brasileira, o código florestal e, inclusive, essa realidade da agricultura tropical, que faz toda a diferença, e aí a ciência que conduz também esse diálogo. O acordo está assinado, mas a implementação de fato dele ainda vai demorar, porque a gente está falando de diferentes países, tanto aqui na América do Sul quanto na Europa, com diferentes mercados, diferentes interesses. Todo esse ambiente geopolítico muito conturbado respinga, né, reflete, sem dúvida, no acordo e, claro, também na condução do agronegócio brasileiro. A gente continua de olho nesse assunto porque isso abarca muitos setores produtivos. A gente está falando da carne, mas também todo o setor de bioenergia, certificações. Então é importante a gente explicar isso com mais calma. Por isso fica o convite para você acompanhar o Hora H do Agro. Nosso programa vai ao ar todo sábado às 5 da manhã, também no horário alternativo do domingo às 6 da manhã, além do programa ficar disponível na íntegra lá no canal da Jovem Pan no YouTube.
1: Muito bem, 6 horas e 52 minutos, hora da gente falar de esporte, porque esta terça-feira teve goleadas, Neymar em campo, de tênis, mas em campo, e mais um recorde de Messi. Vamos saber como foi o dia na Copa do Mundo com a participação do Guilherme Silva.
3: A seleção brasileira segue sua preparação para enfrentar o Haiti. Na próxima sexta-feira, às 9h30 da noite, na Filadélfia, pela segunda rodada do Grupo C da Copa do Mundo. Apesar de ter ido a campo pela primeira vez nos Estados Unidos, Neymar ainda está longe de voltar a jogar. O camisa 10 apenas deu alguns tiros de tênis. Depois, calçou as chuteiras, deu mais alguns piques e brincou com a bola. No entanto, ainda não há um prazo para que ele treine com o grupo da seleção brasileira. Os exames apontaram que a lesão está regredindo, mas ainda não permitem que Neymar faça força máxima, sob risco de a panturrilha voltar a ter problemas. Em entrevista, o lateral esquerdo, Douglas Santos, foi questionado sobre a possível volta de Neymar aos gramados e disse estar orando por ele.
0: A expectativa que o Neymar esteja 100% é das melhores. Estamos orando para que ele se recupere 100%, porque ele estando 100% vai ser um cara aí que vai nos ajudar bastante, né? Ele não é um ídolo para mim, creio que para todos os jogadores que aqui estão, até os mais jovens, né, que viram ele fazendo história, não só pelos clubes que passou, mas também pela seleção. Então, cremos que ele irá estar pronto aí o mais breve possível para que possa nos ajudar nessa caminhada aí que creio que será brilhante.
3: Por outro lado, Bruno Guimarães, Gabriel Magalhães e Rafinha voltaram a trabalhar com o grupo. O trio estava desgastado fisicamente e foi preservado da atividade na última segunda-feira. Rafinha também tinha bolhas em um dos pés, mas voltou a treinar de chuteiras. Já os jogos da última terça-feira foram marcados por craques que prometem brigar por artilharia nesta Copa do Mundo. A atual vice-campeã França estreou contra Senegal e venceu por 3-1. Mbappé duas vezes e Barcola marcaram para os franceses, enquanto Mbaye descontou para os senegaleses. O camisa 10 chegou a 58 gols com a camisa da França e se tornou o maior artilheiro da seleção francesa, superando Giroud, que tem 57. Quem também brilhou foi Haaland, que fez 2 na vitória da Noruega contra o Iraque por 4-1. Skiri e Ayman Hussein completaram os gols noruegueses, além do gol iraquiano do mesmo Ayman Hussein. Essa foi a maior vitória da seleção norueguesa na história da Copa do Mundo. E Haaland chegou à marca de 53 gols e mais 11 assistências em 60 jogos na temporada, por Manchester City e Noruega. A Argentina iniciou sua trajetória na Copa com 3-0 contra a Argélia e hat-trick de Lionel Messi, que igualou o alemão Klose e se tornou o jogador com mais gols na história das Copas do Mundo. A partida começou agitada e teve um gol anulado para cada lado. Pela Argentina, Enzo Fernandes achou Lautaro Martínez na área e o centroavante rolou para Messi bater na saída do goleiro Lucas Zidane, mas o camisa 10 estava impedido. Pouco depois, Maza deu lindo passe para Shaibe, que mandou no cantinho de Dibu Martínez, mas também estava adiantado. Se o primeiro gol não valeu, Messi balançou as redes outra vez para abrir o placar. O argentino recebeu o passe de Depou, entre linhas, carregou pelo meio e com ampla liberdade acertou um chutaço da entrada da área, aos 16 minutos.

0: no segundo tempo, depois de chances perdidas pelo próprio camisa 10 e por Lautaro Martínez, o craque aproveitou um rebote do goleiro Zidane após chute de McAllister e só rolou para as redes aos 14 minutos, 2-0 Argentina. Fechando a conta, aos 20 minutos, ele acionou o Gonzalez na esquerda e recebeu na meia-lua. Mandou no canto de Zidane, se igualando a Klose como o maior artilheiro das Copas. Messi deixou o gramado ovacionado aos 33 minutos da etapa final.
1: A Argentina também vem forte. Agora são 6:58.

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0: Olá, bom dia. Estamos começando mais um Jornal da Manhã nesta quarta-feira, dia 17 de junho de 2026. São 7 horas e 4 minutos. E estaremos juntos até as 8h30 da manhã. Eu estou aqui ao lado das minhas companheiras de bancada, as jornalistas Natália Barros, Camila Bibiano, nosso querido Bitoca, aqui o Damião Santos, sempre na técnica, nos auxiliando, a Júlia Azevedo e a Júlia Azevedo e a Ana Luísa Leão nas redes sociais aqui também conosco, e o Maílson Franklin, sempre direto das ruas da capital, junto com o Geraldo Salgueiro. Bom dia, Natália Barros, bom dia, Camila Bibiano, sejam muito bem-vindas aqui ao Jornal da Manhã.
1: Bom dia, João Mouzinho, bom dia, meu querido ouvinte. Quartou, né? Quartou com céu limpinho, com sol aquecendo aqui o nosso dia, o nosso começo de dia de quarta-feira. Dia bonito para a gente começar ele muito bem informado aqui com o Jornal da Manhã. Vamos que vamos, chegamos na metade da semana. Essa semana, daqui a pouco, daqui a 2 dias, ainda tem Jogo do Brasil. Camila Bibiano tá ansiosa? Como é que você tá hoje? Muito bom dia.
2: Muito bom dia, Natália. Bom dia, João. Bom dia também ao nosso querido Damião aqui na técnica. Tô ansiosa, tô esperançosa também de que esse jogo vai ser diferente do outro, né? Diferente dos iguais. A gente espera que, com o clima de Copa do Mundo já, né, pulsando, os nossos jogadores da seleção brasileira também tenham essa vontade de fazer a diferença, né? Então a gente viu, inclusive, grandes jogos no dia de ontem, com grandes estrelas, mostrando que para jogar uma Copa do Mundo tem que ter vontade de jogar essa Copa. Então, eu acho que é o que falta um pouco também nos nossos jogadores, mas vamos seguindo, vamos acompanhando e vamos torcendo também, meio de semana especial e bombástico aqui também no Jornal da Manhã, viu, pessoal? Até às 8h30 da manhã. Tem muita informação, não só dos bastidores da política aqui do nosso estado, mas também do Brasil, que deu o que falar no dia de ontem, né, não, Jomozinho?
1: Deixa eu só dar um recadinho aqui, viu? Um recadinho aqui importantíssimo para quem quiser acompanhar a gente com imagens, né? Lá no Instagram, @ Folha de Alagoas, já está sendo transmitida a nossa live. Você vai ver aqui toda a elegância desse trio nessa bancada do Jornal da Manhã. João Mozinho, muito chique, muito elegante, de terno e gravata hoje. Camila, ele veio com gosto.
2: Ele veio hoje para mostrar.
1: Hoje ele veio para resolver problemas, entendeu? E é isso, @ Folha de Alagoas lá no Instagram para acompanhar aqui a gente com imagens.
0: Natália Barros, Camila Bibiano, falar um pouquinho sobre os bastidores da política alagoana. Em mais uma ação judicial movida, dessa vez pela senadora Eudócia Caldas, tentando silenciar o jornal Folha de Alagoas por apontar como foi a sua gestão lá no município de Ibateguara, quando à época ela foi prefeita do município. Ou seja, é um expediente familiar tentar censurar, calar a imprensa séria aqui do estado de Alagoas. É lamentável esse tipo de postura de uma senadora que deveria primar pelo contraditório, absorver as críticas e se posicionar de forma coerente. Até aqui a Eudócia tem utilizado o seu mandato como senadora da República com grande destaque até o momento apenas para defender o seu filho, o ex-prefeito de Maceió, João Henrique Caldas, no Senado Federal. A partir do momento que o senador Renan Calheiros aponta a lupa para a cidade de Maceió em relação ao escândalo do Banco Master, em relação à roubalheira do Banco Master. E a comissão presidida pelo senador Renan Calheiros convocou o senhor Rony Mota, o então presidente, o gestor do IPREV, a época que fez a transação, que injetou os 117 milhões de reais do município de Maceió junto ao Banco Master para prestar esclarecimentos. A senadora Eudócia, ao invés de se posicionar contra a imprensa, de tentar calar a imprensa a partir dos advogados do PSDB aqui do estado de Alagoas, deveria adotar o exemplo do senador Renan Calheiros e juntar-se justamente a essa luta, essa trincheira, para descobrir aonde foi parar os 117 milhões do dinheiro dos aposentados e pensionistas de Maceió, que infelizmente se foi pelo ralo da corrupção do banqueiro Daniel Vorcaro. Dito isto, vamos para as nossas principais manchetes do dia. Envolvidos no caso Master, ligados à JHC, devem prestar depoimento no Senado Federal da República.
1: A barraca da mudança do ex-prefeito de Maceió, lá em Delmiro Gouveia.
2: Vítimas da Braskem contestam indicação de projeto do MPF de Alagoas a Prêmio Nacional de Direitos Fundamentais.
1: Prefeitura de Maceió é responsabilizada por erosão que ameaça romper a BR-316.
2: E o STF condena Eduardo Bolsonaro a 4 anos de prisão por tentar interferir no julgamento do golpe.
0: Essas e outras manchetes, outras notícias, você vai verificar aqui conosco no Jornal da Manhã pela Jovem Pan em 100,7.
1: É isso aí, João Mouzinho, Camila Bibiano, meu querido ouvinte. Está começando mais um dia de notícias aqui no nosso Jornal da Manhã. E além desses destaques, hoje nós teremos uma entrevista com o Madison Delgado, ele que é diretor executivo do BNI Alagoas e Sergipe. E a gente vai conversar sobre a segunda edição do Fórum para Fortalecer Relacionamentos e Impulsionar Negócios, que é promovido pela Business Network International. Aê. Então você fica aqui com a gente, fica sintonizado que tudo isso e muito mais você confere aqui no Jornal da Manhã.
2: E olha, ouvinte, a sua participação aqui com a gente é muito importante. Você pode enviar sua mensagem aqui para o WhatsApp do Jornal da Manhã. Mande para a nossa produção a sua sugestão, o seu reclame, as suas dúvidas ou também perguntas para o nosso entrevistado de hoje. Tudo isso pelo número 829-9932-7591.
0: Repete aí, Camila Bibiano, por favor.
2: É o 999-327-591. Jovem Pan.
0: Tá aí, né? Esse é o contato do nosso WhatsApp aqui do Jornal da Manhã. Então você que tá ligadinho na Jovem Pan em 100,7, manda uma mensagem de texto, manda uma mensagem de voz, faz um vídeo de como anda a sua comunidade, a sua localidade. É sempre importante essa troca, esse feedback de você que tá do outro lado, sempre nos auxiliando. Vamos dar um alô agora para aquele que tá sempre atento às demandas das nossas ruas, da nossa população. Bom dia, Maílson Franklin, onde você se encontra neste exato momento?
3: Bom dia, João Mozinho, bom dia, Natália Barros, bom dia, Camila Bibiano, bom dia aos ouvintes do programa Jornal da Manhã. Hoje é quarta-feira, dia 17 de junho de 2026. Estou passando nesse exato momento pela rua Jangadeiros Alagoanos, aqui no bairro da Pajé.

0: Fala aqui da Pajussara, Álvaro Otacílio também, vendo essa parte baixa, nessa parte da orla, o trânsito flui na maior tranquilidade. Estou passando nesse exato momento aqui na Avenida Mário de Gusmão, já na Ponta Verde, chegando na Ponta Verde, o trânsito flui na maior tranquilidade. A Avenida do Valde Góes Monteiro e a Avenida Fernandes Lima, trânsito intenso sentido centro da nossa capital. Mesma coisa acontece na Avenida Menino Marcelo, a Via Expressa. Você que está vindo de Jacarecica, né, vem de Cruz das Almas, né, há sempre aquela retenção, aquele trânsito próximo ao Parque Shopping e também naquela faculdade ali em Cruz das Almas, tá bom? Essa foi a informação do trânsito da nossa capital.
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0: Tempo bom, tempo ensolarado, Maceió está fazendo 24 graus nesse exato momento, não há previsão de chuva, a mínima é de 23, a máxima é de 29 graus, sensação térmica de 28 e a sensação térmica mais alta terá 31 graus por volta das 13 horas. Olha aí, ó, uma hora da tarde, sensação térmica de 31 graus. Então, sol, gente, não há previsão de chuva. Tempo ensolarado, como eu sempre digo, vá para a praia, aproveite. Você que está de folga, está de férias, curtindo aqui a nossa cidade, vá para as praias de Maceió e aproveite, né, as belezas aqui de Maceió, tá bom? São essas as informações, daqui as minhas primeiras informações. Daqui a pouco eu volto pelas ruas da cidade, ao lado do Geraldo Salgueiro. Eu sou Maílson Franklin, volto já.
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2: Natália Barros, infelizmente, não há condução coercitiva, Camila Bibiano, a partir do momento que um elemento é justamente convidado para prestar esclarecimentos em uma comissão do Senado Federal da República. Porque não é uma CPI, uma comissão parlamentar de inquérito que tem poder de polícia. Mas era bom que esse poder coercitivo existisse nesse momento. A partir de que a pessoa convidada para prestar esclarecimentos era o gestor do IPREV aqui em Maceió, quando foi transacionado os 117 milhões de reais junto com o Banco Master, Banco Picareta esse. E todas as vezes que a imprensa cita que isso foi feito à época na gestão do prefeito JHC, os advogados do PSDB, que até então, até recentemente, estavam na gestão do prefeito JHC, eles processam veículos de comunicação, jornalistas, colunistas, enfim, é um alvoroço danado para tentar calar, silenciar a imprensa séria desse estado, desse país. Por outro lado, o senador Renan Calheiros tem usado, né, justamente a comissão de Assuntos Econômicos, para tentar trazer luz a esse debate da corrupção, da roubalheira que existiu aqui em Maceió em relação ao IPREV. E aí o senhor Rony Mota, como também o secretário da Fazenda/Finanças, o João Felipe, foram convidados para prestarem alguns esclarecimentos na CAI. E, sinceramente, eles não vão até a CAI, até porque esses esclarecimentos eles devem dar em breve junto à Polícia Federal. Traz mais detalhes para a gente, Natália Barros.
3: Pois é, viu, João? Assim como você trouxe agora nessa sua introdução, o senador Renan Calheiros, presidente da Comissão de Assuntos Econômicos do Senado, decidiu usar o grupo de trabalho sobre as fraudes do Banco Master para centrar foco na administração do ex-prefeito de Maceió, JHC. Calheiros quer explicações do secretário da Fazenda de Maceió, João Felipe Borges, e do ex-presidente do IPREV, do Instituto de Previdência aqui de Maceió, o Rony Reiner Mota, sobre os aportes feitos no Banco Master do Daniel Vorcaro, que está preso, né? O senador pretende convidar, nesse sentido, é uma condição em que a pessoa não é obrigada a comparecer, como você bem esclareceu, João. E ele pretende convidar o Borges, o Mota e o CEO da consultoria Crédito e Mercado, o Renan Calamia. Dos 18 fundos de previdência que fizeram aportes em investimentos do Master, 7 eram ou são assessorados

0: pela consultoria. O IPREV de Maceió investiu 97 milhões de reais em letras financeiras do Master, sem a garantia do Fundo Garantidor de Créditos, o FGC, e o Instituto afirma que o banco estava habilitado pelo Banco Central e que o montante representa menos de 10% do seu patrimônio total, que hoje circula aí em 1,4 bilhão de reais. Só reforçando, né? Que JHC, ele saiu, deixou a Prefeitura de Maceió para concorrer aí em algum cargo nas eleições desse ano, para o Senado ou para o Governo do Estado, mas que tem a sua identidade digital aí, né? Existe, tem seu nome, está diretamente envolvido nessa situação, nessa relação aí do IPREV com o Banco Master. Vale lembrar que na semana passada, durante a audiência com o presidente do Banco de Brasília, o BRB, o Nelson Antônio de Souza, Renan Calheiros bateu boca com a senadora Eudócia Caldas, que é mãe do ex-prefeito JHC. Ele disse que entende, louva, releva o papel da senadora Eudócia porque é mãe. Mãe intuitivamente obriga-se a defender e proteger. E aí ela respondeu que estava ali naquele momento como senadora da República, representando o Estado, seu Estado, de uma forma honrosa e representando o povo brasileiro. Pediu respeito porque estava falando ali como senadora e não como mãe. Mas também vale lembrar que nessa discussão a senadora Eudócia se colocou ali, falando sobre a criação que deu ao filho JHC, que não tinha criado o filho dela para roubar. Então, claro, sempre existe, existe uma relação de mãe e filho, e não tem como a senadora Eudócia estar ali na posição apenas de senadora defendendo o povo alagoano, o povo brasileiro. E lembrando também que ontem, um vídeo publicado no Instagram, o senador Renan Calheiros comentou esse assunto, esse convite que foi feito ao ex-secretário da Fazenda e ao ex-presidente do IPREV, Rony Mota. Ele falou que se o dinheiro dos aposentados é surrupiado, investigar é uma obrigação. A gente vai ouvir agora a fala do senador Renan Calheiros.
1: Se o dinheiro do aposentado já foi surrupiado, não existe espaço para omissão. Por isso, convoquei o secretário da Fazenda de Maceió para prestar esclarecimentos na Comissão de Assuntos Econômicos do Senado Federal sobre a aplicação dos 117 milhões do IPREV em títulos do Banco Master. Enquanto alguns tentam impedir uma investigação mais ampla, uma comissão parlamentar de inquérito, por exemplo, a CAI está cumprindo seu papel de fiscalizar, convocar autoridades e buscar todas as informações necessárias. A população de Maceió tem o direito de saber como esse investimento foi feito, quais critérios foram adotados e quem autorizou a operação. Quem administra recursos públicos tem a obrigação de prestar contas, especialmente quando esse dinheiro se trata de dinheiro de aposentados e de pensionistas. Eu vou seguir acompanhando esse caso até que todos os fatos sejam esclarecidos e os ladrões sejam colocados na cadeia. Como você sabe, a verdade não pode temer investigação.
2: Tá aí, A verdade, ela não pode temer a investigação. Então, que fique claro, muito bem claro, para a sociedade alagoana, para a sociedade maceoense, que Maceió foi a capital que mais aportou recurso público no Banco Master. Foram 117 milhões dos recursos públicos dos aposentados e pensionistas. Ou seja, algo gravíssimo. E essas pessoas que eram conselheiras do IPREV, essas pessoas que eram dirigentes do IPREV, elas terão que prestar contas. Elas terão que dizer como isso foi feito. A consultoria Crédito e Mercado vai ter que se posicionar junto aos órgãos de controle, junto à Polícia Federal. A operação está chegando daqui a pouco aqui em Maceió. E essa turma está com muito receio. Receio esse de quem tem culpa no cartório. Porque se você tem a sua consciência tranquila, se você fez um negócio lícito, você vem a público se posicionar. Você faz uma carta aberta, você faz um vídeo, você se posiciona, você diz, coloca o pingo nos is. Mas se esconder, se blindar por trás de uma banca medíocre de advogados, diga-se de passagem, é o expediente dessa turma. Ou seja, isso não vai ficar assim. Essa república, o caso Master, ele vai ser passado a limpo. A gente viu no dia de ontem, exaustivamente, o esquema de roubalheira junto do Daniel Vorcaro pagando farras homéricas para o Ciro Nogueira, líder do PP. A turma do PP está em silêncio. O Ciro Nogueira fazendo o ragabofe do poder, diárias milionárias em hotéis de luxo, mundo afora. Caroninhas de hotel, caroninhas de avião para cima e para baixo.
0: Mesada.
2: Isso tem que ser passado a limpo. Taxa de retorno para quem investiu no Banco Master Brasil afora. Conversa de WhatsApp de ex-deputado recebendo, dizendo que vai receber propina, dinheiro vivo. Isso vai vir à tona. Se nós da imprensa temos essas informações, imagine a Polícia Federal, pelo amor de Deus, isso vai vir à tona. Maceió está na rota de colisão da operação do esquema do Banco Master. Essa é a verdade.
0: Você comentou, né, João, que o JHC não falou nada, mas ele, de fato, ele está em silêncio desde o início dessas denúncias, né? Desde que veio à tona o escândalo do Banco Master, que não é de agora, desde o ano passado, né, quando o banco foi liquidado, o Daniel Vorcaro foi preso, depois solto, depois preso novamente. Desde esse período, o ex-prefeito de Maceió, ainda estando na cadeira de prefeito, ele não havia se manifestado sobre nada e ele continua aí carregando esse silêncio, como você bem falou, sem esclarecer, né, sem colocar ali a sua posição, a sua justificativa, como se não fosse nada, como se não fosse uma obrigação dele colocar, já que foi na sua gestão, né, essa questão do investimento do IPREV. Lembrando que o senador Renan Calheiros ele ajuizou uma ação popular, né, sobre os 117 milhões do IPREV que foram aplicados no Banco Master e havia pedido o bloqueio dos bens do ex-prefeito JHC. E aí, antes de... Ele nem aguardou, viu, João, que o juiz analisasse o pedido de bloqueio de bens. Antes de qualquer despacho sobre as medidas de urgência, a banca de advogados de JHC ingressaram no processo espontaneamente e apresentaram contestação, tentando ali colocar a versão do ex-prefeito nos autos antes que o magistrado pudesse decidir sobre a indisponibilidade do seu patrimônio. E aí, nessa contestação, o JHC pede sua exclusão da ação, a rejeição do pedido de indisponibilidade de bens e o reconhecimento de que não participou das decisões financeiras tomadas pelo IPREV. A defesa sustenta que a autarquia possui autonomia administrativa e financeira e que não há, nas atas das reuniões, qualquer assinatura, ordem ou intervenção direta do então prefeito na compra das letras financeiras do Banco Master. E aí eles tentam, né, a equipe jurídica do ex-prefeito, do JHC, eles tentam afastar essa possibilidade de bloqueio e afastar o envolvimento do ex-prefeito nesse caso. Mas lembrando que ele era o atual gestor, né? Não existe uma autarquia que é diretamente ligada à prefeitura de Maceió e que não tenha minimamente passado pela pessoa responsável, quem sentava naquela cadeira que era o JHC. Então, existe aí essa movimentação, mas que sim, esse processo corre na justiça pedindo o bloqueio de bens de JHC, João.
2: Vamos ouvir, Bitoca, o áudio do senador Renan Calheiros em relação a esse caso.
1: Se o dinheiro do aposentado já foi surrupiado, não existe espaço para omissão. Por isso, convoquei o secretário da Fazenda de Maceió para prestar esclarecimentos na Comissão de Assuntos Econômicos do Senado Federal sobre a aplicação dos 117 milhões do IPREV em títulos do Banco Mastro. Enquanto alguns tentam impedir uma investigação mais ampla, uma comissão parlamentar de inquérito, por exemplo, a CAI está cumprindo seu papel de fiscalizar, convocar autoridades e buscar todas as informações necessárias. A população de Maceió tem o direito de saber como esse investimento foi feito, quais critérios foram adotados e quem autorizou a operação. Quem administra recursos públicos tem a obrigação de prestar contas, especialmente quando esse dinheiro se trata de dinheiro de aposentados e de pensionistas. Eu vou seguir acompanhando esse caso até que todos os fatos sejam esclarecidos e os ladrões sejam colocados na cadeia. Como você sabe, a verdade não pode temer investigação.
2: Os ladrões devem ser colocados na cadeia. A gente vai para o intervalo comercial e volta rapidinho com o Jornal da Manhã pela Jovem Pan em 100,7.
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0: Estamos de volta com o Jornal da Manhã pela Jovem Pan 100,7. Eu tenho comigo aqui na bancada jornalistas Natália Barros, Camila Bibiano, nosso querido Bitoca, que sempre na técnica nos auxiliando, a Ana Luísa Leão nas redes sociais junto com a Júlia Azevedo e o Mailson Franklin, sempre nas ruas da capital alagoana com Geraldo Salgueiro. Vamos dar um alô, né? Vamos nos reconectar com o Mailson Franklin. Bom dia novamente, Mailson, é com você.
1: Ok, bom dia mais uma vez, né, João Mozinho? Olha, eu falo ao vivo diretamente aqui da rua Deputado Rubens Canuto, no bairro da Ponta Verde. O que é que está acontecendo? Não é um problema específico só dessa rua, mas de toda Maceió e principalmente na parte baixa aqui da Orla. São os patinetes elétricos. Não está tendo, João Mozinho, uma fiscalização e um ordenamento por parte desses veículos, desses patinetes. Ou seja, os patinetes são justamente jogados, despejados assim, abandonados nas calçadas, nas esquinas, na porta de prédio. Não há um recolhimento, não há uma fiscalização e na calçada está impedindo a passagem de pedestres e principalmente de pessoas idosas. Eu estou aqui nesse momento nessa rua, tem dois patinetes aqui, na esquina ali tem bem uns seis em cima do passeio. E os moradores estão reclamando porque não está tendo uma fiscalização, não está tendo um recolhimento em relação a esses patinetes. Vou conversar aqui com o Fernando Silveira, que é morador aqui da rua do prédio. Fernando, está complicado transitar nas calçadas com esses patinetes. Bom dia.
2: Bom dia, Mozinho. Mozinho, é o seguinte, pô, a falta de ordenamento é uma coisa terrível, né? Primeiro, que não foi ouvido o povo, né? É uma audiência pública. Segundo, é que eles colocam aleatoriamente os patinetes, as bicicletas elétricas, e impede o cadeirante, o idoso. A população idosa está crescendo aqui na parte baixa. Então não tem ordenamento. Então o que é que eu vou fazer, pô? Eu vou provocar o Ministério Público da Fazenda Municipal. E eu quero saber como foi a forma desse contrato, porque ninguém sabe, a população não sabe disso. Ninguém tem noção, tá certo? Então é isso. Então isso é mais uma coisa que o gestor fere aqui na nossa capital, fora as outras coisas, que é terrível, né?
1: E realmente, quando esses patinetes chegaram, não teve uma clareza, não houve uma divulgação, se foi licitação, como foi que esses patinetes chegaram aqui em Maceió. Porque, de repente, todo mundo acordou com os patinetes azuis espalhados por toda a orla e por toda a cidade. Então tá aqui, os patinetes abandonados, porque isso para mim é abandono. Chega aqui, qualquer pessoa pega, joga no meio da rua, na porta da sua casa, na esquina. Aí vem um cadeirante no passo. Olha, a senhora ali, ó, tá passando na rua agora, repare.
2: Atravessou. Tá vendo? Atravessou o outro lado. Ó. Exatamente.
1: Tá vendo? Porque exatamente. Não dá para os patinetes, não dá para passar na calçada por causa dos patinetes.
2: Repare só. Perfeitamente, Maílson. Outra coisa também é a ciclovia, né? Que ela é tomada por patinete e veículos elétricos também. Tem muitos idosos que atravessam para ir para o passeio e eu realmente não tenho ordenamento. Outra coisa também é o seguinte, o número de acidentes aumentou, tá? O HG, tá? O SAMU aí, pode isso. Conversar com o maquidor, com o Andor SAMU, que ele vai dizer. Então isso é um custo a mais e o perigo que leva a população. Não tem nenhum equipamento, nem capacete, nem nada. É aleatório. Infelizmente, é uma coisa triste da gestão passada e essa aqui continua.
1: Olha, veja bem, inclusive, o próprio SAMU, ele divulgou, né, através da sua assessoria, do Arnaldo, que patinete e bicicleta elétricas aumenta o número de acidentes envolvendo esses usuários desde que os equipamentos foram implantados, chegaram aqui em Maceió. Ou seja, todos os dias está acontecendo acidentes com patinetes. Por quê? Vamos lá, qualquer pessoa aqui pode ter acesso ao patinete. Como é que funciona? Tem um QR Code ali no patinete. Você chega, baixa o aplicativo, paga através de Pix ou de cartão de crédito e você anda. É criança, é adulto, duas pessoas você anda ali. Aí você que está andando aqui na orla de Maceió, você vê o excesso de velocidade, né? Porque esse patinete, ele chega a atingir aí 50 km por hora. 50 km numa velocidade de um patinete desse aí, minha gente, se você atravessar, é queda, você fratura um fêmur, quebra um braço, uma perna, o acidente é grave. Então você vê realmente a velocidade que algumas pessoas estão andando acima do permitido com esse patinete nas ciclovias aqui, né, de Maceió. E você vê aqui, pronto, você passar aí próximo à nossa rádio, João Mozinho, lá em Nudelman, você vê na esquina a quantidade de patinetes abandonados, né? Que os usuários utilizam, chega lá, deixam, né? E não há a empresa, ela não há essa parte de recolhimento, de ordenamento, ou seja, não há um ponto específico onde você parar o patinete, ele fica. Aí espera outra pessoa chegar para pegar. Aí o que é que está acontecendo? Os moradores, as pessoas estão sendo prejudicadas, porque, um exemplo, a senhora vinha agora aqui na calçada, ela não pôde passar porque a calçada está cheia de patinetes. Para onde foi que ela foi? Para a pista.
2: Lado, exatamente. E nós temos também, pista. Você, é o seguinte, a população terceira idade aumentou muito aqui na orla, entendeu? Na orla praiana. Então precisa ter mais um cuidado, né, com relação a isso, porque geralmente eles usam bengalas, usam cadeira de
1: andajá
2: também, então é isso. Infelizmente, a gente vai ter que, nós temos que provocar o Ministério Público.
1: O Ministério Público, eu acredito que devia, como houve aquele ordenamento e aquela determinação do Ministério Público para fiscalizar os passeios noturnos aqui das piscinas naturais, eu acho que o Ministério Público devia entrar no caso também para ordenar, determinar que o município de Maceió ordene e fiscalize a situação desses patinetes elétricos e das bicicletas elétricas aqui em Maceió. Porque realmente está complicado, né? Você chega, tem determinada rua aqui, né, que você chega a encontrar 10 patinetes em cima da calçada. Na esquina aqui onde eu estou, João Mozinho, Natália e Camila, tem um patinete, dois patinetes estão em cima da rampa para cadeirante. Em cima da rampa para cadeirante, ou seja, o cadeirante não tem acesso à calçada porque os patinetes estão parados em cima da rampa. Como é que o cadeirante vai andar na calçada se não tem acessibilidade para ele, né? Aí como é que fica essa situação? Ou seja, é preciso o Ministério Público entrar no caso para obrigar, determinar os órgãos municipais para fiscalizar e ordenar essa situação. Não pode ficar um acúmulo, uma quantidade de patinetes desses aqui em cima das calçadas e a população ser prejudicada. Fique na praia, determine um ponto específico ali na praia.
2: Exatamente.
1: E um exemplo, se ficar aqui, a empresa vir recolher. Por exemplo, o cara chegou aqui, pegou o patinete, parou na porta do prédio. Aí chega outro. O que é que a empresa tem que fazer? A empresa vem com seu carro.
2: Exatamente.
1: Não é isso, Fernando?
2: Exatamente, recolhe. Porque hoje a empresa está fazendo só o seguinte, está dando a manutenção das baterias que descarrega, só isso.
1: Aí fica lá o patinete.
2: Fica no mesmo local,
1: Um exemplo, esses patinetes que estão aqui no nosso lado, a bateria apresentou problema, a empresa vem, troca ele, e permanece aqui.
2: Permanece no mesmo local,
1: Aí vem um cadeirante e não passa.
2: Exatamente, não passa. Além do lixo, né? Mas agora os patinetes, né? É terrível.
1: Mais um problema, mas a cidade tá entregas baratas mesmo, tá vindo demais. Olha, tá aqui a senhora agora aqui, ó, vai andar com o cachorrinho, ela vai ter que passar ali, atravessar, porque não vai dar para passar por causa dos patinetes. Olha ali, ó, como é que ela vai, tá vendo? Ó, não dá. Complicado, é complicado. Então o Ministério Público, a Fazenda Municipal, ela precisa entrar no caso para resolver essa situação, porque a população, a maioria não pode prejudicar. Não pode ser prejudicada. É porque são pessoas idosas, são crianças, são deficientes. O deficiente visual aqui, como é que ele passa com esses patinetes, Fernando?
2: Não tem condições. Primeiro que não existe uma normativa para padronizar as calçadas, né? Calçada aqui é aleatória, cada um faz a sua e pronto.
1: E as que tem padronizado, o deficiente visual não consegue passar por causa dos patinetes. Não consegue. Então essa é a situação. Vamos aguardar que o Ministério Público se posicione em relação a esses patinetes elétricos. É necessário uma fiscalização? É. Determinar que a empresa retire os patinetes, coloque um ponto específico. Ah, o patinete ficou ali. Daqui a pouco a empresa vem, recolhe e leva para um ponto, para a orla ali, né? Determina um local da orla ali onde a população pode ir, os usuários podem ir, pegar o patinete e a bicicleta e andar. Mas não pode ficar assim jogado em cima das calçadas, em cima das garagens, do passeio público, né, do acesso ao deficiente visual, a um cadeirante. Absurdo, gente. Os patinetes estão em cima da rampa do cadeirante. Como é que o cadeirante vai passar? Como é que o cadeirante vai subir a calçada se os patinetes estão impedindo a passagem deles? Aí eu pergunto, se o carro estacionar, o DMTT vem e recolhe o seu carro, né? O guincho vem, coloca o carro em cima do guincho e recolhe. E você recebe a canetada. E por que o DMTT não pode pegar esses patinetes, colocar em cima do guincho também, recolher lá para o pátio e penalizar a empresa?
2: É exatamente porque ele está infringindo uma norma, né? Um protocolo do trânsito, né? Do trânsito municipal. Exatamente. Ele está obstruindo o passeio.
1: E principalmente para uma pessoa que é deficiente, um cadeirante, um deficiente visual que não consegue passar na calçada. Fernando, muito obrigado.
2: Viu? Obrigado, um abraço aí às meninas, viu? Tá certo. O Gabriel, que Deus lhe proteja.
1: João Mozinho.
2: João Mozinho, exatamente. Gabriel, seu tio. É. Mas é o seguinte, nós temos que cobrar porque os idosos, né, as crianças e a população em si, ela não tem culpa, né, do descaso do gestor. Tá bom? Ou dos gestores. Um abraço, muito obrigado pela oportunidade.
1: Viu? Um abraço, Fernando. Eu volto com vocês aí no estúdio. A gente continua acompanhando, João Mozinho, e cobra, né? Cobra do Ministério Público as providências cabíveis para resolver essa situação dos patinetes das bicicletas elétricas aqui em Maceió. Eu sou Maílson Franklin, volto com vocês aí no estúdio.
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0: Camila Bibiano, Natália Barros, mais uma vez a petroquímica criminosa Braskem, ela está no centro do debate aqui na nossa cidade de Maceió, no nosso país, né, como um todo, né? As vítimas da Braskem contestam uma indicação do projeto do Ministério Público Federal a um Prêmio Nacional de Direitos Fundamentais. Isso mesmo, Direitos Fundamentais. Traz mais detalhes para a gente, Camila Bibiano.
4: Pois é, João Mozinho, o Movimento Unificado, né, das Vítimas da Braskem, a Associação dos Empreendedores e Vítimas da Mineração em Maceió, além do Movimento pela Soberania Popular na Mineração, divulgaram uma nota pública em que repudiam a indicação do Plano de Ações Socio-Urbanísticas, no caso Braskem, desenvolvido pelo Ministério Público Federal em Alagoas, como finalista do 14º Prêmio República, promovido pela Associação Nacional dos Procuradores da República na categoria Direitos Fundamentais. As entidades solicitaram formalmente à comissão organizadora do prêmio que reavalie a indicação e retire o projeto da disputa. Segundo a nota, a homenagem contrasta com a realidade enfrentada pelas vítimas do desastre socioambiental provocado pela mineração de salgema da Braskem em Maceió, considerado um dos maiores desastres urbanos em curso no Brasil. De acordo com o documento, mais de 60 mil moradores foram afetados pelo afundamento do solo em bairros como Pinheiro, Mutange, Bebedouro, Bom Parto e parte do Farol. As organizações afirmaram que, ao longo dos últimos anos, o MPF em Alagoas não garantiu mecanismos efetivos de participação popular, tampouco assegurou que as comunidades atingidas tivessem papel central na construção das medidas de reparação. A nota também critica a condução dos acordos firmados entre instituições públicas e a Braskem, alegando que pedidos de revisão das medidas adotadas foram rejeitados e que estudos técnicos independentes apresentados por pesquisadores, movimentos sociais e entidades de direitos humanos teriam sido desconsiderados. Segundo as organizações, isso resultou em diagnósticos que subdimensionaram os impactos do desastre e limitaram o alcance das reparações às vítimas. Outro ponto destacado é a situação das comunidades dos Flechais e das áreas do Bom Parto, cujos moradores continuam reivindicando o reconhecimento dos danos sofridos. As entidades afirmam que relatórios nacionais e internacionais já apontaram violações de direitos humanos e recomendaram a revisão de acordos relacionados ao caso Braskem. Para os signatários, a premiação de iniciativas ligadas ao caso deveria considerar prioritariamente a avaliação das populações atingidas, né, Natália?
5: Vale lembrar, viu, Camila, que na última sexta-feira a Justiça Federal em Alagoas recebeu parcialmente a denúncia do Ministério Público Federal e determinou o prosseguimento da ação penal contra a Braskem e ex-dirigentes envolvidos na exploração de salgema aqui em Maceió. A decisão considera que a denúncia apresenta detalhes suficientes sobre os fatos investigados e as responsabilidades atribuídas aos acusados. Entre os crimes apontados pelo MPF são poluição ambiental qualificada, fraude em estudos ambientais, extração irregular de recursos minerais e dano qualificado ao patrimônio. A Justiça determinou a citação dos réus para apresentação de defesa, autorizou o prosseguimento de investigações complementares pela Polícia Federal e marcou medidas para dar celeridade ao processo. Embora tenha reconhecido a prescrição de algumas condutas mais antigas, extinguindo a punição em casos específicos, a Justiça manteve a tramitação da ação em relação às demais acusações, permitindo a continuidade da apuração e da busca por responsabilização dos envolvidos. Parece que sempre estão buscando mais o que investigar para não concluir esse caso, né? E que é, de certa forma, um contrassenso, porque o próprio Ministério Público, que tornou ré, que a Justiça tornou ré a Braskem, coloca aí esse prêmio, faz aí esse movimento, e é quando os movimentos, os coletivos, né, das vítimas da Braskem trazem, contestam aí essa indicação desses projetos, né, João?
0: É lamentável, lamentável a gente ver a todo o tempo as pessoas ligadas a Braskem ficarem impunes diante de todos os crimes cometidos contra a nossa gente, a nossa população, contra o patrimônio público, os equipamentos públicos, contra a nossa área, o nosso solo, o nosso terreno. E a gente vê uma morosidade muito grande em relação às tratativas do Ministério Público Estadual lá atrás, do Ministério Público Federal lá atrás, que foi alvo de crítica do jornal Folha de Alagoas, do Jornal da Manhã. Nós nunca nos furtamos de tratar do caso Braskem no nosso dia a dia, aqui em nossas reportagens, e só demonstra, só denota cada vez mais que quem manda é a Braskem. A Braskem fez um acordo espúrio com a Prefeitura de Maceió de 1,7 bilhão de reais, que muita gente já esqueceu. Inclusive, em um dos itens do acordo, está lá bem claro e bem específico que isso, esse valor, né, paga, aspas, todos os danos causados à cidade de Maceió. E há praticamente, nesse documento, uma doação de cerca de 8% da área urbana de Maceió para a petroquímica criminosa Braskem, que fez o maior negócio imobiliário do planeta Terra. Uma área extremamente nobre, de frente para a lagoa, no valor de 1,7 bi. Se aquilo ali fosse avaliado por técnicos, pessoas do mercado imobiliário, para além dos prejuízos patrimoniais e prejuízos pessoais, há uma estimativa aí de um acordo que deveria ser celebrado na ordem de pelo menos 12 bilhões de reais. Ou seja, mais de 10 vezes do que foi pago miseramente pela Braskem junto à Prefeitura de Maceió, que correu com muita celeridade, um alvoroço danado para firmar esse acordo com a Braskem. Ninguém sabe o motivo, né, desse assodamento, dessa celeridade, justamente para fazer, né, firmar esse acordo com a Braskem. Só o tempo dirá, só o tempo dirá, e o tempo vai se encarregar em colocar em cada um no seu devido lugar. Natália Barros, Camila Bibiano, vamos para o nosso segundo intervalo comercial e daqui a pouco a gente está de volta com mais Jornal da Manhã pela Jovem Pan em 100,7.
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5: Estamos aqui no melhor momento, né? O momento do esporte que todo mundo ama, que todo mundo adora. E a gente sempre trazendo as principais repercussões da Copa do Mundo de futebol. E nesse meio do futebol tem muita fofoca, tem muita coisa fora das quatro linhas.
6: Sempre.
5: Inclusive, Natália Barros, Camila, Bibiano, quem convidou o Vozinha, né, o goleirão de Cabo Verde, né, para dar uma passeadinha aqui no Brasil, curtir um show, foi simplesmente a nossa queridíssima Ivete Sangalo.
6: Ele não é só ela, né? Ele disse que é fã dela. Ela convidou ele para um show, né? Mas não só ela, viu, que convidou ele, não.
5: Foi?
6: O Josimar, que é a pessoa responsável pelo nome do Vozinha, porque para quem não sabe, o nome do Vozinha é Josimar. E ele foi registrado pelo pai, que tentou registrar um outro nome, não conseguiu no cartório. E aí, na hora, veio o primeiro nome na cabeça dele, foi Josimar, que era jogador da seleção da Copa de 86, ídolo do Botafogo. E o nome do Vozinha é em homenagem a esse jogador. E ele faz aniversário em setembro e já disse que também quer ele no aniversário dele. Disse: você está convidado para minha residência, vai ser um momento muito importante para mim, que faz 40 anos da Copa de 86 e eu vou estar celebrando o meu aniversário e quero você aqui. Ei. Eu digo, meu Deus, Rosinha, vai.
7: É tipo o Hamilton, né? Vai virar brasileiro.
5: Camila Bibiano, será que o pai do Vozinha sabe como o Josimar chegou à titularidade em 86? Será que
6: Eu não sei, que nem eu sei dessa história.
5: Sabe como foi essa história?
6: O pai do Vozinha.
5: Essa história foi o seguinte: o Renato Gaúcho foi para uma farrinha, estava na concentração junto com o Leandro, lateral direito, e pularam o muro da concentração e foram para uma festinha nervosa, né? E nessa festinha nervosa, o Leandro depois voltou, o técnico Tele Santana soube dessa participação da festinha de ambos, e aí o Tele Santana resolveu cortar na própria carne e não convocou para a Copa do Mundo o Renato Gaúcho. E aí o Leandro foi convocado, e no dia da viagem, ele simplesmente ficou em casa, não foi com a delegação. O Zico foi até a casa do Leandro, com outros dois atletas da seleção brasileira, entre eles o Júnior Capacete, que hoje é comentarista da Rede Globo de televisão, pedindo, implorando para que o Leandro fosse para a Copa do Mundo de 86. O Leandro disse que ia segurar a viola, estava com a farra com o Renato Gaúcho, e disse: se o Renato não for, eu também não vou. O Leandro, na minha opinião, maior lateral direito de todos os tempos da seleção brasileira, assim, um cracaço de bola, o Leandro, né? Aí não foi para a Copa de 86 por causa desse episódio. Quem assume a titularidade? Josimar, outro grandíssimo jogador que fez dois gols em Copa do Mundo. A seleção brasileira não sentiu falta do Leandro, diga-se de passagem, e fez gol na estreia contra o México, o Josimar, em 86, e fez gol contra a Dinamarca. Dois tirambaços, dois golaços que estão na história da Copa do Mundo. E aí, vendo esse jogo, o pai do Vozinha disse assim: o nome do meu garoto é Josimar, porque esse negrão aqui da lateral direita da seleção brasileira é o melhor jogador do mundo. E aí o Vozinha teve a cunha de Josimar. Que curiosidade,
6: pois é, né? É uma história muito legal. Inclusive, também, ainda falando sobre o Vozinha, ele se emocionou muito depois do jogo contra a Espanha, porque a mãe dele não conseguiu ir para a Copa. Ele disse que não tiveram dinheiro suficiente para conseguir o visto dela e que ele queria muito que ele estivesse lá. E eu acho que essa história comoveu tanto que a própria embaixada de Cabo Verde nos Estados Unidos entrou em contato com o serviço lá responsável, a secretaria responsável, e eles já afirmaram, inclusive, notícia que saiu agora no início da manhã na CBN Nacional, de que eles vão estar trazendo a mãe do Vozinha para o restante da fase de grupos e, quem sabe, outras fases se Cabo Verde avançar, mas para que ela possa ver o filho, né, praticando o bom futebol no maior palco do mundo, que é a Copa do Mundo. Então, é uma história que também é legal, né? Que bom que eles tiveram essa sensibilidade para tentar agilizar aí e conseguir esse visto para a mãe do Vozinha ir para os Estados Unidos acompanhar os jogos de Cabo Verde.
5: E aí, Camila e Natália, eu quero reforçar o poder da internet. A Cazé TV, que transmite os jogos, né, pela internet, pelo YouTube, e aí eles disseram bem assim na transmissão, né? Vamos todo mundo seguir o Vozinha, campanha do Vozinha.
6: Gente.
5: O Vozinha saiu de 50 mil seguidores. Eu tava olhando no Instagram ontem, até ontem, eu não verifiquei hoje, até
6: vamos
5: ontem já tinha 10 milhões.
6: Mas tinha mais de
5: 10
6: milhões.
7: Vamos ver, ó.
5: 10
7: vamos
5: milhões,
6: ver como é que tá 10 hoje,
5: milhões
6: mas é muito,
5: de seguidores. Gente. Ou seja, o poder da internet, quando essa internet é usada pro bem, né? Que coisa maravilhosa, né?
6: 11 milhões e 600 mil.
5: Ó, de ontem, gente, ontem, do início da noite de ontem,
7: mais
5: já aumentou
7: um
5: ponto. Ou seja, era um mero desconhecido no mundo de futebol, inclusive até em Cabo Verde, né, o Rosinha. E aí, simplesmente, ele se torna agora uma personalidade mundial a partir da grande, grandissíssima partida, com seus méritos, com seu talento, né? Parou a seleção da Espanha, fruto do seu trabalho. Ou seja, todo esse êxito do Vozinha, né, todo esse mérito, né, todo esse louro que ele está vivenciando hoje é por fruto do seu trabalho. Não é brincadeira. E a brincadeira de internet se deu por conta do seu trabalho. Ou seja, como é bom, né, a gente ver alguém batalhar e vencer pelo fruto dos seus esforços. É, né, muito bacana a história do Vozinha, que está repercutindo mundialmente. Outra repercussão, Camila, Bibiana, que eu quero tratar aqui, é que o Lionel Messi, simplesmente, no dia de ontem, a gente não tem como falar de Lionel Messi.
6: É o Messi sendo Messi, né?
5: Assim, eu acredito que o que eu vi jogar, acompanho o futebol já há pouco tempo, né? Para mim, o Messi é o mais eficiente. Não é o brilhante, não é o melhor.
6: Ele é fora
5: melhor,
6: da curva.
5: Mas ele é o mais que eu vi jogar. Ele é o mais eficiente. Eficiência. Se for tratar de 3 pontos, bota no seu time Lionel Messi. Eficiência. Não tô falando de brilho, de as melhores e maiores jogadas, enfim, no balé de futebol.
6: É um grande
5: jogador, mas, por exemplo, plasticamente, eu vi Romário fazer coisas maiores, eu vi Ronaldo, vi Careca, por exemplo, eu vi Evaí, vi Djalminha, plasticamente fazendo coisas, Ronaldo Fenômeno, melhores e maiores que o Messi. Agora, eficiência. Você jogar em alto nível 20 anos em alto nível, sem lesão, comprometimento técnico, tático, eficiência, realmente é um fenômeno. Ontem fez 3 gols pela Argentina, fez o hat-trick, já empatou com o Klose, o artilheiro da Alemanha, né? É o principal artilheiro das Copas do Mundo, junto com o Klose, com 16 gols. O Ronaldo Fenômeno
6: e
5: tem
6: 15.
5: E provavelmente
6: vai passar, viu? Se seguir nesse passo, vai passar o Klose.
5: E aí
6: o
5: quebra-pau vai ficar com o quebra-pau vai ficar com o Mbappé,
6: né? Que também ontem
5: temos o Gerard Müller, né? Gerard Müller, atacante da Alemanha, e o Mbappé com 14 gols. Ou seja, o Mbappé pode encostar aí no Messi, né, aos 16. O Fontaine, artilheiro da França, né, lá nas décadas de 30, tem 13 gols. E o Pelé, nosso Pelé, ainda resiste bravamente nessa lista de artilheiros com 12 gols.
6: O Mbappé, ele tem uma particularidade muito grande, porque os números deles é algo
5: em
6: surreal.
5: Copa é impressionante, é.
6: Gente, ele tem 15 jogos em Copa do Mundo e 14 gols em Copa do Mundo. É impressionante, é algo realmente nunca visto no futebol. E a gente precisa levar em consideração que o Mbappé tem 27 anos e ainda joga
5: tem
6: pelo menos
5: Copa.
6: Duas Copas.
5: Mais uma Copa.
6: Eu acredito que pelo menos duas Copas ele vá. Ele joga
7: nesse
6: ali com seus 34.
7: Ele pode seguir, sim, mais dois jogos.
5: Mas ele completamente. Tá, essa turma não quer, não. Quer
6: mas,
5: jogar
6: assim,
5: mais. Só Messi e Cristiano estão fora da curva.
6: Você vê o jogo do Mbappé ontem? O jogo do Mbappé dentro da Copa do Mundo é completamente diferente do jogo do Mbappé nos clubes. O Mbappé é uma pessoa que, um jogador, né, que não marca, que não aperta a marcação.
5: Tá nem aí. No clube.
6: No Real Madrid, no PSG, ele tá ali pra fazer
5: o
6: bola.
5: Dizem que até meio boçal. Dizem que
6: até meio boçal.
5: Dizem, né?
6: E aí o irmão dele, na coletiva, chegou lá e falou assim: quando é que você vai voltar para defender e nos ajudar? E aí ele afirmou que sabia que os resultados da França dependiam também desse esforço dele coletivamente. E ontem a gente viu o Mbappé botando pressão no goleiro para roubar a bola, coisa que nunca foi vista na vida. E fez dois golaços, inclusive o segundo dele foi algo assim fora de série, uma pintura. E aí você vê, né? Provavelmente ele vai conseguir atingir essa marca, passar o Messi, porque essa é a última Copa do Messi. Eles vão brigar a Copa toda ali, pau a pau, pra ver quem vai terminar a Copa com mais gols.
5: Eu torço pro Messi.
6: Eu torço pro Messi também, pra que ele pelo menos passe esses quatro anos como o maior artilheiro de Copas. Porque a gente sabe que essa definitivamente é a última Copa do Messi, ele não vem pra mais outra. Mas é impressionante como aos 38, quase 39, porque pra quem não sabe, o aniversário do Messi é na próxima quarta-feira, dia 24.
5: Parabéns,
6: né, vai fazer aniversário no meio da Copa, aos quase 39 anos, ainda apresenta uma habilidade e uma projeção física também impressionante, porque ele jogou o jogo inteiro. Então, assim, é surreal. E agora, fazendo três gols.
5: Agora, eu vou falar ainda de história, né? Se reportar o passado pra gente entender um pouquinho, né? O Lionel Messi fez um fato histórico. Ele ultrapassou simplesmente o maior atleta de futebol de todos os tempos, o Pelé. Porque existe uma contagem, Camila, Natália, nossa cara audiência, sobre o número de participação de gols. Ou seja, soma-se as assistências com os gols. E o Pelé, até ontem, liderava esse ranking. Ele tinha 21 participação em gols. Ou seja, ele tinha 12 gols e 9 assistências. O Pelé era o principal jogador em Copas do Mundo em relação a gols. Quem é o principal jogador hoje do mundo em gols, em participação? Ou seja, nesse contexto do futebol, Lionel Messi. 24 participações, ultrapassou em 3 o Pelé, com 16 gols e 8 assistências. O Miroslav Klose, né, da Alemanha, está na terceira colocação com 20 participações, 16 gols e 4 assistências. O Gerard Müller, 19 assistências e gols, né? E o Ronaldo Fenômeno, na quinta colocação, com 19 participações, com 15 gols e 4 assistências. Ou seja, o Mbappé não está nem entre os 5, porque ele faz muitos gols, porém não faz a danada da assistência, não está nessa lista. Ou seja, o principal jogador em Copas do Mundo, a gente pode afirmar categoricamente através de dados, que é Lionel Messi. E na segunda colocação, Pelé. Miroslav Klose na terceira colocação, Gerard Müller na quarta e Ronaldo na quinta, quando a gente trata de gol e assistência. Acredito sim que o Mbappé vai justamente crescer nessa lista aí, nesse ranking, vai ser a próxima do Messi. E quem sabe, se jogar a próxima Copa do Mundo, deve ultrapassá-lo. São dois grandíssimos fenômenos. E você falou, Camila Bibiana, de forma física. E a forma física do menino Ney me empolgou no dia de ontem.
6: Ele
5: calçou o tênis, botou aquele tênisão que não é da sua patrocinadora, né? Do Leãozinho, né? Do Leopardo, sei lá. Não botou o tênis da sua patrocinadora, que tem que ser o tênis da CBF, da patrocinadora da CBF. Botou o tênisinho da patrocinadora da CBF. Deu alguns estímulos no gramado e simplesmente botou a chuteira, brincou um pouquinho com a bola. Mas segundo o departamento médico, ele ainda não está 100% fisicamente, o que pode comprometer caso ele entre em campo, ou seja, pode lesionar novamente.
6: Aí não vai jogar a sexta.
5: Não.
6: Traduzindo,
5: vai jogar.
6: Não vai.
7: Às vezes dá a impressão.
5: Nem vai estar relacionado, viu, galera?
7: Que a equipe técnica, eles estão assim, a cada semana, né? A cada previsão de jogo. Bota o Neymar ali, aparece um pouquinho mais.
5: Mas bota ele no gramado, Natália Barros, tá?
7: Bota ele no gramado, dá uma enganada ali na torcida que acha que ele pode entrar, né? Que ainda tem essa esperança. Aí vai, dá uma enganadinha, sabe? Ali, depois... Aí acaba dizendo que chegar na hora do jogo vai dizer que ele não vai jogar. Então, eu acho que isso é tudo método, viu, João?
6: Será? Isso é pra trazer uma resenha, porque a gente gosta da resenha. A página Lê do Brasil postou sobre essa questão da briga dos camisas 10, né? Porque ontem tivemos Mbappé, tivemos o Messi, tivemos até o Haaland também fazendo gol.
5: E o Haaland é um monstro,
6: outro
5: é fera,
6: monstro.
5: Viu?
6: E aí, eles fizeram o duelo de camisas 10 na primeira rodada da Copa do do mundo. Camisa 10 da França, 2 gols. Camisa 10 da Argentina, 3 gols. Camisa 10 do Brasil, 1 rodada de pôquer, 2 exames de imagem, 1 anúncio de gravidez e 1 corrida no gramado. Quem é que brilhou mais? E é isso, né? Inclusive, a fotinho dele é os jogadores com os seus uniformes e a do Neymar com uma roupa de hospital. Com um sorinho pendurado
7: tudo
6: do lado.
7: Tudo vira meme nessa Copa.
5: O Neymar vai calar a boca dos críticos.
6: Eu espero que ele
5: Ele vai calar a boca.
6: Se ele entrar.
5: Ele tá guardando todo o seu futebol pra fase final, pra reta final.
6: A gente espera que o Brasil consiga levar ele até a fase final pra ele poder brilhar, né?
5: Camila Bibiano, eu espero sinceramente que o Neymar pegue aquela bola na meia cancha ali, dê aquele passe em profundidade, fazendo facão pro Endrick, saída do goleiro, aquela bola cruzada, gol da seleção brasileira, todo mundo vibrando. Pode ter certeza, vai ser o ataque que vai dar certo. Neymar e Endrick na seleção brasileira. Pode anotar, pode anotar.
6: Que ele jogue, que o Endrick entre, né? Porque, coitado, deve ter matado o cachorro do Ancelotti pra não poder se relacionar.
5: Inevitavelmente a gente fala de idade e a gente traz um comparativo. É inevitável isso. A gente vê, por exemplo, Cristiano Ronaldo, 39 anos. Não, 40
6: anos. 40
5: anos. 40 anos. O Cris Ronaldo. É uma máquina, um robôzão.
6: Joga hoje. Estreia de Portugal.
7: Eu ia perguntar pra vocês como é que tá aí a estreia do Cristiano Ronaldo.
5: 39 anos. E assim, a gente começa a ressignificar no futebol a questão da idade, né? Ali na década de 70, chegou 27, 28 anos, acabou o futebol, porque o futebol camarada começava com 15 até 25 e tal, depois da fase dos 30, dos 35, já chegamos à fase dos 40, né? Temos o Fábio, 45 anos, tivemos Zé Roberto, 42 anos, Juninho Pernambucano, 41 anos, agora Cristiano Ronaldo, Messi, o Vozinha, 40 anos, ou seja, a gente vê que os 40, né? Os Eita, né? Realmente parece que é uma das melhores fases físicas e técnicas
7: Graças
5: de muita
7: Deus.
5: Gente. Né? De muita... Eu espero quando chegar lá...
7: Boa. É a nova idade.
5: Eu espero que quando eu esteja lá, nos meus 40, eu chegue na minha melhor fase física.
7: Já tá
5: e
7: com
5: técnica.
7: Pezinho, né, João? Não tá muito distante, não.
5: E vamos encerrando o Momento Esporte.
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5: Vamos para mais uma participação do Mailson Franklin, direto das ruas da capital alagoana. É com você, Mailson.
9: Olha, João Mozinho, eu fui até a sede do PROCON Alagoas, né, porque o PROCON ele participou também de uma reunião no Ministério Público a respeito da fiscalização de vendas de fogos. A reunião aconteceu essa semana com o PROCON Alagoas, com o Corpo de Bombeiros, com representantes do Ministério Público, com, inclusive com a deputada estadual Cibele Moura, ela que é a autora do projeto de lei para a comercialização e a venda de fogos com estampidos, né, que já está valendo, a lei está valendo desde janeiro deste ano. E eu conversei com o João Lessa, ele

0: tratar assim que foi feito essa reunião ontem no Ministério Público, com todos os órgãos, Polícia Militar, Corpo de Bombeiro, PROCON Alagoas, PROCON Maceió, e o Ministério Público e mais alguns órgãos, estava lá, e justamente ajustando que nós estamos dando, em cima desse documento foi feito ontem, nós estamos dando procedimento hoje. Inclusive estamos com a equipe em Arapiraca já fazendo com alguns critérios, porque a gente precisava mensurar alguns critérios, por exemplo, TRAC está autorizado, está bom, estado bebê está, fora isso, nada, só o único que está autorizado é esses dois. E aqueles que tem de baixo ruído, que hoje já tem nas caixas, já vem baixo estampido, né, para estampido é ruído. Esses aí foi feito o seguinte, foi no documento lá com o Ministério Público, a gente recolher pelo menos duas amostras de cada, um diferente, para que se mande para o Ministério Público indicar onde a gente vai encaminhar, para ser feita uma avaliação desse 10, se está dentro ou não. Se não estiver fora do padrão, vai ser incinerado. Se estiver dentro, a gente devolve ao estabelecimento que foi recolhido.
1: A lei, ela é uma lei que foi criada, inclusive, pela deputada estadual Cibele Moura, em 2024, foi aprovada, inclusive, na Assembleia, e ela entrou em vigor a partir desse ano, de janeiro desse ano, ou seja... Não pode comercializar fogo com estampidos, não pode vender. Só que houve uma denúncia, inclusive, essa semana, após o jogo do Brasil, de fogos com estampidos, né? Então, por isso que o Ministério Público convocou essa reunião, justamente para tratar de que forma a fiscalização pode acontecer. Nessa reunião, ficou definido quando vai ser feita em relação a esses fogos que foram apreendidos, vai ser feito, um exemplo, as girandas foram apreendidas...
0: A partir dessa reunião de hoje é que as girandas estão proibidas, ela vai ser apreendida.
1: Estão proibidas.
0: As girandas foram proibidas e qualquer outro fogo, com exceção de traque e estalo bebê, esses dois estão autorizados. E os baixos estampidos, estou dizendo, vai ser recolhido uma amostra de cada para que a gente para poder se mensurar o que se chama baixo estampido, se está dentro dos padrões do BC10 ou não. Então, a gente vai comunicar ao Ministério Público, o Ministério Público vai encaminhar para onde a gente caminha, e eles vão dizer, se estiver fora dos padrões, eles vão ser incinerados. Se estiver dentro, lógico, a gente vai ter que devolver ao quem está o dono do artefato.
1: Se caso for comprovado que esses fogos tenham estampidos, essas empresas serão penalizadas pelo PROCON?
0: Sim, se for comprovado, ela, além de ser incinerado, essas empresas serão auto de infração.
1: Auto de infração. Então vai aguardar esse posicionamento por parte da secretaria, do órgão, do Ministério Público, para saber se essas girandas, né, que foi...
0: A giranda já está fora.
1: Já está fora.
0: Já pegou, já vai ser autuada a giranda. Os que vão para o critério para ser avaliado é só o que eles têm na caixa, baixo estampido.
1: Baixo estampido, né?
0: Esses aí vão ser avaliados ainda, né, com o órgão competente, dizer se está dentro desses padrões que eles chamam de baixo estampido, que a gente não tem como mensurar.
1: Mensurar.
0: O que é esse baixo estampido. Então vamos aguardar, ele vai ficar derretido aqui. Se for dito que está adequado, que está normal, o estampido a gente vai devolver ao proprietário. Se for disser que está fora, ele vai ser autuado e a gente vai incinerar o artefato.
1: Foi dado um prazo, João?
0: Não, já iniciou, já começou desde ontem. Hoje nós estamos em Arapiraca, a partir da manhã já vamos estar aqui em toda a Maceió e no município.
2: Muito bem, tá aí, João. A gente continua acompanhando esse caso, né? A fiscalização continua aguardando aí para saber em relação a esses fogos, né? Se há ruído, se não há ruído. A gente continua acompanhando. Uma última informação, foi preso um homem por receptação por ter comprado os fios que foram furtados do COD, do Complexo de Delegacias Especializadas aqui de Maceió. Desde a semana passada que o COD está sem energia devido ao furto que houve na fiação, e um homem, dono de um ferro velho, ele acabou de ser preso pela Polícia Civil. Mais detalhes eu trago amanhã sobre as investigações e sobre a prisão desse homem realizado pela Polícia Civil aqui de Alagoas. Eu volto com vocês no estúdio, Deus abençoe a todos, até amanhã. Se Deus quiser, eu volto com mais informações pelas ruas da cidade.
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4: Natália Barros, Camila Bibiano, nossa cara audiência. Mudando de assunto, a gente vai bater um papo hoje com Madison Delgado, ele que é diretor executivo do BNI Alagoas e também

0: em Sergipe. A gente vai tratar da segunda edição do Fórum para Fortalecer Relacionamentos e Impulsionar Negócios, promovidos pela BNI, que é a Business Network International.
1: E aí, muito bem, João Luizinho. Muito bem. Eu ensaiei para o começo, você ensaiou agora.
0: Muito bem. Bom dia, Madison Delgado. Seja muito bem-vindo aqui ao Jornal da Manhã.
2: Opa, muito bom dia pessoal, muito prazer estar aqui com vocês, né? E de fato, como o mestre Mozinho colocou aí, nós estamos nessa luta aqui em Alagoas há um ano e meio, né? E graças a Deus tem dado frutos muito produtivos. Nossas equipes, que hoje são 4 equipes no estado, já produziram mais de 12 milhões de reais em negócios, só entre eles, e isso mostra que o network realizado com método funciona, né? Nós não trocamos cartões, só para você ter ideia, não há troca de cartão na reunião, tá, mozinho? Tá, Natália? Então, que acontece? Nós temos um método que já está testado e aprovado há mais de 41 anos no mundo, né? Somos uma metodologia de network diferenciado, nós não pregamos apenas o relacionamento, tendo em vista que o empresariado ele tem que estar atualizado o tempo todo.
0: Ô, né? Matos, explica para a gente o que é a BNI na prática, como ela tem funcionado, como ela reúne esses empresários, pessoas que buscam relacionamentos, que buscam negócios, qual o público-alvo, quem está nos ouvindo, quem pode participar. Dá uma geral para a gente.
2: Exato, vamos lá. O BNI ele surgiu há 41 anos atrás nos Estados Unidos, tendo em vista uma má experiência, né? Ao contrário, a contrário senso, do network. Né? A Ivan Meisner, que foi o criador dessa metodologia, ele era vendedor de formação e perdeu o negócio por relacionamento. Ele tinha um preço, ele tinha qualidade, ele tinha um produto, prazo de entrega, mas não fechou a venda porque outro que tinha relacionamento conseguiu chegar à frente, né? Então, de lá para cá, começamos a entender que não basta nós sermos bons com os nossos produtos, serviços, com o nosso preço, prazo de entrega, enfim. Nós precisamos ter algo a mais, né? E isso, para a gente, é levado em consideração atualmente porque boa parte do relacionamento empresarial é feito no TFTF, né? É na presença, é realmente no conhecimento de alguém em relação a outro.
0: É o olho no olho.
2: O olho no olho, exatamente. Para que a gente tenha uma melhor percepção, entregue uma credibilidade do colega, né?
0: Ô, Matos, e quem pode participar desse evento promovido para a BNI? Quais são os negócios tratados dentro desse evento?
2: Muito bem. O nosso público-alvo é apenas de empresários, né? Empresários tanto de micro, médias, grandes empresas. Nós temos portes de equipes de toda a natureza, né? Tanto do microempresário, para você ter ideia, mozinho, há um empresário que fatura 10, 20, 30 milhões acima, né? Temos equipes em todo o Brasil, inclusive, e todo o Brasil, inclusive, vai estar aqui em Maceió amanhã, né? Vamos ter representantes do Brasil aqui em Maceió para palestrar. Então, nosso público-alvo é empresário, né? Ou gestores, diretores, alto escalão das empresas, né? Tendo em vista que o nosso network ele é realizado por troca de credibilidade. Então, eu não tenho como lhe referenciar se eu não conheço as entranhas da sua empresa. E aí, o bacana do network feito apenas em alto escalão é que quem vai lhe acionar não é um cliente em si. Quem vai lhe acionar é um empresário, dono de outra empresa, ou ele vai lhe referenciar para outra empresa. E isso é o que faz o network de fato acontecer.
0: Ô Delgado, né? Cita para a gente, na prática, um case de sucesso desses relacionamentos de empresários que se comunicam nesse sentido, ou em Alagoas, em Sergipe, alguma experiência sua vivenciada no Brasil também.
2: Eu vou um pouco mais além, tá? É a experiência própria. Eu sou advogado de formação, né? Faço parte, obviamente, da rede, e a minha conexão hoje, pelo nível de estar como diretor executivo do BNI em Alagoas e Sergipe, ele é um pouco maior, né? Só para você ter ideia, mozinho, eu já fiz conexões com diretores executivos do BNI na China. Na China, na Alemanha, Portugal, Espanha. Um dos negócios, para você só entender como a mecânica é feita, eu recebi uma requisição de compra de açúcar da China de 100 mil toneladas. eu não vendo açúcar, né? Obviamente, sim, não sou usineiro, mas por óbvio eu sou um conector, sim, desses industriários de lá aqui no Brasil. Então, isso... Exatamente. Isso é o que faz nós termos uma maior conexão, não só com o Brasil, né? E São Paulo. São Paulo é um exemplo constante, né? Eu estou quase que todo mês em São Paulo. Eu tenho vários conectores em São Paulo, várias pessoas de diversos nichos que estimulam, que procuram a realização do negócio, né? Não basta simplesmente a gente saber o que é que o Mozinho faz aqui em relação à atividade dele. Mas eu posso criar outros negócios com a minha própria empresa, né, em relação ao que você faz. Então, esse é o intuito do BNI, né? Nós não estarmos estáticos, simplesmente com troca de cartões, né?
0: Camila Bibiano.
1: Madison, você estava falando aí sobre a questão dos grupos, né, que estão espalhados em todo o Brasil. Aqui em Alagoas temos 4 grupos ativos do BNI. Me corrija se eu estiver errada.
2: Isso.
1: E vocês acham que esse fórum, que já vem na segunda edição, é uma porta também de entrada para que as pessoas conheçam a metodologia do BNI e venham a fazer parte de novos grupos que vocês venham a criar ou fazer parte de grupos que já existem, que estão atuando hoje no estado?
2: Perfeito, Camila. Exatamente. Nós temos, como eu coloquei, 1 ano e meio aqui dentro de Alagoas, mas no Brasil o BNI já está há 16 anos, né? Obviamente o foco inicial era o Sudeste, mas com um projeto de expansão nós estamos presentes agora em todo o Nordeste também, né? Somos mais de 1000 membros no Nordeste já, e já fizemos muito dinheiro aqui dentro do Nordeste. Só Alagoas, nesse 1 ano e meio, como eu disse, mais de 12 milhões, né? O projeto ele não para aqui. Então, como a pessoa que não conhece o BNI pode ter acesso a doses, né, de conhecimento nesse fórum? Existe um método para que você seja admitido dentro de uma equipe. Nós não captamos pessoas, nós não vendemos absolutamente nada. Nós selecionamos empresários. Então, não basta a pessoa querer estar dentro de uma equipe que ela vai entrar numa equipe, né? O fórum ele vai proporcionar momentos de educação em network. E aí a pessoa que não conhece o BNI vai entender que nós não fazemos troca de cartão. Aquela má experiência acerca de network que alguns empresários já tiveram, né? Ah, eu vou para um local, só há coffee break, troca de cartão, conversa sem sentido, conversa sem foco, sem fim. Não, nossa conversa é para fechar negócio. É tanto que foi feito um evento aqui há pouco tempo atrás do Lead. O Lead não é concorrente do BNI, pelo contrário, o Lead é parceiro do BNI, né? O Lead estrategicamente cria algumas oportunidades, mas nós executamos na prática, né, o negócio. Então, nós temos aí 2 palestrantes que vão, né, dar muito conhecimento empresarial para quem estiver presente na quinta-feira, amanhã. E eles vêm, um de São Paulo e um de Mato Grosso, são 2 treinadores oficiais do BNI Brasil, né? Então, vai ter muita troca de conhecimento e muito negócio, creio eu, fechado lá mesmo no fórum, tá?
3: Você falou, né, tá reforçando aqui que o fórum, o segundo fórum BNI Alagoas, que vai acontecer amanhã às 18 horas, né, no Hotel Jatiuca. Mas dá tempo, quem está ouvindo a gente aqui, como é que pode participar diretamente desse evento, né? Você falou que existem aí esses trâmites nessa estruturação para poder admitir essas pessoas, mas quem está acompanhando aqui o Jornal da Manhã aqui, que se interessou, que quer entender um pouco mais sobre o que é a BNI também, saber se de repente está apto ou se realmente se encaixa, né, com o projeto, como é que funciona, Márcio?
2: Muito bom, Natália. O que acontece? Todo o público empresarial, como eu coloquei, é convidado a estar conosco amanhã, né? O intuito é, obviamente, demonstrar o que é o BNI, porque nem todo mundo conhece, né, de fato, o que vem a ser a nossa metodologia, né? Então, amanhã, como eu coloquei, desde um microempreendedor à grande empresa, né, faturando, obviamente, mais de milhões, na casa de milhões, é convidado nosso para entender o que é metodologia. Madison, como é que a gente separa, então, esse pessoal ou, né, aglutina ele dentro das equipes? Nós temos método para unir empresários. Ele passa por esferas de contatos ou, como nós chamamos, power teams. São composições. Quem é da administração de empresa vai entender. Nós compomos negócios. Eu sou advogado, como eu coloquei, mas eu estou envolvido no negócio de venda de cana de açúcar, né? Então, como eu advogado, posso contribuir para que esse negócio aconteça? É mais ou menos isso que a gente faz, intencionalmente, né? Não é despretensiosamente. A gente faz com que a coisa realmente aconteça. Membros das equipes já começaram a fechar negócio, inclusive com a Unesco, só para você ter ideia. Chegamos até a Unesco. Então, isso demonstra que o nosso método, com intenção de fazer negócio, tem realmente como nos proporcionar resultados, né? Então, na data de amanhã, todo o público empresarial é convidado para estar conosco, certo? Vamos passar dois momentos ali de muita educação. Então, quem está nos escutando, sinta-se à vontade. Nós temos um link disponível no Instagram do BNI Alagoas, @bni.alagoas, que pode ser acessado, e na bio tem lá o link para cadastramento, né? E ingresso no evento de amanhã. Temos posts que explicam também, e dentro dos posts há o link para cadastramento.
0: Ô, Matos, tem algum arroba de algum Instagram, algum portal? Diz aí pra gente, pra nossa audiência.
2: Temos tudo que você imaginar, mozinho.
0: Fala aí,
2: por favor. Desde site até, né? Bom, o BNI, ele é uma estrutura completa, né? É uma estrutura completa que já funciona há muito tempo. Então, nós temos o site BNI Alagoas, temos o site BNI Sergipe também, onde eu sou diretor executivo. Instagram, bni.alagoas e bni.se. Temos também os Instagrams das equipes, né? BNI Capital do Agreste, BNI Corais, BNI Marechais, BNI Laguna. E aí, só para dar algumas doses, nós temos parceria com o BNI, estimulada pelo BNI, com o Coco Bambu. A equipe Laguna, ela realiza reuniões no Coco Bambu. As duas outras equipes estão realizando reuniões aqui próximo também, no auditório do MERAC, treinamentos. E todas essas reuniões, mozinho, desde a capital do Agreste, que é em Arapiraca, a essas outras três que estão aqui em Maceió, pasmem, as reuniões são feitas às 6:30 da manhã. 6:30 da manhã, empresários já estão...
1: à disposição.
2: Eu tenho certeza que a sua agenda é muito lotada, né? A minha não deixa de ser, e nenhum empresário que está lá dentro.
1: Verdade.
2: Então, é muito mais fácil que nós destaquemos um horário antes dos compromissos do que no meio ou após, né? Então, das 6:30 da manhã às 8:30 da manhã, empresários alagoanos já fecharam mais de 12 milhões de reais em negócio.
0: Quero agradecer demais a presença do Matson Delgado, que é diretor executivo do BNI, Business Network International, aqui do estado de Alagoas, e também de Sergipe. Quero agradecer as minhas companheiras de bancada, Natália Barros, Camila Bibiano, nosso querido Bitoca, sempre na técnica aqui, nos auxiliando, e quero marcar um compromisso com a nossa audiência para estarmos juntos amanhã a partir das 7 horas, se Deus quiser.
1: É isso aí, muito obrigada. Esse é o nosso quartô, né? Agora você está muito bem informado para seguir o seu dia aí, dia muito bonito. Amanhã a gente se encontra novamente. Obrigada pela sua companhia e pela sua audiência. Amanhã, 7 horas da manhã. Tchau, tchau.
4: É isso, ouvinte. Muito obrigada. O nosso compromisso está marcado amanhã no nosso quintal para a gente falar sobre muito mais notícias, de atualizar, falar sobre Copa do Mundo também, e tem muito mais para a gente conversar durante esse Jornal da Manhã. Até mais!
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2: Bom dia, Maceió! Estamos chegando na número 1 do Brasil, Jovem Pan 100.7. Jovem Pan 8h38.
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2: 1991, tem o Sandro Ren. Jovem Pan, 8h38, bom dia. Tem Maurício Globo a partir de agora com você. Aumenta o som, vamos viajar aqui, ó, com essa pedrada.

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Bom dia, Maceió. Seja bem-vindo, muito bom dia. Muito bom ter a sua companhia aqui na Pan.

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1: Jovem Pan, é, Rádio do Brasil, começando mais uma super manhã, aqui no Manhã da Pan, e claro, curtindo uma hora de música sem intervalo comercial pra você. Aumenta o som, vai. Ele chegou, The Weeknd na Pan, Rise Life.

0: número 1 do Brasil, o som do Bob Marley, Code Pilos. Aqui no Uma Atrás da Outra, hein? Uma hora de música boa só pra você aqui na Pan. 9h23, olha, mais de 2 meses após ser inaugurado pelo então prefeito JHC, o Hospital da Cidade PET, anunciado como o primeiro hospital veterinário público de Maceió, continua sem funcionar e sem previsão oficial para iniciar os atendimentos. A situação foi constatada durante vistoria realizada pelo vereador Leonardo Dias, que informou ter recebido da equipe da unidade a confirmação de que o equipamento ainda não está pronto para operar. O prazo inicialmente divulgado pela Prefeitura previu o início das atividades em 27 de abril, o que não ocorreu. Inaugurado no dia 4 de abril, o HC PET foi apresentado com uma estrutura destinada à realização de consultas, exames e procedimentos veterinários gratuitos. Enquanto aguarda a abertura da unidade, a situação tem gerado reclamações e frustração entre tutores de animais que esperavam utilizar o serviço público. Pois é, mais informações a qualquer momento aqui na número 1.
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0: 9h34, você curtindo uma hora de música sem intervalo comercial. Olha, a duplicação da rodovia L220 segue avançando no interior do estado de Alagoas e já chegou ao município de Delmiro Gouveia, no Alto Sertão. Considerada uma das principais obras de infraestrutura viária do estado, a rodovia já conta com 176 quilômetros duplicados entre a Barra de São Miguel e Monteirópolis. Atualmente, os trabalhos ocorrem em 3 trechos simultâneos, entre Monteirópolis e Olho d'Água das Flores, entre Olho d'Água das Flores e São José da Tapera, e entre Domínio Gouveia e Olho d'Água do Casado, segundo o Departamento de Estradas de Rodoagem. O trecho entre Monteirópolis e Olho d'Água das Flores deve ser entregue em julho, enquanto a etapa até São José da Tapera tem conclusão prevista para setembro. Ao final das obras, a L220 terá seus 247 quilômetros totalmente duplicados, fortalecendo a ligação entre o litoral e o sertão alagoano. Mais informações a qualquer momento aqui na número 1 do Brasil.
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0: na Rádio do Brasil. Excelente manhã de quarta-feira pra você, hein? 9h49. Chegando a mais informações, o senador Renan Calheiros, presidente da Comissão de Assuntos Econômicos do Senado, pretende convidar gestores ligados ao IPREV Maceió e à área econômica do município para prestar esclarecimentos sobre investimentos realizados pelo Instituto no Banco Master. A informação foi divulgada pela coluna Painel da Folha de São Paulo. Segundo a publicação, devem ser convidados o secretário da Fazenda de Maceió, João Felipe Borges, o ex-presidente do IPREV, Rony Reiner Mota, e o CEO da consultoria Crédito e Mercado, Renan Calamia, que já prestou assessoria ao Instituto. O foco dos questionamentos é um investimento de aproximadamente 97 milhões de reais em letras financeiras no Banco Master, sem cobertura do Fundo Garantidor de Créditos. De acordo com informações apresentadas à comissão, o valor corresponde a menos de 10% do patrimônio total do IPREV, estimado em cerca de 1,4 bilhões de reais. Mais informações a qualquer momento.
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0: Play na Rádio Jovem Pan, encerrando mais uma edição aqui do Uma Atrás da Outra, que pode voltar a qualquer momento. É só você ficar colado com a Pan, a número um do Brasil, que a qualquer momento tem mais uma hora de música sem intervalo pra você, viu? Tá ligado na Pan?
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1: De volta aqui na Pan, e depois de reconquistar os fãs do country music, Taylor Swift retomou sua jornada como uma das artistas que mais emplacou canções na primeira colocação da Billboard. Com o tema de Toy Story 5, I Knew It, I Knew You, a estrela pop atingiu a marca de 15 singles no topo das paradas americanas, empatando de vez o jogo com Rihanna e Drake. E um dos maiores artistas brasileiros de renome internacional voltou a ser destaque nos Estados Unidos. Tudo por conta da turnê Brasil 66, que chegou neste fim de semana a New Jersey para marcar os 60 anos do legado de Sérgio Mendes. Vale lembrar que o pioneiro da bossa nova já emplacou diversos hits na Billboard, com destaque para o single Mas Que Nada. Já voltamos, daqui a pouco tem mais Conexão.
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1: Estamos por aqui, junto com você na número 1 do Brasil, nesta quarta-feira, 17 de junho, dia do funcionário público aposentado. Alô, meu amigo aposentado. Ô, meu irmão. Felicidades para você que é funcionário público aposentado. Hoje é o seu dia, pois é, merece comemoração. Também hoje é o Dia Mundial de Combate à Desidentificação, Desertificação e também a seca, né? Vamos combater a seca, né? Vamos combater a desidentificação, que é cenários desertos que precisam de cuidado, de um olhar mais especial dos institutos e também de todos aqueles órgãos que combatem, né, esse tipo de seca, esse tipo de desertificação nas nossas terras e em todo o país, em todo o mundo. Beleza? Fica ligado, vamos embora!
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1: Aposentado, funcionário público, olha, numa quarta-feira de sol, merece o quê? Merece praia. Vamos embora, bom dia! Décima posição, David Teens, Raiders. 10 e 10, bom dia.
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1: Play Antenados está de volta aqui na Pan. A Disney confirmou que o elenco do live action de Moana vai vir ao Brasil para divulgar o filme. Foi anunciada uma turnê mundial que vai passar pelo Rio de Janeiro antes da estreia deste filme, que está marcada para o dia 8 de julho nos cinemas brasileiros. E os fãs dos Mutantes já podem se preparar, porque X-Men 97 ganhou um novo pôster e um vídeo inédito destacando os personagens que estarão na segunda temporada. Entre esses destaques estão Jean Grey, Ciclope, Vampira e outros nomes clássicos da equipe. A nova temporada estreia no Disney Plus no dia 1º de julho. Quer saber mais? Acesse arroba Antenados Canal nas redes sociais.
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0: Sam David Kings com Raiders.
1: Esse foi o primeiro bloco das mais pedidas Jovem Pan. Pra você que tá ligado com a gente, fica ligado, continua aí que tem muita coisa boa pra rolar.
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3: Ah, junto com você aqui, ó. A número 1 do Brasil, 10h35 e continua.
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0: segunda posição das mais pedidas, Luna.
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0: Iris, Google Dolls na programação Jovem Pan, 10h50. Bom dia.

A número 1 do Brasil, primeiríssimo lugar, Olivia Andin, na programação Jovem Pan, encerrando uma. As mais pedidas da programação Jovem Pan, que volta amanhã na quinta-feira, às 10 da manhã. Fica ligado com a número 1. A gente volta já já com muito mais música boa pra você continuar nesse clima maravilhoso desta quinta maravilhosa, 29 graus, ensolarada capital lagoana. Muito bom ter a sua companhia, você no carro, no táxi, na van, no aplicativo, no busão, em casa, com a família, criançada começando a ficar, ter essas férias, essas mini férias, né? Claro, começando a partir de hoje, o último dia de aula, a partir de amanhã já não tem aula, pessoal, a criançada em casa, curtindo o feriado aí do São João, de São Pedro, ficando esses 15, 20 dias de boa, e o trânsito tende a aliviar, então fique ligado, essa é a PAN número 1 do Brasil!

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5: De volta com você aqui na melhor do Brasil, 100.7 Jovem Pan Maceió. Um excelente dia pra você. Quarta-feira, hein? 17 de junho. Bom ter você na número 1. Te mando aqui um abração pra gente boa lá em Joaquim Gomes. 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

0: Jovem Pan, a número 1 do Brasil. Uma excelente quarta-feira pra você aqui, viu? Vamos em intervalo? Já voltamos com muito mais pra você na Pan, Maceió.
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7: A Copa do Mundo 2026 está acontecendo. Pela primeira vez na história, o torneio é sediado em 3 países: Canadá, Estados Unidos e México. Essa edição também é pioneira por reunir 48 seleções divididas em 12 grupos, com a grande final marcada para o dia 19 de julho em Nova York, Nova Jersey. A seleção brasileira está disputando o Mundial no Grupo C. A Jovem Pan transmite todos os jogos da nossa seleção. Então cola na Pan, vamos torcer junto!
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11h38 e continua música boa pra você curtir. BTS e Coldplay, My Universe, na Rádio Jovem Pan, 11h37.

0: na programação Jovem Pan, pra fechar com chave de ouro aqui a nossa programação desta manhã maravilhosa. Bom demais ficar com você, viu? Você continua ligado pra Pan. A galera do Pânico tá chegando com muita coisa boa pra você ficar aí, ó, antenado sempre, muito bem informado, atualizado em tudo que acontece no Brasil e no mundo. Um abraço pra você. Depois tem o grande Alex com o Planeta DJ. E assim seguimos juntos aqui na Jovem Pan. Um abraço e amanhã, tchau.
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1: Olha só, meus atletas do SBC, como é que vocês estão? Bom. Tudo bem com vocês? Estamos de volta aqui, mais um pintoso programa Pânico, pelas deslumbrantes plataformas da Jovem Pan. Sejam bem-vindos ao programa mais caridoso do que quem doa camiseta regata na campanha do agasalho.
0: Cara, é sacanagem.
1: E você sabe que ainda tem pessoas tontas que caem no golpe da paquera. Para falar dessa sacanagem com os apaixonadinhos de plantão, temos aqui eles, Ratinho e Marininha Selva, a pequena tartaruga.
3: Olá. Tartaruga em primeiro nas pesquisas, ainda pra senadora, chupa Morgana. Boa tarde, Emílio e rapazes fogosos desse programa. Serei breve, pois hoje estou mais ferrada que a panturrilha do Ney. Estão usando o amor pra dar golpes e isso é muito triste. E esse bando

0: vai te catar, modelo de grilo. Fala, Emílio, seu jumento de cinco pernas, tá bom ou não?
1: Tudo bem, ratinho.
0: Vou falar barbaridade desse golpe aí da paquera. Isso aí é coisa de safado, viu? Veio ter que fazer coisa de velho. Você vai jogar bingo, vai jogar tranca, você joga o tigrinho. O único cara aí que não cai nesses golpes é o presidente do CBF, que ele tá comendo melhor que o Morgado no Krispy Kreme, viu? O bando de sugar daddy falido sem condição, não paga um churrasco grego pras mulheres, pô. Eu venho ali, tem que buscar, é transa na internet. É igual buscar rabo enfeijoado, o cabra só acha linguiça, é coisa louco. Agora é com você, vai lá, Emílio, vovô tesudão do rádio, é com você, vai pra lá.
1: Esse aí é o Morgadinho. Vamos pra agenda dele?
2: Vamos.
1: É o melhor show de stand-up comedy no Brasil. É o do Morgadinho. No meio o chamam de Balofo de Bermuda.
2: Que isso?
1: É o nosso Rogério Morgado.
2: Olha eu no estádio aí, ó. Nossa, gente,
3: esse
2: nossa.
3: Rocambole, hein? Uma hora dessa.
2: Sou eu, Rocambole.
3: Rocambole.
2: Porque ele é gordinho desse jeito.
3: É, porque ele é gordinho igual o Rocambole.
2: Rocambole hoje aqui em São Paulo. 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É, tem também a galera de Londrina também. Então, patrocina o show do Morgadão.
4: Isso é
2: menos
4: do show mesmo, hein?
2: Isso, eu filmo e falo. Faz o seguinte, manda um e-mail, é menos do que você imagina, tá certo? E segue a gente no arroba Rogério Morgado lá, que tem todo o caminho pra todos esses shows que eu falei pra você. Obrigado, Emílio, que alegria!
1: É isso aí, o Guerezito está dando uma pausa enquanto é Exato. Copa do Mundo para os seus shows, mas brevemente estará, provavelmente, em Florianópolis.
5: Volto antes do que o Neymar.
1: É isso. Isso aí. E agora, muita gente aqui, ó. Por exemplo, o Sérgio Brito.
6: Ô, Britão.
1: Ele está em Fortaleza, no Ceará, acompanhando o nosso programa.
2: E o Titãs.
1: Temos o Pilon de Limeira.
2: Ah.
1: E o Daniel Mandioca.
5: Ô, Mandioca.
1: De Minas Gerais,
2: esse
1: o querido
2: planta.
1: Mandioca.
2: Esse planta.
1: Está com a gente aqui também, porque agora chegou o momento de homenagear quem puxaria uma carroça com a gente em cima. Quem não trocaria o nosso programa nem por uma itubaína? É hora de nossa audiência, a Majestade.
7: A Majestade de hoje vem da esplendorosa Zona Leste de São Paulo. Ela é muito ativa, inclusive no casamento. É fisioterapeuta integrativa, jogadora de vôlei master e autora do livro O Que o Seu Sintoma Está Dizendo. Palmas para Rita de Cássia Moreira.
2: Rita de Cássia!
1: Fala, dona Rita. E o que o seu sintoma está doendo?
8: Tá dizendo.
9: Né? Gente, que alegria.
1: Uma
9: estar
1: coceira
9: com vocês,
1: na
9: hein?
1: Toba.
2: Significa.
8: Igual o fuzil.
1: Igual o fuzil.
2: Depende do contexto.
1: O fuzil tá lá no.
9: Tem coceira lá no meu livro.
1: O que é esse livro seu?
9: Esse é um livro onde eu coloquei mais de 100 sintomas que a gente pode sentir. E qual é a explicação na nossa medicina tradicional? E qual é o olhar biológico?

0: psicológico, olhar emocional para todos os sintomas que a gente tem.
1: Pô, adorei.
0: Então é um livro para ajudar muita gente. De início eu pensei em fazer um dicionário, mas eu achei que eu poderia colocar muito mais coisas. E aí eu consegui fazer aí 112 sintomas comuns. Que a gente pode ajudar muita gente.
2: Tá, mas é uma desgraça o sintoma comum? Deixa eu ver um aí. Vamos dar um exemplo.
1: Vamos ver os sintomas aí.
3: Vamos ver.
1: Vamos ver o tanto que a gente tá mal.
3: Não, mas é muito bom o livro. Vou querer. É, tem doenças psicossomáticas.
0: Sim,
3: mas
0: relacionadas
3: aos sintomas. Sim. Né?
0: Mas isso álcool cura. Todos os sintomas a gente tem um olhar biológico que é pro olhar emocional.
3: Muito bom.
0: Né? E aí tem como a gente pode ajudar as pessoas.
4: Tem alguma coisa a ver com a medicina tradicional chinesa? Que eles enxergam isso também, né?
0: Sim, sim. Eu sou fisioterapeuta integrativa.
4: Ah, certo.
0: Então eu também tenho a medicina tradicional chinesa e outras técnicas onde a gente olha o ser humano num
4: muito
0: todo.
4: Muito legal, muito legal.
0: Né?
4: Bacana.
0: Não tratamos por partes.
2: Uhum. Infertilidade.
0: Infertilidade, olha só.
2: É que é grande muito aqui, ó, tá vendo?
3: Sim,
2: é grande.
3: Bom livro.
2: E você é o quê? Você é fisioterapeuta?
0: Integrativa.
2: Muito legal. O que é isso?
0: A fisioterapeuta integrativa, ela trata o ser humano num todo. Não por partes, igual a fisioterapia convencional. Sim. Então, nós imaginamos que as pessoas têm uma área de fragilidade. Por isso que você se machuca naquele local, daquela forma. Por que você tem uma fratura?
4: Legal demais.
0: Quedas, acidentes, até isso. A gente tem uma área de fragilidade que é onde a gente se machuca.
3: Você tem horário pra hoje, né?
2: Próstata é dos velhos.
4: Certo.
3: Opa.
2: Próstata representa a identidade masculina madura, o papel do homem enquanto pai, provedor e criador. Está ligada ao território masculino, não só físico, mas emocional, aquela próstata. Quando a próstata adoece, o corpo pode estar expressando: perdi meu lugar como homem, minha utilidade ou valor está em risco, não consigo mais proteger ou gerar, fui desrespeitado no meu território. Conflitos incluem sentimentos de inutilidade, fim do ciclo. Com aposentado, tudo é verdade isso, mas tá certo.
3: Sim,
2: é
3: isso aí.
2: Raiva silenciosa, possíveis causas e origens. Crise de identidade masculina pós os 40 anos, aquela próstata, aquela xixizão à noite, aquela coisa que você sabe bem, aquele sacão caído, medo de envelhecer. Reflexões para ressignificação. Eu me sinto validado e reconhecido como homem? Que parte da minha masculinidade estou tentando proteger ou esconder? Tenho medo de não ser mais útil, ou fértil, ou forte? Sugestões. Diálogos com o corpo. Escrever ou falar em sua próstata como se fosse um mestre interno. Exercícios físicos leves e práticas que conectam à terra. É isso aí. É isso aí.
3: Tem
2: uma...
0: Isso. Essa ressignificação, temos palavras biológicas onde nós vamos lá no inconsciente e trazemos para nossa autocura.
2: Entendi. Pô, legal, muito bacana. Tá aqui, ó. Boa. Olha só que legal.
3: Adorei.
2: Tá vendo que audiência
3: qualificadíssima.
2: Nossa,
3: qualificadíssima. Demais.
2: É a doutora Rita de Cássia. Físio. Tem as redes sociais da Rita de Cássia e o livro tá aí para você. Obrigado, viu, Rita? Você ter vindo. Quer mandar um abraço para alguém?
5: Um pacote.
0: Quero dois abraços. Um para toda a minha equipe da Clínica Santa Rita, minha turminha maravilhosa, e também para a equipe do Juventus, que é do Vôlei Master, para todas as meninas de lá.
3: Juventus.
2: O Juventus. O Alba mora lá.
3: Mora perto de lá. Tá sempre travadão.
2: Vai lá beber, ele bebe muito lá.
3: Ele vai no baile da saudade.
1: Eu e Delari. Volta a carregar.
5: Eu levo um filho lá.
1: A clínica fica em qual bairro?
0: Fica no Parque São Lucas.
1: Tá bom.
0: Nós temos uma unidade no Parque São Lucas de físio convencional e integrativa na Vila Prudente, próximo da Moca ali.
2: Ele já quer fazer um jabá.
3: Ele quer dar uma foto. Deixa eu falar uma coisa. Ele tá com um problema na próstata.
2: Diferente dos meus colegas.
3: Ele quer exercitar a próstata.
1: Não, eu vou divulgar junto com a bicicleta do Emílio.
3: Você sobe na bicicleta.
1: O cara lembra da bicicleta.
3: Olha o que o cara joga, do nada.
1: Bicicleta do Batorelli. Fez com a perna torta, com uma puta má vontade também. Mas, Rita, parabéns pelo excelente trabalho. A gente tá precisando aqui no programa. Tá todo mundo travado, viu?
3: A próstata tá. Todo mundo tá ruim.
0: Nada por acaso, né?
2: Ele foi dar um chute, ele foi fazer a promoção lá.
3: Foi.
5: Combinou com o Dida.
1: Se você puder.
2: Ele foi dar um chute, ele fudeu.
3: Ferrei minha perna. Zoou a perna. Ficou pior que o Neymar.
4: Igual o Wagner Montes.
1: Tá igual o Neymar.
2: É isso aí. Muito bem, vamos lá? Vamos seguindo? Pode ser ou não? Então chegou aquele momento, vamos falar de filmes? Vamos falar de séries.
1: Yeah.
2: Porém, a nossa audiência masculina agora é de homens que durante a Copa só analisam coxas dos atletas.
6: Ai, gostei.
2: Linhagem geek com Homem-Aranha, com corpinho de tia solteirona, André Alba.
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8: Zé da Manga.
9: Boa tarde, eu tô me recuperando. Aí o cara foi procurar a bicicleta de 2021.
5: É, o cara tem um.
1: O print é eterno.
4: Perninha do Batoré.
1: É. Ferrugem já comeu, né?
9: Eu não esperava essa aí. Mas se inscreva lá no canal da Linhagem Geek no YouTube. Falta pouco pra gente chegar a 500 mil. Bom, olha só que interessante aqui, Sammy. Lembrei de você na primeira. Na verdade, eu lembrei muito de você nas notícias de hoje.
5: Por isso que eu tô doente.
9: Ai, ai. O Neymar, ele vai estrear. Estrelar, né? E eu escolhi as fotos com muito carinho aí do menino Ney. Séries verticais feitas por IA. Putz. E isso é um novo conceito que tá acontecendo, né? Dentro do nosso período tecnológico, né? Você licencia o seu rosto pra você fazer uma série em IA. E aí, né, o Neymar, eu acho que ele é um dos, não sei se, pelo menos aqui no Brasil, é um dos pioneiros a fazer isso, mas isso abre uma margem para muitos artistas brasileiros e internacionais fazerem e licenciarem o rosto. Eu já trouxe aqui, em algumas vezes aqui no quadro, que alguns dubladores, eles fazem um banco de voz para a vida inteira.
4: Maravilhoso.
9: A dubladora do Goku lá do Dragon Ball fez isso para a vida inteira lá do Japão.
4: Certo.
9: Ela vai ser eternamente a dubladora e tem outros também. E agora isso tá começando a acontecer, Sammy, com o rosto. Porque aí com o deepfake licenciado a IA, você pode aí, por exemplo, eu tô aqui, Morgadão, eu queria fazer uma série e eu queria você...
4: Majin Buu.
9: Eu queria você pra fazer um personagem.
4: Fazer o Majin Buu.
9: O Morgadão assina o contrato, certo. Eu fecho com ele e faço em IA usando o rosto do Morgado.
4: Boa.
5: Sim, acho legal. Você tem dois níveis, né? Você tem o direito da imagem com a voz e o direito só da voz, por exemplo, pra rádio.
4: Sim,
5: a gente usa ali na Samp, eu e o Tuta Neto usamos. Então, em várias rádios, inclusive a Jovem Pan. Os locutores licenciam as vozes e entra boletins de 30 segundos, a maioria tem um minuto, com as notícias na voz do locutor.
4: Não precisa nem gravar.
5: É, qual que é o problema disso? Principalmente quando você está falando de jornalismo. Quando você usa a voz de um locutor, você tem que confiar que as pessoas vão fazer um bom uso.
4: Sim. Ah,
5: não pode pôr o cara...
4: Claro.
5: Falando qualquer coisa.
4: É.
5: E, no caso do Neymar também, fazendo qualquer
1: coisa.
5: O
1: cara tem que ver para quem tá vendendo, né, caramba?
4: É, exato.
5: Sim,
1: pra qualquer um.
9: Cara, a culpa é do cara. Ele que licenciou o negócio. Não, é que no caso, o Sammy tá falando do banco, né?
1: Deixar. Mas você licenciou e aí já era.
4: Sim, amigo. Mas não é que nem aquelas imagens. Tem na internet aquele banco de imagem que você paga. Porque assim, se for assim, aí isso é complicado, né?
9: Vira bagunça.
4: Vira bagunça. Imagina, pega o Emílio, que é um cara que tem credibilidade de 30 anos. Aí tá prestando atenção muito hoje, não. Mas ele tem a credibilidade aí de 30 anos. E aí você vai lá, baixa.
2: Todo dia mesmo papinho.
4: Não, isso é novidade.
2: Todo dia.
4: Não,
2: isso é história de inteligência.
5: Não, é que a inteligência artificial dominava.
2: Todo dia, mesma história.
5: É. Não, mas você tem que pegar o cara falando.
4: Se for
5: para
4: uma empresa, exatamente.
5: E ninguém sabe o que é IA ou não. Então, por exemplo, na Samp, e acho que é um padrão que as empresas devem usar, além de eu fazer a voz do cara igualzinho, no final fala texto e voz. Feitos por inteligência artificial.
4: Entendi.
5: Agora, outra tendência é a questão das novelas, das séries verticais, né? Eu ainda sou velho, viro o celular e gosto ver em wide. Agora já estão projetando isso.
9: O vertical.
5: Até pouco tempo atrás, ninguém se preocupava com isso.
4: Exatamente.
5: Você vai no YouTube, ela é horizontal.
4: Sim.
5: Se você estiver no vertical, você vai ter dificuldade de ver a imagem com qualidade. Então, acho que são duas tendências.
4: Por que o Neymar?
9: É porque ele que vai fazer a...
5: Ele que fechou o contrato.
9: Ele que vai fazer a primeira novela em inteligência... Novela não, né? Primeira série em inteligência artificial. Falando também em redes sociais, o Discord, né? O Ministério da Justiça mantém a classificação de 18 anos para o Discord. Né? A decisão concluiu que não existem fundamentos para alterar o enquadramento da faixa etária da plataforma. E aí a gente, novamente, nós entramos naquele debate impossível de ser solucionado. A culpa é de quem? É da plataforma ou é de quem está fazendo as coisas erradas dentro da plataforma? Mas o Ministério da Justiça e Segurança Pública, o MJSP, ele decidiu, né, reafirmou a classificação indicativa do aplicativo Discord como não recomendado para menores de 18 anos. Vai ser a eterna luta, né, de uma possível regulamentação aí de cada das redes sociais, porque você tem várias probabilidades de utilizar outras vias para, né, acessar a plataforma. Mas a turma está tentando aí. E o Discord agora é só para maiores de 18 anos.
10: Boa!
9: Ô Gueré, você conhece o Roku?
10: O Roku?
5: Você já viu o Roku?
9: Já viu o Roku em algum lugar?
10: Acho que bêbado já.
5: Eita.
10: Mas...
9: Porque é o seguinte, essa é a nova compra, né? Eu não sei se vocês conhecem,
2: mas... jogador Culiso, você viu? Ah,
10: tem.
2: Tá brincando.
10: Tem mesmo.
2: Tem o Culiso.
10: Tem o Culizinho.
2: Bom, hein?
10: Deus.
2: Você viu?
9: Tem.
2: E é bom, estão acompanhando a Copa?
5: O filho dele que é o Culizinho.
10: Ontem eu assisti todos, menos da uma.
2: Culizo é um belo jogador.
10: É um baita jogador.
2: Habilidoso.
5: Ele desliza. Ele desliza.
9: O Roku ainda não apareceu, mas tem o Doku. O Doku é da Bélgica.
10: O Doku é da Bélgica.
9: Doku é da Bélgica. O Roku é o seguinte. É. A Fox comprou o serviço de streaming Roku por 22 bilhões de dólares, Sammy. A fusão das duas empresas deve se consolidar em 2027. Aí vão perguntar, o que é o Roku? É esse Roku, aparelhinho aí.
2: É um aparelho.
5: É a BTV oficial lá nos tipo Estados Unidos.
2: É tipo uma caixinha.
5: Isso. É uma caixinha, tem a Delari Box,
9: isso.
5: Tem a TV Box, tem a BTV e tem a Roku. A Roku é a oficial nos Estados Unidos. Por que começou isso?
10: Por quê?
5: Não sei se vocês lembram. As TVs antes não vinham com smart apps. Não vinham, não vinham. Então, eu, por exemplo, cheguei a ter a Apple TV numa caixinha.
2: Tem Apple TV também,
5: ainda
2: na caixinha.
5: Existe, mas é pouco vendida. A Roku tem 100 milhões
2: e tem o da Amazon, que é o mais barato.
5: Que é o Fire.
2: Que é um Fire. Um stick.
5: É, o mas sticker. A Roku também Fire tem o um modelo stick.
10: Tem também a Roku.
5: Você
10: tem.
5: Só dá uma espetada e já funciona.
10: Espeta o Roku.
5: Aliás, o do lado acho que é o sticker. É um controle com sticker. Mas enfim, qual que é a ideia? Você não tem a Smart TV, que tem todos os aplicativos. Sim. Você compra a Roku e passa a ter.
2: Mas...
5: Até então, a Roku tinha alguns aplicativos que eram fechados a ela.
10: Sim.
5: Então tinha a Disney, tinha a Apple, tinha o YouTube, tinha a Netflix e agora passa a ter a Fox também.
2: Ô, bonitão.
10: Oi.
5: O bonitão só sou que... eu.
2: O bonitão é o Sammy com
10: achei
2: óculos.
10: Que era eu.
2: Só o seguinte, quem tem TV velha e tem, por exemplo, Jovem Pan.
10: Sim.
5: Jovem Pan.
2: Dependendo da TV, de repente não passa mais.
10: Sim.
2: Porque o cara só carrega para TVs novas.
5: É.
2: Você sabe quanto, se você pegar o controle remoto,
10: certo.
2: Que tá escrito Netflix,
10: uhum.
2: Você sim. Sabe quantos caras pagam, a Netflix eita. Paga para ter aquele botão?
10: Não. Quanto?
5: Alguns milhões, imagina.
2: É, pesquise.
10: Procure saber.
2: Isso ele não fala.
10: Tá se metendo na pauta até agora.
2: Se mete em toda a pauta.
10: O Alba não conseguiu dar uma notícia.
5: Exato. Eu tô enfermo. Peguei bronquiolite.
2: Aquele botão que você compra, aquele botão que você compra na Samsung, LG.
5: É um dólar por cada aparelho vendido.
2: É, tá vendo?
5: É um dólar.
2: É isso aí.
5: É muito bastante.
2: O que mais, ô Alberta?
9: Não, então, só pra esclarecer, né? Porque a 20th Century Fox foi a vendida pra Disney. Essa é a Fox. A Fox continua ela mesma. A Fox sim. Corporation é essa aí. Então, o que tem aí, vai ter com o Roku, que tem na Fox, é a Fox News, a Fox Sports e a Fox Business. Então, é diferente da 20th Century Fox.
5: Que é a da Disney.
9: Que é da Disney, que foi adquirida pelo grupo Disney.
10: Boa.
9: E pra finalizar, Emílio, hoje vai estrear o trailer do Homem-Aranha, o novo, né? O Homem-Aranha 4. E alguns sites estão caindo na pré-venda. Tudo indica a um grande recorde aí.
10: Vai dar bilhão?
9: Provavelmente. Esse aí eu não tenho dúvida. Tudo indica que vai ser um grande sucesso.
10: Vai dar bilhão.
9: Esse filme aí que estreia dia 31 de julho. Acho que é o... É difícil falar que é o grande blockbuster do momento, porque essa semana tem Toy Story, vai ter Supergirl depois, vai ter a Odisseia e aí temos o Homem-Aranha. Então... tudo indica que vai ser um grande recorde aí de volta pra Marvel.
11: Você tá animado?
9: Eu tô confiante.
5: E a Spider-Noir tava com uma série mais vista do mundo.
11: É. Sério?
2: Cara, não bem vocês lá.
4: Não, mas eu queria culpa minha, fazer o quê? Culpa de quem assiste, ué.
2: Era Fórmula 1, que ninguém viu.
5: Vai mudando.
2: Ah, e a Fórmula 1 saiu, a Fórmula 1. A Fórmula 1.
5: Você é rico,
2: agora
5: você
2: é outra.
5: Não liga pra população.
2: Agora é outra. Essa é do Nicolas Cage?
9: É do Nicolas Cage.
2: É ruim, hein?
4: Você assistiu?
5: Eu parei. Começou a voar pelos prédios, eu parei.
4: É lógico, é o Spider-Man bobão.
2: É muito ruim essa série do Nicolas Cage.
5: Fazer que nem... O Alba me prometeu que ia ser que nem o Coringa.
9: É, mas
5: o cara
9: eu...
5: começou a voar lá nos prédios.
9: Meu Deus, mas eu achei chato mesmo, Sam, infelizmente. Perdão pela dica.
2: É ruim. Muito bem.
5: Figurinha.
2: O importante é o frio.
9: Friozinho,
2: 10 graus. Você que tá aí. Frio começou a chegar e com ele aquela vontade de ficar embaixo da coberta. Nossa. Certo, Zuzu?
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2: E tem uma novidade boa da EMS essa semana.
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12: é? Opa! Sim, falaremos.
2: Isso aí, bicho.
12: EMS, farmacêutica.
2: Fechou. Fechou a tampa? Vou fazer um breakzinho?
12: Opa.
2: Posso fazer um...
5: Que beija, viúva.
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11: Ele tá abrindo uma farmácia. 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
5: Pontuzão na perna.
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12: 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Putz, você tava com a lombar. Resolveu.
4: Muito bom mesmo.
2: É. Diclofenaco.
4: Também tava na...
2: Dietilamônio.
4: A patela tava doendo.
2: Eu vou fazer um break agora. Para o... Zuzu, pegaram dele, que ele gosta de levar esses produtos bons pra cá.
12: Ele adora.
11: Lógico, open box leva
4: passar
11: tudo.
4: Na babá.
2: Exatamente. Então vou fazer o break do Reginaldo. Vai lá, Reginaldinho.
12: Tá lá em casa.
2: Imediatamente eu vou para os Estados Unidos. Agora você sabe que a cobertura é com Fufu, o herói do Brasil.
13: Fuzil, Zil.
5: Vamos!
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2: Olha ele aí, ó.
12: O rei do merchan.
11: Bonitinho.
2: Tá pouco vermelho, né? Parece um...
4: Nossa, camarão, velho.
2: Tá aqui,
12: camarão é a mãe.
11: Batom de pincha.
5: Camarão é a mãe, Fufu.
2: Não é, gente?
11: Tomate do jogo.
4: Peru do doguinho.
2: Aí está o...
11: Batom de chihuahua.
15: Aqui, quando a gente toma sol, fica vermelho, Emílio.
2: Aí, mas puta, mas tá impressionante. Aí,
15: mas aqui a gente fica vermelho.
11: Boa, Marrocos.
15: Mas pode fazer a sua apresentação no Boa Tarde... Que aí eu, desculpe interrompê-lo, meu paizão.
2: Diga lá, Fufu, onde é que você está nesse momento? Você que está fazendo a cobertura da Copa do Mundo e não vi até agora nenhum estádio, nenhum jogo, nada.
5: Nem torcedor.
2: Você está onde? Nenhum torcedor.
12: Melhor cobertura.
15: E E nós continuamos, Emilhão, fazendo a maior e mais completa cobertura da Copa do Mundo. Hoje estamos aonde? Neste parque maravilhoso que é o SeaWorld, este parque que você mistura as montanhas russas mais radicais com esse contato. Alô, boa noite, Brasil. Alô, Morgadão.
16: Alô, Morgadão ali.
17: Sou eu. Cadê eu?
15: Esse parque que você tem esse contato, Emilhão, boa, de animais resgatados com montanha-russa radical. E o negócio é o seguinte, aqui eu vou pedir pro Joãozinho dar uma piscada aqui e depois voltar a mostrar um pouco a vida marinha, porque esta mulher, que é diretora de sustentabilidade das espécies, a Gisele, que é brasileira, muito obrigado por nos receber, viu?
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0: Foi a primeira realmente que... Muito bem informado, como o senhor disse.
1: É isso
0: Mas
1: aí.
0: Mas todo mundo via a barbatana torta, achava que ela chamou. E não, é uma cartilagem que algumas têm, outras não.
1: Boa. É isso aí, fuzil. É isso aí, fuzil é cultura, hein?
2: É isso aí, isso aí. Isso aí.
1: Olha o que é limpo, que é limpo o SeaWorld.
0: Eu só faço papel de bobo, Emílio. Emílio, eu só faço papel de bobo, só faço às vezes papel de trouxa, às vezes me tiram como um, mas às vezes eu conheço das coisas também, né?
1: Agora eu quero saber o seguinte.
2: Tá parecendo uma cenoura.
1: Nenhum momento você vê Copa do Mundo nos Estados Unidos.
3: Tem uma bola.
1: Os Estados Unidos estão... O que, que é essa?
2: Nada.
4: Da turma.
2: Nenhuma camiseta, nada.
1: Nada. Não tem nenhum, nada de
2: nenhuma
1: Copa do Mundo.
2: Baleia de camiseta.
4: Até os frequentadores, nada, ninguém está usando uma
1: bandeirinha,
4: uma camisa,
1: nada.
3: Não,
1: nada.
3: Tem uma camisa
1: nada.
3: De torcedor aí.
1: Percebam.
0: Mas
1: que...
0: de qualquer país, viu?
1: Exato.
0: Não é só
1: Sim.
0: Estados Unidos, é de qualquer país. Porque o mexicano que está aqui, pô, ele não está... Que nem a Argentina jogou ontem. Será que não teria um argentino com a camiseta aqui? Não, parece que o cara esconde com medo que aqui não pode Copa do Mundo, mano.
1: Muito bem, Fufu. Mas você tá vermelho, hein? Toma cuidado. Passa um protetor aí.
3: Passa um sunblock.
1: Vou mandar aí um protetorzinho pra você. Sunblock. Tá bom, fuzil?
3: Pede um sunblock.
1: Porra, você sabe que é legal...
0: Pipeline daqui a pouco, pipeline, hein?
1: Ô, fuzil, você não pode ir lá no pinguim nesse parque?
4: Pô, pinguim é legal.
1: Pô, tem uns pinguim da hora lá.
4: É, legal. Muito lindo.
3: Pinguim é rápido, ó.
0: É... Nós temos imagens, nós já fizemos com horário marcado, porque nós temos aqui moral.
1: Não, eu quero ouvir.
0: O programa Pânico e a Jovem Pan.
1: Não, não.
0: Por causa de. Ao vivo não dá pra entrar,
3: entrevista,
0: você tá louco?
1: Então não vamos ver.
0: Irmão. Ou eu fico quente ou eu congelo, irmão.
4: Pegou uma pneumonia.
2: Tá igual o Trump.
3: Cuidado com a oscilação de temperatura.
0: Por favor, amigo.
1: Quanto tá o hot dog aí?
0: 40 graus de fora.
1: Quanto é o hot dog?
2: Vai lá, cabeça de salsicha, vê pra gente.
1: Tem o preço aí, ó.
3: Mas vai mais.
1: Ó, lá tem uns pinguim, ó.
4: O cenoura e bronze.
1: Lá tem um pinguim.
3: Ele não tá mais correndo, Emílio.
1: O pinguinzinho lá de... O cara vai ter um AVC lá.
0: Essa aqui...
1: O fuzil foi visto fumando. Me dá imagens. Me dá imagens do fuzil fumando na International Drive. Uma vergonha para o Brasil.
4: Uma barbaridade o que tá acontecendo.
1: Me dá imagens.
4: Tá pagando R$60 o maço de cigarro lá nos Estados Unidos, fumando, querer uma caipora, velho. Cadê imagens? Põe aí imagens aí, garrafa.
1: Virou garrafa.
0: Mesma de outro.
1: Tem as imagens.
4: É a mesma, velho.
1: Olha lá, foi ver o preço do...
4: Tá produzindo.
1: É, os caras não tem nada também. E coçando a flauta. Fuzil, o herói do Brasil.
0: Tem pizza, tem pizza.
1: Manda a pizzinha. O slice, pizza, slice. Puta, o cara não enxerga também.
2: Sabe ler, mano.
1: Puta merda.
2: O Magela tá parecendo o presidente, não sabe ler.
1: Ele não enxerga. Vai lá, dá um zoom aí.
4: Quanto tá, Magela?
2: Fala aí, Peperoni.
1: Popcorn.
0: Tá longe, ó. Umas letrinhas.
3: Eu acho que aqui é...
1: 18 pau.
3: Não, não, ali é o combo. Não.
1: Não, não, é
3: pra, pizza, pra members. Members.
1: Pizza, pizza pepperoni, R$18,99. Cheese, R$18,49.
3: Sem conto.
1: Spaghetti meatballs,
0: mas
1: $20.
0: É que é legal que você tem o All Day. O All Day Dining você tem aqui.
3: Oh,
0: é
3: bom, hein?
0: Você vai comendo de uma hora e meia se você compra um tipo de ingresso.
1: Esse é pro morgadinho.
0: Uma hora e meia você vem aqui, pega a sua comida... É, o Morgado.
3: Aí sim, aí vai dar
2: pena. Ia comer até as lontras.
1: Muito lindo, hein? Muito lindo o parque, hein?
2: Olha lá.
1: Olha lá. Só imagem. Olha o fuzil.
0: Aqui é top, mano.
1: Fuzil fumando copiosamente e coçando a rabeta.
3: Muito bem. É uma no cigarro, uma na rabeta.
1: Aí está, Fufu. Fuzil, o herói do Brasil, diretamente dos Estados Unidos. Obrigado, Fufu.
2: Boa, sensacional. Foi, né? Tá, eu bom, gosto, né? Da apresentação do Fufu.
3: Eu gosto, ele dá um ânimo pro programa.
1: Eu acho bom que ele não fez nada de Copa
3: isso
1: do Mundo.
3: Tem Copa.
2: Posso ser muito sincero.
1: Tá gastando muito dinheiro nos
2: melhor
1: parques.
2: Melhor do que a Globo, GE tá e Cazé TV. Fuzil tá arrebentando. Boa, Fufa. Quem vai arrebentar no programa de hoje, também teremos o grande humorista.
4: Maravilhoso.
2: Opa. Maurício Manfrini.
3: Sou fã.
2: Paulinho Gogó.
4: Vai cheio de história,
2: cheio de história.
4: Tava conversando com ele ali nos bastidores, mas tem muita história.
2: E
4: da
2: é gente
4: hora.
2: Boa demais, gente.
4: Muito demais,
2: boa.
4: Demais.
2: Eu vou falar uma informação.
4: Cara bacana.
2: Ele era o único humorista da Praça é Nossa que Carlos Alberto de Nóbrega ria de verdade.
3: É o único que tinha graça.
2: Não, não, não. Que, assim, o Carlos Alberto. Não,
1: o Ceará também é bom, pô.
2: Tô falando. Bastidores que eu já trabalhei na Praça é Nossa, pra quem
3: falou
2: não sabe.
3: Você achava ruim.
2: Não.
3: Você
4: trabalhou?
2: Eu trabalhei na Praça é Nossa.
1: Não, mas não deu certo, seu personagem.
5: Como assim?
1: Era o impostor.
4: Fez dois.
3: Seu e o do Rabinho.
2: Eu trazia os...
1: Era ele o Rabinho.
2: Era.
3: É o impostor.
5: Sério? Não sabia.
2: Fiz uma pequena participação.
1: Foi duas vezes.
2: Foi duas vezes.
1: Ele tem vergonha.
2: Comigo na manteiga. Mas enfim. Ele é um cara que ele tem um improviso. Ah. E é bom de contar histórias.
4: E ele tava contando histórias da época da escolinha do professor Raimundo, como essa questão aí do improviso aí deu mais visibilidade pra ele, e é uma história muito bacana, vamos falar aqui. Com o Chico Anísio, que é o cara que batia o olho, sabia o que ia funcionar.
3: Se o cara era bom ou não.
2: Muito bom. Carlos Alberto chorou quando ele foi pra Globo. Sim. A gente vai saber tudo isso daqui a pouco aqui no programa Pânico. Grande.
4: Top demais, tá?
2: Humor do Brasil.
3: Carlos Alberto olhou pros outros, deu a depressão.
2: Paulinho Gogó. Daqui a pouco aí. E a briga no Porpetone.
3: Hã? Você brigou com o Porpetone?
2: Não, a briga do Carlos Alberto no Porpetone. Vocês vão saber todos os bastidores da praça.
4: Quem brigou com o Porpetone?
3: Porpetone é o maior imitador na voz dele, o Matheus Ceará me falou.
2: Não, Porpetone é bom.
4: Ele é bom, escreve bem.
2: Pô. Carlito Tevez. Quanto tempo durou?
3: Eu jogava bola com o Porpetone.
2: Leninha. Tá bom? Vocês estão empolgados? Né? Vamos que tem claro, boletim demais. Da Copa da Paulinha.
3: Alexandre.
2: Vamos nessa?
4: Bora.
2: Vamos lá. Podemos?
4: Claro.
2: Roda a vinheta. Então solta a vinhetinha aí pra animar.
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2: Vamos lá, boletim da Copa, né? Tá todo mundo falando da Jovem Pan também. Vale a pena você, né, acompanhar a Copa do Mundo. Ontem foi show, né, o Beta? Messi fez 3 gols.
4: Impressionante.
2: Que 3 grandes jogadores da Copa participaram, que é a turma que gosta.
4: Sim.
2: Messi, Mbappé e o Haaland.
3: Erling Haaland.
2: Não, também não.
1: Também é um goleiro,
2: não,
1: porra.
2: Não, não tem goleiro.
3: Não, não, goleiro não.
2: Você vai falar que o Messi jogou mal?
1: Mal frangueiro, pô. Filho do Zidane.
3: Puta
1: filho do Zidane.
3: O filho do Zidane é um puta de um frangueiro.
1: Filho do Zidane.
2: Não vamos falar. Duas polêmicas do Messi.
3: Ele não queria jogar.
4: Peraí, Sam, calma.
7: Ele não vai esperar.
2: Sei que
7: você
2: tá empolgado.
3: Eu tô.
2: Duas polêmicas desse jogo. Primeiro, teve um gol que foi impedido do Messi, no começo ele faria 4 gols. Sim, né? A Argélia também teve um gol de impedimento e aí tem uma polêmica que o Messi deveria ter sido expulso.
4: Deveria. Pelo menos um cartão ali, se tem não tem.
3: Banido da Copa.
7: Deveria ter sido expulso ali, deu uma entrada.
4: Exatamente.
7: Uma entrada forte ali por trás. Mas
4: e ele viu que ele errou muito.
7: Ele viu, ele até assinala ali com a cabeça. Pô, foi mal.
1: Falta de ataque não tem expulsão.
7: Não, Emílio, mas assim é.
1: É falta de ataque, pô.
2: Bom,
3: é não, o Messi.
4: Mas posso falar?
7: É, mas é um
4: assistindo
7: espetáculo.
4: Assistindo os 3 jogos de ontem, né? Você dá uma
7: a entrada.
4: Foi.
2: Criminosa.
7: Isso aí agora, é que sem querer também é falta. Foi sem querer, mas é falta também.
4: Sim. Vendo o jogo, os 3 jogos de ontem e os outros jogos que estão acontecendo, dá uma tristeza.
2: Boa.
4: Dá uma puta tristeza. Tava conversando com o Alba, né?
7: Eu fico triste de ver
1: calma,
7: esses caras.
1: Calma, bicho, calma.
7: Eu sei que só começou, mas...
4: Calma.
7: É que o topo...
4: Bom, mas é que assim...
7: O topo tem que ser nós.
4: Não tô determinando. Eu acredito que vai avançar. Mas o que a gente tá assistindo, o que cada seleção que se espera grande coisa, sim, tá entregando, é muito superior ao que o Brasil entregou. Eu não tô falando de vitória. A gente sabe como que funciona. Foi
7: entrega.
4: O empate foi... Pra mim foi positivo do Brasil, sim, só que é a entrega, é o que o Guerreiro acabou de falar. Essa é a palavra, a entrega. O que cada seleção entregou, independente de vitória ou de empate, dá tristeza.
7: É isso. Agora, que nem o Messi. O Messi não
2: redonda,
7: precisa
2: futebol
7: correr.
2: E debate.
4: Aqui. Ele meu Deus, no pique!
3: Não, o cara vê um jogo. Não, é assim, deixa o Brasil vai meter 5 no Haiti, vai todo mundo falar, vai ser hexa, não sei o que lá. Calma, tudo tem sua hora agora.
1: Posso falar?
4: Calma, França... Inclusive posso... é a hora de você falar.
1: Posso falar?
3: Eu
1: professor.
3: Tô... Vocês respeitam que eu tenho autismo, tá?
4: Ah, pronto.
1: Você não agora vem agora. Agora
4: pegar a cara. Bolou essa agora.
1: Né? Ele é colar.
2: Autismo com remédio que você toma.
7: Você podia ficar em casa uns 3 dias.
3: Tô doente ainda por causa da carne estragada.
4: Samininho!
7: Tá bom, então segura aí.
1: Esse time do Brasil, esse time que está aí jogando, é o mesmo time da Copa do Catar.
7: Sim.
1: São... 7, 8 jogadores
3: iguais.
1: Iguais da Copa,
7: sim,
1: do Catar. É o mesmo time do Catar.
7: Sim.
1: O que você ia esperar de diferente? A gente já estava vendo.
2: Que a diferença é o Neymar jogar, né?
4: Não.
2: A diferença é isso, que o Neymar não
4: tá. A diferença
2: é
4: não errar passe. Você vê a turma jogando.
7: A diferença é empenho, cara.
2: É empenho, a diferença é empenho.
7: Mas o Emílio...
4: É isso que não tá. Obrigado, ontem, Testa. Mais
7: cara,
4: uma vez a
7: ontem
4: palavra
7: o Messi
4: certeira.
7: Já tinha feito 3 gols e ainda tava correndo mais
4: senhora.
7: Que todo mundo em campo, velho.
4: E não é
7: rapaz. Pode ser que seja outra coisa, mas tava correndo, velho. Mbappé, mesma coisa. Pô, a França quase sofrendo empate, o cara foi lá e meteu outro gol. Então é isso, é empenho, é o que falta pros caras. Mas eu também concordo.
4: Pra alguns do Brasil.
7: Nesse jogo agora do Brasil e Haiti, o Brasil vai enfiar 5. Aí todo mundo vai falar, pintou o campeão. E aí depois na outra fase pega a Holanda e volta pra casa.
2: Mas pois o Emílio tem um ponto quando ele fala da Argélia, que é o seguinte, Emílio. Vou falar baixinho aqui igual o Ciro Gomes.
7: Se o Neymar jogasse contra o Haiti, e fizesse 3-0, ia ser também com o Haiti.
8: Ah, pois é.
7: Mas é claro que... Eu não estou desvalorizando o que o Messi fez. O Messi é um absurdo.
8: Sim,
7: mas é um absurdo. Mídia também ama muito o Messi, ama os argentinos.
8: Tanto da França quanto da Argentina, os jogos foram fáceis.
7: Da França foi mais difícil.
8: É, o da França foi mais difícil. O primeiro tempo da França não foi fácil, não.
7: É que a França está igual o Brasil, não tem meio campo.
8: Pois é.
9: O que acontece é que o Mbappé passou o Pelé, e a turma também fica chateada em relação acontecer. A isso. O Messi passou o Ronaldo Gordo, fenômeno, e disse o seguinte, são apenas números, foi muito respeitoso na entrevista com o fenômeno, e falou assim, são apenas números,
8: Lógico. Mostrou
9: humildade. Hoje, às 2 horas aqui na Jovem Pan, você pode acompanhar também, temos Cristiano Ronaldo.
8: Sim. Urra!
9: Portugal vai enfrentar aqui o Congo. Não emociona muito. Temos
1: só jogo ruim.
9: Não, o jogo bom hoje é Inglaterra e Croácia,
7: esse
9: 17
7: é
9: horas.
7: É guerra.
9: Não, vale a pena.
3: CR7.
1: É só jogo ruim.
9: Jogo ruim é Gana e Panamá, às 20
7: esse
9: horas.
7: Esse é bom.
1: Esse time aí não devia nem estar lá.
8: Que isso?
9: Uzbequistão e Colômbia às 23 horas.
7: Vocês vão falar que vocês não assistiram o jogo da Áustria.
9: Bom, fica com Portugal e Congo às 2
7: nem
9: horas.
7: Nem sabia que tinha.
9: Inglaterra e Croácia às 17 horas. Aí é o futebol. Mas,
8: boa.
3: Porque você não sabe a bandeira, nem vai ver o jogo.
1: Que é
3: isso? É, se eu não sei que bandeira, que não sei onde fica
1: só
3: o país,
1: time
3: eu não
1: ruim.
3: Vejo.
1: Só time ruim essa primeira fase.
9: Mas não é não o, são
1: o, bom, o bom é quando começa o mata-mata.
3: É, aí o jogo vale.
1: Aí a Copa, aí vale.
9: Bom, aí Haiti, o Brasil joga na sexta-feira às 21h30, mais um churrasco.
8: Sua casa
9: faremos na casa do Morgadão. Dessa
8: minha, minha casa não cabe, vamos fazer no Emílio.
3: A gente
8: já tá combinado.
1: Não, eu não tenho jogo em casa. Não.
8: Combinei com a Ana. Combinei com a Pepela.
1: Em casa ninguém assiste.
9: A gente vai lá.
1: A TV é de tubo.
8: Então você fica aqui que não vai na Grécia com a Pepela.
1: É fio.
9: Iremos lá. Noite do nhoque.
7: Noite de massas.
8: Noite do doguinho.
9: Massas e vinhos.
1: Agora o... Que é o Gazé agora, né? Gazé. O bom dessa Copa, sabe o que é? Da Copa tá dividida. É porque antigamente você só tinha a opinião do Galvão.
8: Exatamente.
1: Todo mundo só repetia o que o Galvão falava. Isso aí.
3: Inclusive os comentaristas da Globo.
1: Inclusive nós aqui.
8: Exatamente.
1: Corneteiro. A gente sempre. Porque a gente não entende muito de futebol, mas a gente gosta de dar palpite em tudo, porque, pô, precisamos preencher 2 horas de programa.
8: Isso.
1: Então vem lá o Morgado querer dar palpite de futebol.
8: Bolão da Copa.
1: Que ele não entende.
7: Mas é o que chega mais perto do futebol, é ele, ó, o formato.
8: Já jogou no gol. Entendeu? Juca Baleia.
7: Eu jogava no Metro Society, ali na Rocha do Neves.
1: Não tem nada de futebol.
8: É o branco, pô. Senhor.
7: Parece o branco.
3: Ele era o time da hebraica, pô. A máquina judaica.
8: Ah, cala a boca, Sam. Você não sabe nem o que é empreendimento.
7: O Sam no esquema tático.
8: O Sam só jogava pibolim só. Puta piada de prédio, velho.
7: Ó a pinta de boleiro do Sam.
8: Com a cara de tonto. Com essa cara de tonto.
7: O Sam joga futebol de croque.
8: Era o ponta direita. A única ponta que ele conhece é da maconha.
7: O cara não sabe limpar o burbu. Sozinho.
8: Não. É, o outro velho cabeceador, quando a cabeçona,
1: nessa
8: vai falar.
1: Então, nessa agora.
3: O Morgado ia só pro lanche.
7: É. O Sammy hoje usou o remédio do Maradona.
8: Jogava no Metro Society, ali na Tancredo Neves.
1: Nessa Copa.
8: Eu sou goleador, meu.
3: Eu
8: deixa o Bussunda. O Bussunda manja.
1: Você acha que ele jogava? Entende?
8: Lógico que jogava. Não.
1: Jogava,
8: o Jabulani.
3: Vai ter o futebol do pânico.
8: Não é porque não você cabeceava bem que você jogava pra caramba também. Aqui, ó.
7: Você vai fazer o time da Jovem Pan.
1: Então,
3: o Morgado era goleiro, né?
1: Então, pelo menos...
7: Goleiro de pitaco a gente manja.
8: Isso,
7: pelo
8: pitaco
1: menos,
8: eu manjo.
1: Pelo menos as opiniões elas estão divididas, porque tem gente que tá assistindo na...
8: Cazé?
1: Na Cazé.
8: Thiago Leifert.
1: Mulheres não estão... E outra coisa.
8: Pois não.
1: Eu estava pensando com os meus botões.
8: Pois não.
1: Porque muita gente fala... da transmissão feminina.
8: Sim, sim.
1: E há sempre uma conversa. E eu estava pensando... Na verdade...
8: É verdade.
1: A gente é muito exigente com transmissão...
8: Sim.
1: Tá. De futebol.
8: Sim.
7: Por quê?
1: Quantos narradores nós tivemos ao longo da nossa vida? Nós somos mais adultos, correto?
8: Certo.
1: Eu digo aqui apenas 3 caras que se destacaram.
8: Da TV.
1: Galvão Bueno.
8: Certo.
1: Luciano do Vale. E o nosso querido
8: Silvio Luiz.
3: Solo Lolo. Meu sogro.
1: Esses três, a gente sempre gostou.
8: Exato.
1: Só desses três.
8: Perfeito.
1: Sim. Os outros, a gente não gostava.
8: Não.
1: Quando entrava um locutor segunda linha, não sei o que, você fala, puta,
8: você estranhava.
1: O jogo não tá legal. Esses três a gente gostava. Então, esse negócio de falar que é machismo. você não gostar da narração feminina é uma falácia.
8: É usado
1: pra gente achar que a gente é machista.
8: Não é nada, é isso aí.
1: Não é isso, é porque a gente...
8: É o costume, né?
1: Acostumou. É gente com a transmissão.
7: Sabe quem é machista, Emílio? Quem coloca as mulheres pra narrar jogo 1h da manhã. É,
8: exato. Por que não põe no principal? Sim.
1: Porque a gente... Né,
7: cérebro tá acostumado. É um conforto você ver quem você conhece
1: então,
7: narrando.
1: Então, pense nisso.
7: Não, exatamente. E outra coisa, com todo respeito ao futebol, a narração feminina é horrorosa.
10: Que
7: né?
10: Isso? Cebola, Cacho, Brahim, Diniz no meio campo. Ancara, Brahim, Ancara, Brahim. Ancara, Brahim, Ancara, Brahim. Ancara, Brahim, Ancara, Brahim. Tocou no Entre que vai pancar, despistou o moço, olha o gol!
3: Pancou!
7: Maravilhosa.
8: Isso é muito bom. Essa,
1: eu gosto,
7: ela
1: gosto.
7: Arrebenta com qualquer...
1: Eu gosto, é que eles só põem jogo ruim. A Globo só põe em jogo ruim.
7: Na madrugada. Na madrugada, velho. Nem pra comentar, tá?
8: Nada.
7: O Galvão deixava as meninas falarem também. Tá bom, vamos lá, vamos pro Mauro. O que que tem? Mas daqui a pouco tem...
1: O Galvão tá transmitindo bem.
7: Tá bem. O Galvão tem que tirar o chapéu. O cara é bom.
1: E a Cazé TV, né? Que é um sucesso. Sim.
7: A imagem é fantástica, né? Vamos falar a verdade.
8: É bom.
7: Do YouTube, né? Eles têm um acordo com o YouTube.
1: Você sabe quem é sócio da Cazé TV?
7: Quem? Cristiano Ronaldo.
1: Cristiano Ronaldo.
7: Ó. Live Mode. CR7.
1: O Cristiano Ronaldo colocou um dinheirinho ali.
7: O Cazé,
3: vai dar entrevista, então. Eu dei a notícia e ninguém prestou atenção.
7: O Cazé já foi estagiário lá da TNT, viram o potencial dele. Aí ele tava com aquele canal no YouTube, lá ele fazia streamava, né, Alba, que você usa esse termo.
8: Sim.
7: Né, na outra plataforma.
8: Na Twitch.
1: Então, mas a Cazé TV começou com o Cazé.
7: Isso.
1: Que é o Gordão.
7: Sim.
1: Começou com o Cazé. E aí essa Live Mode... Esses caras da Live Mode era o esporte interativo. Isso. Esse cara, ele compra, ele é sócio, ele vende os eventos da UEFA e da FIFA, os eventos de esporte, ele vendia para a América do Sul. Ele vendia patrocínio e tal. E aí ele comprou...
7: Os direitos.
1: Ele comprou a Cazé. A Cazé hoje é do esporte interativo, isso, que é essa impressão, dois sócios...
7: Perfeitamente.
1: E tem grupos aí, tem grupo isso, investindo, sim, tem muito dinheiro investido.
7: Muita grana.
1: E é uma opção.
7: Eles são donos de todas as transmissões dos jogos da Copa do Mundo. Mudou o jogo. Antes a Globo detentiu.
1: Então, mas por exemplo, ele repassava os direitos, isso, certo? O direito é lá da FIFA, aí ele comprava e repassava.
7: Isso.
1: Como ele tem um canal agora, provavelmente ele vai pagar menos.
7: Possivelmente. É isso aí. Esse é o business do futebol.
1: Vale. Por quê? Muito. Porque, por exemplo, se eu tenho, eu repasso para você o canal. Por isso que ele está transmitindo todos os jogos. Porque a Globo não quis.
7: Sim, sim.
1: Né?
7: É isso.
1: A Globo não quis esses jogos de madrugada.
7: Exato.
1: E aí, como ele já tinha o pacote, ele falou, transmito eu.
7: Deixa com
1: o
7: Cazezão aí.
1: O que você acha, 3 professor?
8: 3 milhões de
1: madrugada. Você que é mais esperto que
3: eu
1: a gente.
3: Eu acho... Não sou. Mas eu acho que para TV aberta, você tem um custo de oportunidade grande. Ou seja, você deixa de passar, às vezes, um programa que é relevante, inclusive, para patrocínio.
7: Sim.
3: Jornal da Globo, não sei o que lá. Pro YouTube, não. O Cazé vai passar o quê, esse horário?
8: Não tenho.
3: Ele vai ficar fazendo debate bola. Então... Pro Cazé, inclusive no YouTube, a gente faz aqui direto. A mesma empresa pode abrir transmissões simultâneas.
8: Várias lives, né?
3: Então, é um.
1: Então, mas pro patrocinador, é muito melhor colocar na Globo. Por quê? Porque na Globo entra no Jornal Nacional,
7: sim,
1: no
7: sim.
1: Jornal Hoje e no Jornal da Globo.
3: Mas você tá supondo que o valor Copa é o mesmo.
1: Não. Ele paga mais. Porque então, entra Copa do Mundo, patrocínio, Gillette. Continental, tô falando das anos 70.
7: Oh, sim.
1: Cigarros Continental.
7: Raider, de férias para os seus pés.
1: Coisas antigas. Por quê? Porque vale mais a pena esse comercial no Jornal Nacional, que tem uma puta do audiência, do que um jogo de madrugada. Então custa caro. Então, custa caro.
8: É melhor não passar.
1: O pacote custa caro. Opa, tem que custar.
3: Tem que custar, senão, claro. Inclusive, falam que tem chance das emissoras, não vou citar nome, que compraram os direitos, não conseguirem se pagar.
7: Caramba.
3: Porque é muito caro o direito de Copa do Mundo, muito caro mesmo. Então, se você não conseguir vender quase todas as cotas, você está no prejuízo.
7: É, mas vamos lá.
1: Que aula, hein?
7: Que aula de entretenimento aí que vocês deram.
8: No
10: meio campo. Ancara, Brahim, Ancara, Brahim. Ancara, Brahim, Ancara, Brahim.
1: Osmar Santos.
8: Tira o Lino de.
11: Para pintar. Para a esquerda, para a Lila. Dá-lhe, brigou no jogador vai pra área, invadiu, montou o drible, o zagueiro correu mais que ele, linda, linda, linda, pro gol, vai entrando, gol!
1: Esse é o Osmar Santos. Será bom também,
7: hein? Não, será mais. É pimba na gorduchinha.
1: QD, vamos lá? O que você que quer, professor?
7: Mais uba.
1: Estados Unidos. Mais uba?
7: Mais uba?
1: Mais uma?
3: Mais uba?
1: Mais uba?
3: Mais uba? Mais uma, vai,
1: animal! O animal!
7: Mais uba!
1: Entre o animal!
7: Pato rindo. Seu pato,
3: O dólar nesse momento opera em queda de 0,63% e pode ser comprado por R$ 5,06. Isso é claro que é o dólar comercial.
1: Não, tá cabeça
3: toda. Ele vira a cabeça, se
7: entorna. Ele tá de fralda.
1: Tá de fraldão o patinho. Ele vira pra enxergar.
7: Bonitinho. Já acabou, senta a música, lá,
1: acabou a música.
7: Acabou
1: a música. Quer fazer agora?
7: R$ 100,
1: pô. Senta lá, ô pato. Senta lá que o homem
7: Patolino.
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1: Breakzinho? Então vamos fazer breakzinho o break agora para a nossa rede de rádio. Muito obrigado pela sua audiência. Hoje, Paulinho Gogó, daqui a
7: pouquinho aqui no Pan. Sim, hein?
1: Eu vou aproveitar esse break agora do Reginaldo. Vai lá, Reginaldinho.
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4: Só completar. Então... E o fuzil, ele vai fazer o trabalho para a seleção brasileira. E ele, se o Brasil perder a Copa porventura, certo, ele prometeu raspar a cabeça.
5: Oba.
4: E vai ficar um ano sendo chamado de...
6: Tamanha confiança.
4: Chibiu de Moraes. Ele será o Chibiu de Moraes. Que
5: bonitinho.
6: Brasil e Portugal.
4: Certo? É isso?
5: Brasil e Portugal.
6: Brasil ou Portugal? Eu tenho tamanha fé nas ervas que eu bati na coxa do Neymar, no banho que a gente entregou. E, aliás, ontem nós soltamos uma bomba, já descobrimos o nome do hotel que os presidentes das seleções estão. A gente vai atrás, Emilhão, pra você. E Boa. Vai dar Brasil, com certeza.
4: Amém. É isso aí, está aí Fuzil, o herói do Show. Brasil, diretamente dos Estados Unidos. Muito obrigado, Fufu! Muito bem, o que mais? Bom, vamos pra onde?
5: Vocês que mandam.
4: Sammy? Você que manda.
7: Professor?
5: Mais uma?
4: Mais uma?
5: Mais uma?
4: Quer mais uma?
7: Mais uma?
4: Mais uma?
5: Mais uma? Mais uma? Estamos pra mais uma.
7: Por que mais uma?
5: Mais uma? Mais uma? Bicho, vocês viram? O André Mendonça?
4: Opa,
5: vocês
4: claro,
5: viram, não?
4: Claro.
5: Parece que agora engrossou o caldo.
4: É, ontem... saber pra onde vai, né?
5: É, pra onde vai o caldo.
4: Olha,
5: ele existe um embate no STF, né? Obviamente, por todas as notícias, o André Mendonça, que é o ministro do STF, derrubou, Emílio, o sigilo do arquivo do Luiz Felipe Machado de Moraes, o Mourão, sicário. O famoso sicário. No caso do Banco Master. E aí as investigações apontam que tinha uma rede, obviamente, criminosa, liderada pelo Vorcarão. E aí o Mendonça destacou novas revelações que vocês vão ver agora na tela. Vai lá, Mendonça.
8: Tem mais coisa por vir. Eu havia determinado que fosse preservado o iCloud do sicário. Essa semana eu determinei a

0: quebra desses dados. Vamos ver o que virá de lá. O que deixou a irmã do sicário passando mal.
1: E a irmã já viu.
2: Exatamente.
1: A irmã já viu o que tinha lá e disse que ela ficou.
2: Sim,
3: falou, né? Que vai destruir, o nome dela, a família.
2: É, Joana falou, Mourão.
1: Vai destruir a família. Que é a irmã do sicário. Vocês lembram do sicário que se matou?
2: Que isso,
1: né? Se foi, matou, né? Na prisão. Isso, né? E aí.
2: E ela disse.
1: E segundo o próprio ministro, realmente, que tinha uma dúvida que se teria mandado matar, ele falou não, que realmente ele tirou a própria vida, ele foi lá, ele
2: perfeitamente.
1: Foi investigar isso aí.
2: O sicário era onde, né? O Vorkaro mandava, né? Ele fazia algumas coisas. Tem muita polêmica com
1: o sicário. E diz que tem mais policial envolvido.
2: Perfeito.
1: Tem muita gente envolvida aí nessa história.
4: Peixe grande.
1: Tanto... Agora, precisa ver aonde vai chegar, sim, né? Porque vocês sabem, chega num lugar...
2: Olha, mas é pela primeira vez que eu vejo o embate tá, né, mas com mais calor dentro da STF.
1: Do Gilmar?
2: Ah, lógico. Por quê, Milhão? Tem lá Gilmar Mendes, temos o nosso ministro Alexandre de Moraes, tem o Toffoli. Então, assim, entre os ministros... Até agora, eles
1: tem
2: não explicaram.
1: Tem o trecho que tem. Ele fala aqui, não
2: sistema,
1: é...
2: Sistema, vamos do sistema.
1: Tem o trecho que ele fala aqui, não é Lava Jato, não. Tem isso aí ou não?
2: Vamos embora.
1: Vamos lá, vamos põe lá. Aí o trecho. Tem,
2: quando ele fala, né, pro Gilmar. Vamos
0: até lá. Porque há uma perspectiva, parece que certos setores atuam para criar um vício.
2: Isso é do sistema.
0: Tudo que querem é criar um vício. Há um sistema articulado para isso. Eu não sou... cego. Eu estou acompanhando, estou assistindo os movimentos.
5: Não, eu acho que todos nós devemos zelar para evitar ensejarmos não só a nulidade, mas a hipótese de suspeitas sobre a condução do...
0: E mais que isso, ministro Gilmar, tentativas de obstaculizar as investigações.
5: Não, isso é grave.
0: Gravíssimo.
5: Gravíssimo.
2: É que o Gilmar Mendes, ele cita Lava Jato, né, no momento também, e aí o André Mendonça também rebate a história da Lava Jato, e tem a tal da delação, que é seletiva, para a gente finalizar.
1: Então, o advogado chegou para aí. Ah lá, roda aí.
2: Vamos lá.
0: Perderam o pudor, ministro Gilmar. Queremos fazer uma delação seletiva. Falaram na minha cara isso. Eu disse, não faço questão de delação. Agora, delação seletiva, comigo não.
6: Comigo não.
2: Bicho.
3: Deus proteja
2: o Mendonça. Mudou.
3: Duas vezes o avião dele deu problema.
2: Mudou.
3: Deus
2: o
3: abençoe e o proteja.
2: Não, não precisava de um protagonismo de um dos ministros para ele também ir até
1: mas
2: o final
1: ele
2: do
1: caso. Mas você viu que ele fala, nessa história, eu sou elo mais fraco, sou eu aqui.
2: Sim. Perfeito. Por que ele é o elo mais fraco? Porque tem interesses dentro lá dos poderosos que estão também dentro da investigação, que não falam absolutamente nada. E eu acho incrível ele falar sobre delação seletiva, porque realmente é. Sim. Qual é o interesse de colocar um áudio e não colocar outro?
4: Exato.
2: Por que que não responde da relação de advogados ou de tudo não, mais? Mas... Agora o bicho pegou não só para os ministros, como também para o senhor Hugo Mota. Você sabe que o Hugo Mota também teve supostamente relação com uma hospedagem de luxo. Eu até separei, Bernardo, eu sei que é meio no real time, aqui nosso jornalismo é muito factual, né? Não são notícias de ontem, são de hoje, que é o hotel onde supostamente em Lisboa o Mota ficou hospedado, presidente da Câmara, lá em 2024. Hotel, a informação faz parte também dessa operação que é o Compliance Zero, que a gente já sabe que investiga. Ó, que belíssimo hotel. Olha, hotel com lareira, Emiliano. Olha o sofá do hotel lá em Lisboa, barato. Não
1: parece
2: foi.
1: A sala do Samidana. Parece.
3: Exatamente. Oh, eu ia falar agora.
2: Olha, dá pra correr no hotel. Se você for pra varanda do hotel...
6: O rooftop.
2: No rooftop você consegue correr.
4: Oh, tem uma pista.
2: Então assim, a gente tá falando do senhor Alcolumbre, a gente tá falando do Ciro Nogueira, a gente tá falando de todos que estão envolvidos, inclusive o Hugo Mota. Ele pagou o sistema inteiro, que não seja uma delação seletiva, como disse o ministro André Mendonça.
1: Boa.
2: Mudou
1: o advogado chegou para ele.
2: Sim, vamos fazer o seguinte.
3: Vamos fazer um Leonardo.
2: Passo algumas informações. Vamos por esse lado.
1: Você
2: né?
1: me ajuda, eu te ajudo.
2: Isso.
1: Ó que cara de
2: pau. E olha o timing.
3: Por isso que eu falo. Agora, que Deus o proteja, viu?
2: E você quer o timing da notícia que mais assusta com tudo que eu estou trazendo aqui?
4: Diga.
2: Hoje está muito competente. Parabéns, Zuckerman.
4: Parabéns.
2: O ministro Gilmar Mendes votou para quê? O que ele quis votar agora? Qual que é a última votação do seu Gilmar? Soltar sabe quem? O Felipe Vorcaro. Que transferir também o Henrique Vorcaro, que é o pai do Vorcaro. No meio de tudo isso...
1: Então, mas essa é que era a história lá, né?
2: Exato.
1: Que o Gilmarzão já queria soltar isso, o velho.
2: Isso, queria soltar. Porque,
1: porque aí lembraram da Lava Jato.
2: É, ele foi...
1: Aquela história toda e aí surgiu esse embate. Nas entrelinhas, o ministro falou...
2: Deu toque. Falou, olha, aqui não.
1: Mas isso aí a gente vê acontecendo na Suprema Corte do Brasil. Isso me lembra, sabe o que, professor?
4: Do quê?
1: Pandora. Você conhece a história de Pandora?
2: Caixa.
1: O vaso de Pandora? Porque o vaso de Pandora...
2: Como é que é o
1: vaso? Era o seguinte, tinha o vaso.
2: Certo.
1: Aí Zeus falou o seguinte, cuida de tudo isso, mas não mexe.
2: Não abre.
1: Não abre o vaso.
4: Ninguém pode saber o que tem
1: dentro. Ninguém pode saber o que tem no vaso. Você cuida desse vaso. Aí Pandora foi lá...
2: Viu, né? Não aguentou.
1: Falou, puta, não aguentou, abriu. Aí de Pandora saiu todas as desgraças.
4: Todos os males.
1: Guerra. Não,
4: Zeus falou
1: sim,
4: isso.
1: Sim, guerra.
4: Deus dos deuses.
1: Peste. Desgraça. É. Saiu tudo que era desgraça. Aí desesperadamente Pandora... E só sobrou uma coisa dentro do vaso.
2: O quê?
1: Que é a esperança.
2: Ah, meu Deus.
1: Então, a gente tem a esperança nesse... Nesse
4: que
1: cara,
4: a
1: esperança da Pandora que a gente tem aí,
2: opa,
1: chama-se André Mendonça.
2: É o Neymar da seleção.
1: Porque falaram, então, né? Então, é o seguinte:
2: bela analogia.
1: Esperemos que pelo menos a gente tenha alguma coisa revelada dessa vergonha.
2: Exato.
1: Que se transformou o nosso querido Brasil.
2: Perfeito.
1: Não é?
2: Tem muito ministro que se acha Zeus lá dentro.
1: Sim,
2: e fala para não abrir a Pandora, mas se tem esperança com André Mendonça, vamos torcer muito para isso acontecer. No meio disso...
1: Professor?
2: Chega? Professor, tá bom, vai. Senão eu vou ficar...
1: Tem
2: mais um.
1: Tem o Lula, né?
2: Tem
1: o
2: muito. Lula? Hoje tá completo aqui.
1: O Lula tava no G7 ontem.
2: Você viu a participação? Fone, né? Primeiro tem o vácuo do Trump, né, no comecinho. Depois eles se falaram rapidamente.
7: Ficou avulso, né?
2: Ficou. Lá no G7.
7: Ele bolou o chapéu.
1: Você fica o tempo falando, eu sou o chefe de todos eles.
2: Exatamente. O Trump tá gordo, hein, meu?
4: São todos os meus funcionários.
1: O Trump é altão, meu.
2: Não, mas ele tá um bucho.
1: Não, mas ele é altão. Ele é grande, ó.
2: Ele
7: parece um alce.
4: Ele é corpulento.
2: O Trump chegou na reunião lá pro Macron e falou, I am the boss.
1: É.
2: Respeita o chefe, papai.
7: Lógico.
2: Mostra lá, ele andando aqui rapidamente.
4: Quem
2: tem...
4: é o pai?
2: Quem que é o papai? Olha ele fala agora. I am the boss. I am the boss. Tá certo. Dá um sorrisinho e cumprimenta lá o Macron. Agora, a pauta do momento seria... Porque o Lula é de esquerda?
7: Ou de direita?
1: O Lula é qualquer
2: O Lula
1: coisa,
2: é o quê?
4: Né? O Lula é tipo
2: aí,
7: Lula. O Lula é pagando bem, cara.
2: É, porque teve também uma participação do Lula. Ele falou assim, eu não... Preste atenção, você é esquerdista, hein? Lula disse... No G7, eu nunca fui esquerdista. Lula na reunião lá do G7, esse áudio, obviamente, a gente vai colocar agora, foi vazado.
4: Ele é populista.
2: Mas não, a gente vai narrar o áudio. Se você não quiser, você entra lá no canal da Jovem Pan da internet, tem um áudio, tá lá no meio da reunião, e o Lula, nesse momento, fala o seguinte, eu nunca fui esquerdista. Ele tá falando quando ele encontra lá um dos ministros da França. E aí o presidente Lula foi gravado dizendo que o mundo não é de esquerda e nem de direita. Que ele é do quê? Vai pra lá ou vai pra cá? O Lula vira a ideologia muda de acordo com a mesa que você senta, Samidão.
4: Ele é pró-Lula. Então ele fala as coisas que são boas pra ele. Ele quer continuar no poder, seja falando mais pra esquerda uma hora, mais pra direita, por isso que é tão populista. Isso se chama populista.
2: É, você sabe que o Lula, ele sempre buscou o protagonismo, né, internacional. Cadê o Lula Mandela? Sentou lá com o Zelensky, não resolveu nada. Sentou de novo com o Zelensky agora.
4: Ele ia resolver a Ucrânia.
1: Mas ficou avulso. Porque ele não foi, ele não é do G7.
2: Não.
7: Não.
1: Ele já foi.
2: Tem uma amizade com o Macron. O Macron falou, vai lá, senta na mesa.
1: Que nem aquelas festas que você vai meio...
4: Você
1: vai meio
4: de bico. O Kiko na festa.
2: Sabe quando você vai na festa? Posso levar meu
1: Mas
2: filho?
1: Mas olha como ele ficou lá na hora da foto. Pra quem não acompanhou... Isso aí, olha só, tá todo mundo ali,
2: os líderes, né?
1: Essa é a foto oficial, os líderes do G7, que são as sete maiores economias, tá, não sei o quê. Aí ele fica no canto. Olha lá, ele fica no canto.
3: Sim,
1: lá.
3: Fica no cantinho.
1: Ele fica avulso.
3: Muito avulso.
1: Ele fica muito avulso.
4: Parece um gnomo,
1: lá. Tá vendo? Ó. É. Fica avulso lá. Esse é o papel nosso.
8: Coisa.
2: O objetivo do, diplomático,
1: do Lula,
2: a
1: diplomacia do Brasil.
2: É baixar.
1: O que mais? Vamos lá,
2: vamos,
1: professor?
2: Vamos,
1: professor. Então, solte a vinheta que o nosso professor chegou.
9: Foca na economia, foca na economia, Samuel Dona.
4: Muito obrigado. Salve, Reginaldo. Olá. Combinei com o Bernardo. Bernardo, atenção. Temos uma mudança sobre falas. Então, tem a fala do Haddad na época que ele implementou a taxa das luzinhas. Tem a fala agora e já aviso, tá? 2027 vai voltar a taxa da blusinha, só um temporário. Mas primeiro, Bernardo.
1: É só para ganhar a eleição.
2: É só para eleição.
4: É só nesse período
1: que vale tudo. É o bumerangue, vai bom.
4: Isso. Mas vamos lembrar quando foi implementada a taxa das blusinhas, o que o Haddad falou?
10: Está havendo uma espécie de concorrência desleal por parte de alguns sites, não de todos. Então isso está sendo investigado e pode ser coibido. Então a maneira de você coibir isso é garantindo a concorrência igual para todo mundo.
4: Isso foi em 24. Ela começou a valer, a taxa começou a valer, não é a data da entrevista, no dia 1º de agosto. Aí, tempo se passou, popularidade e pesquisas foram divulgadas, e aí a gente tem o Haddad, recentemente, o que ele falou. Bernardo.
11: Hoje, quem está cobrando a taxa das blusinhas é o Tarcísio. O governo federal, quem começou a cobrar a taxa das blusinhas foram os governadores.
2: Ah, para.
11: E posso
2: pelo amor
11: coisa?
2: De Deus, velho. Não tem
11: eu sou da opinião de que eles estavam corretos ao analisar a desproporção entre o que o varejo pagava e o que vinha de importação. Tinha uma discrepância que os governadores tentaram corrigir, corrigindo por unanimidade.
2: Os governadores. É. Pô, os caras agora impõem uma taxa federal.
1: A cara nem treme. Manoel, o canhoteiro.
2: A cara não treme.
1: É isso aí. O canhoteiro, ele é danado.
2: É.
1: Você percebeu que o Lula, ninguém cumprimentou ele. Ele se cumprimenta.
4: Ele é.
1: Você percebeu isso? Coloca de novo aquela imagem. Porque é bom a gente ver isso. Porque é como o Haddad. Ele fala. Sim. Qualquer coisa.
2: E ele mesmo cria aplaude.
1: E ele se cumprimenta. O Lula, olha lá.
4: Se parabeniza.
1: Você vê que eles estão se... Não, ele se cumprimenta. É. Pode... Reparem essa imagem.
4: O alto cumprimento.
1: Tá lá, todo mundo se cumprimentando, tal, não sei o quê. Todo mundo falando, todo mundo ali, um do lado do outro. E ninguém percebe a presença do nosso querido presidente. Aí... Ele é na foto oficial. Aí, certo. Na foto oficial. Agora, perceba que ele está muito avulso. Tá. Ele olha ali, ó. Quer ver daqui a pouquinho? Ele percebeu que ninguém está nem aí com ele. Aí ele faz um gesto e ele vai se cumprimentar. Lá, ó, ele
2: dá um tchauzinho.
1: Dá um tchauzinho. E
2: ele se cumprimenta.
1: Ele se cumprimenta. Quer dizer, tem um que é mais fechado que eu estava vendo agora. Acho que é isso aí, ó. Olha lá. Ele se cumprimenta. Ninguém o cumprimentou. Ele vai lá, se
4: vai lá, cumprimenta. Não tem problema.
1: Uma salva de palmas.
2: Oi, Lula. Tudo bom?
1: É sensacional.
2: E aí ele vai falar que todo mundo cumprimentou ele. Entendeu? Depois a narrativa é essa.
1: É sensacional.
8: Vamos aplaudir.
2: Selo canhoteiro de qualidade.
1: Sensacional. É impressionante. E o Tachado, hein?
8: Jogou.
2: O cara não
8: jogou.
2: Tem mais o que fazer.
1: É culpa do Tarcísio.
4: Não. E as taxinhas, eu falei, mas talvez não dei a ênfase necessária para o Morgado, para a Paulinha, certo. Para o Delari, para toda a turma, que é só temporário. Não estão cobrando agora na eleição. 2027 volta para todo mundo. Independentemente se é a favor ou contra, que a gente quer mostrar aqui como eles são inconsistentes e populistas.
2: E pelo menos deram uma folga pro Bolsonaro, né? A culpa agora é do Tarcísio. Agora vai pro Tarcísio.
12: Nós podemos disputar a eleição, nós podemos brigar na eleição, nós podemos fazer o diabo.
1: Na eleição se faz o diabo. O que mais, professor?
4: Ah, tem muita coisa, ó. Teve também uma pesquisa. Essa pesquisa saiu ontem à tarde, então a gente não conseguiu falar aqui, que é da CNT-MDA. Onde foram ouvidos 2.002 eleitores presencialmente entre 10 e 14 de junho em 143 municípios. A margem de erro é de 2,2 pontos percentuais. No primeiro turno, o Lula aparece com 41,8% contra 28,2% de Flávio. Em abril, a vantagem era de 9 pontos percentuais para Lula. Agora foi para 13,6 pontos. E no segundo turno, o Lula ainda está mais confortável. Ele está com 49,3 contra 36,8 do Flávio. Falam que duas coisas afetaram, e isso obviamente pode mudar, fazendo o link com o que o Dani trouxe muito bem sobre Obrigado. O André Mendonça. Primeiro, é a questão do Vorcaro
2: certo.
4: E o Flávio, que foi aquele áudio, lembrando que ele não fez nada ilícito, o que chamou atenção e que as pessoas ficaram muito chateadas, algumas, é que ele falava que não tinha, nem conhecia o Vorcaro, e depois apareceu o áudio, e muita gente falou, mas se ele falou isso, será que tem outras mentiras? Enfim, cabe a cada um falar. O outro ponto é o tarifaço americano. Segundo algumas pesquisas, falam a população, por uma narrativa do próprio Lula, fala que foi culpa do Flávio. Falou, tá vendo? Ele foi lá e aí a gente tomou a taxa. O que provavelmente não é verdade, até porque a sessão 301 é uma investigação longa.
2: Sim.
4: Mas é isso que é a...
2: Narrativa.
4: A narrativa da população. O que vocês acham? Que foi isso? Que não foi nada? É só um dado ainda muito antes da eleição?
1: Não sei. Não, eu não tinha visto essa pesquisa. Essa pesquisa é nova, né?
4: É nova. Foi divulgada ontem, mas não de manhã. Então, é a última pesquisa que saiu. A outra coisa, que é o Pizza Hut. Vocês viram o que aconteceu?
1: Não, eu quero... fazer o nosso convidado.
4: Então faz nosso convidado.
1: Então vamos fazer o nosso convidado sensacional. Solte a vinheta, porque já são 13 horas e 25 minutos.
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1: Paulinho Gogó, presidente.
2: Que beleza. Hoje.
1: Essa do aspirador de pó é boa, né? Casou.
2: Casou.
1: É a primeira coisa, né, Paulinho? É triste, né?
2: A primeira perda.
1: Não é?
2: É.
1: Quando não tá casado é uma coisa...
4: É um esforço.
1: É uma coisa espetacular. Depois casou, falando...
2: Aí vai, as coisas vão se perdendo aos poucos.
1: E como é que você tá?
2: Tô nesse processo também.
1: Tá? Sério?
2: Essa tristeza? Não, tô brincando. Hã? Casado há 23 anos, graças a Deus. Muita
1: tristeza. Acabou de casar, vai até pra Croácia passar um fim de semana.
2: É mesmo?
16: Vai pra Croácia de croca.
1: Acabou de casar.
4: Tem que aproveitar os bons momentos.
2: Daqui a pouco tá no night bike. Cara, aproveita que passa rápido.
4: Pois é.
2: Mas obrigado, cara. Tô feliz de estar aqui já há bastante tempo que eu venho conversando com o Helber pra poder encaixar.
1: O Helber enche
2: Não, de forma nenhuma. Só fala assim, me dá um tempinho que eu preciso organizar isso, precisa acabar um projeto aqui, a gente foi ajeitando e deu tudo certo.
1: Boa.
2: Obrigado.
1: Obrigado
2: tá?
1: Você ter vindo.
2: Não, você é louco.
1: Você sabe que você tem, porra, tá...
2: Pô, já fui 3 vezes, acho que na rádio, aqui eu nunca tinha vindo, então...
1: Isso aí.
4: Muito
1: isso
4: fã.
1: Aí. Muito
2: comprei você... sapato, comprei tênis novo e tudo pra vir.
16: Tá chique, cara.
2: Comprei.
16: O teu talento é uma coisa impressionante, né? Eu tenho improviso e ele sempre, né? A gente fica apaixonado por isso. É verdade que Carlos Alberto de Nóbrega chorou quando você foi pra Globo? Interrogação.
2: Não.
16: Bastidores então, da praça.
2: Deixa eu falar. Tava conversando com o Pelégio agora. Cara, eu não saí do SBT pra ir pra Globo. Eu já estava no Multishow fazendo... O Pelégio e o Carlos Alberto me liberaram pra fazer um Multishow com o Paulo Gustavo, que eu fazia o Xexé, um jogador de futebol aposentado. Olá, fazia a Vila. E aí depois que fui fazer com o Estevão Nabote, um programa quase até...
4: Legal, quase
2: infantil, meio infantil, assim, criança com dancinha. Eu e o Estevão Nabote, o dono do Lar, depois fazer o Bar do Gogó, mas tudo no Multishow. Eu saí da praça pra poder fazer os filmes, que eu havia feito Os Farofeiros, em 2018. Pô. Tinha feito, fez muito sucesso, faz sucesso até hoje. E aí começaram a surgir oportunidades, com propostas de filmes. Eu precisava aproveitar essas oportunidades. Eu não podia... impor, tal dia eu não posso gravar. Eu não podia criar um problema, então eu tinha que aproveitar. E aí essas coisas não se conversam por telefone, se conversa aqui, olhando no olho.
1: Claro.
2: E, cara, mas quando eu ia conversar com o Carlos Alberto, veio a pandemia, parou, o Carlos Alberto foi para um sítio, morando num sítio também, meu contrato foi vencendo, eu tinha que falar com ele. Aí conversei por telefone, aí
15: eu chorei muito, ele chorou, que ele foi extremamente generoso comigo, como ele é demais com muita gente, né? E aí ele falou, olha, vá, aproveite a oportunidade e a gente vai conversando. Então ficou meio que combinado já de eu voltar. Aí ele falou, quando você conseguir organizar a tua vida com os filmes e deixar um dia para gravar a praça, você fala comigo.
1: Os seus filmes fazem muito sucesso.
15: Cara, né? A gente vai gravar, já gravou Os Farofeiros 3, vai estrear no Natal. A gente gravou no Caribe, a gente filmou no Caribe, Farofeiros 3.
2: Aí sim.
15: Eu tô com quatro, graças a Deus, quatro filmes para serem lançados. Marido de Aluguel, que é coprodução minha, que eu faço Marido de Aluguel. A coprodução minha do Paulo Fantinelli, do Alexandre Lino. Mentira Tem Perna Curta, que eu fiz com a professora Helena, Rosana Mulholland, esposa do meu amigo Veras, que foi professora Helena. Missão 71 com a Fabiana Carla, que é um filme de humor nonsense, que eu faço o Tony Cruz, que é uma brincadeira com o Tom Cruise, né? Que ele tem um charmezinho, aquele humor nonsense, uma voz de dublador. E Farofeiros 3, cara. Ele tem mais que dois filmes pra gente começar a filmar ano que vem. O Açougueiro e...
2: Caramba.
15: Um namorado pra minha filha.
1: O Paulinho Gogó surgiu no rádio, né?
15: Na Rádio Tupi.
1: Rádio Tupi. É personagem de rádio.
15: De rádio. A rádio foi minha grande escola. Eu fazia Patrulha da Cidade, que é um programa de muito sucesso até hoje, no Rio de Janeiro. E era um programa ao vivo. É um programa ao vivo até hoje. E eu tinha os aniversários, né? O carnê social. Só que um aniversário só é interessante para quem está aniversariando e para a família do aniversariante. A audiência geral não interessa muito saber que o João Roberto está fazendo aniversário. E aí eu comecei a pensar naquela possibilidade de criar um personagem para dar os aniversários e, consequentemente, contar uma história. E aí eu saindo da Rádio Tupi, passei no Sindicato dos Arrumadores do Cais do Porto, numa sexta-feira, e reparei que ali tinha aquele pagode, a galera reunida, aqueles caras com sapatinho bicolor, camisa de seda javanesa, contando história, um falando que foi corno, outro falou que botou chifre, ou falou que apanhou, que a mulher fez isso. Eu falei, cara, isso dá um personagem, o cara que conta derrota, conta vitória, e comecei a compor o personagem ali. Parava toda sexta-feira, ficava prestando atenção na conversa dos caras. Sabe quando o cara aprende uma palavra bonita?
2: Ele quer colocar em qualquer
15: e ele
2: lugar.
15: Não sabe o significado, ele quer tipo assim, mnemônico. O cara, pô, bonita, né, essa palavra. Ele fala, e aí, Emílio, como é que você tá? Tá meio mnemônico hoje.
2: Nem sabe o que é.
15: Nem sabe o que que é. E eu prestei atenção nisso. E aí, experimentei o personagem no ar, contando uma história, dando carnê social, os aniversariantes, e procurava colocar uma brincadeirinha, né? O Zeca, vendedor de acetona do Meia. Parabéns, Zeca Acetona, do Meia. E aí isso começou a chamar a atenção de outras pessoas também que não conheciam o aniversariante. Aí comecei a contar uma historinha do personagem. Logo depois, o personagem foi pegando na rádio. Na época era carta, não tinha nada disso. Era carta. Começou a receber carta para dar os aniversários. E aí, em 99, uma produtora que era do Clóvis Monteiro, a Valéria, era a produtora do Wagner Montes, na CNT.
2: Caramba!
15: Tinha um programa Na Boca do Povo, na CNT, e ela me chamou para dar uma entrevista, falar sobre rádio. Eu fui. Aí ele perguntou assim, vem cá, você faz um personagem lá na rádio? Aí eu falei, faço. Ele, como é que é esse personagem? Aí contei, não tinha caracterização, né? Não tinha câmera, igual tem hoje. Aí fiz o personagem, no final do programa ele me chamou para trabalhar com ele, fazer o personagem lá na
1: CNT.
15: E aí eu tive que caracterizar o personagem do meu jeito, né? E eu fui trabalhar com o Wagner Monte, que eu tinha certeza que ele não ia me passar a perna.
2: Jamais.
15: E aí, cara, foi ali... A partir dali do Wagner Monte, que ele falou, faz o que você quiser no programa. Improvisa, que aí eu comecei a aprender a lidar com câmera, né? Aí ele falou assim, olha, aqui a gente não tem dinheiro pra te comprar uma caneta. Eu falei, não, você vai me pagar muito mais do que você imagina. Ele, como assim? Depois eu te explico. É. E fiquei fazendo ali todo dia, saía da rádio e ia pra lá, fazendo ao vivo. Fui burilando o personagem. Foi dali que me chamaram pra fazer a escolinha do professor Raimundo, pediram as fitas daquele... Né, algumas
2: piloto
15: fitas ali.
2: Da vida real.
15: Aí sim, eu fui agradecer a ele. Ele falou: lembra que eu falei que você ia me pagar muito mais do que cachê?
2: Tchau.
15: Tô indo pra escolher do professor Raimundo. Ele falou: cara, vai com Deus.
2: Daora.
15: Pô, até antes dele morrer, a gente se falava direto, cara. E o filho dele é muito meu amigo, o Vaguinho.
2: Legal. Agora, a gente tava conversando fora do ar e falando da época da escolinha, né? Que você falou que o programa era diário, segunda a sexta, e você fazia duas entradas nessa semana.
17: É, eu queria que você contasse como que foi que você foi ganhando espaço, galgando espaço aí, e se isso se deve à rádio, essa questão do improviso.
15: Sim, sim, a rádio não pode deixar buraco, né? Espaçozinho para preencher. Eu fazia, eu gravava quartas e quintas. As gravações eram as quartas e quintas. E eu gravava um na quarta, um quadro na quinta. Então eu só ia por semana duas vezes ao ar. E uma vez, antes de começar a gravar, o Chico já estava de professor Raimundo na mesa, assim, aí ele me chamou, Manfrini, dá um pulinho aqui. Alguém falou, você tem quantos quadros para gravar? Tá gravando um só por dia? Eu falei, não tô. Aí eu preciso te colocar mais, tô pensando em te colocar mais vezes no ar. Você tem alguma de improviso aí? Eu falei, tenho. Aí ele, você tá depois de quem? Porque a gente não sabia o roteiro de ninguém.
17: Sim.
15: Mas a gente tinha uma sequência, para eu saber que eu vou depois de você. Sim. Que depois eu vou depois de dentro. A gente tinha uma sequência. Uhum. Quando ele estivesse falando contigo, para eu já ficar ligado aqui, que ele ia me chamar. Aí ele falou, você vai depois do seu boneco, né? Então foi o seguinte, você vai fazer o teu aqui depois da Fafi Siqueira, eu vou te chamar, fica ligado. O que você quer que eu te pergunte? Eu falei, pergunta se você já foi ao Himalaia. Aí ele, tá bom. Aí eu falei, você não vai querer saber? Ele, não, você falou que tem.
17: Pronto.
15: Então,
17: vai,
15: quero ver
17: vai,
15: se que tem. Vai. Ali foi a primeira prova, né? Ele já sabia que eu trabalhava em rádio, então eu acho que ele me deu uma testada. E aí foi, gravei o meu. E quando chegou a vez de gravar o de improviso, é ele, seu Paulinho Gogó. Aí, opa, fala, professor. Ele, eu fiquei sabendo que o senhor já esteve no Himalaia, isso é verdade? Falei, professor. Aí falei, cara, falei assim, sem pensar. Falei, fato venéreo. Aí ele, não, o senhor tá querendo dizer fato verídico. Falei, não, verídico é quando o camarada ele vai na zona, ele indiquere doença verídica. O que eu vou falar aqui é fato venéreo. Aí ele, tá bom, então, continue. Aí eu contei a história, falei, professor, eu tava praticando alpinantismo. Aí tava subindo o pico do Himalaia. Tava eu e o Birico Tico. A gente tava jogando a corda e fomos subindo, trocando ideia, batendo papo, aquela resenha. Alguém passou ali, fez um piniquique antes, jogou uma casca de banana. Em vez de jogar na lixeira, jogou no chão. Aí, pô, o Birico Tico tava distraído, escorregou na casca de banana. Porra, e caiu, aí. Aí caiu, meu irmão, caiu. Sumiu na neve. Sumiu aquele nevoeiro todo, ele desapareceu. Eu fiquei preocupado, peguei o rock-talk, né? Alô, câmbio! Birico Tico! Aí ele, fala, Paulinho Gogó. Falei, e aí, tá tudo beleza? Ele, tá tudo beleza. Falei, você tá machucado? Aí ele falou, não tô machucado não. Falei, então volta pra gente continuar subindo. Aí ele falou, não dá. Falei, não dá por quê? Ele falou, ainda tô caindo. E aí, cara, essa foi de... Quando acabou o programa, o Chico me chamou, falou assim, ó, eu tinha perdido aquilo, eu falei de improviso mesmo. Falou, ó, sempre que você for contar uma história, eu vou te perguntar se é verdade, você fala que é fato venéreo. Que por ser venéreo vai pegar. Até hoje eu falo fato venéreo.
17: Sim, sim.
15: Já gravei CD show, né? de piada com fato venéreo, show fato venéreo. Na praça eu falo fato venéreo. Então ele aquilo ia se perder. Ele que teve a
17: genialidade.
4: Eu tenho um filho de 10 anos que ama os personagens de humor. O que eu percebo que o seu personagem, apesar de ter até falas que são para adultos, as crianças são doidas por ele, né? Você já pensou em fazer alguma coisa para criança? Ou esses filmes sempre pegam o público infantil? Porque na Netflix é um sucesso.
15: Então, Farofeiros é um sucesso, porque tem muita criança. Eu fiz um filme com o Leandro Hassum, que é até um argumento meu, escrito pelo Paulo Cursino, que teve aqui. Os Farofeiros, Paulo Cursino, enfim, os dois filmes do Paulinho Gogó, que estão na Amazon Prime, Paulo Cursino. Vai ter o terceiro agora, no Gogó do Futuro, Paulo Cursino. E a gente... Assim, o personagem, apesar de ser muito malicioso, ser da noite, ser pagodeiro, ser mulherengo, ele é extremamente mulherengo, tá toda hora com caco de vidro, né? É. Pra largar um pingo de solda, aquelas coisas. Então, o personagem é muito malicioso. Mas, apesar disso, eu fui suavizando o personagem. Por quê? Porque eu comecei, depois da rádio, a fazer circo. Circo era muita criança. Então, eu, por inexperiência, eu até pesava a mão, mas tinha muita criança. Então eu comecei a arrumar umas analogias para a criança não entender, achar bonitinho o jeito que eu falo, e o adulto achar graça do que ele entende, entendeu? Sim. Então isso foi
4: genial.
15: Isso foi uma... Não, mas foi pra sobrevivência mesmo. Não foi nem assim, cara, o que eu vou fazer? Pensar, tive que pensar em alguma coisa. Então eu vou arrumando analogias. Por mais...
1: O que você usava? Fruta você usava? Pirulito?
17: Animal? Pio? Totô? Amassando a lasanha.
15: Não, é só o linguajar mesmo. Por exemplo, assim, posso falar um fato venéreo aqui? Tava falando de casamento, você casou agora há pouco tempo. Opa, eu antes comecei a namorar a nega Juju, ela não tinha colocado a cara na janela ainda, se é que vocês me entendem.
17: Aí já foi, já perdi tudo aí.
15: Todo mundo... Todo mundo já entendeu, né? Já entendeu, não precisa dizer. Aí, maluco.
18: Cara na janela.
15: Aí, quando a gente tava namorando, eu jogo que a gente tava namorando, ela não liberava as entrefolhas, irmão. Ela só ia ali, dava uma limpada na trave. Aí, beleza. Aí, ela falou assim, não, eu não sou essas mulheres que você conhece na madrugada. Sou mulher de família, sou mulher pra casar. Pra conseguir o que eu queria, tive que casar com a nega Juju. Na lua de mel, o fato ia ser consumido. Não ia ter jeito. Isso é fato venéreo, tá? Aí levei ela pro hotel zero estrela, bacana pra caramba. Aí tamo lá no apartamento 205. Eu e a nega Juju, tamo lá em cima. Aí, por lua de mel, ela tava pelada, sentada no meio da cama. Eu tava pelado na beirada da cama. Aí comecei dando aquela preliminar, né? Preliminar daqui, preliminar dali. Daqui a pouco, a transpiração dela começou a ficar esfuziante, meu irmão. Ela foi arrupiando. Falei, tá na hora da martelada, vai ser agora. Que tem um passo a passo. Não pode pular a etapa, senão desorganiza toda a sequência, né? Aí, mas eu pensei assim... Ela tá sentada pelada no meio da cama. Eu tô na beirada, não vai ter alcance. Vou trazer ela pra beirada da cama. Aí ela tava sentada, vem arrastando ela assim. Ela veio largando aquele choro de lesma. Aí quando eu olhei, a gata já tava com a língua pro lado de fora.
17: É choro de lesma.
15: Aí mirei o picador de gelo na cova do quiabo ali. Aí deu, quando eu fui dar o golpe no sorriso vertical, né? Aí a nega foi e falou: não, para. Eu falei, eu casei com o João Kreb, é isso? Toda hora esse negócio de para. Ela falou: ah, não, é que eu queria que você apagasse a luz. Eu falei, não, apagar a luz não, por que tem que apagar a luz? Falei, que eu tô com vergonha. Eu falei, vergonha de quê, nega? Ela, não se depilei. Falei, nega, eu só tenho nojo de cabelo na comida. Na testa, pra mim, é franja, entendeu? Eu já comi torresmo com muito mais cabelo e não recranei.
17: Então, cara, é muito bom.
1: Muito bom.
15: Só um pedaço de uma história.
17: Não, e isso é legal porque, muito assim, bom. Essas analogias que você faz, ela tem mais graça. Ela, sim, é uma punch já, porque, uh-huh, assim, se você fala a palavra mesmo, às vezes, tipo, fica só uma informação. E isso daí foi a questão da sobrevivência que você falou.
15: Foi por causa das crianças, porque ele falou isso. Tem muita criança muito que bom, adora o personagem. E eu comecei a... Assim, o meu show é extremamente malicioso.
17: Sim.
15: Mas eu evito... É um estilo, tá? É só um estilo.
17: Muito bom.
15: Quem fala. Cada um tem um estilo. Tô falando eu que fui partindo pra esse caminho. E... De arrumar um jeito.
1: Mas
15: de...
1: é a habilidade que você tem de contar a história. Exato. E a gente imaginar.
15: Vocês imaginaram tudo que eu fui falando.
1: Com certeza. Mas esse que é o segredo. O segredo é esse, que é o que rádio dá. Porque o rádio, ele dá isso. Ele dá a criatividade, né?
15: Exatamente.
1: Você cria uma história na cabeça de
18: outro. Você imagina a história.
15: Hoje aqui, por exemplo.
1: É uma habilidade que você tem espetacular.
15: Hoje a rádio é praticamente uma televisão. Exato, é. Muitas câmeras. Hoje não, de algum tempo.
1: É filmado.
15: Mas, né, antigamente era só...
1: Só o áudio.
15: Só na colocação, na impostação, na inflexão. Então, quando eu comecei a fazer a Patrulha da Cidade, não adiantava eu gritar. Eu tinha que fingir que tá gritando. Ô, fulano... Aí, quem tá em casa, que criava aquela imagem na cabeça da pessoa. A gente era obrigado a ter essa versatilidade de criar a imagem na cabeça da pessoa sem ela ter imagem nenhuma pra vir. Então, isso foi me dando muita experiência,
18: e
15: cara.
18: E o personagem convence muito, né? Você vai contar a história. Na vida real, Paulinho Gogó, os caras vêm, acham que você é o Paulinho Gogó também?
15: Acha. Isso aí foi... Olha só. Eu tinha um grande problema mental, digamos assim. Como eu sou um humorista de personagem, na rádio eu fazia o Oliver Max, fazia o Esmeraldino Silva, que falava de futebol. Não me peço pra fazer, que tem muitos anos que eu não faço, sim, não sei nem qual o caminho. Mas eu falei, será que eu tenho que ter vários personagens, cara? Chico Anísio, 209, Tom Cavalcante, quase 100, o outro, 80. Eu falei, caraca, porque pra você municiar um personagem, é uma mão de obra absurda. Imagina 3, 4, 5. E o Chico Anísio, você viu, o Silva não tinha nada a ver com o Alberto Roberto. Total. O olhar do Haroldo era completamente diferente do professor Raimundo. Cada personagem tinha uma vida realmente, então isso é muito difícil. Aí quando eu fui pra Praça é Nossa, conversando, tive a honra de trabalhar com o Ronald Golias.
18: Maravilhoso.
15: No camarim, perguntei a ele: Golias, me dá uma um conselho? Ele pode falar. É essencial que um humorista tenha que ter vários personagens? Ele falou, não. Eu tive 4 ou 5 por acaso, que era a Isolda, o Bartolomeu Guimarães, aquele velhinho que falava, sim, e dormia, o Pacífico, o Ala, o Profeta e o Bronco. O ideal é que você tenha um verdadeiro, que as pessoas acreditem que ele existe. Se você tem o Paulinho Gogó, você vai criar um trocador de ônibus? Não, o teu personagem, já reparou que o teu personagem é universal, você pode fazer o que você quiser com ele? Coloca o Paulinho Gogó sendo trocador de ônibus. Vai jogar bola? Não cria um jogador, coloca o Paulinho Gogó sendo jogador. Vai tocar cavaquinho? Vai criar um cavaquinista? Não, Paulinho... Aí eu comecei a aprender cavaquinho, comecei a tocar teclado, comecei a sapatear, fazer um montão de coisa, e o personagem começou a ficar encorpado. Então tem gente que me encontra no aeroporto e fala, ué,
4: sua cadê? Voz é assim.
15: Cadê a roupa? Eu falei, não, o cara acha que eu ando daquele jeito. Então,
17: esse mercado,
15: então,
17: né?
15: Então isso, olha o conselho, o cara tirou 2 toneladas das minhas costas do Golias.
4: Eu morgado, pessoal.
15: Eu comecei, e tem gente que me encontra, vem cá, o Paulinho Tuntum, teu filho, é bagunceiro mesmo, cara. Manda um abraço pra nega Juju, cara. Pô, você, pô, o cara acha que, exato, realmente existe.
1: Que é autoral, então, né?
15: Foi uma...
17: Você não decepciona quem pede, né?
15: Não.
1: Deixa eu fazer um break pra rede de rádio. Ó, o Instagram do Paulinho é Paulinho Gogó Verdadeiro. O Instagram dele tá aí, ó, pra você seguir o Paulinho Gogó nas redes sociais, Paulinho Gogó Verdadeiro. Vou fazer um break só pra rede rádio. Muito obrigado pela sua audiência hoje. Paulinho Gogó conversando aqui com a gente na programação da Jovem Pan.
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0: na televisão, sim, em horário nobre, na maior audiência do Brasil. Ninguém encheu o saco porque a Odete Roitman era escrota daquele
1: jeito. Vilã. Isso.
0: Era vilã. Era vilã. Por que que o humor não pode usar esse artifício para fazer graça mais?
2: Cara, eu não consigo entender isso.
0: As pessoas
2: isso.
0: não gostam mais de humorista, é isso. A sacanagem, eu acho que é com o humorista, não é com o tema.
3: Depende com quem.
0: Hã? É. Não é com o tema. Por que que a Odete Roitman pode ser e o humorista não pode usar isso?
2: É como... porque o Rodrigo Marques até tem um texto que, né, que ele fala que hoje em dia fazer chorar pode, à vontade. Hoje em dia pode chegar aqui e falar de um problema muito sério e ele ficar mal com isso, ele ficar depressivo, mas isso pode. Agora, contar uma piada aqui, claro, claro que cada um tem o seu limite. Eu tenho o meu limite, eu sei então, até onde eu posso ir.
0: Então, mas por que a Odete Roitman não tem limite?
2: Porque não era humor. É? Ela era, então, mas era uma desgraça.
1: Mas é ficção igual,
0: é
1: né?
0: Porra, teoria, é a mesma coisa.
1: A ficção é igual, então, né? Porque, a teoria é
0: por que
1: essa.
0: Por que a porra do humor tem que ter limite e a Odete Roitman pode escrachar o que ela quiser?
4: Porque a Odete Roitman é bolsonarista.
5: Também, né? Não é? Porque o humor é arte também.
0: Não,
5: tem gente que acha que não é arte o humor. Tem gente que desconsidera. Eu não sei o que enquadrar o humor. Humor não é arte também?
2: Pura arte.
5: Então,
2: pura
5: e aí arte. Porque esse é o ponto do Emílio. Eu também não consigo entender o porquê. Não consigo.
2: É, eu acho uma maneira de sei lá, contra o humorista mesmo, né? Eu acho que
0: parece ser contra o humorista.
2: É contra,
0: né?
2: O humorista.
4: Mas
2: é porque
4: o humorista,
2: porque
4: rede social.
2: Porque o humorista também, através do humor, ele aponta o defeito do outro, de uma situação, ele usa humor para poder. Então, eu acho que é isso que estão querendo evitar, que eu use o humor para falar de determinada coisa. Tipo, eu vi uma frase esses dias, até falei no meu show, que vocês devem ter visto também, que essa mesma camisa amarela que está unindo todo mundo agora é que vai separar em outubro. Entendeu?
0: Exatamente.
2: Exato. É uma maneira de eu apontar um problema. Então, esse cara está falando isso, então isso aí você não pode falar. Entendeu? Acho que é isso.
1: E dentro da pergunta do Emílio, tem muitos comediantes. O Miguel Falabella deu uma entrevista no Roda Viva e ele disse que o Sai de Baixo não caberia hoje em dia. Não é só ele. Tem um monte de comediante humorista que fala, pô, aquele tipo de humor antigo não caberia hoje em dia. Queria saber o que você acha disso.
2: É, os trapalhões hoje em dia. A praça, cara, a praça é o único programa que a gente não tem um Carlos Alberto deixa a gente muito à vontade. Sim. Às vezes ele corta alguma coisa porque extrapola mesmo, né? Mas ele deixa a gente muito à vontade. Ele não no meu caso, por exemplo, ele não pergunta o que você vai falar hoje. Então, eu acho que o único programa de humor que tem essa liberdade... É a praça. A pergunta que você fez, eu esqueci, Alba.
1: Não, é que assim, as pessoas falam
0: Fala
1: que...
0: Bela.
1: Que o humor de antes, muitas coisas não caberiam hoje em dia.
2: As pessoas vão... Cada um vai pensando de um jeito, cada um vai... cada um tem... As redes sociais é que também ajudaram bastante isso. Se eu contasse um negócio antigamente, na rádio, e o cara não gostasse, ele ia falar com o irmão dele. Pô,
4: isso aí chega, isso aí. Cara.
2: Mas hoje o cara vai aqui, ó.
4: É.
2: Então, Alba, isso. Só que isso daí, isso reverbera, vai criando força.
4: Mas já te encheram o saco em Instagram, redes sociais?
2: Cara,
4: você já foi cancelado pra alguma?
2: Pouquíssimo. Assim, graças a Deus não tem nenhum processo. Porque o meu estilo de humor é um estilo que não existe. A Nega Juju não existe, o Biricutico não existe.
4: Que os negros são chatos, o cara é machista.
5: Falar que você é misógino.
2: Não, reclamo muito assim, às vezes. Bom, repetiu a piada. Porra, eu conto piada há 30 anos de improviso. Como é que eu não vou repetir? Como é que eu vou lembrar que eu já contei tal história ano passado? Então, isso é, mas aí isso é... A que é repetida para ele é nova. Sim. Pro outro, que exato. Não conhece, né? Então, eu tenho um cara que conhece, que é velho, exato. Ele conhece muita piada, mas tem o outro que não conhece. Então, eu conto para quem não conhece. E tem uma coisa no meu show que eu não consigo, às vezes, cara, tem umas histórias que eu tiro do show... E aí eu fico um tempo sem contar, aí as pessoas vão no show e falam, você não contou a do Noronha, cara? Sim. Trouxe meu pai pra assistir a do Noronha. Você já não conhece?
4: Cobra, porra.
2: Você já não conhece? Ah, mas eu queria ver o jeito de você contar, é legal. Aí eu coloco de novo a história. Novo. A da maternidade, eu coloco de novo.
0: Mas o legal é o jeito que você conta.
2: É o jeito,
6: é muito cativante. É o caminho, não é o resultado.
0: É, claro,
6: senão todo mundo era um humorista.
0: É uma habilidade que poucos têm, né?
2: Tem uma? Dá tempo?
0: Dá. Claro.
2: Tem uma que eu tava, assim, eu tava meio chateado, né? Minha naftalina tava um pouco adulterada. E eu não tinha tido mais envolvimento corporal nenhum com nenhum caco de vidro, né? Aí o Birico Tico chegou pra mim, Paulinho Gogó, eu tenho um lugar pra te indicar aí que tu vai dar uma aliviada. Eu falei, aonde? Ele tem três opções, que eu sou VIP dessas três casas. Aí eu falei, quais são as casas? Ele falou, Beco do Prazer, Reduto da Tremedeira e Lava Jato do Amor. Qual que você quer? Eu falei, meu irmão, eu preciso ir em qualquer uma, eu preciso expulsar os moradores urgente. Aí ele me deu o endereço, eu cheguei lá. Aí cheguei lá na decepção do estabelecimento. Tava até um conhecido meu, o Jorge Bilisca Pinto, tava lá.
3: Jorge Bilisca.
2: Aí eu falei, ei, Jorginho, tá trabalhando aqui? Ele falou, tô trabalhando. Aí ele, o que você veio fazer aqui? Eu falei, ei, meu irmão, vim dar um cruzo. Aí ele falou, tu vai querer com muita satisfação ou com muita diversão? Falei, meu irmão, do jeito que eu tô roendo beira de pinico aqui, eu quero com muita satisfação. Aí ele falou, então, ó, entra ali na porta direita ali, ó, você vai lá que você vai ter muita satisfação. Quando eu cheguei lá, aí já tinha um caco de vidro me esperando já, só de roupas íntimas, né? Aí tirei a roupa também, aí a gente começou, né, aquela conversa toda ali, aí vai, não vai. Aí eu notei que ela tava meio desanimada. Eu falei, o que tá acontecendo? Ela falou, ah, eu tô meio desanimada. Isso aqui pra mim aqui é uma rotina diária, então pra mim não tem muita graça. Então eu preciso de uma motivação pra poder dar uma incrementada. Eu falei, mas que motivação você precisa? Ela falou, você tá vendo esse espelho redondo aqui no teto? Aí eu olhei, tinha um espelho redondo no teto. Eu falei, o que tem? Ela falou, se eu olhar lá pra cima, ver uma coisa diferente acontecendo, vai reflexionar em cima de mim, minha energia vai dar uma animada. Eu falei, mas o que eu tenho que fazer? Ela falou, tá vendo aquele espanador de pó ali no canto com pena de curió? Eu falei, qual? Aquele cabo longo? O cabo do espanador? Tinha aquela, sabe aquele cabo que tinha aqueles nozinhos assim? Eu falei, o que tem? Ela falou, se tu deixar eu evoluir ele no final da tua tripa, eu vou olhar o reflexo lá em cima e vou se animar. Eu falei, porra, tu tá de sacanagem comigo. Falei pra ela, né? Uhum. Tu tá de sacanagem. Fazer uma proposta dessa pra mim. Tem convicção da minha masculinidade masculina. Ué, aí não. Aí
0: já é demais.
2: Aí cheguei pra ela e falei, tu vai contar pra alguém? Aí ela falou, não, é sigilo de 100 anos. Eu falei, tá certo. Ela foi, mandou o espanador, não tem uns nozinhos? Ela foi até o oitavo, irmão. Aí ela olhava lá pra cima, rapaz. Ela virou um negócio de maluco, rapaz. Acabou comigo. Cheguei em casa exaurido, hein? Cheguei em casa exaurido, tomando umas duas injeções de vitamina B12 pra dar um levante. Aí fiquei pensativo. No outro dia, cara, acordei. Essas coisas levam a gente de volta ao local do crime. Cheguei lá de novo. Aí tava o Bilisca Pinto. Ah, você voltou? Eu falei, voltei. Aí ele, quer ser atendido? Eu falei, acho que eu vou ser atendido de novo aí. O que você quer? Com satisfação ou diversão? Eu falei, parceiro, ó, eu tô cansado. Hoje eu vou querer só diversão. Ah, diversão, então, fala o seguinte, você sobe aí a escada, lá em cima tem um salão, vai ter bastante diversão lá em cima. Aí eu subi a escada, quando cheguei lá em cima, rapaz, tinha uns 40 homens assim, em volta de um murinho redondo. Os caras estavam dando risada, eu falei, parceiro, deixa eu dar uma risada aí também. Aí ele falou, olha aí. Aí quando eu olhei lá pra baixo, tinha uma mulher cruzando com um cara vestido com a roupa do Patati Patatá. Aí eu falei assim, caraca, maluco, isso aí é divertido, né? Ele falou, isso aí é divertido, mas tinha que ter vindo aqui ontem.
5: Muito bom.
3: Muito, muito bom.
0: Sensacional. Volta, muito bem.
5: Tem show.
0: Ó, vou passar a agenda agora aqui pra vocês. Cruzeiro, dia 31, no Teatro Capitólio. Depois, top, em Lorena, dia 1º, Teatro Unifateia. Tereza Dávila, em Resende, no Rio de Janeiro. Dia 2 de setembro, Teatro Salesiano, Resende. Pô, quero agradecer. Presença.
5: Muito bom.
0: Pô,
5: muito bom.
2: Sensacional. Obrigado. Posso só falar que eu tô em cartaz em Bangu, no Rio, claro, de Janeiro?
0: Pode, claro.
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2: Muito obrigado.
0: E tem também, eu vou passar a rede social, lá tem todo o caminho. Oba, né?
2: Tem tudo.
0: Então
2: lá.
0: Entra lá, ó.
2: Paulinho Gogó Verdadeiro.
0: Gogó Verdadeiro, tudo junto. @ Paulinho Gogó Verdadeiro. Você entra lá, tem todo o caminho com os shows, vale a pena, porque o cara é muito bom. É o nosso querido Mandarino que teve aqui, o Paulinho Gogó, que o Brasil inteiro conhece e é muito fã. Cara, obrigado.
2: Obrigado. Show de
0: bola. Obrigado.
2: Tamo junto e menstruado, quem não tem dinheiro?
5: Conta história.
0: É isso aí. Vamos lá, Reginaldinho.

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3: De volta! 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
4: De volta!
5: Pânico! 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
6: Ah, meia boca! Só meia treinar. Boca!
5: Tchau, pessoal! Amanhã a gente volta ao meio-dia. 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Tchau!
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2: 2:06. 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

0: sou o Alex. Meio de semana, quarta, dia 17 de junho de 2026. É, e já tem gol na Copa, hein? Gol na Copa! É de Portugal! Portugal fez 1-0 agora, recentemente. Há poucos minutos, em cima da República Democrática do Congo. 1-0, gol de quem? De João Neves. 1 para Portugal, 0 para a República Democrática do Congo. A gente está de olho aqui nesse jogo. Aliás, aqui, ó.
1: É o cara, o Pedro.
0: Aí, ó, Fausto Favara, nosso querido Fausto. Aqui, ó, na Jovem Pan News, narrando esse jogo para você. Bom, vamos de música. Planeta DJ tá no ar. Conto com a sua participação aqui pelo 11 994 11 8221, falando pra gente a música que você está a fim de ouvir, tá bom? Quem lembra aí de Tio Evissa, um grupo de Eurodance da Alemanha, fez muito sucesso com a música Olalala, lá de 1997, um dos maiores sucessos da Dance Music nos anos 90 e fez parte da coletânea, se não me engano, Tecnopan, volume 2. Aí o nosso querido DJ e produtor irlandês, o Canin Watson, em parceria com o DJ australiano Tyson Bryan, fizeram uma releitura desse hit clássico dos anos 90, que abre hoje o Planeta DJ. Bora ouvir.

Boa tarde, Alex. Aqui é a Larissa de Blumenau, Santa Catarina. E eu queria que você tocasse Lost do Vintage pra nós, tá bom? Boa semana a todos.

Fala, Alex, tudo certo? Aqui é o Júnior de Tubarão, Santa Catarina. Toca aí o som do Prospa. Manda aí pra todo mundo que tá no trânsito e ouvindo a Pan. Tamo junto!

0: Cara, ontem em um dos grupos de WhatsApp do Planeta DJ, tem uma dezena deles, meu querido Rodrigo postou um vídeo de alguns narradores e comentaristas que estão lá cobrindo a Copa, reagindo a uma música que estava tocando no estádio. Aliás, essa música faz um sucesso danado nas arenas do México, dos Estados Unidos, do Canadá, eu ainda não vi. Aí eu peguei pra tocar hoje aqui no Planeta pra gente curtir. Vou colocar também uma basezinha ali de Afro House pra dar uma energia a mais a essa música. É o DJ Otzi, Hey Baby, bora ouvir.
1: Okay.

0: Lucimara, de Parnamirim, uma cidade muito bonita no Rio Grande do Norte. Parnamirim, beijão pra geral aí. Lucimara tá pedindo uma música. Tem essa música que possa tocar pra mim? Ela mandou o link aqui, vou ouvir durante o break, tá, Lucimara? Aí se der, a gente toca sim, não tem problema nenhum, não. Mais uma mensagem aqui, boa tarde, grande Alex. Gostaria de ouvir Pat and Mick, Use It Up and Wear It Out. Abraço, flamenguista, não tá com o nome aqui do meu querido ouvinte, hein? Boa tarde, DJ Alex, aqui é o Célio Casque de Jaraguá do Sul, curtindo a 101.9. Clóvis, de Balneário Camboriú. Duvido tocar essa! Ele mandou o link aqui de Blonde, One Way or Another. Aí é difícil, hein? Essa aqui não dá pra tocar. Oi, Alex, essa é uma versão de Gangsta Paradise, é muito legal. O Alexandre Rosa, de Ribeirão Preto, tá me mandando aqui um link também. Vou ouvir daqui a pouquinho com muito carinho, Alexandre. Obrigado pela indicação. Alex, beleza? Aqui é o Márcio de Santana do Livramento. Esperando o filho fazer a prova de direção. Olha só, boa sorte aí pro filhão. E escutando a Planeta DJ, coloca aí a Loki pra nós. Vamos ver se a gente toca daqui a pouquinho a Loki. Toca a Lost do Vintage. A mensagem do Fernando de Taubaté. Boa tarde, Alex. Eduardo de Sorocaba. Por favor, toca essa música aí, Fat Sync. Tá anotado aqui, meu querido. E, aliás, o Vintage com Lost a gente já tocou, hein? E foi o pedido aqui da Larissa de Blumenau, de Santa Catarina. Nosso querido aí de Taubaté deve ter chegado tarde ao programa, não ouviu a música. Washington, de onde, hein? Ah, tá falando aqui a empresa que ele trabalha, de Lucas do Rio Verde, Mato Grosso, capital do agronegócio do Brasil. Tá lá na Tindiana Transportes. Forte abraço, escuto todos os dias o Planeta DJ. Muito bom escutar a programação. Forte abraço aí pra geral, valeu. Boa tarde, Alex, manda alô pro Cirzão Doido. Mensagem do Osmar de Rondonópolis. Boa tarde, Alex Flamenguista, aqui é o Léo Galo Doido, de Santa Helena, Contagem, Minas Gerais, terra do pão de queijo. Parabéns pelo programa, Deus abençoe aí você e toda a turma da Jovem Pan, muito obrigado. Ele tá pedindo aqui Ice MC. Também temos aqui a participação do Albano de São Luís, Maranhão. Tá mandando aqui pra gente um forte abraço. E pra fechar, vamos a mais uma aqui, ó. Fala, Alex, boa tarde, passando pra desejar uma abençoada quarta-feira a todos. Diariamente ligado no Planeta, melhor rádio do Brasil, Xandão de Uberaba. 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

0: Muito bem, de volta.
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0: É isso aí, 11994118221. Esse é o nosso WhatsApp para você participar pedindo a sua música. Pela Copa do Mundo, Portugal vai vencendo a República Democrática do Congo por 1-0. Vamos ver como é que tá aí, ó.
3: Portugal 1-0.
0: Ah, tá vendo? Esse é o meu querido Fausto Favara, filho do Nilson César, duas feras aqui da narração da Jovem Pan. Gente, vamos lá ouvir os nossos ouvintes que mandaram mensagens de voz aqui pelo nosso WhatsApp. Bora!
4: Fala, Alex, boa tarde, tudo bem? Aqui é o Pablo de Itajaí. É, segunda-feira aí pedi uma clássica. Hoje vou pedir mais uma aí, se possível, toca pra nós aí, Dr. Alban, It's My Life. Também um abraço aí pra ti e pra todos os ouvintes do Planeta DJ, a número um do Brasil.
0: Valeu, meu querido, pela sua participação.
5: Boa tarde, Alex. Sou França de Ubiratã, Paraná.
0: E aí, França?
5: Sempre eu aqui no meu serviço, aqui na barbearia, aqui, ó. Estamos curtindo a Jovem Pan, melhor do Brasil. Manda um alô aí pra todos os ubiratãenses.
0: Alô, ubiratãense!
6: Boa tarde, Alex. Tudo certo, irmão? Ótima tarde pra ti. Os ouvintes, forte abraço, irmão. Tamo junto sempre. Jardim Pros Oliveira, aqui do norte do Rio Grande do Sul. Me escuta através do aplicativo RádiosNet. Me escuta pela Jovem Pan, Passo Fundo 106,9 FM. Sou do Seberi, Rio Grande do Sul.
0: Mandou bem. Próximo ouvinte.
7: Boa tarde, meu amigo Alex, o grande DJ da Jovem Pan. Meu nome é Whindersson Fábio, falo de Cabedelo, na Paraíba. E queria ouvir Dylan McPhee, Be The One, Planeta DJ Jovem Pan, number one no Brasil.
0: Essa já tocou hoje.
8: Fala, Alex, boa tarde. Aqui é o Luan Alberto de Campo Verde, no Mato Grosso.
0: E toca aí
8: pra gente. Oi, oi, oi, do Dubi Dogs, Jovem Pan, número um do Brasil.
0: Oi.
9: E aí, Alex, boa tarde. É, Marcos de Boy aqui, antenado na 100.1, Jovem Pan de Vitória. Ouvindo pelo aplicativo, dando trampo na pintura. É, Alex, por gentileza, toca pra gente aí Medusa, Lose Control, pra gente aqui, beleza? Ligadão aqui no Planeta DJ. Solta essa pedrada pra nós, meu amigo. Valeu, obrigado, tenha uma ótima tarde.

Essa também é uma pedrada, hein? Live Your Life, DJ Short. Ó, e teve gol na Copa. É da República Democrática do Congo. 1-1 com Portugal. O jogo está no intervalo agora. Deixa eu mandar um alô aqui para o Rafael de Fortaleza, o Pércio de Ponte Nova, Aristeu de Santa Quitéria, a Fernanda de Barra Velha mandou um vídeo aqui do gato dela, o Tom, Rafael Silva, meu querido, meu ouvinte preferido em Minas. Minas não, Espírito Santo. Tá aqui participando também, grande Rafa. Everton de BH, Marcondes de Guaramiranga. Por aqui também o Soares de Campos dos Goitacazes. Maicon Arruda na área. Davi de Apucarana. Luan de Campo Verde, Mato Grosso. Geander de Ibirapuera, Espírito Santo. Brasil inteiro participando aqui pelo nosso Whats. Patrick de Tubarão, Santa Catarina. O Teco de BH, Jonas de Joinville e por aí vai. 11 99411 8221. Vamos fechar hoje assim, ó, com Beautiful People.

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0: Aqui na Pan, Mark Ronson e Bruno Mars, Uptown Funk. Teve Grace Abrams, Sam Fender com Olivia Jean e também um som do O Rapa, Pescador de Ilusões. Já volto com uma clássica.
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4: 3:28.
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1: De volta aqui na Pan, pela Copa do Mundo estão jogando Portugal e Congo. Segue empatado o jogo em 1-1, agora 69 minutos de jogo. Vamos voltar ao ano de 1993, uma clássica pra você aqui na número 1 do Brasil. Essa é boa, hein?

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2: 3:57.
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0: A Copa do Mundo, Portugal 1, Congo também 1. Daqui a pouco a bola rola para Inglaterra e Croácia. Vamos com as sete melhores?
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0: Essa sequência das sete melhores foi top, hein? Bruno Mars, Alex Warren, Sabrina, Olivia Dean Huntrix, também Ted Swims e Taylor Swift.
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0: Aqui na Pan, o som da Pete, na sua estante, teve Billie Eilish, Birds of a Feather, e também uma clássica com Man at Work, Down Under.
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3: 4h56.
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16: É quarta-feira. Eu esqueço toda hora,
17: é,
16: né?
17: Quarta-feira.
16: Tenho missão, amor e brincadeira. Tchau, tchau, tchau.
17: Olha só.
16: Aquela é só, menino. Já existe há muito tempo. Faz aí o seu.
17: Nesse ritmo a gente começa, gente. É nesse ritmo que a gente começa o Missão
16: Hoje
17: Impossível.
16: Hoje é assim, entendeu? Aliás, a única coisa que eu achei de doce que eu podia, de bom que tinha na minha vida, já me tiraram, que falaram que é doce, aliás. Tô com raiva também. Nosso morango, viu, Rogerinho? Acabei de lembrar. Podemos comer, eu disse que é puro açúcar.
17: É, mas eu senti que era puro açúcar.
16: Por que você não falou? O Rogerinho tem diabetes, eu não posso, eu tô de regime. Então...
17: Eu achei que era um, sei lá, um açúcar diferente.
16: Meu personal falou, ele falou, sua tonta, você tá comendo isso aí, isso aí é puro açúcar, eu tô arrasada. Será que foi isso que eu fiquei doente?
17: Aquilo lá tem gosto de não tem gosto de algodão doce?
16: É. Não, é azedinho, mas realmente no Brasil eu nunca comi um morango doce. Tava bom demais pra ser verdade, né?
17: Dia
16: o Rogerinho é tão malandro nisso aí. Se bobear, ele achou que tinha açúcar e despistou. Qualquer coisa ele fala assim, não, mas a Lígia falou que não tinha nada, né?
17: E continuando aqui, gente, hoje é quarta-feira, 17 de junho, dia mundial do karatê.
16: Ah, só de brincadeira, quem que arrumou essa música horrorosa, Jorge?
17: Oh, um modão.
16: Não, mas quem que no modão toca karatê, gente? Esse modão aí, tá, o povo tá doido.
17: Não, é Felipe
16: Cadê
17: Falcão.
16: Cadê o shot, o quentão?
17: Felipe Falcão, ei, super conhecido.
16: Você não quer perder seus dentes, não? Você leu aí no papel, você não faz a menor ideia do que se trata. Falso. Eu que ainda gosto de coisa brega, entendeu?
17: Eu gosto de um Tunico Tinoco, hein?
16: Não, mas Tunico Tinoco é classe, é fino.
17: Meu vô via muito.
16: Milionários é rico.
17: Ah, aquele filme lá, como que é o nome? Mazzaropi.
16: Mazzaropi, nosso palhaço.
17: É.
16: Palhaço é sacanagem. Palhaço é igual do cara aqui. Mas bota o karatê. É o dia do karatê. Tudo a ver com karatê esporte essa música, né? Você já associa na hora. Tocou essa música, você fala, nó! Aí como é que chama aquele? Aurélio Miguel! Não, é judô, nem karatê. Ô, gente, vamos de música, tá? E deixa pra daqui a pouco.
17: Começando.

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3: É, e aqui no Missão Impossível eu tenho certeza que tem muita gente com história boa, sabe do quê? De motel. Encontro no motel.
2: Você já foi no motel, cara? Ah, não, né? Tem dois tipos de mulher.
3: Ah, o meu primo me falou.
2: É. Tem dois tipos de homem. Os que já foram no motel e os que voam.
3: Os que voam são...
2: Alguém já viu um homem voando? Entendeu? Então vamos de história.
3: Essa começa assim, ó. Boa tarde, Lígia. Boa tarde, Otávio. Eu sou o Luiz, de Salvador, na Bahia.
2: Aê, aê, aê, aê, aê, aê, aê. Imagina um extraterrestre vem no Brasil, vem no mundo, fala assim: vamos aprender essa língua. Ele vai no Carnaval de Salvador,
3: vai na Bahia.
2: Ou vai pra Belo Horizonte, pega duas pessoas fazendo um café. Pó, pó, pó, pó, pó, pó. O cara volta sem aprender nada.
3: Há um ano estou em um relacionamento com uma mulher de 45 anos. Ela é divorciada e eu também. Certa vez, um dia antes do divórcio dela ser finalizado, o ex-marido ligou desesperado, dizendo que queria conversar sobre situações do passado.
2: Ai, um dia antes. Vai, que
3: como nossa. Uma forma de pedir perdão. Ela disse que foi surpreendida porque a conversa aconteceu em um motel, pois ele estava muito abalado.
2: Que bom que eu falei aquela frase antes. Tem dois tipos de homens, os que voam e os que vão no motel. Um dia antes, tudo. Tá entendendo? O que um homem faz pra não ter que dar dinheiro na separação? Até isso. Ai, vamos segundo... lá, vou amaciar a carne, que amanhã, na hora de repartir os bens, eu me saio melhor.
3: Segundo ela, apenas boca, conversaram e nada aconteceu. Ah, gente. Porra, foi conversar no motel e nada aconteceu. Com ex-mulher? Não existe.
2: Ai, não, gente, ainda também não tenho saco pra isso, não.
3: Não,
2: você
3: tá
2: acredita
3: louco.
2: Que tem uma... Quem que era? Ah, era um amigo. Um amigo da minha prima. E pior é que é da minha prima mesmo. Amigo da Betina, minha prima daqui de São Paulo. Que ele terminou o namoro. E a menina que ele namorava, porque negócio de GPS, alguma coisa, ele pegou. Ela tava fazendo a reunião com... ela. Onde você tá com a reunião do chefe? No motel. Ela falou assim, é... Mas aí, desculpa, ela falou, estavam todos os restaurantes, tudo lotado. Aí eles tiveram que ir pro motel fazer a reunião, ela e o chefe, ó, que chato.
3: Ah, não, que loucura.
2: Juro, teve esse papo. Quem que acredita nisso? Ah, mas enfim. Não. Aí ela foi lá, só conversaram no motel, ela e o ex-marido, antes da audiência de divórcio.
3: Porém, ela ficou com receio de me contar. E eu acabei descobrindo da pior forma. Pela linha do tempo do Google no celular dela, ela disse que eles apenas conversaram. Mas no motel? Poderia ser na rua, na praça, no cinema, no shopping, qualquer lugar. Mas no motel, Lígia? Até hoje eu lembro da situação com certa desconfiança. Atualmente moramos juntos.
2: Te juro que eu ia falar assim, enquanto você tá contando essa história, você tá passando creme no chifre, assim, é um óleo. O que que você tá passando? Você tá lustrando eles, a pontinha, assim, com lixa?
3: Mas a dúvida eterna permanece no ar. Devo realmente confiar que nada houve? Ela sempre disse que não quer mais o ex-marido, nem pintado de ouro, inclusive. Mas, ao mesmo tempo, ficou sem reação quando eu descobri o local daquele encontro com o seu ex. Dá pra confiar? Lígia, você deixaria seu marido ir conversar com a ex num motel?
2: Ó, a frase com humor pra falar pra você, eu ia falar pra você entender o que, que eu acho da situação. Lá vou estar novo. Uhum. Você vê o tanto que eu não acredito nisso. O meu... Eu teria medo de

0: tudo. Ele ia estar lá até hoje, pra não sair, entendeu? Isso aconteceu há 46 anos atrás e o cara nunca saiu de lá, não foi visto carro, nada, tudo igual. Aquela porta nunca se abriu. Essa seria a situação. Imagina, mas eu sou de outro perfil, eu sou zero. Por mais que aqui eu fale com ênfase e tal, é que é rádio. Eu quero falar pra vocês as minhas ideias. Quando eu falo com energia, eu quero passar pra vocês a pegada, a intenção do que tem que ser. Mas a última coisa no mundo que eu sou é barraqueira, assim. Eu nunca faria nada, não falaria nada. Porque pra mim, a maior vingança de todas é ser feliz, é eu ter sucesso, é estar bem. Então, quando tem uma pessoa que é ruim com a gente, ou mal, ou nos fere, quanto mais tempo você ficar ali, é tempo perdido tudo. Não é aquela pessoa, tem que estar tudo errado. Então, sair, obrigar, eu não acho que você devia ficar com essa mulher, eu não acho nada, porque não, já começa a mentir.
1: Mas foi um dia antes do divórcio. Tipo assim...
0: Foi lá despedir, né? Última vez só, lá botar novo.
1: Ué, mas aí... Por exemplo, não precisava falar, né? Sei lá. É que
0: pois
1: ele descobriu,
0: ele
1: né?
0: Ele descobriu, ainda não falou. Eu não faria isso. É difícil, eu sei o que tá falando. Ó, o negócio é o seguinte, ou você desculpa e não olha pra trás. Inventa um jeito de você esquecer isso até na sua cabeça. Mas não foi o que aconteceu. Não foi, tanto você mandou um e-mail, a gente tá aqui falando. Então, se não foi, sabe o que eu te falaria? Você acha mesmo que você não vai arrumar outra? Arruma outra. Daqui a pouco arruma outra. Esquece. Não dá. Tava molhando o biscoito, não contou. Não, ou pode... então você senta com ela agora e fala, ó, o negócio é o seguinte, tá o caos na minha cabeça estranho até agora. Me incomodou, porque é claro, eu sou gente, né? Se eu não incomodasse, eu seria um idiota. Você não me contou, aconteceu isso. Eu não... Você vai ter que ficar falando aqui até eu me sentir bem. Se eu não me sentir, acabou. Eu seria dessa, tá? Isso que é um absurdo. Uma coisa que eu falaria era essa. A pessoa ia falar, não, não termino. Aí o que, que eu ia falar pra ela? Eu ia falar, então tá bom. Nós temos hoje aqui, ó, 24 horas. Quer ficar falando aí? Vamos ver se convence. Porque não dá. Eu não consigo mentir pra mim mesma. E foi pra mim que pediu opinião. Não dou conta, tá, Otávio.
1: Eu também
0: aí
1: não.
0: Tem coisa até que daria, mas assim, não dá pra desver. Desouvir.
1: É, mas
0: então eu ia olhar pra pessoa, é mentiroso, é cara de pau.
1: Só que às vezes a forma que a pessoa fala pra você é que não tem como, né?
0: Não
1: tipo,
0: tem.
1: No hotel, né?
0: Não, é isso que eu tô falando, eu desver. Não dá pra gente fingir de bobo e vamos dizer mais. E não contou. E na hora que apareceu, não falou. Chora, se joga no chão. Me chantageou. Era do dinheiro, a pensão, fiquei com medo, fiquei nervoso. Sei lá, a verdade que seja. Foi um negócio, tinha 20 anos. Eu achei que era, não fiquei nervosa. Acreditei porque eu tinha esse... A verdade tem uma força absurda.
1: Sim.
0: Mas não é o caso. Você tá com uma mentirosa que ainda foi descoberta. Pega no pulo, ainda o nega até a morte. Eu não ia querer começar uma coisa assim. Sabendo que tem muita gente no mundo que tá querendo a mesma coisa que você, que é namorar, casar, ter uma relação.
1: E outra coisa, gente.
0: Joga limpo.
1: Para de querer ficar olhando a localização onde tá e fuçar a coisa dos outros.
0: Porque quem procura acha?
1: É óbvio, tá doido.
0: Não é 100% não.
1: Não, uma hora a coisa aparece, mas você ir ficar
0: vendo. Se eu achar,
1: vendo.
0: Eu arrebento.
1: Não, imagina você ficar acessando e-mail do seu marido pra
0: eu não sei
1: ver,
0: nem o meu número.
1: Pra ver onde ele tá. Entendeu? Porque sabe aqui no Google
0: jamais faria isso.
1: Se você pega o e-mail do Google da pessoa e acessa, aparece todos os locais onde aquele aparelho já passou. Todos. Sem exceção de um. Todos os
0: então
1: locais.
0: Então eu vou comprar outro celular pra ter. Não é nem pelo medo do marido, não. É medo da sociedade. Eu tenho mais medo
1: acredita?
0: Do Léo Dias.
1: Não, aparece exatamente todos os locais e quanto tempo você ficou parado em cada local.
0: Então vamos saber tudo que eu compro.
1: Uhum. É por que você acha que o Google acha e descobre onde você tá?
0: Pô, Jorge, eu não posso não. Eu tenho vida... Eu faço coisas estranhas. Enfim, gente, brincando aqui. Mas é isso, o recado foi dado. Um beijo pra vocês.

0: possível.
1: Eu quero levar uma vida moderninha. Oh. Deixa minha menininha sair sozinha. Já ouviu isso?
2: Não.
1: Não ser machista e não bancar o possessivo. Ser mais seguro e não ser tão impulsivo. Não
2: okay.
1: sabe mesmo?
2: Não conheço.
1: Mas eu me mordo de ciúme. O traje a rigor.
2: Sim.
1: Que era um fenômeno. Anos, se anos 80 ou 90. Porque eu era criança, entre 80 e 90 aí. O traje a rigor que hoje é o Roger, né? Que fica lá na banda do Danilo Gentili, ó.
2: Ó.
1: Ó. Aí, aí, aí, aí, aos 40 a mais, tudo feliz. Oh, oh, mas olha essa letra, que legal. Que continua na mesma, né? Triste, na verdade. Tudo igual, gente, até hoje. Entendeu? O homem tem ciúme da menina, do não sei o que. Que trem de tonto, ó. Ouve aí, gente, também.
3: Eu quero levar. Moderninha.
2: Moderninha?

0: Olha por que o homem é, ó, inseguro e tudo ruim. Sabe por quê? Porque é inseguro. Não se esqueçam, gente, ela é a entrelinha da música. Olha tudo que ele falou. Que ele não deixa a mulher ser independente, que não deixa fazer as coisas dela, porque ele é inseguro e ciumento. Obrigado, Traje.
1: Ó. Oh.
0: E é isso. Gostou, Otávio?
1: Gostei.
0: Pensou num tempo? Você tá com saudade de tudo aquilo que você não viveu?
1: Eu vivi tudo.
0: Essa não, você é jovem, filho. Você nasceu em que ano?
1: 97.
0: Tem noção? Eu já tinha me buscado até na delegacia quando você nasceu, filho. Lê esse negócio aí, pô.
1: Seguir a vida. Vamos nessa. Vamos seguindo.
0: No 97 doeu minha vesícula até. Vai.
1: Eu a conheci por acaso em um curso que eu fazia depois do trabalho. No começo eu nem dei muita atenção, porque ela parecia fechada e quase não falava com ninguém. Mas com o passar das semanas eu comecei a perceber ela mais do que deveria. Sabe quando você começa a perceber a pessoa? O que aconteceu isso com você, Lili?
0: Tem tanto tempo que eu não lembro, mas eu adoro uma adrenalina, né? Sabe que tudo pode acontecer, tudo pode ser, já dizia Xuxa. O que tiver dizer será.
1: Eu chegava mais cedo só pra ficar perto. Prestava atenção em tudo que ela fazia e sentia falta quando ela faltava. Com o tempo, nós começamos a nos aproximar. Primeiro foi amizade, depois virou uma rotina. Eu mandava mensagem quando acordava, ela falava comigo antes de dormir. E sem perceber, eu já estava pensando nela o dia inteiro. Ela era diferente das pessoas que eu conhecia. Não fazia joguinhos, não tentava impressionar ninguém e falava as coisas da forma simples. Foi isso que me fez gostar dela de verdade. Quando eu estava mal, ela percebia. Quando eu estava feliz, ela também ficava feliz. Eu sentia que finalmente tinha encontrado alguém que me entendia, Lígia. Nós começamos a passar quase todos os dias juntos. Íamos ao cinema, saímos para comer, ficávamos horas andando sem fazer nada importante. O mais estranho é que até o silêncio era confortável, sabe? Eu nunca tinha sentido isso antes. Do nada, estávamos felizes e apaixonados. E foram 6 meses assim, muito intensos. Mas de repente, Lígia, tudo mudou. Ela sumiu sem dar maiores explicações. Queria apenas viver outras aventuras, conhecer outras pessoas e viver novas vidas. Ela acabou saindo da minha vida de forma tranquila, sem briga, sem cena, mas isso foi pior. Depois que terminou, eu demorei muito para me acostumar. E ficou aquela dúvida, sabe? Será que eu falhei? Nós falhamos? Ou ela apenas seguiu a vida, hein?
0: Primeiro eu quero te mandar um beijo e dizer que não tem nada de errado, tá? Você fez certíssimo em viver as coisas gostosas que a vida colocou na sua frente. Ixi, vai passar um brigadeiro com seu nome escrito, você não vai comer? Vai sim. Agora, como várias coisas na vida, a gente não tem explicação. É claro que a sua cabeça vai ficar procurando uma explicação fechadinha e tal, mas não tem. Entendeu? Pode ser por um monte de motivo. Pode ser porque a pessoa desesperou porque estava apaixonada. Pode ser porque voltou por alguém e tudo. Mas independente de tudo, rompeu-se. Não entendi também. Mas não dá pra entender.
1: Não dá. Eu sempre gostei de viver essa adrenalina, sabe? Da paixão, assim. De conhecer a pessoa, ficar intenso, passar um tempinho, aí de repente...
0: Perde a graça.
1: É, daí...
0: Feminiano, né?
1: Quando dá, perdi a graça, me dá uma enjoada.
0: Você vê que a pessoa tá na mão.
1: É,
0: você
1: eu já...
0: Você faz até conquistar.
1: Aí, sabe, eu já... Blum, já rodava.
0: A paixão da conquista. Vinícius de Moraes também falava que ele gostava era de ficar apaixonado. Pode ser que essa pessoa aí também era do mesmo jeito. O máximo que você tem é que, sabe, às vezes demora um pouquinho mais pra se jogar. Ou aguenta o tranco mesmo. Acho que só se cuida, vai, não é um problema sobre você. Não acho que você tem que ficar elaborando sobre isso, sabe? Acho que vai, toca na sua aí, vai de boa. Segue a sua vida, sabe? Faz exercício, faz um curso legal, cuida de você. Não se misture com essa gentalha. Acontece às vezes, mas tem dores que, você, dependendo, vale a pena pela parte boa. Tipo, se você me perguntasse, ah, você prefere nunca comer um chocolate... ou comer ele só uma vez? Eu prefiro comer uma vez.
1: Eu também.
0: Então pronto, foi feliz aí, curtiu. E de vez em quando tem uns doidos desses. Vai ficar lembrando pro resto da vida. Sinto muito, mas é verdade.

0: pouco.
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4: 5:27.
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1: Alô, alô, Realengo.
0: Aquele abraço.
1: Alô, torcida do Flamengo.
0: Aquele abraço.
1: Alô, você que tá ouvindo. Aquele abraço, que tá um conselho pedindo. Aquele abraço, que tá cheio de cansaço.
0: Aquele abraço. Ferro. Prazer, Lígia e Otávio. Eu sou Lauro de Natal. Escutem minha música com atenção.
1: Lauro, ah, é isso que você tá cantando, vagabundo?
0: Não, é escutem minha história com atenção.
1: Ai, o Otávio agora já não tá nem lendo, o negócio tá difícil.
0: Conheci a Natália porque um amigo insistiu pra eu ir numa festa que eu nem queria ir.
1: Ai, normalmente é assim, foi assim, né? Que eu conheci meu marido.
0: E as melhores festas que eu fui era a festa que eu não queria ir também, sabia?
1: É aquelas onde tudo pode acontecer. Tudo vira, onde você não dá nada, o pau tora.
0: Já fui para até na delegacia numa dessa. Cheguei tarde, cansado, pensando em ficar meia hora e ir embora. O lugar estava lotado, Lígia. Música alta, gente falando ao mesmo tempo.
1: Adoro.
0: Eu já estava quase indo embora quando encontrei ela sentada perto da varanda, mexendo no celular e parecendo tão sem paciência quanto eu.
1: E olha onde a gente chegou. Tudo que a gente conquistou.
2: Daqui pra frente
1: é só eu e tu. Ele falou isso pra ela, será?
0: Depois daquele dia, começamos a nos seguir nas redes sociais e a conversar de vez em quando. Algumas semanas depois, começamos a sair. De cara, rolou o primeiro beijo. Aquela sensação gostosa de estar com alguém. Ela era toda organizada, muito gostosa. Calma. E sempre chegava no horário. Ó, eu era o contrário em quase tudo. Achei que isso fosse dar errado rápido, mas acabou funcionando. Ela me ajudava a colocar a cabeça no lugar, e eu fazia ela rir quando estava muito séria. Um ano depois, nos casamos numa cerimônia simples. Tivemos filhos e construímos uma família. Nossa história nunca foi perfeita. Tivemos brigas, dias ruins e momentos em que parecia mais fácil desistir. Toda vez em que eu imaginava minha vida sem ela, parecia que estava faltando alguma coisa importante. Que nossa história sirva de exemplo para essa juventude que acha que pessoas e relacionamentos são descartáveis.
1: Concordo.
0: Na vida, nada é fácil e tudo deve ser construído tijolinho por tijolinho. Tô certo, Lígia Mendes?
1: Tá, e é o feeling, o instinto, a música que a gente cantou, Manu Betidão, aqui. É... combinou. Vamos junto, Otávio?
0: Bora.
1: E olha onde a gente chegou. Tudo que a gente conquistou. Daqui pra frente é só eu e tu. Calando a boca do mundo. Tem tudo a ver e a gente vai montar agora, partir. Vamos lançar um CD?
0: Eu acho legal,
1: a gente,
0: hein?
1: Já toca aqui na Pan.
0: O que vocês acham? A gente canta bem ou não?
1: Nó, eu sou a primeira voz. O meu agudo, você não tá entendendo como é que ele vai.
0: Eu sou a segunda voz aqui, mais o grave. Vai, faz a primeira voz aí. E onde a gente... vai lá.
1: E olha onde a gente chegou. Mentira, não cantaria assim, né? Como a gente, tipo, meio Bruno e Marrone. Vamos de música, Rogerinho, que a gente já tá queimando o filme.

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1: Missão Impossível, quer participar, já sabe, 11-2870-9750. Enquanto está frio do lado de fora, aqui estamos pegando fogo com conselhos de primeira.
2: O que seria uma metamorfose ambulante, Lígia?
1: Eu.
2: Ó.
1: Raul Seixas, Raulzada. Best Friend de Paulo Coelho. Muito doido, essa música é muito boa. Um pedacinho, vai. Vai, Raulzeira. Diz que ele tomou só dois banhos durante toda a vida. Mentira. Eu adoro. Todo mundo!
2: Prefiro ser.
1: Acelera isso aí, gente. Essa introdução grande, pelo amor de Deus. Os povos doidão fazem essas introduções em 3 minutos. Não, acabou.
2: Prefiro ser.
1: Aê! Essa metamorfose ambulante. Você também aí do seu carro, no seu escritório, faça louca.
3: Essa metamorfose ambulante.
1: Do quê?
2: Do que ser.
1: Velho, querido, é o jovem, né? Se for MC Pipoquinha, você sabe.
2: E a metamorfose ambulante que a gente colocou aqui, Lígia, é porque essa história começa
1: gente,
2: com esse
1: nós
2: título.
1: Cantamos, falamos e nem teve história.
2: Do Flávio, inclusive.
1: Essa história também, Flávio.
2: O Flávio, o namorado do Walter.
1: Ah, eu gostei dele, eu não voltei a gostar. Você é hétero, não.
2: Eu conheci numa época em que minha vida estava meio bagunçada. Eu trabalhava demais, dormia pouco e passava a maior parte do tempo fingindo que estava tudo bem.
1: O Otávio tá lendo o e-mail e enviadando. Na hora que ele lê, ele fez a mãozinha, tá interpretando.
2: Ele apareceu de um jeito simples. Sem fazer esforço para chamar atenção. Mas acabou ocupando espaço na minha rotina muito rápido. No começo, tudo parecia leve. Pela primeira vez em muito tempo, eu me sentia confortável sendo quem era eu de verdade perto dele.
1: Maravilha isso.
2: Não precisava esconder meus sentimentos nem medir minhas palavras. Só que, com o tempo, começaram os problemas. Eu tinha dificuldade em demonstrar o que eu sentia. E ele guardava tudo pra si. Pequenas coisas viravam discussões enormes. Às vezes, passávamos dias afastados, cada um esperando o outro dar o primeiro passo. Mesmo assim, sempre acabávamos voltando, porque existia um carinho muito forte entre nós dois, né? Teve uma fase em que quase terminamos de vez. Eu estava cheio de inseguranças, e ele, cansado de tentar resolver tudo sozinho. Foi um período pesado, Lígia. Eu comecei a pensar que talvez amar alguém não fosse o suficiente para fazer uma relação dar certo. Mas... mesmo nos momentos ruins, eu percebia o quanto ele ainda fazia diferença na minha vida. Quando algo bom acontecia, eu queria contar para ele. Quando eu estava mal, era dele que eu sentia falta. Aos poucos, fomos aprendendo a ouvir mais e tentar entender um ao outro, sem transformar tudo em briga.
1: Ufa!
2: E você, Lígia, acha que amar é saber transformar problemas em soluções reais a dois? Estamos juntos há 2 anos e muito felizes.
1: Acho, gente, acho que você tá coberto de razão, que o negócio é esse. Ou a gente tá junto pra somar, ou é melhor não estar junto. Viver já é difícil, pagar conta, correr atrás, tem os problemas da vida. Vamos facilitar a vida um do outro. Supostamente é pra isso que a gente se encontra, né? Além de amar. Multiplicar alegria e dividir tristeza. Caso contrário, vida que segue. Não vão perder tempo, não. Que é a única coisa que não dá mesmo pra pegar de volta. One more.

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1: Vambora que eu já estou exausta, suando, bigode.
2: Simbore-se. Quanta história bacana hoje, hein? Se você tem uma pra compartilhar, já sabe. É no 11-2870-9750. Manda sua história pra gente, pode ser áudio, pode ser texto. Segue a gente nas redes sociais, @ Missão Impossível Jovem Pan, @ Ligia Mendes e @ Andrade.Otávio. Partiu, gente. Ficamos por aqui nessa quarta maravilhosa. Amanhã tem mais.
1: Eu quero saber uma coisa. Amanhã sempre tem mais. Sempre tem mais. Aqui a fonte é inesgotável. Todo mesmo dia, mesma rádio, mesmo horário. Mas, entretanto, todavia, eu quero encerrar esse programa com um clássico, né? Porque aqui a gente não segue a moda. A gente dita a moda. Coloca o som, que é o que tá virando no Brasil. Tipo assim, mais hit que a Lu Virginia. Solta o som, Rogerinho. Aê, homenagem ao dia do Karatê. Você sabe o japonês, seu Miyagi. Tenho certeza que você treina ouvindo essa música, né? É, antes de fazer o golpe, é... Antes de ser ia, agora é...
3: Segura!
1: Tchau, gente.
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0: Tudo bem com você? Seja muito bem-vindo, começando mais uma edição do programa Os Pingos nos Is, trazendo os assuntos mais importantes do dia e contando sempre com a análise, a reflexão, o raio-x dos comentaristas aqui do programa. Eu sou Daniel Caniato e você é o nosso convidado especial. Para começar, o embate entre os ministros Gilmar Mendes e André Mendonça no julgamento que manteve a prisão do pai e primo de Daniel Vorcaro continua repercutindo, principalmente nas redes sociais. Mendonça rebateu o decano, que acusou a condução do processo de repetir os métodos espetaculosos da Operação Lava Jato, afirmando que o envolvimento de autoridades e outras pessoas no Master dão ao caso contornos de máfia. A gente separou esse trecho. Vamos acompanhar.
1: E essa fraude tem algumas peculiaridades. Não é simplesmente um crime do colarinho branco. É mais do que isso. Não são simplesmente atores num gabinete, na Faria Lima, nos palácios, que praticaram fraudes e crimes de corrupção, de lavagem de dinheiro, de prejuízos ao sistema financeiro nacional, de dilapidação de um fundo garantidor das poupanças do nosso país. Não. Aqui há contornos de máfia. Há contornos de crime organizado mafioso, de fuzis, de metralhadoras, de armas raspadas, de infiltração no sistema policial.
0: Depois, sem citar colegas da Suprema Corte, o ministro relator disse acompanhar movimentos para criar um vício no processo de Daniel Vorcaro, o que abriria um caminho para a anulação desse caso no futuro. Vamos ver.
1: Parece que certos setores atuam para criar um vício. Tudo que querem é criar um vício. Há um sistema articulado para isso. Eu não sou cego. Eu estou acompanhando, estou assistindo os movimentos.
0: Chamar os nossos comentaristas, falas fortes do ministro André Mendonça. Vamos ao Rio de Janeiro. O Roberto Mota já está com a gente, acompanhando atentamente essas manifestações de André Mendonça. Mota, seja bem-vindo. Ótima noite a você. O que achou desses dois trechos separados pela produção, essa exposição do ministro? Concorda com as falas de André Mendonça? Por último, ele fala de um sistema arquitetado para produzir vícios, nesse caso, para que futuramente ele seja inviabilizado.
2: Eu e milhões de brasileiros concordamos com o ministro. Boa noite, Caniato. Boa noite, meus colegas de bancada. Boa noite à nossa audiência. Nós já dissemos aqui, desde os primeiros dias do escândalo do Master, um sistema que desmontou a Lava Jato vai fazer tudo para desmontar o Master. Um sistema não mudou porque os resultados deveriam mudar. É verdade que há elementos novos. E o ministro André Mendonça é um desses elementos. Em determinados momentos da história, são a voz e muitas vezes a coragem de um único homem que fazem a diferença. E eu e milhões de brasileiros estamos torcendo

0: Dávila não está com a gente. O Tavares é operador do direito, sempre traz uma reflexão a respeito do posicionamento da justiça em relação a alguns casos. Boa noite, viu, Diego Tavares, seja sempre muito bem-vindo. O que achou dessas falas de André Mendonça, o primeiro trecho em que ele compara o caso do Banco Master a algo muito parecido com uma máfia, a maneira como a máfia opera, ele até dá alguns exemplos, metralhadoras, fuzis, armas raspadas, e por fim ele discorre e faz uma reflexão a respeito da possibilidade de alguns erros estarem sendo cometidos para que futuramente acabem inviabilizando o avanço desse processo. Faz sentido? Bem-vindo.
1: O ministro André Mendonça lavou a alma de muitos brasileiros, Caniato. Boa noite a você, aos meus colegas de bancada e principalmente a nossa audiência, a nossa sempre tão estimada audiência aqui dos Pingos nos Is. O ministro foi certeiro ao comparar o esquema do Banco Master a um esquema mafioso. Afinal de contas, nós não estamos falando só de fraudes financeiras, não estamos falando só de corrupção de autoridades públicas, nós estamos falando também do emprego de violência. É sempre bom nós rememorarmos aqui o capítulo que envolve um grupo no WhatsApp, no qual Daniel Vorcaro instruía alguns capangas a operarem com violência contra pessoas, jornalistas que dele discordavam, que publicavam notícias, enfim, que iam diametralmente contra os interesses do banqueiro. E também o capítulo da suspeita morte do sicário de Vorcaro, que nas dependências da Polícia Federal teria cometido um suicídio. Enfim, tem muitos aspectos realmente de um grande esquema mafioso. Sobre as declarações do ministro André Mendonça acerca da possível criação de nulidades que gerassem anulação de condenações no futuro, isso é seríssimo e muito grave. Até porque nós acompanhamos de fato isso na história recente com a Operação Lava Jato. Eu não me recordo de nenhuma das pessoas que inclusive confessaram crimes de corrupção, que devolveram dinheiro de corrupção aos cofres públicos, que ainda esteja cumprindo pena em decorrência dos processos da Operação Lava Jato. Dizer que o Banco Master pode seguir no mesmo caminho é escancarar que de fato há uma engenharia, há um sistema atuando para que essas operações sejam criadas, essas nulidades sejam criadas nos processos durante a operação, durante o processo judicial, para que a impunidade seja novamente o resultado de mais esse escândalo de corrupção. Se essa for a verdade, eu temo que, infelizmente, o Brasil demande uma refundação, que o Brasil demande uma reestruturação completa de suas bases institucionais, uma reestruturação constitucional completa, uma reestruturação legal completa, porque nós somos então um sistema falido. É inadmissível que se passe esse recado aos poderosos, e isso ficou muito evidenciado, não na fala do ministro André Mendonça, evidentemente, que denuncia esse esquema, mas talvez na fala do ministro Gilmar Mendes, que também, e acredito eu, que não tenha tido essa intenção, de que essas pessoas que estão sendo processadas ou as pessoas que podem ser envolvidas no caso Master no futuro próximo, no futuro remoto, que mantenham-se firmes, segura a onda, segura aí, não falem nada, aguentem esse período, porque, tal como aconteceu na Lava Jato, o futuro, a liberdade é o que está no horizonte, a total anulação, o fim desse problema é o que aguarda no horizonte, sem qualquer penalização dos envolvidos. É muito triste que o Brasil tenha uma falência institucional tão grande quanto esta que o caso Master pode estar revelando. Afinal de contas, como eu já disse aqui por algumas vezes, é um escândalo que não é afeto a uma ala da política ou outra. É um escândalo que mostra que todo o poder está no bolso de banqueiros, de empresários corruptos, e que toda sorte de esquema acontece em todo canto de Brasília e das demais instituições espalhadas pelo nosso país.
0: Diego Tavares, na próxima eu vou demandá-lo para que você dê talvez algum exemplo para a nossa audiência a respeito desses vícios e essas nulidades. Em uma primeira análise, a gente consegue listar o que provavelmente irão questionar? Daqui a pouco a gente discute isso. Me parece que você deve colocar na sua lista o vazamento de mensagens privadas, mas daqui a pouco a gente trata desse aspecto. Deixa eu chamar o Cristiano Beraldo, que vai trazer também a análise sobre o que disse o ministro André Mendonça nesse julgamento a respeito da possibilidade de liberação do cárcere do pai de Daniel Vorcaro e também um outro parente. Beraldo, seja bem-vindo, uma ótima noite a você. O que achou dessas falas fortes, contundentes, de André Mendonça? Concorda com o que ele disse? Bem-vindo.

0: Boa noite, Caniato. Boa noite, Musa, Mota, Diego. E boa noite, audiência que prestigia diariamente os Pingos nos Is. Caniato, essa conversa dura de ontem, que foi retratada entre o ministro André Mendonça e o ministro Gilmar Mendes, revela que há ali um clima pouco amistoso entre os ministros, ao menos entre os ministros da turma, e que o Supremo Tribunal Federal vai se posicionando conforme os interesses individuais de cada um. É óbvio que as declarações feitas e tudo isso que é revelado, como por exemplo, esse grupo em que se combinava para dar falso flagrante, acionar a Polícia Federal, acionar a Interpol, não há dúvida de que isso é coisa de bandidagem, né? De você criar um falso flagrante, quer dizer, é uma loucura, você vai destruir a vida de alguém porque você tem ali algum entrevero com isso, então é gente de baixo nível. Essa turma do Vorcaro é gente ralé, é gente chulé, e eles estão pagando preço por terem alcançado o estrelato com esse espírito de gente baixa que faz esse tipo de coisa. Tá tudo certo. Agora, nós precisamos ter mais do que nos foi oferecido durante a discussão de ontem. Nós, como povo brasileiro, que estamos sendo bombardeados todos os dias com essas informações selecionadas que vão sendo vazadas, a gente precisa entender se houve alguma coisa de concreto a partir dessas mensagens. Quer dizer, houve o flagrante? A Interpol foi falsamente acionada? A Polícia Federal acabou atuando para favorecer alguém ou prejudicar alguém conforme a vontade da família Vorcaro? Porque senão nós estamos falando de uma outra coisa que não é exatamente isso que foi colocado no nosso imaginário, que é o que me preocupa, Caniato. Eu vejo as pessoas falando da fofoca, da manchete, mas na hora que você vai olhar no detalhe, eu estou percebendo que falta a complementação do que está sendo dito. E me preocupa também duas coisas na fala do ministro André Mendonça. Primeiro, dizer que foi procurado por um advogado de Daniel Vorcaro propondo uma delação seletiva. Se é uma delação seletiva, o advogado disse quem seria poupado. E eu suponho que pela relação que André Mendonça tem com a família Bolsonaro, em razão de ter sido indicado ao Supremo pelo ex-presidente Jair Bolsonaro, a proposta do advogado era para poupar o Flávio? Era isso? O ministro deveria esclarecer isso para nós, para que não haja dúvida quanto a isso, porque ele já expôs o advogado. O nome do doutor Roberto pode voltar aí, falado em todas as mídias. Então, dê informação completa para a gente entender do que se trata. E outra coisa que me preocupa é o ministro reconhecer que mandou o Daniel Vorcaro para uma prisão federal com receio da queima de arquivo, dizendo que ele poderia sofrer um atentado, ele poderia ser envenenado com a água se tivesse numa prisão qualquer pelo Brasil. Quer dizer, veja só que não há dúvida na cabeça do ministro da realidade do sistema carcerário brasileiro, que é um absurdo. Mas então ele manda lá para o presídio federal. Ao mesmo tempo, nós temos o tal sicário, que é um policial federal, que morre dentro das instalações da PF. Se o ministro está preocupado com queima de arquivo e o sicário, que era o executor da bandidagem, foi apagado dentro, com a história da carochinha de que se enforcou com a própria camisa, quer dizer, imagina alguém pegar a camisa e enrolar no pescoço e puxar, aí morreu, pronto. Ah, meu Deus, morreu, se matou, olha só. Então, se isso aconteceu dentro das instalações da Polícia Federal, que é comandada por alguém, pelo Andrei Rodrigues, que toma uísque de 3 milhões de reais com o Daniel Vorcaro, me desculpem. O ministro deveria ter mandado afastar o diretor-geral da Polícia Federal imediatamente. E é isso, é esse capítulo que me falta das decisões tomadas em cima de fatos concretos que atingem diretamente o governo federal. Por que não? Por que nós não estamos vendo essa investigação chegar no Credicesta, no governo do PT da Bahia? Porque tudo nasceu lá. Por que que essa investigação não chega na relação do Andrei Rodrigues com Daniel Vorcaro? Por que que essa investigação não causa nenhuma consequência quando é revelado que o presidente da República orientou Daniel Vorcaro a não vender seu banco para o André Esteves? Por que não gera consequência quando o Daniel Vorcaro diz que mandou 20 milhões de reais para o Alexandre Silveira, candidato, então, candidato ao Senado em Minas Gerais, mandou 20 milhões de caixa 2, e que depois haveria benefícios que foram feitos pelo Ministério das Minas e Energia às empresas de mineração em que Daniel Vorcaro investia? Não vai afastar? Não estou dizendo que ninguém é culpado, mas não vai afastar? Vai ficar todo mundo operando com a caneta na mão. Então, Caniato, eu realmente fico embasbacado com aquilo que não é dito. Porque o que é dito, claramente, na minha visão, tem uma tendência muito clara de atingir inimigos do governo e proteger o próprio governo. E eu não gostaria que o ministro André Mendonça se contivesse nessa orientação que a Polícia Federal do Andrei Rodrigues está dando a essa investigação, que, de novo, eu reforço aqui o que disse ontem, essa investigação não precisava da Polícia Federal. Acessaram todas as informações que estavam na nuvem do Daniel Vorcaro, aí qualquer estagiário faz essa avaliação, não precisa de Polícia Federal para isso.
1: Pois é, deixa só trazer uma informação, um complemento jornalístico. O Cristiano Beraldo mencionou um advogado ou um escritório de advocacia, e aí naturalmente muitos fizeram essa conexão, até onde vai a responsabilidade do advogado, enfim. Aí teve um advogado que em algum momento foi o representante de Daniel Vorcaro, que depois foi procurado por vários veículos de comunicação, Roberto Podval. Disse, inclusive, salvo engano, hoje ou ontem ao jornal O Globo, que não teria sido o escritório dele, nem ele, que intermediou essa negociação. Porque, segundo a informação divulgada por ele ao jornalista do O Globo, ele não fez nenhum tipo de proposta de delação premiada, nem inteira, nem seletiva. Então, se os ministros estavam se referindo a algum advogado e a algum escritório, ele disse: não se referiram a mim. Bom, deixa eu seguir, chamar o Bruno Musa para trazer também as impressões nesse giro inicial. Daqui a pouco a gente vai detalhar alguns outros aspectos dessa discussão, dessas exposições entre os dois ministros nesse julgamento. Musa, seja bem-vindo, uma ótima noite a você. Quais são os seus complementos? O que de mais importante foi dito, principalmente pelo ministro André Mendonça?
2: Todos os meus colegas de bancada e principalmente a toda a nossa audiência no Brasil. Veja, durante algum tempo eu venho mencionando aqui, Caniato, como eu gosto, isso é curiosidade, até porque a linha econômica que eu sigo tem muito a ver com o comportamento humano, mais do que uma ciência econômica, uma ciência humana. Afinal de contas, ela interfere no nosso dia a dia e nas nossas tomadas de decisões. Então eu gosto de analisar esse tema. Inclusive, quando eu mencionei isso, um dos nossos espectadores aqui, ouvintes diários, me mandou um monte de livros aqui muito interessantes. Um psiquiatra, doutor Leonardo, um abraço para ele, me mandou aqui em casa. E é um tema que eu gosto muito de estudar. O que mais me chamou a atenção nessa fala foi justamente as expressões. De novo, sou apenas um mero curioso do tema. As expressões, o sorriso ali implícito na cara do ministro André Mendonça enquanto ele falava, e também aquela cara mais séria do ministro Gilmar Mendes. Depois daquela discussão que nós comentamos, não lembro se foi ontem ou antes de ontem, a respeito dos dois, daquela troca de farpas ali, algo delicado, diferente do que foi ali em 2018, aquela briga direta entre o então ministro Toffoli e o Gilmar Mendes. Ontem foi uma troca, clara troca de farpas, clara troca de agressões de maneira educada. E hoje me pareceu que são chamadas importantes e falas muito fortes, como você vem falando e mencionou na tua abertura. O que me chamou a atenção foi realmente a dureza, a objetividade nas suas falas. Me parece que, até o momento, temos um ministro que está levando de forma séria essa relatoria e esse caso colossal no Brasil, esse caso que envergonha o Brasil. Não é à toa que ele mencionou algo como relações, não relações, ou práticas como se fossem mafiosas do que aconteceu no caso Master. Portanto, isso não pode passar em branco. A gente já vem mencionando isso aqui. Quando nós mencionamos a extensão que isso tomou, a proporção, os valores envolvidos, o banco que não era absolutamente nada 6, 7 anos atrás e deu um tombo gigantesco no mercado financeiro e no país, comprando boa parte das instituições da República Brasileira, isso mostra que não pode passar em branco. E isso dá uma certa esperança na voz do próprio ministro André Mendonça. Me parece que, pelo menos até o momento, temos algo a gerar algum tipo de esperança nisso, nesse trabalho conduzido de forma séria, de forma técnica. Eu imagino como possa estar as pressões nos bastidores. Mas, na minha opinião, ao analisar ali as falas, que já foram muito bem colocadas, analisadas mais profundamente o que quer dizer a fala de cada um deles, eu vou me conter aqui a dizer o que mais me chamou a atenção. Que, para além das suas palavras, foi aquela expressão como dizendo assim, estou aqui, e dessa vez algo pode ser diferente. Será levado de maneira técnica, isso é algo muito grande, e não poderá repetir nem deixar brechas do que aconteceu no passado, que isso é uma vergonha nacional, mais uma.
1: Pois é, Bruno Musa trazendo aspectos importantes, uma rápida parada para as pessoas que nos acompanham pela rede de rádios.
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5: Mendonça.
6: Programa Os Pingos nos Is, recebendo a rede que se conecta ao programa, todos acompanhando o noticiário e também as análises dos nossos comentaristas. Nós seguimos aqui destacando alguns trechos das manifestações, principalmente de André Mendonça, no julgamento de ontem na Suprema Corte, em que ele faz algumas avaliações acerca do caso do Banco Master. Ele menciona uma proposta de delação seletiva, também discorre a respeito da metodologia adotada pelos envolvidos no caso, comparando a de um esquema mafioso, e por fim ele também analisa aspectos que envolvem o cometimento de alguns erros, criação de vícios, nulidades, de forma, claro, proposital, para inviabilizar o avanço desse processo futuramente. E é justamente o tema da minha pergunta para o Diego Tavares. Diego, quando se menciona isso, a criação forçosa de nulidades para que lá na frente esse processo seja inviabilizado parcialmente ou integralmente, a gente poderia, numa primeira passada, destacar quais aspectos que lhe chamam a atenção e que provavelmente servirão para que advogados das partes envolvidas tentem inviabilizar o avanço desse processo?
7: Caniato, esse processo, tal como muitos outros que nós acompanhamos, que tramitaram na Suprema Corte na história recente, ele é recheado de nulidades. E eu acho que a primeira e a principal delas foi criada justamente pelo Supremo Tribunal Federal, ocasionalmente, ou enfim, intencionalmente ou não, para blindar o Supremo de uma situação de desgaste reputacional muito grande que acontecia. Eu me refiro àquela oportunidade na qual foi feita uma reunião fechada entre os ministros e ali se decidiu que o ministro Dias Toffoli deixaria a relatoria do Master e passaria a relatoria do caso ao ministro André Mendonça. Por mais que o ministro André Mendonça dê sinais nesse momento de uma condução exemplar do caso, essa manobra que foi feita não tem qualquer amparo na legislação, seja legislação constitucional ou infraconstitucional. E eu explico por quê. Existe um princípio do devido processo legal, um princípio muito próximo ao devido processo legal, que é o princípio do juiz natural. Um juiz não pode deixar uma causa depois que ele é designado para essa causa. Ele só pode fazer isso caso ele se declare suspeito, caso ele se declare impedido. E essa declaração parte do próprio magistrado. Esse deslocamento da relatoria do Master, do ministro Dias Toffoli para o ministro André Mendonça, foi a primeira oportunidade na história do judiciário brasileiro na qual ausentes quaisquer declarações de suspeição ou de impedimento, um processo teve sua relatoria alterada. Então isso é uma nulidade por si só que contamina todo o restante do processo, por mais que traga um aspecto de mais justiça para o caso, considerando todos os problemas que o Dias Toffoli enfrentou quando ainda era relator do caso, com as questões da venda do resort Taiaia e todas as demais questões que orbitavam o nome do ministro na época. Existe também um outro problema que é cada vez mais comum em processos que tramitam na Suprema Corte, que é a competência. São as características da Suprema Corte para tocar um processo. Isso também está disposto expressamente na Constituição Federal. Ora, o Supremo Tribunal Federal, ele tem competência para julgar, e esse é o caso que mantém o caso do Banco Master no foro do Supremo, políticos, muitos políticos, principalmente do âmbito federal, como deputados, como senadores. E por mais que Daniel Vorcaro tenha no seu bolso muitos desses políticos, ele não dispõe de um mandato para ostentar esse foro por prerrogativa de função. Então, o correto, e isso encontra amparo, inclusive, na jurisprudência mais recente do Supremo Tribunal Federal, é que o caso fosse fatiado. As provas a respeito de Daniel Vorcaro, tudo sobre Daniel Vorcaro, fosse deslocado para a primeira instância e que se mantivesse no Supremo somente aqueles investigados ou aqueles réus que dispõem de foro por prerrogativa de função. Então a questão da competência pode também suscitar no futuro arguições de nulidade, porque quando um processo começa no Supremo Tribunal Federal, e nós acompanhamos isso no caso do 8 de janeiro, por exemplo, nós não temos instância recursal. As decisões que são tomadas, elas são praticamente irrecorríveis, né? Disse que o Supremo tem a faculdade de errar por último quando nós estamos falando de um processo. Então, isso também gera nulidades. Temos diversas outras nulidades menores, que também são muito significativas, como a quebra da cadeia de custódia de provas, quando o ministro Dias Toffoli ainda era o relator e pediu que as provas fossem deslocadas da PF para o seu gabinete. Enfim, temos diversas questões que podem ser suscitadas. Mas, certamente, esse desejo do Supremo Tribunal Federal, muito personalizado em alguns dos ministros, principalmente, de querer ser a instância que resolve todas as questões da República, tanto em processos judiciais quanto no próprio processo legislativo, certamente é a semente de uma grande nulidade futura a respeito desse caso. Como eu disse no meu primeiro comentário, parece ser um dos maiores casos de corrupção, renovando esse rótulo para os esquemas de corrupção que são descobertos de tempos em tempos no Brasil, o maior escândalo de corrupção da história do nosso país.
6: Pois é, deixa eu passar para o Cristiano Beraldo, lembrando qual foi a manifestação do ministro André Mendonça em relação àquela proposta de delação seletiva. Ele disse o seguinte, eu vou abrir aspas para o ministro: chegou uma proposta por um advogado, perderam o pudor, queriam fazer uma delação seletiva, na minha cara. Eu disse, não faço questão de delação. Agora, delação seletiva? Comigo não. Fecho aspas, essa foi a fala de André Mendonça. Eu ainda uso aquela fala do Bruno Musa há pouco, Cristiano Beraldo, sobre a figura de André Mendonça, né? Muito elogiado por alguns setores do judiciário que entendem que ele talvez fosse a figura mais adequada para tocar e ser o relator desse caso. Mas diante de um caso tão gigantesco, como disse o Mota, Beraldo, o que a gente pode esperar da figura do relator?
2: Olha, Caniato, o ministro André Mendonça merece todo o nosso respeito e todos os nossos aplausos, porque vem se revelando uma figura muito firme nas suas posições, e ele foi para o Supremo Tribunal Federal como um novato no meio de uma jaula de tubarões. E ele foi ali habilidoso para, no momento em que chegou um caso de repercussão internacional, ele está agindo com bastante segurança. Agora, não é uma tarefa simples, porque ele sozinho não consegue resolver todos os problemas, né? O Supremo tem na sua natureza a estrutura de um colegiado. Este colegiado deve, em algum momento, por maioria, decidir sobre as consequências. Eu sou um crítico ferrenho dessas decisões gravíssimas que são feitas em turmas, né? E aí cito tanto o julgamento do Eduardo Bolsonaro, que falou, que deu entrevista aqui ao Pingos nos Is ontem, em que ele foi julgado pelo ministro que teve a consequência supostamente dos atos dele de interferir junto ao governo de Donald Trump. E ele foi condenado, julgado e condenado da turma, não pelos 11 ministros, ou pelos 10, né? Porque tem um que não foi reposto depois da aposentadoria de Barroso, mas ele foi julgado na turma, né? Então, é um negócio absurdo. E outra coisa que eu acho completamente absurda é aquele julgamento da Marielle, que se condena as pessoas a 76 anos de cadeia com base na conversa, porque não tem provas concretas, né? Só a conversa de dois marginais sanguinários, que não tem credibilidade nenhuma. Aí aqueles cinco ministros se reúnem e acham que eles podem condenar por conta própria alguém a 76 anos de prisão, que não terá quem recorrer. Então, essa dinâmica do Supremo Tribunal Federal, ela é muito perversa, e o ministro André Mendonça tem essa missão de conduzir esse processo para que ele fique o máximo possível protegido dessas interferências e desses absurdos. Agora, eu só queria propor aqui uma correção, antes de terminar, Caniato, uma correção, até abrir para o debate com o Diego. O Diego falou que esse caso do Banco Master é o maior escândalo de corrupção da história. Eu queria só lembrar, Diego, que até agora me parece que o valor mais alto que foi mencionado de propina teria sido de 30 milhões de dólares para o presidente do Senado. Foi revelado pela revista Veja no final de semana, o presidente do Senado nega veementemente, mas esse é o número, 30 milhões de dólares. Só que no mensalão, desculpa, no petrolão, nós tivemos depoimentos e indicações concretas de que houve pagamento de 300 milhões para o presidente. Então, eu ainda acho que o petrolão está ganhando de lavada no que diz respeito à corrupção de agentes do topo do poder no Brasil.
6: Pois é, não, a gente vai continuar, porque tem uma outra notícia para conectar rapidamente, que é só responder ao Cristiano Beraldo, ou você vai precisar fazer as contas abrindo o seu arquivo secreto aí, Diego?
7: Olha, Caniato, eu tô só para responder o Beraldo, é que eu estou considerando tudo, inclusive os valores dos fundos de previdência de estados e municípios que podem ter sido depositados no Master também no contexto de escândalos de corrupção. Mas a gente fica com esse embate aí para tirar na matemática numa próxima, Beraldo.
6: Pois é, não, e tem o caso também do INSS, né? Seria importante colocar também uma outra planilha, abrir uma outra coluna. A gente vai continuar nesse debate, deixa eu só trazer uma informação complementar, porque a quebra de sigilo da investigação do caso Master revelou que Daniel Vorcaro possuía muita articulação, uma forte articulação e influência no meio político, jurídico e econômico. Um dos relatórios preliminares da corporação indica, inclusive, que o ex-banqueiro tentou contatar diretores da Polícia Federal, Andrei Rodrigues, e da PGR, Paulo Gonet, pouco antes de sua prisão, e pediu que um aliado enviasse um recado para que os investigadores não praticassem, e aí eu vou abrir aspas, alguma sacanagem, se não, iria, eu vou abrir aspas mais uma vez, tudo para o saco. O conteúdo que foi obtido pela investigação estava no bloco de notas de Vorcaro. Essa apuração também revelou o envolvimento de agentes da Polícia Federal no escândalo, com alguns recebendo propina de R$400 mil por mês para passar informações sigilosas para o dono do Banco Master, trazendo ainda mais debate, né, sobre a apuração conduzida pela corporação. Deixa eu puxar o Bruno Musa para avaliar esse novo lote de informações, né? Um conjunto de informações a respeito da maneira como os negócios e as relações eram tocadas por Daniel Vorcaro, né, Musa?
8: Relações espúrias, né, Caniato? Mas eu acho que já não. Nós estamos na fase que nada mais surpreende. Talvez aquele primeiro bloco tenha sido, digamos, o mais surpreendente em tudo para entender aonde chegavam essas articulações, esses tentáculos, como eu costumo dizer. Agora nós estamos na fase que me parece que qualquer nova mensagem que venha a ser publicada ou tornada pública, nada mais surpreende. Cada dia, pelo visto, teremos um bloco adicional, e que assim seja, que continue sendo, porque realmente está interessante assistir tudo isso que pode vir a derrubar o que basicamente se chama de país e que perdeu todo o senso de moralidade institucional e que, como o Mota falou, começa a surgir algum mínimo de resquício de esperança pela fala, pela expressão, pela dureza, como está sendo conduzido, pelo menos até o momento, pelo ministro André Mendonça. Ao longo dos últimos dias, Caniato, quando a gente veio comentando a respeito das instituições brasileiras, eu venho tentando falar da maneira mais delicada possível, como me parece que há uma estranha relação entre o que era o Vorcaro, que parece que estava por cima de todas as instituições brasileiras numa relação hierárquica, e abaixo apareciam as instituições. Só lá embaixo, todos nós, pagadores e financiadores de todo esse escárnio que a gente está vendo. Mas quando nós vemos mensagens que continuam sendo tornadas públicas, me parece que essa relação hierárquica era assim mesmo. Daniel Vorkaro por cima de todo mundo. Valores são absurdos. Ontem nós mencionamos a respeito disso um lote de mensagens que saiu, em que foi divulgado e ele, inclusive, queria fazer uma emboscada e pagava 10 milhões para um ex-jogador na NBA nos Estados Unidos que tinha sido ex-namorado da sua noiva. Perceba onde pode chegar 10 milhões de reais para uma pessoa tão distante lá nos Estados Unidos por ser ex-namorado da sua noiva. Se ele não tinha limite, é que não tem limite. Isso chega, continua impressionando. Então, até onde ia? Eu não estou nem falando a capacidade financeira, porque a gente já viu aqui os desvios de bilhões e bilhões, mas aonde ia a mentalidade dessa pessoa? O que ele queria com isso? Era dominar absolutamente tudo? E como ele conseguia fazer isso com os seus dias em 24 horas? É realmente impressionante, e talvez até a habilidade do mal que ele conseguiu conduzir absolutamente tudo isso, até que um castelo de cartas começa a ruir. Mas essa relação espúria entre ele estar acima das instituições começa a ficar cada vez mais claro com esse lote de mensagens, em que ele tentava contato com chefes de instituições importantes da República Brasileira. E quando nós analisamos cada uma dessas instituições, tem pessoas importantes que também se relacionam diretamente com o Executivo, com o Legislativo e com o Judiciário. Relações intrínsecas, relações diretas, relações de amizades, relações de clubes, relações de contratos, relações de uísques, de vinho. Não é tão difícil nós analisarmos e conseguirmos juntar os pontos com o que temos até agora. Claro que as investigações e depois uma condução através de um processo legal, se tivermos isso no Brasil, deve ser conduzida com rigor e aí sim atestar tudo isso que está sendo investigado. Mas me parece que, sem muita inteligência, os dados já estão muito fáceis de serem conectados. E as instituições brasileiras, essas sim, mostraram porque não tem nenhum tipo de crédito com a população do Brasil.
6: Deixa eu voltar com o Mota. Mota, a cada novidade, né, a cada nova notícia a respeito do caso do Banco Master, suscita algum tipo de análise, alguma reflexão de nós que tratamos disso diariamente. Essa em especial, essa informação, essa notícia que diz respeito a essa influência política, econômica, jurídica, fico imaginando, inicia-se uma investigação, ou pelo menos a tal investigação ganha a imprensa. E aí Daniel Vorkaro envia recados para o Procurador-Geral da República, para o chefe da Polícia Federal, e manda recado, ó, não pode ter sacanagem aí, senão vai todo mundo para o saco. Gente, mas que situação é essa?
5: É essa pergunta que o cidadão brasileiro se faz, Caniato, e vai crescendo uma espécie de desespero dentro da gente. É uma sensação de que nós estamos completamente sitiados, porque nós repetidamente falamos aqui dos chefes de algumas das instituições mais poderosas do Brasil. São homens que podem praticamente tudo. E a gente se surpreende com a falta de surpresa dessas notícias, né? Essa daqui em especial, que o banqueiro tentou ou teria tentado se comunicar com esses chefes dessas instituições. Ora, esses chefes dessas instituições, salvo engano, me corrijam se eu estiver errado, participaram daquela famosa degustação de uísque patrocinada pelo banqueiro em Londres, que custou mais de $500 mil. Então, eu imagino, quando você vai para uma degustação como essa, eu imagino que deva ter acontecido ali uma troca de cartões, né? Está aqui o meu cartão, pega o seu. Então, o banqueiro já tinha o contato de todo mundo. Eu imagino isso. E aí quando a gente, o que passa pela minha cabeça é isso, quando nós ficamos sabendo de todos esses detalhes e compreendendo qual era a rede de relacionamentos do banqueiro, a surpresa real é que ele tenha sido preso. A gente fica pensando, ué, mas então como é com tudo isso? Como é que o banqueiro foi preso e ainda está preso? Então fica aqui os meus cumprimentos aos membros dessas instituições que estão tendo agora os seus nomes jogados na lama. Parabéns aos membros dessas instituições que ainda se lembram da sua missão e que não recuaram na hora de cumprir o seu dever.
6: Zé, deixa eu passar para o Beraldo, só pulando inclusive a ordem, porque depois talvez o Diego queira fazer algum complemento em relação ao que disse há pouco o Beraldo. Mas, Beraldo, você no assunto anterior, você classificou a turma do Vorkar, não aquela turma, mas o pessoal que orbitava, o que trabalhava com ele, como gente ralé, gente chulé. Presumo que você inclua Daniel Vorkar nessa avaliação. Mas mesmo sendo gente ralé e gente chulé, ele conseguiu chegar longe, entre aspas, né? Ele tinha contatos de gente muito poderosa. Como é que ele conseguiu construir essa rede de contatos? Inclusive enviando esse tipo de mensagem, esse fica esperto para autoridades.
2: Não, veja, Caniato, figuras como Daniel Vorkaro e aparentemente seu pai, seu cunhado, que atuam dessa forma, dizendo, olha, preciso dar uma dura lá na minha cozinheira. Quer dizer, o sujeito está fazendo um esquema de pirâmide multibilionário e ele manda mensagem no grupo para dar um sacode na cozinheira, para dar uma pressão no motorista, para arrumar um flagrante para o ex-namorado, ex-marido da noiva. Então é gente moralmente ralé, que vai recorrendo, ou pelo menos diz que quer recorrer a esse tipo de instrumento, de gente completamente desqualificada. Só que aí vem a pergunta, bom, mas se o ponto de partida é esse, como é que chega onde chegou? Esse é o retrato do Brasil, Caniato. No Brasil, se você molhar a mão da pessoa certa, você senta na janela. E Daniel Vorkaro, que tinha um esquema de pirâmide, ele não molhou a mão só do pessoal do poder, não. A Faria Lima, esses bancões da Faria Lima, essas corretoras celebradas da Faria Lima, venderam mais de 40 bilhões de reais desse esquema de pirâmide em troca de comissões bilionárias. Então são todos cúmplices, porque o Brasil é isso. Mesmo a Faria Lima, a turma do coletinho, do patinete elétrico, da BMW financiada, essa turma que se coloca moralmente superior, são mais inteligentes do que todo mundo, mas na hora que vem a oportunidade de ganhar uma grana com um vagabundo como Daniel Vorkaro, que claramente estava dando um golpe, eles pulam de cabeça, porque só estão preocupados é com o dinheiro que eles vão ganhar. E a mesma coisa serve para Brasília, a mesma coisa serve para os governos estaduais, municipais e por aí afora. Então, o Brasil está em estado de falência moral. E a partir disso, tudo é possível. Tanto é que nós tivemos toda aquela operação Lava Jato, tudo que se revelou ali, e não mudou absolutamente nada no Brasil. Enquanto aquelas figuras que confessaram os crimes de roubo de dinheiro público, de repasse de centenas de milhões para agentes públicos, que saquearam a Petrobras, que saquearam o BNDES, essas pessoas, enquanto elas estavam sendo soltas e tendo as suas condenações anuladas, Daniel Vorkaro estava nadando de braçada com boa parte desses mesmos atores distribuindo grana, porque eles só entendem esse tipo de linguagem. Então, é muito triste nós percebermos que a decência ficou antiquada no exercício das funções públicas, especialmente ligadas ao governo federal. O mesmo grupo político que ocupa o mesmo Palácio do Planalto há 20 anos, que proporcionou à população brasileira as evidências necessárias para nos mostrar como nós somos trouxas, como nós trabalhamos, pagamos nossos impostos, tentamos sobreviver nesse país perigosíssimo e injusto para financiar esse tipo de farra. Está tudo absolutamente errado. E eu não tenho esperança, mas eu espero, no fundo, quer dizer, é uma contradição, mas talvez no Brasil a gente precise de contradição, né, dessa falsa esperança que a gente se enche quando vê coisas desse tipo acontecendo. Mas realmente é muito complicado a gente imaginar que este caso específico vai produzir no longo prazo não apenas a responsabilização de todos aqueles que cometeram crime, mas especialmente servir de um ponto de partida de uma mudança de mentalidade na população brasileira. Infelizmente, eu acho que ainda não vai ser agora, ainda não será a partir desse escândalo que nós vamos viver isso.
6: Passar para o Diego Tavares. Diego, essa notícia, a gente consegue costurar e conectar essa notícia com aquela sua última, aquela sua reflexão e análise a respeito de nulidades e questionamentos? Que eu fico pensando, né? A proximidade de Daniel Vorkaro com figuras dessas instituições não criariam vícios no processo? E aí eu fico imaginando, qualquer que for o resultado, sempre vai ter uma parte ou alguém, algum ator envolvido no processo que vai poder questionar o veredito, não?
7: Evidentemente, Caniato. Imaginemos só, vamos entrar nessa onda de comparar o caso Master com a Lava Jato. A Lava Jato desmoronou porque foram identificadas mensagens entre o juiz Sérgio Moro e o, então, o procurador da Lava Jato, que era responsável à época pela acusação, Deltan Dallagnol. Enfim, imaginemos agora o caso do Banco Master, onde o Procurador-Geral da República, o chefe, o diretor-geral da Polícia Federal, os ministros julgadores e toda sorte de autoridade brasileira recebeu, como o Beraldo sempre lembra aqui nos seus brilhantes comentários, um presente de 3 milhões de reais, que é uma degustação de uísque em Londres. Ora, está muito claro que existe aí uma relação espúria entre o investigado, entre o chefe dessa grande organização mafiosa e as autoridades que têm as atribuições de processar, de investigar, de julgar o caso do qual ele responde. Então, é evidente que isso vai suscitar uma grande nulidade a respeito de tudo, e não só uma nulidade em relação a esse processo. Vai suscitar um grande atestado de destruição das instituições ligadas ao Poder Judiciário, ligadas à efetivação da justiça no nosso país. O recado que se passa, não só à sociedade brasileira, que infelizmente, ligada a tantos problemas do seu dia a dia, tantos problemas dos mais básicos possíveis, não consegue nem ter a dimensão de tudo isso que está acontecendo, não consegue entender o quão grave é a identificação de uma mensagem do banqueiro responsável pela manutenção de todo esse esquema para as pessoas que são responsáveis pela investigação e pelo julgamento do caso. Não consegue entender a gravidade disso e como isso representa a falência do nosso sistema de justiça. Talvez isso não caia na sociedade com aquele clamor popular que deveria, mas sem dúvida vai incubar a semente de muitas unidades a serem arguídas no futuro. E isso, pelo bem e pelo mal, beneficia o corrupto, beneficia o empresário corrupto, o político corrupto, todos aqueles que estão envolvidos no esquema, tal como aconteceu com a Lava Jato. Toda a operação cai por terra. Por quê? Porque é necessário, em dado momento, se passar a observar a regra do jogo. A regra do jogo importa tanto quanto o mérito. Eu vou trazer aqui mais uma vez o exemplo que eu trouxe nos Pingos nos Is de ontem ou anteontem, salvo engano, que é o processo da Carla Zambelli. Não estou aqui para dizer se a Carla Zambelli acertou ou errou, se é perseguida política ou não. Particularmente, eu acho que não. Mas a Carla Zambelli teve a sua extradição ao Brasil negada porque a justiça italiana reconheceu uma nulidade processual, reconheceu a inobservância da regra do jogo, reconheceu que havia ali um problema com o ministro que julgou a Carla Zambelli, com o devido processo legal, nem entrou no exame de mérito, nem foi pro embate das razões que motivaram o processo. O processo em si estava contaminado. Em qualquer lugar onde o direito é levado a sério, o que acontece no Brasil é visto como piada, não é visto como processo, não é visto como justiça. O que nós temos aqui é um grande acerto de conveniências políticas, é um grande acerto que instrumentaliza as instituições, instrumentaliza a lei, instrumentaliza o direito na persecução de interesses particulares daqueles que detêm o poder. E isso é inadmissível. Isso faz com que nós não sejamos uma democracia, porque Estado democrático de direito pressupõe o império da lei, pressupõe que as instituições observem a regra do jogo. Então, é gravíssimo tudo isso que está acontecendo e você vai no ponto, acerta, Caniato, quando diz que isso pode sim suscitar toda a derrubada desse grande esquema de corrupção que é o caso do Banco Master.
6: Pois é, a gente vai seguir, naturalmente há outros aspectos para nós discutirmos e analisarmos, mas nesse momento eu preciso me despedir de parte da rede, porque algumas emissoras ficarão agora com seus programas e telejornais locais. Muito obrigado pela audiência e pela parceria. Continue com a gente.
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1: Dele, vamos abrir aspas para ele. Por fim, conseguimos colocar um ministro comunista no STF. Se você não é uma pessoa de esquerda, por que é que você comemora que um ministro da Suprema Corte brasileira tenha uma ideologia e ainda essa ideologia é a comunista? Se você não é de esquerda, como é que você vai comemorar esse tipo de coisa? Primeiro, que a ideologia na pessoa física de um juiz não deveria importar. Depois, comemorar por ser comunista prova claramente que você é uma pessoa de esquerda. Quem conhece o pouco do Lula sabe que ele começou com os sindicatos ali nos anos 70, nos anos 80. Ele falava já nos anos 80 que demoraria 40 anos para fazer a tal da Revolução Socialista no Brasil. 40 anos passaram. Então, me parece que ele não engana mais ninguém. E ele estava na cúpula do G7. Ele tem outras frases ali que, de repente, vale a pena, nós comentaremos mais adiante, mas algumas me chamaram a atenção, dentre elas, olha, eu tive que falar para todos os membros dos países mais ricos do mundo, que são o G7, o que fazerem com o seu dinheiro. Sim, de verdade, você precisa dar o recado, graças ao que você falou, agora sim, os líderes do G7 sabem o que fazer. Ele não engana mais ninguém. Então, claramente, Lula tem, historicamente, aqui eu não estou fazendo juízo de valor, apesar de eu não ter nenhuma identidade com essa ideologia da esquerda, mas todos sabemos da sua trajetória e da sua aproximação com a esquerda e de fazer parte da criação do próprio Foro de São Paulo, uma instituição nascida ali sob os moldes do comunismo. Então, isso significa claramente que ele sempre foi de esquerda. As suas políticas são de esquerda. Suas políticas de mais Estado, as suas políticas de mais impostos, de intromissão na propriedade privada, de o discurso do nós contra eles, colocando os empresários como malvadões. Isso sempre foi de esquerda. Então, o único que eu quero dizer é que, mais uma vez, o presidente vem à tona e dá um tapa na cara dos brasileiros, dizendo: vocês todos são os ignorantes que não sabem absolutamente nada. Eu apenas consigo entender dessa forma, porque ele não gostaria de fazer um papel de, digamos, de palhaço. Ele não faz isso. Então, me parece que ele continua achando que ele engana todo mundo. Não apenas o povo, mas o povo, a liderança do G7 também.
2: Pois é, deixa eu passar para o Mota, analisar essa situação. Lula parece aquela pessoa envergonhada, né? Parece que o Lula fez o L debaixo da mesa, né, Mota? Mas é estranha essa situação, né? Ele se coloca como alguém que não foi de esquerda, mas aqui no Brasil já houve muitos posicionamentos em que ele enaltece essa condição, não?
3: Tem uma explicação muito simples para esse fenômeno, Caniato. Ele se chama eleições. As eleições são um tempo mágico que fazem os esquerdistas virarem de direita. Eles vão até a missa comungar. Mas isso passa. Depois que o voto estiver na urna, eles voltam ao que era antes. Vocês não sabem como eu estou feliz hoje. Pela primeira vez na história desse país, conseguimos colocar na Suprema Corte um ministro comunista. Adivinhem quem disse isso? Nós ficaríamos ofendidos se nos chamassem de nazista, neofascista, de terrorista, mas de comunista, de socialista, nunca. Isso não nos ofende, isso nos orgulha muitas vezes. E muitas vezes nós sabemos que merecemos isso. Adivinhem quem disse isso? Essa última frase foi dita em junho de 2023, na abertura do Foro de São Paulo. O Foro é aquela organização de entidades de extrema esquerda. Aquela entidade que a esquerda dizia que não existia. Era Teoria da conspiração. O socialismo, ele é uma espécie de religião. Os fiéis acham que o socialismo não erra nunca. Essa é a essência do socialismo.
2: Daqui a pouco a gente continua nesse assunto, só é preciso destacar a informação que acaba de chegar à redação da Jovem Pan News, decisão tomada pelo Comitê de Política Monetária do Banco Central, mais uma reunião, mais uma super quarta, redução da taxa básica de juros para 14,25% ao ano, um corte de 0,25% ponto percentual, já era esperado inclusive pelo mercado. Deixa eu chamar o Bruno Musa. Bruno Musa vai trazer essa impressão. Eu me lembro que lá atrás, antes dos problemas que envolvem a guerra no Oriente Médio, havia projeções de cortes mais robustos, né, Musa? Agora, corte de 0,25%. O que você pode destacar em relação a essa decisão do Comitê de Política Monetária? Era justamente a previsão do mercado?
1: Dividido, na verdade, entre manutenção e um corte, tá? Agora, eu fiz até uma análise mais aprofundada ali, que está no meu canal, que é bem mais técnica a coisa, que justamente eu acho que, na minha opinião, cortariam as taxas, isso por um fato. Por exemplo, o Banco Central Europeu, na sexta-feira, quinta ou sexta-feira da semana passada, subiu a taxa de juros de 2 para 2,25, o Japão subiu, mas é um caso mais particular também. E agora a gente vê o Brasil reduzindo as taxas de juros, e hoje foi a chamada super quarta-feira, em que há decisões de política monetária dos Estados Unidos, saiu às 15h, e aqui no Brasil. Então essa super quarta é o nome quando define, quando coincide as duas datas entre Estados Unidos e Brasil de definição. Eles mantiveram a taxa de juros nos Estados Unidos, decisão unânime. Vale lembrar que foi

0: E, portanto, isso derrubou o preço do petróleo, que já está negociando abaixo de 80 dólares. E, portanto, isso é uma diminuição da pressão inflacionária. Consequentemente, no meu entender, havia espaço para esse corte, até porque essa inflação que foi gerada ao longo desse tempo pela guerra é uma inflação por uma escassez, ou um receio da própria escassez do petróleo. Consequentemente, quando você sobe a taxa de juros num cenário de escassez de um determinado produto, o efeito dela é muito menor. O efeito dela significa até retração econômica em um momento onde há escassez daquele determinado produto. Você pode até agravar o problema em si. Agora, a taxa no Brasil, nós temos a segunda maior taxa real de juros do planeta Terra, dado a deterioração fiscal que nós estamos vivendo. Então, eu acho que haveria espaço, que foi, inclusive, um ponto de decisão desse memorando de entendimento assinado entre Estados Unidos e Irã, onde fez o preço do petróleo cair e as expectativas inflacionárias darem uma queda. Agora, vale lembrar que o Brasil vive um momento particular, Caniato. Dada a deterioração fiscal que estamos vivendo, só esse ano foram 215 bilhões de reais, de aumentos de despesas ou diminuição das receitas. Aumenta os gastos em 215 bi sem a contrapartida da receita, porque não há mais espaço para aumento de impostos. Tudo isso é inflacionário. Então, nós estamos vivendo, além do cenário geopolítico, um cenário muito crítico doméstico, onde as taxas de juros nesses níveis, para conter essa gastança do governo, está literalmente quebrando as empresas. A gente está vendo agora presidente de grandes empresas vindo a públicos em grandes podcasts falando: não está mais fechando a conta. E isso não é derrubar a taxa de juros em 0,25 ou meio ponto percentual. Não, estamos falando que o Brasil precisa de um corte estrutural. Só que para termos isso, você precisa uma responsabilidade fiscal. Isso não passará pelo PT, porque o Lula é de esquerda e a esquerda acredita no aumento expressivo dos cortes, dos aumentos de gastos.
1: Daqui a pouco a gente volta a trazer as reflexões sobre o que disse o presidente da República. Deixa eu só trazer rapidamente o Cristiano Beraldo para analisar a decisão tomada pelo Copom, mas tentar conectar isso ao arrefecimento das tensões no Oriente Médio e também a cotação do barril do petróleo abaixo de 80 dólares, né? As informações acabam se conectando?
2: Se conectam também, Caniato, com aquela notícia anterior que nós estávamos comentando sobre a participação do presidente Lula na reunião do G7, os sete países mais importantes do mundo. E aí eu gostaria de pedir para a nossa audiência fazer uma reflexão sobre aquilo que foi dito, aquela conversa que vocês ouviram do presidente da República falando que os Estados Unidos foi mais tempo governado pelos democratas, a França, os socialistas ficaram menos tempo. Fechem os olhos e imaginem que vocês estão num botequim e avaliem se esse tipo de conversa não é exatamente o tipo de conversa que você ouve naquela mesa ali do lado, do pessoal tomando cerveja e falando sobre política, refletindo sobre a política mundial. É a mesma coisa, não tem absolutamente nenhuma qualidade na conversa que o presidente brasileiro desenvolve em meio às maiores lideranças do mundo. Quando ele sai dali, deixando essa impressão da conversa fiada, desqualificada, de novo, em meio aos sete maiores líderes do mundo, qual é a impressão que se tem do Brasil? Vocês acham que alguém sai dali e fala: puxa vida, vou recomendar aos empresários do meu país de investirem no Brasil, que o Brasil é um país sério. O Brasil é administrado por alguém muito vigoroso, que sabe o que está fazendo, um homem inteligente, brilhante, está conduzindo a economia brasileira de uma forma impressionante. Vocês acham que alguém sai com essa impressão? Ou as pessoas saem dali com a certeza de que o Brasil não tem absolutamente nenhum projeto de longo prazo, que o Brasil não é um país sério, que o Brasil não é um país conduzido por alguém qualificado do ponto de vista técnico da gestão da economia, da gestão da máquina pública. Então, o Brasil não oferece nenhum incentivo a sério para o

0: dinheiro que investe no longo prazo. O Brasil é um mercado de oportunistas. O dinheiro vem, aplica no CDB para ajudar a financiar o governo e depois ele vai embora ao menor sinal de fumaça, não tem nenhum compromisso com o Brasil. E aí, nesta realidade de um país com crise econômica, com as contas públicas arrasadas, com 80 milhões de brasileiros que não conseguem pagar as suas contas, aí vai o Copom falar, não, a situação está boa, vamos reduzir em 0,25 a taxa de juros, porque isso demonstra que as políticas públicas do governo estão surtindo efeito. Vocês acham que é isso? Veja, 0,25 para você, mulher, homem comum, que recorrem ao cartão de crédito e ao cheque especial, comemorem hoje, abram uma garrafa de champanhe, porque vocês vão deixar de pagar 400% de juros ao ano e, quem sabe, vão pagar 399,75, que não vai fazer absolutamente nenhuma diferença na tua vida, na vida real do brasileiro real. Mas fica o discurso do governo, estamos administrando a situação e o Copom reconhece o nosso trabalho e está reduzindo a taxa de juros. Isso é uma balela, isso é uma vergonha. Isso não faz nenhum sentido do ponto de vista prático, mas aí eu tenho que respeitar aqui o Musa, porque o Musa dá uma explicação técnica que eu, infelizmente, na minha revolta de ver esse Brasil insuportável, eu não consigo fazer. Eu só olho do ponto de vista prático. E do ponto de vista prático, este governo transformou o Brasil num desastre.
1: Pois é, é isso. Registro dado, agora a gente retoma a discussão a respeito do posicionamento do presidente da República em uma conversa entre lideranças, representantes dos países nesse encontro do G7. O presidente acaba analisando a situação do mundo, as gestões feitas por sociais-democratas, nos Estados Unidos ele faz um apontamento sobre republicanos versus democratas, e aí no final desse vídeo, que foi destacado aqui por nós há pouco, ele diz, não, mas eu nunca fui esquerdista, eu era um líder sindical, mas inclusive eu acho que ele menciona até um apreço que ele tinha pelos sindicalistas alemães, mas daí ele nega ser esquerdista. Vou chamar o Diego Tavares, e Diego Tavares é do ABC. Lula é muito conhecido na ABC por conta da atuação dele junto às montadoras, né? Em algum momento disseram que Lula não era de esquerda, ele era o quê? Liberal conservador, Diego?
2: Pois é, Caniato, eu tenho inclusive alguns clientes aqui do escritório que conviveram com o Lula nesses tempos de sindicato e dizem claramente que o Lula realmente é de esquerda, não tem como escapar. Mas sabe de uma coisa, Caniato, e também a nossa audiência? Karl Marx tinha uma frase que dizia que a história se repete primeiro como tragédia, depois como farsa. Essa frase tem várias interpretações, tanto dentro da doutrina marxista quanto fora dela, mas para esse caso em específico eu vou dar a minha interpretação própria. Depois de um governo de 20 anos do Partido dos Trabalhadores, que é de esquerda, que foi uma tragédia, Lula agora tenta emplacar uma farsa. E é isso que todo líder esquerdista faz depois que os seus trágicos governos entram em declínio, entram em colapso. Eles negam que são esquerdistas. A União Soviética chegou ao seu auge, depois se deteriorou, aí sempre apontavam o dedo e diziam, aquilo não é a esquerda. A Venezuela chegou ao seu auge, se deteriorou, a esquerda mundial olhou para a Venezuela e disse, aquilo não é esquerda. Cuba não é mais esquerda, Nicarágua não é mais de esquerda. É praticamente um padrão. Quando dá errado, deixa de ser algo de esquerda. O que o Lula faz ao dizer que não é esquerda é assumir que os seus três mandatos, seu terceiro mandato que agora chega, vai parece estar chegando ao fim, o que ele faz é dizer que esses 20 anos que nós governamos o Brasil foram um fracasso. Nós temos um governo fracassado. Chegou o ápice do governo de esquerda do presidente Lula, no qual ele tem que admitir que não é de esquerda. Sai muito mais barato trocar o rótulo do que reconhecer todos os erros das gestões do mandato Lula 1, Lula 2, Dilma 1, Dilma meio e agora Lula 3. Ora, isso é a história se repetindo. E expondo, mais uma vez aqui retomando a frase de Karl Marx, que era de esquerda, que o governo de esquerda do presidente Lula foi também uma farsa.
1: Pois é, deixa eu só pedir para o Mota, talvez fazer um complemento àquilo que ele dizia, mas trazer também outras impressões. Mota, você destacou algumas falas, né, do presidente da República ao longo dos anos. E eu me lembro que há um bom tempo você fez uma análise sobre o que era ser de direita, principalmente colocando em perspectiva aqueles parlamentares que foram eleitos defendendo a bandeira do conservadorismo, do liberalismo econômico, mas na prática no Congresso Nacional acabavam defendendo inclusive pautas de esquerda. O que é mais notório, o que é preciso destacar quando um político é de esquerda, socialista, comunista? O que é que ele prega? Por que Lula é tão identificado com esse grupo?
3: Bom, a gente tem que falar da teoria da esquerda e da prática, porque são duas coisas diferentes, como a gente está vendo nesse caso, né? Na teoria, a ideologia de esquerda é baseada em duas coisas. Podem prestar atenção. A primeira é o fim da propriedade privada. O esquerdista acha que o seu dinheiro não é seu, a sua terra não é sua, a sua casa não é sua, tudo tem que ser socializado. Eles dizem que isso é para reduzir a tal da desigualdade. A segunda ideia dos esquerdistas, a segunda obsessão, é que o Estado tem que se meter em tudo. Tudo tem que ter uma lei, uma agência reguladora, tudo tem que pagar uma taxa, tudo o Estado tem que fiscalizar. Então o esquerdista tem essas duas obsessões. Tudo, toda a propriedade privada tem que ser dividida por todo mundo e o Estado tem que se meter em tudo. Agora, as duas características pessoais de quem é de esquerda são quase sempre a inveja e o ressentimento. O esquerdista olha, por exemplo, para o maior lançamento de ações da história que acabou de acontecer nos Estados Unidos, do Elon Musk, né, cuja fortuna pessoal atingiu a marca de US$1 trilhão, e o esquerdista diz, ele tem US$1 trilhão porque tem muita gente pobre. Não tem nada a ver uma coisa com a outra, mas o esquerdista sente profundo ressentimento diante de alguém que sabe gerar riqueza. Então, para ser esquerdista, isso é muito importante, meus amigos, para ser esquerdista, para ser de esquerda, você não precisa conhecer a teoria. Você não precisa ter lido Capital de Karl Marx, que aliás é um livro chatíssimo, ilegível. Você não precisa nem ter lido o Manifesto Comunista, que é uma bobajada. É poético, é revolucionário, mas é uma bobajada. Você não precisa ter lido nada. Você não precisa entender nada da teoria. Você só precisa adotar a crença esquerdista. E qual é a crença esquerdista? É que os ricos são maus. A gente tem que acabar com os ricos e que o mundo é movido por um conflito entre os ricos e os pobres. E você precisa acabar com os ricos. Agora, prestem atenção nisso que eu vou dizer agora. Vejam que curioso, como todo grande líder esquerdista é rico.
1: Deixa eu passar para o Bruno Musa. Acho que o Musa também tem apontamentos a fazer após essa manifestação do presidente da República. Vai lá, Musa.
4: Não, achei muito interessante, eu recebi uma mensagem agora de um ouvinte nosso, Alexandre Noleto, em que ele falou o seguinte, até para o Mota. Falou, Bruno, tudo bem? Desculpe o incômodo no horário do programa, mas é que com relação a esse debate sobre o Lula negar a esquerda, seria interessante resgatar uma fala do Mota, no ano passado, quando ele falou, abre aspas, Caniato, eu não sei como será o ano que vem, eu só sei que no ano que vem todo mundo se dirá de direita.
1: Verdade. Bom resgate. Foi isso, né, Mota?
3: Exatamente. A temporada eleitoral cura o socialismo das pessoas. e traz a religião para o coração de todo mundo. A gente devia ter eleição todo mês, gente, para a gente ver esse milagre acontecer sempre.
1: Agora, Beraldo, vamos fazer um exercício e embarcar naquilo que disse o presidente da República. Ele faz a seguinte reflexão, o seguinte apontamento nessa reunião com as pessoas que não convivem com ele e não estão no dia a dia do Brasil. Ele falou o seguinte: o mundo é do caminho do meio. Por que ele disse isso?
0: Porque ele não precisa, ele acha que ele não precisa ter uma lógica nas suas declarações com pessoas que não apenas estudaram muito mais do que ele, mas que conhecem a história do mundo muito mais do que ele. Ele fala qualquer coisa para qualquer pessoa. E ele fala essas coisas porque ele imagina que as pessoas não percebem que isso revela a sua ignorância. Você não pode pegar a história, né, ao longo do tempo e com as diferentes dinâmicas de poder. O próprio Partido Democrata nos Estados Unidos, ele era o Partido Conservador. Depois, o papel se inverteu com o Partido Republicano assumindo essa posição de Partido Conservador. Então, o mundo não é assim como o Lula acha que ele é. A história do mundo não é assim. E as referências do Lula, se ele olhar para a China, por exemplo, ali há uma estabilidade muito longa de um regime de governo comunista, socialista. E o presidente Lula não fica indignado e, quando vai lá, ele bate continência. Não é que ele vai lá pregar o liberalismo econômico, falar das maravilhas do capitalismo, não. O presidente da República brasileiro defende o MST, que viola a propriedade privada, que muito mais do que um princípio essencial da Constituição brasileira, é inclusive um princípio bíblico. A proteção da propriedade privada, a existência da propriedade privada, a existência de bens que são detidos pelas pessoas que trabalham, que conquistam aqueles bens. Então, o presidente da República brasileiro, ele vai se envergonhando, coisa que ele não liga, mas ele vai envergonhando o Brasil, porque deixa claro para o mundo todo como o nosso líder atualmente é desqualificado.
1: Pois é, deixa eu passar para o Diego Tavares também, só finalizar essa reflexão e esses apontamentos sobre o presidente da República, mas sobre essa retórica, né, de esquerda e de direita. Eu recebi uma mensagem que fez uma análise interessante, né? Lula nega ser de esquerda, mas ele diz que o caminho é do meio. Então ele se coloca como uma figura de centro e aí acaba dizendo, bom, quem está nos extremos não seriam os políticos mais adequados para o momento? De que maneira é essa de que Lula acaba fazendo uma releitura de si próprio, talvez se vendendo para esse processo eleitoral? Olha, eu não sou aquele Lula dos anos 80, eu sou uma versão moderada. Seria uma retomada do Lula Paz e Amor, talvez na versão 2.0?
2: Lula Paz e Amor, que na verdade nunca existiu, né, Caniato? Sempre foi também uma ficção. Mas tem uma coisa que é comum à esquerda, é a tentativa de reescrever o passado. É justamente o que Lula faz com essa declaração. Eu não quero acreditar, eu acho que aí seria demais, né? Muito embora no Brasil seja muito comum que até briga e vazamento se combine, eu não acho que foi um vazamento intencional desse diálogo para fazer uma espécie de aceno ao eleitorado de centro, que tende a ser o eleitorado que define essa eleição. Eu acho que tem muito mais a ver com a interlocução que acontecia nessa conversa que foi vazada. O Lula estava ali conversando com a diretora-geral do FMI, que não é exatamente um banco, atua mais ou menos como um fundo, uma cooperativa, mas é uma instituição financeira. Vai ver, ele estava ali tentando um empréstimo para amenizar o rombo recorde das estatais, ou esse rombo das finanças públicas que também atingiu o seu maior patamar histórico, e para falar com quem pode financiar um país, com quem pode financiar ali um bom empréstimo, não dá para falar que você é de esquerda, né? Afinal de contas, todos sabem como que a esquerda encara a forma de se utilizar o dinheiro dos outros. Não tem limites para o gasto público, não tem limites para o desperdício de dinheiro. O governo Lula 3, principalmente, é um grande exemplo disso. É dinheiro cortado da educação, como nós acompanhamos no último sábado, para bancar viagens de luxo, mais de R$1 bilhão aí, aliás, mais de 2 bilhões só em viagens internacionais, mais de 7 bilhões totalizando os gastos de viagem do governo federal. É dinheiro para bancar emenda parlamentar, aí sim fazendo acenos ao Centrão, né? O centro que ele deve ter se referido ali. Mas enfim, falta dinheiro para as necessidades básicas. Então, de repente, ele estava tentando um empréstimo ali junto ao FMI, e aí para conseguir um empréstimo não dá para falar de fato que você é uma pessoa de esquerda.
1: Pois é, tem um conjunto de notícias e informações referentes ao evento do G7. Durante conversa com jornalistas nesta cúpula que aconteceu na França, Donald Trump disse ter conversado com Lula, mas mudou o tom, mudou muito inclusive o tom sobre o Brasil, e afirmou que a relação com o governo petista não é das melhores, confundindo a condenação de Eduardo Bolsonaro com Flávio. Por exemplo, a gente tem esse trecho, vamos acompanhar.
5: A situação política do país está um pouco tensa, um pouco perigosa. Se você está falando do Brasil, sim. Está uma situação desagradável. Ouvi dizer que prenderam um candidato a um cargo público hoje. Descobri isso depois que saímos. Acabei de me despedir dele e soube que prenderam Bolsonaro Júnior. Estava indo bem nas pesquisas e o prenderam.
1: Em resposta, Lula cobrou respeito e disse esperar que Trump não interfira nas eleições brasileiras. Acompanhe.
6: Então veja, eu acho que ele tem direito de ter as preferências eleitorais dele, as preferências ideológicas dele. Eu só espero que ele não fira o código de ética entre as nações que querem ser respeitadas na sua soberania. Só espero isso. Para mim, ele pode continuar gostando do Bolsonaro, do pai, do filho, do neto, não tem nenhum problema. É um problema dele. Afinal de contas, gosto não se discute. Agora, não se meta nas eleições do Brasil, porque as eleições do Brasil é um problema do Brasil. Como as eleições americanas, é um problema deles, não é um problema meu. Então, a única coisa que eu quero é o respeito pelo Brasil que eu tenho pelos Estados Unidos.
1: Tá aí a manifestação do presidente brasileiro. Eu vou começar essa rodada com o Cristiano Beraldo. Você, Beraldo, o presidente termina, pelo menos esse trecho que nós selecionamos, ele disse o seguinte: não se meta nas eleições do Brasil. Um recado a Donald Trump. Agora, teve alguma sinalização de que Donald Trump iria interferir nas eleições brasileiras?
0: Essa é uma preocupação, Caniato, porque o presidente Lula quer exclusividade na possibilidade de se meter nas eleições. Porque o Donald Trump sabe, e o mundo inteiro sabe, que Lula e o Partido dos Trabalhadores foram os que cometeram os maiores atentados contra as eleições brasileiras, quando, por anos, financiaram campanhas com dinheiro roubado da Petrobras, roubado do BNDES, roubado do povo brasileiro. E a partir daí foram abastecendo as campanhas dos companheiros, que era para continuar roubando. Então ele está preocupado: não, Trump, deixa que aqui eu resolvo. Não venha você aqui também querer cantar de galo no meu galinheiro. Então é uma resposta que, com base naquilo que disse o presidente Donald Trump, que obviamente fez ali uma confusão, a pessoa que brifou sobre a condenação de Eduardo Bolsonaro, ou não foi claro, ele não entendeu, enfim, algum motivo ali deu, obviamente isso aí foi esclarecido depois, mas isso ali não gera, do ponto de vista dos Estados Unidos ou do presidente Donald Trump, nenhuma revelação de que pretende interferir nas eleições brasileiras. Agora, o que Trump deixou claro é que a relação com o Brasil não é boa, não. A relação com Lula não é boa. E quando a relação do presidente brasileiro com o presidente americano não é boa, é ruim para o Brasil, porque o Brasil precisa muito mais do comércio com os Estados Unidos do que os Estados Unidos precisa do Brasil. Aquilo que os Estados Unidos precisa do Brasil, o Brasil já entregou. E eu volto a citar aqui esse acordo feito da venda da mina de terras raras brasileira, que é a única mina em grande produção fora da Ásia, que foi entregue para o governo norte-americano pelo Lula. Então o Lula entrega tudo, não recebe nada, recebe a tarifa na cabeça. E tem no presidente americano um crítico, que agora, ao que tudo indica, vai ser também um crítico pesado contra as decisões que estão sendo tomadas pelo Supremo Tribunal Federal mais uma vez.
1: Pois é, deixa eu passar também para o Bruno Musa avaliar a troca de farpas entre o presidente norte-americano e o presidente brasileiro, que, pelo menos para os jornalistas, chega a levantar a possibilidade de interferência. E aí ele, de maneira expressa, determina que nenhum país se meta nas eleições do Brasil. Muitos fizeram a seguinte leitura, Musa. Parece uma justificativa antecipada de alguma coisa, né?
4: Pois é, parece que ele está se explicando antes de qualquer coisa acontecer. Foi a impressão que eu tive. Mas veja, como você perguntou no começo para o Mota, também vejo da mesma forma. Que tipo de interferência ele se refere? Será que poderia ser explícito? Ele não quer nenhum tipo de interferência. Ok, deixou claro. É engraçado. Vocês cuidem dos seus países, nós cuidamos do nosso. Mas ao mesmo tempo, na mesma fala, ele dá um tom até inclusive mais imperativo de que os países ricos devem investir alguns bilhões nos países da América Latina e da África. Ora, a inteligência artificial vai ficar no monopólio dos países ricos. Vocês devem investir aqui na América Latina e na África. Será que se pergunta por que que os outros países se tornaram ricos e nós não? Agora, quando os outros se tornaram ricos, ele vai imperativo e diz que eles têm que canalizar bilhões de investimentos para cá. Mas qual ambiente foi criado nos últimos anos para a gente atrair de fato investimento concreto de longo prazo? Ele menciona data centers de IA. Quais são os objetivos que nós temos para atrair bilhões em capex por 20, 30 anos se nós sequer temos estabilidade jurídica? Então, qual tipo de intervenção que ele acha que o Donald Trump pode fazer nas eleições locais? Apoiar algum candidato? Se ele se autodeclarar ali para o restante do mundo que está apoiando um governo, seja ele qual for, que vai concorrer contra o Lula aqui no Brasil, isso já seria uma forma de intervenção? O que é de fato? Como ele acha que ele vai falar? Se o Brasil tem, segundo o próprio governo diz, e ele disse nesse discurso hoje, o Lula, o sistema que o mundo inteiro deve se orgulhar em que a resposta após a votação termina em 2 horas, nós já sabemos quem são os nossos eleitos aqui no Brasil. Ok? Ótimo. Então, se é tudo isso, como é que pode ele imaginar que Donald Trump interferirá nas eleições aqui no Brasil? Será apenas tomando uma posição? Ao mesmo tempo ele fala, eu não me importo, cada um é livre para ter a sua posição. Então, mais uma vez, eu fico perdido no que ele quer dizer. É meio que o pensamento de esquerda que o Mota explicou há pouco tempo. Entre várias estruturas, como ele explicou, de romper ali a propriedade privada, romper a família, uma série de coisas, intervir através do Estado gigantesco, em meio a tudo isso, tem outros meandros de posicionamentos de esquerda, que é basicamente assim, a responsabilidade do meu é de terceiro, eu não quero que você mexa aqui, mas eu posso dar pitaco nos seus. Então, direcione alguns bilhões para cá, afinal de contas, vocês são ricos. Mas nunca se pergunta por que os outros são ricos e nós não. Para eles, eles preferem pegar o que é dos outros do que criar riqueza aqui por uma grande massa. Mas eles, os líderes, a gente já sabe o que são.
1: Pois é, tem a enquete do dia, está publicada, viu? No YouTube do programa Os Pingos nos Is. E a pergunta diz respeito a respeitabilidade do Brasil no exterior, né? O prestígio internacional. Você acha que nós ganhamos protagonismo internacional se nós contabilizarmos os últimos anos? Ou você acha que nós perdemos prestígio e protagonismo? A gente gostaria de saber o que você pensa a respeito disso. O YouTube do programa Os Pingos nos Is, na enquete tem sempre ali do lado direito, onde ficam as manifestações e as mensagens das pessoas no chat. A gente conta com você. Rápido intervalo, voltaremos em 1 minuto e meio. Até já.
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1: 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Deixa eu receber agora a Rede Jovem Pan, todos com a gente, aqui em Os Pingos nos is. Deixa eu passar para o Roberto Mota mencionar o que ele avaliou das falas dos dois líderes, Donald Trump e as confusões, né? Ah, fiquei muito triste com a prisão de Bolsonaro Júnior. Bom, Bolsonaro Júnior não foi preso. Se Bolsonaro Júnior, ele deve ter se referido ao Eduardo, né? Que até era pré-candidato. Então, acho que nesse ponto não houve erro. Mas, como disse o Beraldo, acho que fizeram, não brifaram corretamente Donald Trump. Mas ele acaba externando uma insatisfação com a relação com o Brasil, né? Que outrora foi muito elogiada por ele próprio, dizendo que tinha uma química legal com o presidente brasileiro. As coisas não caminharam bem, né? Degringolaram por quê, Mota?
3: Bom, primeiro, ainda bem que o governo brasileiro dá permissão para Trump gostar de Bolsonaro e dos filhos, né? Porque imagine como Trump ficaria chateado se o governo do PT não aprovasse isso. E eu nem sabia que existia esse tal de código de ética para as nações. Você vê que ninguém segura mais essa ideia de código de ética, né? Uma coisa extraordinária. Agora, é impossível compreender a estratégia de Donald Trump. Completamente impossível. E isso faz parte da própria estratégia dele. É óbvio que ele tem todas as informações sobre o Brasil. Com certeza ele tem muito mais informações sobre o governo do Brasil do que nós temos. Ele sabe muito bem quem é quem e quem faz o quê. Ele sabe quem está do lado dos Estados Unidos e quem está alinhado com outros interesses. Para vocês saberem como isso é verdade, Basta lembrar do furor que foi causado aqui no Brasil, em certos círculos, pela decisão americana de classificar as facções como grupos terroristas. Agora, antes de tudo e acima de tudo, Trump defende os interesses dos seus eleitores, os americanos. E isso, na opinião de muita gente, deveria significar o apoio americano à oposição aqui no Brasil, o apoio às forças de direita. Mas nem sempre é isso que nós vemos. E é difícil encontrar a estratégia por trás disso.
1: Pois é, o Diego Tavares vai trazer a sua reflexão, seu raio-x depois das falas de Donald Trump e Lula. A gente pode projetar algum tipo de posicionamento das lideranças, mas principalmente do presidente, que tentará mais um mandato, quando a gente olha para as lideranças internacionais e o processo eleitoral?
2: Caniato, eu acho que isso tem tudo a ver com o processo eleitoral. O Lula parece bravo, parece sério, enfim, parece indignado com as declarações de Trump, tenta ali emplacar as suas narrativas, mas na verdade o Lula está morrendo de alegria quando o Trump faz esse tipo de declaração. É sempre bom lembrar que com isso ele consegue resgatar um fato político que rendeu a ele um capital eleitoral muito interessante no final do ano passado. Quando o primeiro tarifaço foi implementado, o Lula conseguiu frear a própria rejeição, que se encontrava em uma tendência de alta muito grande, conseguiu frear essa rejeição justamente trazendo para si o conceito de defesa da soberania, trazendo para si algumas bandeiras que eram até mesmo bandeiras mais inerentes à direita brasileira. O que o Lula consegue com declarações como essa de Donald Trump é conseguir recompor essa narrativa, trazer de volta para sua pré-campanha a defesa da soberania, algo que motivou, inclusive eu sempre digo isso aqui, a alteração por parte do governo federal do próprio slogan do Brasil. Então o Lula deu esses sinais já no ano passado de que pretendia trazer isso como uma de suas bandeiras eleitorais. E o Trump com isso levanta uma bola muito grande para que o Lula tente aí a sua recondução a um quarto mandato. Tenho certeza que ele ficou muito feliz de ver Trump fazendo novamente afagos ao Bolsonaro, principalmente no contexto de reaquecimento do tarifaço. Então, do ponto de vista estratégico eleitoral, tudo isso é muito bom para o presidente Lula e também há de se considerar que, considerando a opinião do eleitorado brasileiro acerca de Donald Trump, algumas pesquisas revelam que Trump também tem uma rejeição muito alta entre os brasileiros, isso tudo acaba trazendo para Lula uma situação muito confortável, ao menos para essa narrativa. A questão da soberania, a questão de uma possível ameaça americana ao padrão de vida brasileiro, considerando o encarecimento, enfim, o encarecimento de alimentos, encarecimento de bens de consumo que esse novo tarifaço possivelmente pode causar por aqui. Então, eu acho que a avaliação de Lula é que, do ponto de vista de sua relação com os Estados Unidos, a coisa vai muito bem olhando para as eleições de outubro.
1: Dá para a gente pensar que tudo faz parte de uma estratégia e que Donald Trump teria mordido a isca, Beraldo?
0: Não, Donald Trump, ele tem interesses momentâneos, né? Então, conforme os seus interesses vão mudando, ele muda de posicionamento sem nenhum problema, sem nem ficar corado. Donald Trump tem, inicialmente, né, ele começa o seu governo numa situação ali orientado por Marco Rubio, que adota uma posição dura contra o Brasil, né? Depois tem a aplicação da lei Magnitsky, e depois, num determinado momento, graças aos interesses, especialmente no setor de proteína animal dos Estados Unidos, ele resolve atender a um apelo do melhor amigo do Lula para suspender as sanções da lei Magnitsky sobre autoridades brasileiras. Só que agora esse cenário mudou, quer dizer, coisas que ele queria conquistar ele já conquistou, e ele demonstra que agora não está vendo mais utilidade em ser simpático, em fazer essa cena que ele andou fazendo para o Lula nos meses anteriores. Então, nesse momento em que nós encaminhamos, né, o Brasil se encaminha para uma eleição presidencial, que aparentemente vai ser uma eleição muito dura, me parece que Donald Trump retorna a seu posicionamento inicial de preferir, obviamente, a troca do presidente da República para que haja um governo de direita no Brasil, e com isso ele possa, então, pensar em fortalecer de novo a relação comercial entre Brasil e Estados Unidos. Por enquanto, a relação é os Estados Unidos exercendo a sua força de maneira firme e intransigente e o Brasil exercendo a sua fraqueza de maneira abobada, com interesses mesquinhos, limitados, que ficam atendendo somente ao que os amigos do poder querem e não aquilo que é bom para o Brasil.
1: Olha só, agora a gente segue com destaques importantes da economia e também do mercado financeiro no fechamento Touro de Ouro com o Pablo Spire. Vamos acompanhar.
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17: Boa noite, Caniato, e toda a audiência do Pingo nos Is. Para a Bolsa, a Super Quarta foi parecida com uma montanha russa. Foi subindo, subindo devagarzinho o dia inteiro até mergulhar. O Ibovespa chegou a subir mais de 1% de manhã, mas virou para queda depois que o Federal Reserve, o Banco Central americano, manteve os juros inalterados nos Estados Unidos e adotou um tom mais duro do que o esperado. Mais cedo, o principal índice da Bolsa brasileira estava subindo, embalado pela entrada de fluxo estrangeiro e pela expectativa de corte da Selic hoje às 6:30 PM, mas perdeu força depois da decisão do Fed e despencou durante a coletiva do novo presidente da instituição, Kevin Warsh. As bolsas americanas ampliaram as perdas depois que o Fed indicou que os juros poderão ficar elevados por mais tempo na América. No gráfico de pontos, 9 dos 18 membros do FONC, ou seja, metade das pessoas, passaram a prever pelo menos uma alta de juros em 2026, enquanto 6 membros enxergam 2 elevações neste ano, ou seja, 75% do comitê vê alta de juros este ano nos Estados Unidos. O mercado, que antes apostava em cortes, passou a precificar 100% de chance de alta de juros até o fim do ano na América, com muitas apostas já para uma alta de juros na reunião de outubro. Ao aprofundar as perdas, Nova York contagiou o Ibovespa. No Brasil, a Bolsa tinha sido favorecida pelo IBCBR de abril. O IBCBR é uma espécie de prévia mensal do PIB, que subiu 0,51% abaixo dos 0,60% que eram esperados. E isso tinha reforçado a percepção de desaceleração da economia e aberto espaço para um corte de 0,25 ponto na Selic. Só que a mudança de humor global falou mais alto. Além do tom duro do Fed, Kevin Warsh, novo presidente, reforçou o compromisso com a meta da inflação de 2% e descartou qualquer flexibilização deste objetivo. A leitura dos investidores foi que os juros americanos poderão permanecer restritivos por mais tempo, fortalecendo o dólar subiu no mundo inteiro e reduzindo o apetite por risco. A queda da bolsa só não foi maior devido à alta da Embraer, que avançou com notícias, veja você, sobre ampliação das relações comerciais com a Venezuela. Bancos também foram bem, graças ao fluxo estrangeiro. Já Vale e Petrobras pesaram sobre o índice em meio a preocupações com a demanda chinesa por minério de ferro e as oscilações do petróleo. B3 também sofreu hoje com os juros americanos mais altos, tirando apetite dos investidores por risco. As atenções passaram o dia aguardando o Copom. A expectativa majoritária, 75%, era de um corte de 25 ponto percentual, levando a Selic para 14,25% ao ano. O que foi confirmado, o Banco Central cortou os juros para 14,25% ao ano. Só 25% das apostas mostravam manutenção dos juros inalterados. No fim, o Ibovespa B3 caiu 0,70% e fechou aos 168.453 pontos, emendando a quarta queda seguida do índice. Já o dólar, que chegou a cair de manhã, virou e também com a redução de apetite por risco global e fechou com alta de 0,4%, valendo R$5,10. Eu sou Pablo, boa noite. Ai, Torinho! Ai, Torinho!
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4: Super!

0: Comentaristas, agora sim, a Rede Jovem Pan conectada com a gente aqui em Os Pingos nos Is. A notícia em destaque, o ministro Flávio Dino criticou representantes de tribunais de outros países que manifestaram uma opinião a respeito de participações de ministros da Suprema Corte em alguns casos em que um duplo papel teria sido identificado. Além de julgador, em alguns casos, os integrantes da Suprema Corte do Brasil também seriam vítimas. E aí, ministro Flávio Dino disse que as acusações não foram justas. Eu vou começar com o Diego Tavares para analisar, porque o Diego há pouco trouxe, inclusive, o exemplo da manifestação da Justiça da Itália em relação ao caso que envolve Carla Zambelli. Tavares, o que você achou dessa essa reclamação do ministro Flávio Dino? 45 segundos.
1: Caniato, o ministro Flávio Dino, assim como muitos dos ministros da Suprema Corte brasileira, eles estão muito mal acostumados, porque aqui em solo brasileiro, quando alguém faz uma crítica ao Supremo Tribunal Federal, quando alguém faz uma crítica às suas decisões, basta incluir essa pessoa em algum inquérito do fim do mundo aí e tá tudo resolvido. Agora, quando a pessoa que critica é também uma autoridade estrangeira, aí não tem como a justiça brasileira persegui-lo, não tem como a justiça brasileira processá-lo. De fato, isso escancara que nós temos um grande problema com o nosso poder judiciário. O Supremo Tribunal Federal precisa se colocar em sua posição, que é um poder entre três, não um poder supremo entre os três poderes da República.
0: Mota, você e a fala, manifestação de Flávio Dino, 45 segundos.
2: Um juiz ser vítima do processo que ele está julgando não é um pequeno detalhe. Isso viola um dos fundamentos do direito. O juiz precisa ser imparcial e não pode ter nenhum interesse no processo. Até eu, que sou engenheiro, sei disso.
0: O princípio da reciprocidade estaria sendo desrespeitado, segundo Flávio Dino. Você, Bruno Musa, 45 segundos.
3: Pois é, parece que é uma saga por não ouvir opiniões diferentes, opiniões de terceiros. As opiniões são válidas apenas quando estão ali do seu lado. Agora me chamou muita atenção aquela frase que você disse, que eles citaram, né? Muitas vezes o tribunal, ele acusa, mas ele é vítima. Pois é, eles descobriram isso em um processo. Se eles pararem para analisar o que vem acontecendo no Brasil nos últimos tempos, eles descobrirão muitos casos semelhantes.
0: A notícia em destaque é a insatisfação de integrantes da Suprema Corte brasileira com o posicionamento de juízes e representantes de tribunais de fora do Brasil. Você, Cristiano Beraldo, como avalia essa manifestação do juiz brasileiro? 45 segundos.
4: Essa manifestação reforça como a arrogância fez com que magistrados brasileiros da mais alta corte do país, que deveriam ser a grande referência da justiça, aquela com J maiúsculo, que dá a certeza para cada um dos brasileiros de que o país vale a pena, que tem regra, que é preciso cumprir essas regras e essas leis, a gente vê que essas pessoas se desconectaram completamente da realidade. As críticas feitas tanto pelos Estados Unidos quanto agora pelo governo da Itália são totalmente legítimas. Eu destaco aqui que decisão semelhante à da Itália também foi tomada pela justiça espanhola. O Brasil se torna uma vergonha mundial.
0: Pois é, vamos destacar o resultado da enquete do dia? A pergunta que nós fizemos no YouTube do programa Os Pingos nos Is. Você acha que o Brasil ganhou ou perdeu relevância internacional nos últimos anos? Para 83% das pessoas que votaram, disseram que o Brasil perdeu relevância. Muito obrigado a todos que votaram. Viu? Um grande abraço. Um abraço especial para o Felipe Gustavo, que é o nosso coordenador, editor-chefe. Hoje faz aniversário. Felipinho, um grande abraço, parabéns. Viu? Tudo de melhor para você em nome da equipe. Agora fique com o Jornal Jovem Pan. Boa noite, tchau.
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7: 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As notícias do governo federal que movimentaram o país no dia de hoje.
8: Olá, boa noite.
9: Boa noite para você que nos acompanha em todo o país.
8: Quarta-feira, 17 de junho de 2026.
9: Vamos ao destaque do dia. Proteção de crianças nas redes, combate ao crime e crescimento econômico.
8: Temas tratados pelo presidente Lula no encerramento da reunião do G7 na França.
9: Grupo reúne as maiores economias do Ocidente e Brasil participou pela 10ª vez como convidado.
8: O presidente discutiu com países desenvolvidos formas de o mundo voltar a crescer com a inclusão dos mais pobres.
10: O mundo precisa crescer para que a economia volte a crescer. Não adianta crescer só para a Alemanha, crescer só para os Estados Unidos, crescer só para a França. Não. É preciso, sem diminuir o padrão de vida deles, crescer para outros países.
9: E ainda, acesso à água.
8: O Ministério da Saúde anuncia a instalação de quase 21 mil cisternas em 8 estados do semiárido.
9: E tarifa social de água e esgoto para famílias de baixa renda já chegou a quase 2 mil municípios. Pablo Mundinho.
11: A meta é que a tarifa social esteja implementada em todo o país até dezembro.
8: Você vai ouvir também arte e música.
9: Uso de materiais pedagógicos relacionados a essas disciplinas chegou a 45% das escolas públicas em 2024. Natália Koslick.
12: Essa ampliação está associada a melhores notas em língua portuguesa e matemática, além de menores índices de distorção e idade séria.
8: Hoje, na apresentação da Voz do Brasil, eu, Mariana Jungmann e Luciano Seixas.
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8: Regulamentação dos meios digitais, combate ao crime organizado e crescimento econômico equilibrado foram alguns dos temas discutidos pelo presidente Lula hoje em Evian, na França.
9: Lula participou como convidado do encontro do G7, grupo formado pelas principais economias desenvolvidas do Ocidente.
8: A repórter Luana Karen esteve lá acompanhando esse último dia de encontro.
13: No último dia de debates em Evian, na França, o presidente Lula defendeu a ampliação de investimentos em desenvolvimento, infraestrutura e qualificação profissional durante a sessão do G7, que reuniu representantes das principais economias desenvolvidas do mundo. Em coletiva à imprensa, o presidente brasileiro informou que foram discutidas formas de alcançar um crescimento econômico equilibrado que beneficie todos os países.
10: Cada reunião do G7 é a oportunidade da gente discutir com os países desenvolvidos tanto o equilíbrio quanto o desequilíbrio na ordem política, econômica e social, levando em conta a necessidade de cada país. O mundo precisa crescer para que a economia volte a crescer. Não adianta crescer só para a Alemanha, crescer só para os Estados Unidos, crescer só para a França. Não. É preciso, sem diminuir o padrão de vida deles, crescer para outros países.
13: Outro assunto em pauta foi a inteligência artificial. Junto a chefes de governo e de Estado e CEOs das principais empresas de tecnologia do mundo, o presidente Lula defendeu a regulamentação dos meios digitais para proteger direitos fundamentais de crianças, adolescentes e mulheres. E apresentou como um exemplo o Estatuto Digital para Crianças e Adolescentes, aprovado recentemente no Brasil, com obrigações para as empresas de tecnologia.
10: Fiz questão de dizer para eles duas coisas importantes que o Brasil fez. A proibição de telefone nas escolas e, segundo, o ECA Digital, que é a regulação digital mais importante feita no mundo para jovens e adolescentes. E eu queria que eles conhecessem.
13: No intervalo das reuniões ampliadas, Lula teve encontros bilaterais com o presidente do Egito, Abdel Fattah el-Sisi, e com o presidente da Ucrânia, Volodymyr Zelensky. De volta a Genebra, Lula se encontrou com o secretário-geral da Interpol, Valdeci Urquiza. A reunião tratou de ações concretas voltadas à América do Sul para fazer frente ao crime organizado transnacional. O diretor-geral da Polícia Federal, Andrei Rodrigues, destacou a colaboração do Brasil nesse trabalho.
14: Nós vamos reunir os 12 países sul-americanos num grande esforço para o enfrentamento ao tráfico de drogas, tráfico de armas, crimes ambientais, enfim, todos aqueles delitos que nós pudermos fazer a investigação. Ano passado, retiramos mais de 10 bilhões de reais do crime organizado e agora, com essa nova iniciativa e essa parceria, não só do Brasil, mas de todos os países com a Interpol, vai ser possível ampliar essa capacidade operacional e alcançar patrimônios ocultos.
13: Ainda na entrevista que deu aos jornalistas, o presidente Lula destacou a relação do país com a China e voltou a reafirmar a soberania brasileira, inclusive em relação às eleições. Ao final da coletiva, o presidente Lula embarcou de volta ao Brasil. De Genebra, na Suíça, Luana Karen.
9: Mais água para 498 municípios que sofrem com o período de clima seco.
8: O governo do Brasil anunciou a instalação de quase 21 mil cisternas para garantir o abastecimento nos estados do semiárido.
9: A repórter Gabriela Noronha acompanhou esse anúncio e traz para a gente os detalhes. Boa noite, Gabriela.
15: Boa noite, Luciano, Mariana, boa noite a todos que nos ouvem na Voz do Brasil. Olha, foram assinados hoje as ordens de serviço que autorizam a instalação de cerca de 21 mil cisternas. Essas unidades vão beneficiar 498 municípios em 8 estados, que são Bahia, Ceará, Minas Gerais, Paraíba, Pernambuco, Piauí, Rio Grande do Norte e Sergipe. Para esta ação, estão sendo investidos mais de 250 milhões de reais. Segundo o governo, o objetivo é garantir a captação e armazenamento de água em períodos de estiagem, além de reduzir a dependência de soluções emergenciais no semiárido brasileiro, como o abastecimento por carros-pipa. As famílias beneficiadas foram selecionadas de acordo com critérios técnicos e sociais, priorizando populações em situação de maior vulnerabilidade, inscritas no Cadastro Único, famílias chefiadas por mulheres, comunidades quilombolas e pessoas com deficiência. De acordo com o ministro da Saúde, Alexandre Padilha, a iniciativa marca um avanço importante na política de segurança hídrica no país.
16: Com acesso à água de qualidade, de forma permanente, com estruturas resilientes, com tecnologias adaptadas à realidade local, mecanismos que garantam formas resilientes para enfrentar de forma transitória situações das tragédias climáticas ou da seca ou das enchentes, né, são fundamentais.
15: E olha, desde 2023, o governo do Brasil já entregou mais de 121 mil unidades de cisternas por meio do programa Cisternas. A maioria das distribuições se concentra nos estados do semiárido do Brasil, mas o programa também beneficia comunidades na região amazônica, assim como em localidades de Mato Grosso do